0: do humor. Há sim vários temas. Eu estou convencido que vai ser um documentário com vários episódios.
1: O que é que o menino pensa, Ricardo?
2: Eu acho que era de esperar. A Joana fez isto com o Desconfia. Não em documentário, mas vendeu na altura o espetáculo para uma plataforma de streaming. E todo este secretismo à volta desta série de espetáculos pelo país, era normal que viessem depois resultar em alguma coisa que o público também pudesse ver de uma outra forma. Houve muita curiosidade, houve muita gente a querer comprar bilhete e a não conseguir, até porque nós fomos aqui acompanhando que estas datas iam esgotando de uma forma muito rápida.
1: Iam esgotando e, né, em alguns locais, no próprio dia em que havia um espetáculo à noite, Joana Marques abria espetáculo à tarde.
3: Isso é habitual. Sim. E mais fácil. É quando há tanta procura, é uma forma de contentar,
2: claro,
3: as pessoas.
2: Claro,
3: não é? Eu confesso que fui um bocado ingênuo. Não pensei que havia secretismo, pensei que está-se a vender tão depressa e tão bem. Não é preciso falar muito sobre isto, já vende assim. Portanto,
2: isso de facto vendeu.
3: Agora,
2: saiu muito pouco para fora, como o Eduardo estava a dizer,
3: não se sabe
2: praticamente de nada. Viram-se umas fotos, alguém que foi e que vinha dizer, olha, passa-se isto, passa-se aquilo, mas de facto a Joana não pôs muita coisa, partilhou umas stories que os fãs punham, portanto era de esperar que resultasse daqui alguma coisa. Estou curioso para perceber se é um episódio, se são vários, o que é que isto vai acompanhar, ou seja, se são só os bastidores do espetáculo dela, se vai meter também aquele ano de processo, aquelas idas a tribunal, portanto, não sei o que é que a Joana preparou aqui.
1: Todos os comentários que foram feitos em torno desta polémica, não é?
4: Exatamente, isso tudo acontecerá porque a construção do espetáculo é à volta da polémica.
1: Sim.
4: Portanto, essa explicação, obviamente, que
2: fará
4: irá
2: sentido,
4: acontecer.
2: Não é? Claro.
4: Porque há muita gente que já se esqueceu, houve gente que não acompanhou
1: tão
4: de
1: perto. E estes comentários são vistos noutras
4: E hoje em dia, portanto, partes. É a Joana Marques a viver os novos tempos. Todos os grandes eventos que acontecem geralmente transformam-se em séries, documentários, nas plataformas de streaming.
3: Até como é que se prepara um personagem no outro dia de uma série, como é que o ator tinha preparado o seu personagem para aquela série. E era interessante. Portanto, as pessoas estão sempre à procura de saber mais. Saber, não é só os bastidores, é toda a história. A história contada de vários
1: anos. Acho que não fui ver o espetáculo, não tivesse oportunidade, mas com certeza o documentário estará mais acessível. A verdade é que Joana Marques não para e vamos à segunda novidade. A segunda novidade é que Joana Marques e a Bumba na Fofinha têm então um espetáculo que se chama Migas em Paris. Estão ali as duas e vão fazer para já 8 espetáculos em várias capitais europeias. Migas em Paris, o que é que, Daniel, tu esperas deste espetáculo? Joana Marques e Bumba na Fofinha.
4: Agora que vi o cartaz já percebi. O espetáculo é Migas.
1: Migas em Paris.
4: Não, é Migas in. E depois é em Paris, depois é in.
1: Isso era lógico. Mas depois lá na legenda dizem mesmo Migas em Paris.
4: Ok, muito bem. Que é uma charge ao Emily in Paris.
3: Há
4: pouco. Eu espero mais um sucesso e eu espero que seja bem feito. Isto já é um lugar comum dizer que a Joana tem o talento que tem e que não sabe fazer mal, não é? E estou curioso.
1: E tem também um faro comercial muito apurado.
4: Muito apurado, mas mais do que isso, ela vem de um espetáculo em sede própria com muito sucesso. E há a curiosidade de ver como é que se salta desse espetáculo para algo completamente novo.
3: Mas engraçado é de facto, a Joana ter sido colega de escola com aquela idade, né, pequenina, da Bumba na Fofinha, não é? Isso é muito engraçado.
1: Portanto,
3: é um bom ponto de partida,
1: provavelmente,
3: não é?
1: Aquilo era algumas coisas que elas já faziam teatrinhos, não é?
3: Acho que fazíamos.
1: Naturalmente, e é engraçado.
4: E se calhar vão falar disso no espetáculo.
1: Que se mantém assim, não é, Ricardo?
2: Eu acho que acima de tudo, interessante. Depois de uma tour pelo país tão grande, a Joana e a Bumba, mas pronto, nós estamos aqui focados mais um bocadinho na Joana. É interessante que ela agora vá também às comunidades, portanto, vá dar aqui um bocadinho de atenção aos nossos imigrantes, que são muitos e que gostam de ver este tipo de presenças, estes espetáculos, que acompanham muito, que consomem. Portanto, estou muito curioso com a temática que elas vão abordar, qual é o texto que vai sair daqui, e estou curioso também para perceber como é que os nossos imigrantes as vão receber.
1: Isto é um espetáculo para imigrantes com um percurso pouco tradicional de imigração.
3: Tem pouco, não é o habitual.
1: Não é aquele percurso habitual.
2: Sim, mas será
1: habitual,
2: para portugueses,
1: nem,
2: não é? Será para portugueses.
1: Será para portugueses, sim.
2: Quero
1: não sabemos, não terá a tradução simultânea.

0: Daniel.
1: A faixa etária é mais jovem. Uma faixa etária mais jovem dos imigrantes.
0: Mais jovem, com certeza. De qualquer das formas, interessante, com certeza. Eu só lamento ainda não ver uma data em Portugal, uma ou duas ou três, não é?
2: Chegarão. Mas o objetivo, se calhar, é não chegar a Portugal tão cedo.
3: É para não colar um espetáculo ou outro.
2: Pode ser.
3: A Boa Nova Vinha também tem um
2: espetáculo.
3: Eles tiveram
2: muito tempo em Portugal.
3: Onde voltar? Onde aparecer?
0: Não, onde aparecer em Portugal, com certeza absoluta. Terceira novidade, Joana Marques perdeu peso.
4: É verdade.
0: Parece que fez aqui. Eu não tive a oportunidade de me debruçar bem sobre este tema. Como é que a Joana Marques perdeu peso? Alguém sabe?
4: Não sei.
0: É que
3: eu
0: também não sei. Deve ter feito ginásio.
3: A única maneira de perder peso é não comer.
0: Não comer, pois, mas, por exemplo, olha, essa de não comer é muito bonito.
1: Ainda acrescento mais.
3: É comer menos.
1: Tu dizes que é não comer, eu digo que é uma picazinha.
0: Pode também ser uma picazinha, não é?
1: Não, não sei, Eduardo.
4: Não,
1: o Mondejaro, desculpa, e passo a publicidade, do Mondejaro e do Ozempic, o que eu acho é que é a única forma de se perder peso tão rapidamente.
0: Nós não sabemos se é assim tão rápido.
3: Não sabemos se é rápido o quê?
1: A Joana foi rápida.
4: Mas a Joana não estava também assim com um peso exagerado.
1: Não esquece que a Joana é baixinha. E ao ser baixinha.
4: Parece mais.
1: Ao ser baixinha, nota-se mais.
3: Eu acho que há 10 quilos faz muita diferença.
1: Pois é.
3: Mudou os seus hábitos de alimentação. Ela é nova, não é?
4: Não precisas para isso.
3: Ela tem 40 anos, não é?
0: Não sei. O que eu sei de facto é que quando tu dizes 13, e deixa-me dizer aqui, esta coisa do fechar a boca é uma coisa que eu nunca percebi muito bem. Eu percebo que pode ser reformular o tipo de alimentação, comer de maneira diferente.
3: E agora, comer muito menos quantidade do que é habitual.
0: Tu estás perante uma pessoa, que sou eu, que se eu não comer não consigo trabalhar. Mas é que não consigo. Eu, se fizer jejum intermitente de manhã, significa que eu não produzo
3: mas
0: de manhã.
3: Mas eu não estava a dizer para fazer jejum. O que eu estava a dizer é para comer menos quantidade de comida.
2: Em vez de comer arroz e batatas, come só arroz ou arroz. Não pode ser feliz, não é?
0: Chamem-me gorda, chamem o que quiserem, não contem comigo para ser infeliz. Essa é que é essa. Quarta novidade, Joana Marques. Está agora agenciada na Notable. Portanto, significa que vai ter uma carreira muito bem gerida.
4: Não, isso de certeza absoluta.
2: Se calhar a Notable também já está por detrás da negociação.
0: Eu achei que ela já era da Notable.
4: Também eu, por isso é que eu estava a dizer que foi a novidade que mais me espantou, porque eu por acaso achei que a Joana já estaria a trabalhar com a Inês.
0: Mas se calhar só em alguns setores da Notable. A Notable tem vários ramos, não é? Digital, comercial.
4: Eu acho que é bom para a Joana, até por todos os motivos, estar segura com uma equipa que trabalha muito bem. Com provas dadas, portanto está muito bem entregue, está em belíssimas mãos. Conheci a Inês há muitos anos, tenho por ela o maior dos respeitos profissionais e pessoais. Portanto, acho que foi uma belíssima escolha.
2: Se calhar a Notable está por detrás da negociação destes.

0: Pode ser por aí, o departamento de ficção ou de
1: documentário. Exatamente, exatamente. Eles têm uma equipa já muito alargada.
0: Pois, muito bem. Estaremos cá para ver. Só queremos é saber quando é a data de lançamento, que é para também podermos ser aqui a quem nos segue. E agora vamos falar de uma nova revista. A revista não é nova, é nova em Portugal. A revista Esquire, que chegou recentemente a Portugal pela mão da Lighthouse e de José Santana, para ocupar o lugar deixado pela GQ. E a capa deste mês promete vender muitos exemplares, porque Ruben Dias, o nosso Ruben Gato Dias, é o grande protagonista da edição de verão, que se divide em duas capas, ambas bastante sensuais, mesmo à medida do jogador. O jogador, aí está, são umas belas fotografias, não é? Não temos muito mais que isto. Mas também não é preciso muito mais, não é? O que é que dizes, Duarte?
2: Não, as fotografias estão fantásticas. Eu não conheço esta revista, confesso, mas acho que as fotografias estão tão fantásticas e escolheram muito bem, porque ele é um homem cheio de sucesso e, além disso, é um homem muito bem, como se costuma dizer, bem apessoado e que, para a capa desta revista, acho que foi muito bem escolhido.
3: Isto é o Hotel da Lapa, não é? Onde ele está a fazer estas fotografias, não é?
1: Parece
0: um Hotel da Lapa.
3: Que também é um hotel que fica muito bem em qualquer capa.
0: Isto foi, com certeza, antes da ida para o Mundial. Sim. Portanto, bastante tempo antes da ida para a Mundial, numa altura em que ele esteve em Lisboa.
4: Mas já após Maia Jama.
0: Já após Maia Jama, já ali na fase de transição?
1: É possível que tenha sido já após Maia Jama.
0: O que é que leva a dizer isso? Ele está com algum ar de solteiro?
4: Está com ar de solteiro.
1: Achas?
0: Mas tu olhas e vês.
4: Acho, vejo.
0: Ah, que engraçado.
4: Um ar de solteiro, acho que cada um vê aquilo que pode ver e eu, por acaso, reparei que
0: tem capacidade para ver, não é?
4: É verdade, há pessoas com as suas capacidades ditas.
0: Portanto, tu és um solteirólogo e identificas solteiro. Está bem? Ou pode ser muito útil para muita gente, não é? Porque há pessoas que são muito enganadinhas, não é? Pronto, e tu então tens esse dom, não é?
4: É um dom,
0: portanto,
4: mas ele está muito bem na capa.
0: Ruben Dias, quando fez este editorial de modas, estava já separado de Maia Jama, que tem andado, coitadinha, muito afanadita.
3: É difícil que ela vá melhor.
0: Não, eu tenho visto fotografias dela e não sei se sou eu que a estou a ver com outros olhos. Mas não, estou com muito menos brilho do que tinha.
4: Estás a ver com outros olhos também.
1: Apagou-se a luz. Os dias passaram a ser noites.
2: Ela é linda de dia, de noite, a toda hora.
1: Não, ela é muito fascinante.
0: Não,
1: ninguém
0: estou a dizer
1: isso.
0: Que não é. Estou a dizer é que acho mais
4: o semblante
0: menos
4: dela.
0: Alegre, menos exuberante, menos vistosa, menos bem tratada. Andava muito bem tratadinha. Pronto, essa é que é essa, não é? E, portanto, já sabem, então, que a Esquire está agora em Portugal. É uma revista muito antiga, já tem uns anos,
1: tem
0: uns anos,
1: esta é a terceira capa em Portugal.
0: Mas não era distribuída em Portugal numa edição portuguesa e, portanto, estará nas bancas, não é?
1: Já está
0: nas bancas e, portanto, é comprar e de comprar, porque vale a pena e, sobretudo, ter o número 1 da edição portuguesa é valioso, não é? Digo eu. Bom,
1: antes de avançar, deixe-me só dizer que me mandaram aqui uma informação. O espetáculo da Joana e da Bumba chama-se Só Migas.
0: Só Migas.
4: Pronto. Quem tem razão?
0: Portanto, é Migas em Paris, Migas não sei onde.
1: Muito obrigado pela informação.
0: A legenda do Paulo é que engana.
4: Muito obrigado.
1: Só Migas.
0: Pronto.
3: Muito bem.
0: Daniel é assim. Daniel nunca falha. Às vezes não acerta, mas nunca falha.
4: Eu acerto.
0: Essa. É maravilhoso. Ele é como o Benfica, que às vezes nunca perde.
4: Não. Isso aí
0: às vezes não ganha.
4: Não,
0: e o Daniel nunca falha.
4: Eu sou como o Sporting, que ganha por 7-0 ao Estrasburgo.
0: Ganha. Daniel, não tem importância nenhuma vender tantos jogadores para não. Daniel, que alegria, que alegria.
4: Rejubilai. Minha culpa, minha
0: muito
4: máxima
0: bem.
4: Culpa.
0: Ora bem, vamos falar de coisas bonitas. Rita Patrocínio e Tiago Titónio Pereira foram recentemente pais de mais uma menina. A Gabriela nasceu há 10 dias e aumentou para 3 o número de filhas do casal. A bebé está em casa já e nas redes sociais Rita partilhou um ternurento vídeo onde mostra o momento em que as filhas mais velhas veem a irmã pela primeira vez. É uma delícia de um vídeo. Portanto, a chegada à maternidade, a Gabriela está ali no berço, não é? E elas com muito jeitinho, Não é habitual.

0: Um bebê ter assim tantos, os crianças terem assim tanto jeitinho com os bebés, mas não há dúvida nenhuma que está a correr bem. Olha, está a correr muito bem.
1: É verdade, é verdade.
0: Está a correr muito bem.
2: São quatro mulheres.
3: Eu não lembro o nome de uma é Belém, é a Gabriela.
1: Não, e Belém não há nenhuma. Não, tens Belém, a Camila, não. A Júlia e agora
2: Camila,
1: a Gabriela.
2: Camila e Júlia. É
1: Belém e Benedita são as do pote.
4: Já estás a
0: gêmeas do pote. Pronto. Sabes, isto é muita. É muito bebê, é muito jogador de futebol,
1: Exatamente.
0: É muita
3: gente. Olha, mas tem um casal que mostra o bebê logo nos primeiros dias de vida, ao contrário de muitos outros. Que põe a mãozinha, que põe o pé, que põe sei lá o quê.
1: Sim, mas eu isso também percebo.
3: Só estou a dizer.
0: A altura em que menos identificam um bebê
1: é agora, sim.
0: É no seu nascimento. Os bebés no nascimento são praticamente todos iguais. Nós é conseguimos ver parecenças, mas resto...
3: Por isso é que agora é que vale a pena
0: agora
3: mostrar.
0: Agora é que vale a pena mostrar, sim. Porque de facto, tanto faz estar ali aquele bebé como estar outro. Não é? Depois, com 3, 4 anos, já tem face em que já se identifica aquela criança.
3: Portanto, aprendam com este casal.
0: De qualquer das formas, nada obsta que os pais publiquem os filhos.
1: Claro que
0: devem
1: não,
0: publicar,
1: nada.
0: É com algumas regras e com alguns cuidados, não é? Para evitar esses malandros, esses criminosos que andam aí, que vivem, enfim, das suas taras e que usam imagens do Instagram, enfim, enfim, até para negócio, muitas vezes. Portanto, parabéns, muitos parabéns à Rita e ao Tiago por mais este elemento na família, aquilo que eles consideraram um milagre. Portanto, muitíssimo, muitíssimo bonito. Ora bem... Acabou o Mundial, comecei o programa por dizer isso, andámos aqui todos enervados, outros entusiasmados. Aqui na CMTV houve algumas alterações de programação, nada foi muito normal enquanto aconteceu o Mundial, mas agora está tudo normal. Espanha é a nova campeã mundial de futebol, a seleção vizinha conquistou o título após ter defrontado a Argentina na final. Jogo ganhou apenas por 1-0. Há jogadores que se destacaram. Bom, a seleção espanhola prima por ser um belo conjunto, não é?
3: É um belo conjunto. E um belo conjunto a todos os níveis, ao contrário da Argentina.
0: Pronto, mas um belo conjunto. Eu ontem, a ouvir o jogo, a ver o jogo, um comentador, um relator, dizia... esta equipa joga de uma maneira esta seleção joga de uma maneira que até parece uma equipa de futebol, tamanho o entrosamento que tem, não é? Se não tivesse ganho, teria sido uma injustiça.
3: Teria sido injustiça porque eles foram a equipa que mais rematou à baliza e que mais fez remates certeiros. A Argentina, quem viu o jogo, 0-0, não tinha remates à baliza.
0: Eu até uma altura que achei que o Messi não estava em campo.
4: Sim, não sabia o nome dele.
3: E não estava. E não estava.
0: Na primeira parte achei, mas que aconteceu alguma coisa ao Messi.
3: Pois a Argentina, uma equipa extremamente violenta. Sim, depois do jogo, agrediram os jogadores espanhóis e durante o jogo, aquilo foi uma pouca vergonha.
2: Eu vou-te contar uma coisa, Daniel. Eu achei que eles estiveram mal do princípio ao fim. Sempre a fazer passar rasteiras aos espanhóis e digo-te, assisti ontem uma situação, assisti no final do Mundial uma situação que espero nunca mais voltar, porque eles têm a obrigação de dar o exemplo. Eu vi um senhor chamado Leandro Paredes, não me esqueci do nome dele e que sabes que eu sei pouco de futebol, a fazer ali o pior que se pode ver, a insultar, a bater nas pessoas. Eles envolveram-se todos. Isso foi uma vergonha.
3: A tirar os outros aos
2: chão. Isso foi a vergonha do Mundial. É evidente que nós somos culpados disso, mas há imagens que agora estão a sair cá para fora. Foi vergonhoso.
3: E ainda há uma outra situação.
2: Eles queriam dar um exemplo e que não dão.
3: Quando a equipa. Quando a equipa espanhola. No final do jogo, há, digamos, uma espécie de guarda de honra em que a equipa que perdeu passa no meio dos jogadores. Os espanhóis aplaudiram, cumprimentaram uns e outros, porque já estava tudo
0: quente.
3: Quando os espanhóis sobem ao pódio para receberem a taça e para serem aplaudidos, está a equipa toda toda da Argentina de costas.
1: É,
0: é uma falta de educação,
1: é um péssimo
0: não é desportivismo, não é digno do Mundial.
2: Pois não.
0: Mas eles estavam convencidíssimos que aquilo estava feito para eles.
3: Estava feito para eles.
0: Destacamos aqui bom, toda a equipa de Espanha, mas dois jogadores em particular, por ter algumas preciosidades. E a Lamine Yamal, como sabem, um jogador muito novo, com 19 anos, que se sagra campeão mundial com 19 anos, e que esteve sempre acompanhado pela sua namorada Inês, uma menina com muito bom ar, muito simples também, mas muito, eles revelam uma grande proximidade, faz lembrar um pouquinho o nosso João Neves com a nossa
1: Madalena,
0: não é? E também o irmão, que estamos a ver aqui, o irmão do Lamine, que é o Kane, que correu, brincou, absolutamente, eu não sei se este menino não virá a ser mais tarde também um jogador de futebol.
2: Uma coisa que eu por acaso há pouco me esqueci de dizer que também me impressionou muito. Ele vai tirar a medalha e entrega a medalha à mãe. No final. E diz que a minha mãe é a grande vencedora. Ela fez a pé o deserto, não sei o quê. E
3: não, dá-lhe estás a confundir com o Nico Williams.
2: Não.
1: Ele deu.
2: Sabes porquê? Ele deu a medalha à mãe e é aí que eu conheci o irmão dele.
3: Não, estás a confundir com o Nico Williams.
0: Pode ter acontecido com mais do que um. Todos eles têm mãe.
3: Todos têm uma medalha.
0: De facto, pode ter acontecido. De qualquer das formas, foram momentos de ternura. É muito engraçada a história da Inês com o Lamine, porque ela é uma miudinha, deve ter 16, 17 anos, e um dia vai ao supermercado e quando vai passar as compras, o cartão dela não passa. Quem nunca, não é? E o cartão não passa. E o Lamine estava perto e disse, não se preocupe que eu pago a sua conta.
2: Já estou a aprender alguma coisa.
0: Pronto, e pagou. Então pagou-lhe a conta, trocaram números para que ela pudesse devolver-lhe o dinheiro, como se isso lhe fizesse muita falta. Pronto, e foram conversando, e foram saindo, e foram conversando. E ela só mais tarde se apercebe que ele é jogador do Barcelona. E quem é?
3: É perfeitamente normal que tenha sido assim. Há muitas miúdas que estão nas tintas para o futebol e para jogadores de futebol. Mas ele foi malandro no bom sentido.
0: Só
3: Dona Maia.
0: Desculpa.
3: É isso que eu estou a dizer.
4: Ela é muito jeitosa, se calhar.
0: Muito querida. Sim, se fosse uma matrafona, se calhar.
3: Achas que ele pagava lá a conta?
0: Ele passava.
1: Dizia,
0: ele
1: tinha pago a conta, mas não pediu o número.
2: Se fosse uma matrafona, vai pôr tudo na prateleira e vai-te embora.
4: Eu acho este rapaz, porque tenho a pior das impressões deste rapaz, que é o mal criado, que é um gajo muito antipático.
2: Somos dois. Eu vi ele dar um abraço, por exemplo, ao Messi, o Messi de braços caídos, e ele abraçar o Messi com toda a ternura.
0: Mas o ídolo dele é Cristiano Ronaldo.
1: Pois, mas é que este abraço foi ao Cristiano. Não foi nada, então eu não vi. Espanha, Portugal, ele vai ter com o Cristiano e abraço.
3: O Duarte tem razão. O Yamal foi cumprimentar o.
2: Claro, e eu vi o Messi, que até me um bocadinho com ele, pronto. Não interessa nada. Ora, ele de braços assim caídos e de repente estava o outro miúdo agarrado a ele. E eu achei muito bonito isso.
4: Ai, que lindo. Mas sabes qual é a graça nesse abraço?
3: É que é porque há muitos anos, há 19 anos, era o Messi a levar o
0: Mas agora até há um meme com o Lamine a dar banho ao Messi. Bom, mas há outro jogador que se destaca, que é Ferran Torres. Que é um jogador, enfim, do leque dos bons jogadores espanhóis, atualmente ainda no Barcelona, que é o jogador que marca o golo da vitória. E por isso torna-se um herói, ficará para sempre na história o nome de Ferran Torres. E porquê é que trouxemos aqui Ferran Torres? Exatamente pelo facto de ser o nome de destaque, mas também porque é um grande defensor da causa animal. Não só Ferran Torres passa a ser campeão mundial, como estes cães desprotegidos de Espanha, de várias associações, passam a ter um tutor campeão do mundo. Ele é realmente um campeão de afetos. Este é um dos cães que tem. Atualmente, penso que tem na casa dele dois cães, um deles que adotou na Bulgária. Exatamente. Mas é realmente conhecido em Espanha como o maior protetor da causa animal. Este é o cão dele, não agora nesta chegada, mas numa outra altura que ele chegou a casa, mas é de facto importante termos uma figura destas, Teresa, a apoiar a causa animal.
4: Sem dúvida. E vê-se que ele percebe bastante cães, vê-se para a maneira como ele faz festas aos cães dele, e é bom haver pessoas com este destaque.
2: A Teresa é uma cão sóloga também. A Teresa é uma cão sóloga.
0: Também que?
2: É uma cão sóloga.
0: Ah, pois é, cão sóloga. É, sim, senhora. Vê-se como é que ele faz festas. Ele tem ali várias campanhas de adoção, promove várias campanhas de adoção, e para nós é muito gratificante, porque campanha de adoção tem um peso em Espanha, como tem em Portugal, como tem em todo o mundo. Isto é uma mensagem que passa para o mundo inteiro. Portanto, o Fernando, para além de outras qualidades, tem bom coração.
2: Ele é Fernando.
0: Ferran. Ferran. Mas olha, o que é que a Elsa diz tudo? Que o Duarte está um especialista em jogadores de futebol.
1: É verdade.
2: Não.
0: Se fosse aqui há um mês, eu dizia Fernando e ele.
1: Foi uma semana intensiva.
0: Não. Sem dúvida nenhuma. Isto tudo, dizer que Ágata Rodrigues, como sabem, cara do entretenimento da CMTV, apresentadora, foi a cara da CMTV na cobertura do Mundial na Betano Fanzona em Vila Nova de Gaia. E vamos agora ver um bocadinho do que se passou nesta Betano Fanzone e da entrega e do trabalho maravilhoso que a Ágata Rodrigues fez. Vamos recordar.

0: Portugal. Seguimos agora até Vila Nova de Gaia. É lá que está a Agatha Rodrigues. Agatha.
1: Muita gente, muita animação aqui. A fanzone de Gaia já está composta. Composta. Muito bem, 2-0. Vamos ganhar ou não? Vamos ganhar ou não?
2: Vamos ter Portugal ao nível de ganhar os jogos.
1: Foco no objetivo em ganhar este jogo. Obrigada, Vítor Pinto, que vai estar aqui a acompanhar na fanzone de Gaia este jogo. O entusiasmo é, neste momento, olhos postos no ecrã e já se começam aqui o burburinho a falar exatamente Portugal, como gritou este adepto. Agora não podes fugir, agora tens que vir aqui e tens de saber como é que... Grita, grita!
3: Portugal! Vamos ganhar, caralho!
1: Festa de Cabo Verde aqui na fanzone em Gaia para terminar. Próximo. Sim! Mas porquê a cara do nosso capitão? Oh, tem que marcar um gol.
3: 3 Atrix!
1: Cristiano Ronaldo vai marcar 3
3: golos de bicicleta!
1: 3 golos!
3: Sim!
1: Oh, como é que é?
4: Portugal!
5: Rafael Leão, Bruno Fernandes, 4-4.
1: Este adepto diz que vai ficar 4 para Portugal, concordamos.
0: Vamos ter ainda muita reportagem em direto pela noite.
6: Ora, muito bem, parabéns Agatha Rodrigues, foi um belíssimo trabalho. Este sábado, a zona ribeirinha de Lisboa, o passeio marítimo de Algés, encheu-se com 30 mil pessoas que vieram assistir ao espetáculo chamado Os Ensaios da Anitta. Isto é um mar de gente, foi absolutamente deslumbrante. A Anitta a fazer um grande, um enorme espetáculo. E quando eu digo grande, é literalmente grande, porque teve 5 horas em cima do palco e convidou a Bárbara Bandeira para subir ao palco e também o Escalema. Vamos ver aqui um momento, um bocadinho, da atuação de Anitta com Bárbara Bandeira.

0: Mais um momento importante na carreira de Bárbara Bandeira. Eu não sei, Daniel, onde é que ela vai parar, porque de facto este ano tem sido um sucesso atrás de sucesso.
1: Eu fico muito feliz por ela, porque ela merece, e muito feliz pela Anitta. Eu não pude, infelizmente, estar no espetáculo. Gostaria muito, e disse à Anitta que ia lá estar, e ela estava à espera que eu estivesse, mas pronto, a vida é assim.
0: Eu notei-lhe uma tristeza em palco.
1: Ah, então, sim, ela estava muito triste.
0: Não há ali uma altura que ela canta, tenho uma lágrima à canta do olho.
2: Tu sabes que ela chegou atrasada e toda a gente dizia: Daniel, todos os gritos de Daniel. Porque estava tudo à espera. A Anitta não ia para o palco,
0: mas pronto, mas o Daniel prometeu que ia ter com ela no final do espetáculo e isso animou.
1: Pois tem uma surpresa para vocês, mas pronto.
0: Ah,
1: mas o que
0: tá
1: interessa, o que interessa é que estou muito feliz, isto correu muito bem. A Anitta, de facto, é uma artista que evolui, tem vindo a evoluir
0: muito.
1: Imenso.
0: É
1: este último álbum dela, Equilíbrio, enfim, ela chegou a um patamar em que até os críticos, mais críticos dela, que ela vem do funk e tudo, estão a aplaudi-la, porque ela chegou a um ponto da carreira em que só, de facto, quem é grande consegue chegar.
0: Sem dúvida nenhuma. Isso estamos, penso que estamos todos de acordo.
3: Sim,
0: vamos ver o bocadinho agora em que os Calema também sobem ao palco. Outro grupo, um duo que também tem tido um ano com grandes sucessos, não é?
1: Um duo que, é assim, chegou também a um patamar que é impossível. Eles vêm de atuar num espetáculo no Stade de France também. E aqui, já nem é preciso falar dos Calema, acho que já é corriqueiro no bom sentido.
0: Tu usavas aqui há uns anos uma expressão relativamente à Madonna, tu dizias, já transcendeu. Portanto, já transcenderam.
1: Acho que ainda não chegaram a transcender. Mas claramente estão no bom caminho.
0: Mas estão no bom caminho.
1: Bárbara Bandeira, estão no bom caminho.
0: Ora, vamos então ver um bocadinho com o Escalema.

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1: Eu acho que Lisboa tem condições fantásticas para fazer bonitos espetáculos.
2: Completamente. Ali à beira-rio.
1: O Parque das Almas, onde se fez o Rock in Rio, com um cenário magnífico. Aqui, o Passeio Ribeirinho de Algés, com um cenário magnífico. Não há dúvida nenhuma que Portugal é um local onde todos os grandes artistas têm que vir. E eu pergunto... Eu vi os BTS no intervalo ontem, do Mundial. York, quando sim. É que os BTS vêm cá? Porque eles estiveram em Paris, não é?
3: Sim.
1: Anteontem.
3: Foi.
1: Antes eles viajaram.
3: O presidente francês, inclusive publicou isso.
1: Coisas com eles. Eles gravaram o Swim aqui em Portugal.
3: É verdade.
1: Não é? Quando é que eles atuam em Portugal? Pronto, eu pergunto, se me quiserem responder, um de vocês. Vocês são vários, um pode me responder.
4: Mas eles acho que têm uma agenda muito, muito complicada, a agenda deles. Eles têm sucesso em todo o mundo, é impressionante.
1: Não, eles são a maior banda atual. Portanto, isso não há... Não há dúvida nenhuma, as vendas assim o dizem. Bom, mas dizia Daniel que a Anitta tem feito um percurso extraordinário e nós temos aqui um tema daqueles mais antigos da Anitta, com a MC Kivinho, que okay. Qual é? O terremoto.
3: O terremoto.
1: Este foi um dos temas que lançou a Anitta, ainda nos tempos em que a Anitta tinha coreografias mais pequenas, mas já despontava a grande Anitta. Vamos ver um pouquinho, vejam lá se se lembram deste. Não é assim tão antigo, tem 4 anos para aí.

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1: Pois foi assim, a Anitta este sábado esteve em Lisboa e foi o que se viu. Para o ano, depois do Nós Alive, uma semana depois, vamos ter o Pedro Sampaio.
2: Pedro Sampaio, dia
1: portanto,
2: 17
1: neste
2: de julho.
1: Local, para o ano, estará Pedro Sampaio.
3: Ah, pois
1: pronto.
3: É.
1: Escusas de ir que eu vou.
3: Ah, eu vou, obviamente.
1: Não te preocupes. Bom,
3: depois
1: a noite
3: da minha querida
1: amiga
3: Anitta, vou ver outra vez o Pedro Sampaio.
1: Muito bem. Portanto, a Noite das Estrelas fica por aqui. Duarte Ciopa, Ricardo Azeda, Daniel Nascimento, Teresa Guilherme estiveram aqui a fazer-lhe companhia com muito gosto. Amanhã estamos de volta. Já de seguida, Débora Carvalho com o Jornal da Meia-Noite atualiza todas as notícias. Ela também é um terremoto. Vamos ouvir. Até amanhã.

E fica por aqui a Noite das Estrelas com a Tia Maia, sempre com um momento musical pelo fim. Daqui a pouco temos mais um episódio do A Quem Doer para conferir, mas até lá temos música. Jura vem com A Vida Dá na Correio da Manhã Rádio.

0: Começa agora o Doa Quem Doer. Raul Freitas tornou-se uma das pessoas mais conhecidas no mundo dos automóveis em Portugal, mas a história do mecânico que foi chamado de CR7 das centralinas terminou em tragédia quando Raul pôs termo à vida. O Doa Quem Doer investigou a história e revela-lhe agora detalhes do ciberbullying, que são conflitos familiares graves e questões de saúde mental.
1: Foi esta frase mítica que eternizou Raul Freitas, alguém que veio do zero e construiu um verdadeiro império no mundo dos carros. De uma pequena garagem onde mal cabia um carro para uma das maiores oficinas do país. Com uma personalidade forte, excêntrica e cativante, reuniu nas redes sociais centenas de milhares de seguidores que o apelidaram de CR7 das centralinas, tanto pelo seu trabalho como pela particularidade e simplicidade que mostrava nos vídeos que publicava. Raul Freitas ganhou uma legião de seguidores. Mas de um momento para o outro, o barulho dos motores calou-se. A voz que durante anos ecoou nas oficinas, nos vídeos e nas redes sociais com o inesquecível Abemos Papa, transformou-se num silêncio que hoje pesa sobre milhares de seguidores. Raul Freitas, conhecido em todo o país como o CR7 das centralinas, partiu aos 33 anos, deixando uma comunidade em choque e uma profunda sensação de vazio no universo automóvel português. Raul pôs termo à própria vida na oficina que tanto demorou a construir. O sonho de uma vida era agora também o local que via partir Raul.
2: É muita lavra! Oh, vou lá trabalhar aqui.
1: A imagem animada e característica nas redes sociais escondia afinal uma realidade muito mais pesada. Uma dor silenciosa que ninguém conseguia ver. O barulho dos motores e dos likes não ofuscava o som dos problemas pessoais, da depressão e do bullying que ecoavam de forma contínua na cabeça de Raul. A história de Raul Freitas não é apenas uma história sobre perda, é também um apelo à empatia e à preocupação com a saúde mental. Os problemas, a falta de apoio e o isolamento levam muitas vezes quem esteja desesperado a seguir o caminho errado. E na vida de Raul, foi o vício da droga a entrar a alta velocidade e a causar estragos grandes no império que construiu, mas sobretudo na mente do homem que veio do zero. Depois de meses muito complicados, foi o próprio Raul a confessar tudo nas redes sociais e a pedir ajuda.
3: Com trabalho, noites sem dormir e um afeto inabalável, construí algo gigante. Mas no meio do sucesso, perdi-me mesmo. As drogas entraram na minha vida e levaram tudo. A família, os amigos, os clientes e o pior de tudo, levaram-me a mim mesmo. Toquei no fundo. Vi tudo o que amava a desmoronar-se à minha frente. Senti a dor de quem tudo. E não buscar de olhos para tudo. Mas hoje volto a levantar-me com fé, com força, com o coração cheio de vontade. E de hoje em diante o caminho é outro, sem ilusões, sem falsos amigos. E longe de quem se aproveita da minha guerra e da minha queda. Agora só fica quem acredita, quem caminha comigo de verdade. Vou dedicar-me ao futuro, ao meu e da minha família, ao dos meus clientes, ao dos meus verdadeiros amigos. E mais do que isso, vou ensinar os mais novos e todos aqueles que queiram aprender. Vou dar formação e partilhar o que aprendi na internet. Vou passar todos os meus conhecimentos para a parte digital, para que outros encontrem a força que eu encontrei e se sintam entusiasmados em realizar algo. Caí, é verdade, mas levantei-me e prometo que desta vez não paro até chegar ao topo e lá ficar. O renascimento começou, pessoal. Fiquem atentos.
1: Depois de cair, Raul voltou a tentar levantar-se, mas o fantasma das drogas continuou sempre presente na vida do CR7 das centralinas. No pior momento da

0: vida, levantou-se uma onda de críticas contra o seu trabalho, a sua personalidade e as suas escolhas. Raul nunca conseguiu escapar ao insulto fácil, às críticas, ao cyberbullying. Um grupo de dezenas de milhares de pessoas ilesados criticava, insultava e fazia pouco do estado emocional e físico de Raul. A caixa de mensagens do mecânico inundava diariamente com mensagens de ódio gratuitas e até ameaças de morte. Entre a dependência da droga, antidepressivos e o lado mau da exposição, a mente de Raul foi-se deteriorando até ao dia em que não aguentou mais. No último vídeo publicado nas redes sociais, apareceu visivelmente debilitado. A frase característica era a de sempre, mas na cabeça de Raul, tudo era diferente.
1: E é isso, pessoal. Recuperar, voltar ao ativo. Eu precisarem de mim, estou cá. Fazemos revisões, fazemos mecânica geral, fazemos programações, fazemos escapes, fazemos isso tudo.
2: Ali.
1: Como é que eu digo?
2: Abrimos papa, amor!
0: No último momento da personagem, já era visível que as coisas não estavam bem para Raul. Na noite anterior a pôr termo à sua vida, Raul publicou nas redes sociais mensagens que tinha recebido com uma legenda, com um apelo. Alguém me ajude, por favor.
3: Até vais ver o céu aos quadradinhos. Só vou descansar quando pagares por tudo. Ainda me vou rir muito, seu otário. Nunca vais ser feliz. Ninguém te vai querer. Até dás vontade de rir. Só serves para ganhar dinheiro e eu gastei-o. Vais ficar sem nada, posso-te garantir. Quando essa porca te deixar, eu acabo contigo. Ela não te vai proteger sempre. Ela vai-te deixar, és atraso para a vida dela e de toda a gente. Drogado, doente. Não falta muito para te ver sozinha rastejar. Pelo que vejo, está quase a dar o berro.
0: As mensagens não estavam identificadas e foram, entretanto, retiradas das redes sociais da oficina. Mas pelo teor e ideias transmitidas, todos deduziram que as mensagens tinham sido enviadas pela ex-companheira de Raul, com quem um mecânico tem uma filha. Elizabeth Alves negou tudo nas redes sociais e defendeu-se num comunicado.
4: Reitero que não sou a autora das mensagens que estão a ser atribuídas ao meu nome e rejeito qualquer responsabilidade. A verdade deverá ser apurada com serenidade e não através de campanhas de ódio nas redes sociais. Muita gente não acompanhou a nossa realidade, não conheceu o que vivemos enquanto casal, nem esteve presente em qualquer momento da nossa vida. A pessoa que muitos conheceram ao longo dos últimos anos já não era a mesma pessoa que eu conheci e com quem construí uma família. O Raul não era apenas alguém que fez parte da minha história. Era o pai da minha filha. E a dor desta perda é algo que me acompanhará sempre. Peço respeito pela memória do Raul e pela nossa filha e por todas as pessoas envolvidas. Há uma criança que terá de crescer com esta perda e ela sim merece ser protegida de mais sofrimento.
0: Sendo da autoria ou não da ex-mulher, estas mensagens tiveram claramente um peso grande na decisão de Raul. O Doa Quem Doer tentou contactar Elizabeth Alves através das redes sociais, mas a resposta em estilo de comunicado foi muito semelhante. Conseguimos, no entanto, falar com fontes próximas de Raul, que relatam que o mecânico vivia alegadamente num clima de perseguição face às mulheres. Segundo esta fonte, Elizabeth chegou em várias alturas a desviar dinheiro das contas de Raul. Controlava, alegadamente, todos os movimentos do mecânico e o fluxo da oficina. Quando a equipa de reportagem da CMTV esteve junto à RF Turbo, em Paredes, Elizabeth passou sucessivamente de carro pela zona, algo que será comum. Raul teria alguns problemas com as mulheres, chegou a ter em tribunal alguns processos relativos ao divórcio e outros de violência doméstica. O mecânico terá mesmo chegado a usar durante o processo uma pulseira anti-aproximação da ex-companheira. O próprio mecânico chegou a queixar-se às autoridades da alegada perseguição e assédio psicológico por parte da ex-mulher, mas nunca recebeu grande atenção por parte das forças de segurança. Os conflitos passam agora também para a herança e o legado de Raul Freitas, que mesmo depois de falecer, continua ligado a muitos problemas. A oficina que construiu com muito esforço, continua para já aberta a cargo da companheira atual, que vai continuando o legado do CR7 das Centralinas, que acabou mais cedo do que era suposto. A depressão silenciosa, os problemas com a droga, a pressão mediática, as críticas e muitos conflitos pessoais e familiares puxaram para baixo alguém que só queria continuar a crescer depois de tanto ter alcançado, vindo do zero. A história de Raul Freitas não pode ser contada só com os problemas, com os vícios, com as questões ou polémicas. É também uma história de superação e de conquista que, infelizmente, teve um final trágico. A frase "Abemos Papa Amore" eternizou para sempre Raul Freitas no mundo automóvel, mas que sirva agora também como uma frase fundamental para a luta que muita gente perde contra a saúde mental. Porque

0: Nenhuma conquista eliminadores, nenhuma aparência garante que está tudo bem e muitas vezes uma conversa, um gesto de atenção ou um pedido de ajuda podem fazer a diferença. Que a história de Raul Freitas não seja lembrada apenas pela forma como terminou, mas também como um alerta, um convite para olharmos para quem está ao nosso lado com mais atenção. Cuidar da saúde mental é uma responsabilidade de todos. Falar e estar atento é um dos primeiros passos que pode ajudar a salvar vidas.
1: O Duarte Endoer falou também com amigos e pessoas próximas de Raul Freitas. Todos estão chocados com a morte do CR7 das Centralinas. Lamentam que uma história de grande superação tenha tido um final trágico.
0: A morte de Raul Freitas deixou um silêncio difícil de explicar. Conhecido por muitos como o CR7 das Centralinas, conquistou notoriedade pelo talento, pela dedicação e pela forma como viveu a profissão, sempre com uma personalidade excêntrica. Mas para os amigos e para a família, Raul era muito mais do que a sua reputação. Era uma presença constante, um homem de sonhos, de projetos e de laços fortes. O Duarte Endoer conseguiu falar com um dos amigos que esteve com Raul em várias das fases de vida do CR7 das Centralinas.
2: A minha Raul sempre foi uma pessoa... Ele era honesto e era uma pessoa humilde. Pronto, depois, com o passar do tempo e umas coisas, acabou por alterar um bocadinho essa maneira de ser, não é? Isso às vezes também é compreensível, mas no fundo era uma pessoa extremamente humilde e honesta, e uma pessoa que veio do nada e que do nada fez muito. Ele começou mesmo numa coisa muito pequenina, uma garagenzinha, só que havia um carro, não é? E criou um império, que é mesmo assim, o que ele criou foi um império, não é? Porque ele do nada veio ao longo dos anos crescendo, 7 anos, não é? Mais ou menos, e depois foi passando por todas as oficinas e cada dia crescendo mais, até este ponto que tinha aqui uma oficina que poucos mecânicos até em Portugal e que muita gente gostava de ter.
0: O crescimento mediático e a atenção nas redes sociais ajudou a catapultar a carreira de Raul Freitas. Mas os holofotes mediáticos têm um lado sombrio e nem sempre todos estão preparados para lidar com a pressão e as críticas inevitáveis que vêm com a fama.
2: É assim, em certa parte, no início, eu acredito que beneficiou muito. Porquê? Porque acabou por lhe dar outra alavancagem, não é, na carreira, e acabou por mostrar mais pessoas o seu trabalho, não é? E isso foi bom. Agora, mais para o fim, acredito que, para além dele desde o início ter sempre alguns comentários que não fossem bons e algumas críticas que não fossem boas, né? Acredito que agora, mais para o fim, isso tenha prejudicado. Porquê? Porque ele, estando mais debilitado, não é? Acabou por essa situação deixar mais embaixo, mais a pensar mais nas coisas. Isso, acho que sim, acho que agora nestes últimos tempos sim, acabou por prejudicar. Ele, em certa parte, não ligava aquilo como se fosse uma coisa que o oprimisse ou que o deprimisse. Agora, acredito que quando estava mais sozinho, e acredito que nisso toda a gente acaba por pensar nessas coisas e deixar a pessoa um bocadinho mais embaixo.
0: É no silêncio da solidão que muitas vezes os pensamentos mais perigosos surgem e tomam conta da mente. Os pedidos de ajuda às vezes são evidentes, mas noutros cenários são bem mais silenciosos. Raul já tinha pensado no suicídio e chegou mesmo a tentar pôr termo à vida antes do dia que deixou a comunidade automóvel em choque.
2: Ele uma vez de madrugada ligou-me e pediu-me para ele falar com ele na oficina e falou sobre isso. Falou sobre o suicídio. Eu depois, quando eu aconselhei, qualquer pessoa faria que aquilo não era o correto, que ele nem sequer devia pensar nisso. Pronto, ele disse realmente que não é verdade, que era verdade, e que nunca o faria. Eu tive várias vertentes do Raul, né? Aquele estado que ele às vezes apresentava nas redes sociais, não é? Que era uma pessoa que transmitia energia, que as pessoas viam que era feliz, que era, como também tive outras ocasiões, que eu apanhei muito, muito triste, muito deprimente. Tudo dependia também, não é, da maneira que o Raul estava.
0: Para além dos problemas pessoais com a família e com a ex-mulher e da pressão mediática das redes sociais, Raul Freitas foi fortemente afetado pelo flagelo das drogas. Como o próprio chegou a admitir, os estupefacientes entraram na vida do mecânico e levaram quase tudo com eles. Para quem era próximo de Raul, as drogas destruíram o caminho de uma vida de quem tanto conseguiu alcançar.
2: É assim, eu conheci o Raul quando supostamente ele não consumia, não é? Pelo que sabe, não é? Uma pessoa também não sabe tudo. E era uma pessoa, depois, Quando nos reaproximamos outra vez,

0: sabia que ele, pronto, que ele consumia algumas drogas, e acredito que isso também tenha feito ir um bocadinho ao fundo do poço, não é? Acabou por se perder um bocadinho. Isso é verdade, isso as drogas também, não, são mesmo assim. Por volta de novembro, dezembro do ano de 2025, ele várias vezes falamos sobre isso, e ele chegou inclusive a deixar de consumir, porque ele dizia que queria mudar outra vez de vida, que queria chegar um dia esteve, e que ia deixar de consumir. E durante alguns meses, sei lá, dois meses, ele deixou de consumir, que até foi quando, até há um vídeo que ele publicou na internet, que é inclusive quando ele diz que vai sair um canal dele de músicas. Foi eu que gravei esse vídeo, e ele nessas épocas ele já não consumia nada, ele tinha deixado as drogas.
1: A reabilitação?
0: Sim, assim, houve muita força de vontade da parte dele, isso obviamente é o que conta, não é? Mas também, eu tentei ajudar, na altura também o primo dele trabalhava com ele, também o aconselhava a isso, a deixar as drogas, a deixar de consumir, para voltar a ser a pessoa que ele era, que ele um dia foi.
2: Mas mesmo com uma força de vontade gigantesca, o apoio da família e dos amigos, Raul não conseguiu voltar a ser o mesmo. Os problemas familiares, as situações de bullying e perseguição, deitaram abaixo uma referência no mundo dos carros e uma das mais curiosas personalidades das redes sociais. Os amigos, desolados com a perda, deixam uma mensagem sentida a Raul pela pessoa que foi e pela dedicação que teve para alcançar aquilo que conquistou.
0: Eu se pudesse deixar hoje em dia uma mensagem ao Raul, dizia-lhe que tenho muita pena do que aconteceu, tenho uma pena enorme de não ter visto no dia anterior o que ele publicou, porque já o cheguei a fazer, de ter com ele, sei que naquele dia, se tivesse visto, que teria de ter com ele. E a mensagem que deixo é que ele construiu bem do nada, e de nada fez tanto, acho que não devia ter, se realmente o fez, não devia ter acabado assim a história dele.
2: Uma história que começa com notas de trabalho árduo, dedicação e de conquista improvável de quem criou um verdadeiro império, mesmo tendo começado do zero. Infelizmente, a bonita história de Raul mudou de tom. Entre vícios, problemas familiares graves, o lado negativo da exposição mediática e uma desvalorização geral dos problemas psicológicos levaram a história a terminar em tragédia. Raul foi adorado por uns e odiado por outros. Uma personalidade divisória, mas cativante, que reuniu milhares de pessoas em torno das suas histórias, em torno da oficina dos seus sonhos. A frase "Habemus Papa Amore" nunca mais vai voltar a ser a mesma, mas fica para sempre cravada na memória de quem nunca vai esquecer Raul Freitas e a sua influência no mundo automóvel.
3: Alemos Papa Amore!
4: Noutro caso, o Doakendo revela-lhe agora que tudo fica bem quando acaba bem. O Doakendo mostrou a dura realidade de Rui, que vivia no meio do lixo e sem condições, foi há pouco mais de um mês. O irmão Fernando, que cuidava de Rui, não tinha aguentado a pressão e tinha suicidado. Agora voltamos a contar-lhe a história de Rui, que com a ajuda da Associação Mercados Santos viu a casa ser restaurada. E a chegada à casa foi emocionante.
5: Meu amigo! Então é assim que me recebe? Dois beijinhos, mais dois que já não nos vimos há duas semanas.
6: Foi com um abraço apertado que Rui agradeceu à Mãe Maria. Há histórias tristes que ganham cor. É o caso deste homem que viu na Associação Mercado dos Santos a luz ao fundo do túnel para a saída de uma vida cheia de nada. O abraço está dado e agora há que abrir a porta que o vai levar à casa que deixou há três semanas. A impaciência é visível na cara e nos movimentos de Rui. À entrada, balões verdes e brancos, como pediu.
5: Querida! Tínhamos prometido balões verdes, não era?
7: Porquê é que escolheu balões verdes?
5: Pergunta à minha amiga.
8: Por ser sportinguista.
5: Por causa de ele ser sportinguista.
6: Feliz entrou. Viu o quarto que era de Fernando.

0: Do, o seu amado irmão, mas que agora vai ser seu. Há um mês, este espaço era assim. Hoje está irreconhecível.
1: Aqui é o quê? O seu quarto agora.
2: Era o Fernando.
1: Era. Agora é o do Sr. Rui.
2: Mas em cabeceira não tínhamos.
1: Não tinha, que eu vi.
2: Era uma cadeira do Fernando da outra casa.
1: Sim.
2: E minha, que era da sala de jantar.
1: Sim.
0: Não se sabe ao certo quanto tempo Rui e Fernando viveram naquelas condições, porque nunca deixaram ninguém entrar.
1: E eu e o meu irmão tínhamos vergonha de viver nestas condições, por isso nunca deixámos ninguém entrar.
3: Como é que é ouvir essas palavras?
1: É duro, é muito duro.
0: O irmão Fernando era cuidador de Rui, mas não aguentou o fardo que tinha às costas. Suicidou-se. Antes de partir, deixou uma carta ao irmão que levou no coração.
4: Rui, mano, tomei conta de ti 40 anos o melhor que pude. Desculpa, mas não aguento mais tanto sofrimento. Toma a medicação, por favor. Grande abraço.
0: Os olhos de Rui brilham e enchem-se de alegria ao olhar para a casa restaurada e limpa. Maria foi a mentora.
2: Estou bastante feliz, bastante contente.
1: Ai,
2: que bom. E tinha uma tarde sempre bem disposto.
1: Que bom.
2: Mas de manhã ainda bebo um pouco.
1: Sabe uma coisa? Eu estou tão feliz por o senhor estar feliz.
0: Mas houve outros anjos no caminho e Rui sabe-o bem. Para que as obras fossem possíveis, foi acolhido em casa de Neuza.
2: Estive em casa da dona Neuza e do marido e dos filhos 3 semanas. E a única pessoa que disse à dona Neuza não vou ler, foi tratada como um rei.
0: As férias terminaram e é tempo de regressar a casa.
2: A casa está nova, porque já disse a dona Neuza não vou ler, a casa está nova.
3: E isso deixou feliz?
2: Não, muito feliz.
0: Feliz com a casa nova, Rui fica sem palavras, mas agradece com abraços. Vivia abaixo do limiar da pobreza e era preciso fazer alguma coisa.
5: Comecei a ficar um bocado desesperada depois de ver no estado que uma pessoa está a viver, que acho que ninguém merece. E foi complicado.
3: E a partir do momento em que vê isso, pensa, temos que intervir?
5: Exato. Antes de ver sequer, só por fotografias.
0: Margarita arregaçou as mangas e, com a ajuda da filha, transformou a casa.
5: Foi tudo. Foi desde limpar, tivemos a raspar paredes, tapar buracos, foi um bocado tudo.
3: Pintar?
5: Tudo. Tapar buracos do teto, meter
3: pintura. Estamos a falar de um trabalho de quanto tempo?
5: 2 semanas.
3: E vinha para aqui o dia todo?
5: O dia todo. Saía daqui eu e a minha filha, às vezes, à 1 da manhã.
6: Fiz tudo o que a mãe fazia. Eu pintei, limpei, raspei, fiz tudo, as bordas do chão.
0: Ao olharem para o trabalho feito, Margarita e Eliane não têm dúvidas que, no fim, tudo compensa.
5: Sim, sem dúvida. Foi ver que o desespero, todo o trabalho, as horas que passámos aqui dentro desta casa, valeu a pena ver a cara de felicidade dele, entrar dentro da casa dele e sentir-se feliz.
6: Eu acho que ele ficou feliz e eu também fiquei feliz por ele ser feliz e gostar da casa.
0: Enquanto Margarita e Eliane tratavam da casa, Neuza acolhia o homem destruído pela vida e pela perda do irmão.
7: Eu falei assim, não, ele fica na minha casa porque ele confia muito em mim. Então, para você botar ele em qualquer lugar, ele não iria aceitar. E de mim ele aceita, ele escuta. E eu queria reabilitar ele para ele ser... Não que ele não saiba, é voltar a lembrar aquilo tudo que ele precisa de essencial para viver. Na higiene pessoal, nos cuidados da casa. Então, eu fui... fazendo com que ele relembrasse.
0: O trabalho foi gradual. Em menos de um mês, Rui tornou-se família.
7: Parece que ele já vivia lá em casa há muito tempo, porque ele é muito doce, tem seus princípios,

0: clube foi super bem recebido, as crianças. O meu pai que está no Brasil, meu pai que veio do Brasil para cá, também, assim, os dois, parece que se conhecem há muitos anos. E ficava lá os dois velhotes, né, adiantando junto, batendo papo. E foi bom pra todo mundo. Meu pai hoje não veio porque não, realmente não aguentou.
1: No dia do regresso, Neuza fala num misto de sentimentos.
0: Fica um vazio. Até hoje a gente se despedimos, né? Mas como ele falou, vai ser para uma amizade para a vida inteira. Se eu entendi o que ele estava querendo dizer, eu falei sim, compreendo. E que ele não está sozinho. Nós estamos por ele. E sozinho a gente realmente não consegue nada. E vai estar sempre no meu coração, muito preocupado comigo.
1: Fazer as malas foi difícil, mas ver a felicidade de Rui foi inexplicável.
0: Foi o que ele me falou, você me fez me sentir gente de novo. E pra gente que passa, a gente sabe o quanto dói. E ele vê a felicidade dele de que ele vai ter dignidade, que ninguém não vai querer chegar perto dele porque ele tá sujo. A dignidade dele está de volta.
1: A dignidade deste homem está de volta e o coração destas mulheres cheio. Maria foi a peça fundamental. Conhece Rui e o irmão há uma década. Na hora da partida, Fernando pediu também à mãe do coração para ajudar o irmão.
2: Como é que lhe vou passar isso por palavras? Um sentimento enorme de preocupação. Do futuro. Para mim foi inesperado mesmo o suicídio do Fernando. Eu levei um choque tremendo, porque eu não esperava nunca isso. E ele muitas vezes o dizia, mas eu pensei que era da boca para fora. Foi um choque tremendo. Depois, quando fiquei só com o Sr. Rui, jurei a mim mesma que nunca, mas nunca mais eu abandonaria o Sr. Rui um único dia.
3: E não abandonei
2: e não vou abandonar. Não vou abandonar.
1: Há anos a acompanhar estes homens, nunca conseguiu mudar-lhes o destino. Mas agora é tempo de mudar o de Rui.
2: É o desespero. É o desespero, é o abandono, é ver que o sistema não funciona, é muitas vezes pedir ajuda e não ser atendido, era tudo junto. E muitas vezes eu, insistentemente, e a minha filha então nem se fala, sempre a recorrer a tudo quanto podia ser ajuda, não tivemos.
1: O caminho está trilhado e Maria tem uma certeza.
2: Acredito plenamente que estas semanas que esteve com a Neuza, ele vai ganhar forma de voltar a pôr em prática aquilo que ele já conhecia de há muitos anos para trás e que tinha perdido.
1: Maria acredita que Rui vai seguir em frente e Rui promete fazê-lo.
4: Filha dona, tenho que dizer muito obrigado e são favores que nunca se pagam. São favores que nunca se paga. Por muitos anos que uma pessoa possa viver e estou feliz, estou contente. Então a gente vai à pressão de ter a casa sempre mais limpa, arrumada, andar mais bem disposto, menos deprimido, mais contente. É isso.

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0: Sim, mãe.
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2: Aurora, manhã de terça-feira, está na Correio da Manhã Rádio, em 90.4 Lisboa, 94.8 no Grande Porto. Neste programa vamos ter, como sempre, o Há Vidas Assim, o Check-Up, o Músicas da Nossa Vida. Vamos também olhar para a previsão do estado do tempo e começamos com música Robbie Williams, que nos vai visitar no Festival Calorama, edição 2026, logo a seguir Elvis Presley.

Vem aí Manel Steele com Folhas da Canção para trás e na abertura deste Aurora, Robbie Williams e Elvis Presley. Patrícia Marques Rodrigues a dar-nos as suas escolhas musicais. Já voltamos com as nossas neste Aurora.

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1: Olá, o meu nome é Patrícia Marques Rodrigues, sou jornalista da CMTV. É difícil eleger duas músicas da minha vida, mas posso destacar Rehab, da Amy Winehouse. Comecei a ouvir bastante esta música por influências familiares e também me relembra um certo período da minha vida. E também posso destacar uma outra música, neste caso, devido a uma série juvenil, Os Morangos com Açúcar. Acredito que seja uma série que muita gente da minha geração também chegou a acompanhar. Neste caso, o destaque que vai para Begin, do Madcon, e espero que tenham gostado destas, que são apenas algumas das músicas da minha vida, e continuem a acompanhar desse lado a Correio da Manhã Rádio e também a SEM.

0: Espero que tenham gostado das músicas da minha vida. Continuem a acompanhar a CMTV e a Correio da Manhã Rádio.
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2: As escolhas da da vida. As escolhas musicais da vida de Patrícia Marques Rodrigues. Seguimos com mais música até ao apontamento meteorológico, saber que temperaturas vão fazer hoje, que dia vamos ter hoje. Agora, Crystal Gayle com You Never Gave Up On Me. Logo a seguir, Head Above Water, Two Colors, Correio da Manhã Rádio.

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4: Depois do estado do tempo para esta terça-feira, 21 de julho, seguimos em frente com música. CeeLo Green, Forget You. Logo a seguir em Written. Natasha Bedingfield. Mais à frente há Vidas Assim, um espaço de histórias inusitadas, traduzidas à antena por

0: Não é bem este o caso, mas o efeito é o mesmo. Barulho e vibrações. Uma autoestrada passa por cima de vários edifícios. Mas quem é que aceitou ter filas intermináveis de carros a passar por cima do respectivo telhado? Ou, pelo contrário, a autoestrada já lá estava e construíram depois os prédios? Afinal, o que surgiu primeiro? A estrada ou as casas? A resposta é simples. A estrada veio primeiro. A ponte Shuikozi, na cidade chinesa de Guiyang, foi concluída em 1997. Só cerca de 2 anos depois é que as autoridades decidiram aproveitar o terreno disponível por baixo do viaduto e entre os pilares para construir habitações de baixo custo e para realojamento. A decisão foi tomada porque o centro da cidade tinha muito pouco espaço livre. Em vez de expandir a cidade para zonas mais distantes, optou-se por utilizar uma área que até então estava praticamente desaproveitada. Assim, milhares de pessoas passaram a viver perto do centro, com acesso fácil a transportes, comércio e serviços. Naturalmente, houve um preço a pagar. O ruído constante do trânsito, as vibrações e o pó fazem parte do dia-a-dia dos moradores. Há vidas assim. Por cá também temos quem viva perto de linhas ferroviárias urbanas com comboios de quarto em quarto de hora. Neste caso do viaduto de Shuikozi e com o tempo, as autoridades proibiram a circulação de caminhões pesados sobre o viaduto, reduzindo parte do incômodo. Hoje, este conjunto residencial é visto como um exemplo pouco convencional de aproveitamento do espaço urbano. Pode não ser o lugar mais silencioso para viver, mas mostra como em cidades densamente povoadas a falta de terreno pode levar a soluções verdadeiramente inesperadas. Embora desconfortáveis.
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2: 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Agora mais canções. Sarah James, Kiki, This Girl Is On Fire. Tema icónico de Alicia Keys.

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1: Imagine entrar numa sala cheia de pessoas conhecidas e não conseguir reconhecer nenhuma delas pelo rosto.

0: Nem colegas, nem amigos, nem sequer familiares próximos. Para quem vive com prosopagnosia ou cegueira facial, esta é uma realidade diária. A prosopagnosia é uma perturbação neurológica que afeta a capacidade de reconhecer rostos, apesar da visão, da memória e da inteligência estarem perfeitamente preservadas. O cérebro vê um rosto, mas não consegue associá-lo à identidade da pessoa. Em casos mais graves, alguns indivíduos podem até ter dificuldade em reconhecer o próprio reflexo ao espelho. A condição pode ser congénita, quando a pessoa nasce com a alteração, ou adquirida na vida adulta, geralmente após lesões cerebrais, como um AVC ou traumatismo craniano. Estudos sugerem que poderá afetar cerca de 2% da população, embora muitos casos nunca sejam diagnosticados. Para contornar esta limitação, as pessoas recorrem frequentemente a pistas alternativas, como a voz, a forma de andar, o penteado, a roupa ou até o contexto em que encontram alguém. Ainda assim, os equívocos são frequentes e podem gerar ansiedade social, constrangimento e isolamento. A prosopagnosia ganhou maior visibilidade nos últimos anos graças a algumas figuras públicas que relataram viver com esta condição. Entre elas estão o ator Brad Pitt, que afirmou ter dificuldades persistentes em reconhecer pessoas. Cientistas mais influentes do século XX e o ator e escritor britânico Stephen Fry. Embora atualmente não exista uma cura específica, o reconhecimento crescente desta condição tem permitido melhorar o diagnóstico e a compreensão de um problema invisível que afeta profundamente a vida social de milhares de pessoas. Esta é apenas uma das muitas situações que influenciam a forma como cada um se relaciona com os outros. Ansiedade, depressão, perturbações do desenvolvimento, experiências traumáticas ou simples diferenças na personalidade podem explicar comportamentos que, à primeira vista, julgamos sem compreender.
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Sequência musical agora com David Bowie, China Girl. É preciso ter calma, Pedro Abrunhosa.

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Seguimos com o clássico de Eros Ramazzotti, Un'altra te, Longe do Mundo, a seguir Sara Tavares, a 75 com David Guetta, a seguir com Lighter. Bom dia, Correio da Manhã Rádio.

Foi também uma das figuras do Mundial, não foi ela? A voz do hino do Campeonato Mundial de Futebol, que terminou anteontem. Shakira.

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0: Viva muito, bom dia, Mimi Cat e Ana Bacalhau, tipicamente casados. O que não é típico é eu chegar atrasado, mas não tive culpa, É que Carris tem autocarros fantasma no mapa, aplicações novas a dizer onde andam os autocarros e depois eles não aparecem. Enfim, Nena, o amor existe. Bem-vindos.
1: Mas acho que ainda tenho razões para falar de amor se achar que existe.

0: Um dos senhores que estiveram então no intervalo do final do Mundial 2026. Foi tudo muito rapidinho e rápido, como explicou a Luísa Jeremias. Vamos olhar a previsão do tempo para esta terça-feira soalheira, sem chuva, algumas nuvens mais escuras em Viana do Castelo e Leiria, mas nada que assombre este dia de verão. Temperaturas, vamos a alguns valores: 25 graus para o Porto, 24 para Viana do Castelo, 30 para Braga, na Grande Lisboa, 29 de máxima em Lisboa, 30 em Setúbal. Mais a sul, até 31 graus em Faro, não é? A temperatura mais alta vai ser conseguida em Castelo Branco, que consegue chegar aos 34 graus. Bragança também chega a esse valor. Temperaturas a esta hora, a 10 minutos das 7, Porto e Lisboa 19, Faro está com 20, Setúbal com 17 graus.
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0: Até ao Grande Jornal das 7, Bárbara Bandeira ensaia a Amália, que de resto também é repescada, claro, de forma digital. Rapariga.

0: Correio da Manhã Rádio, bom dia, são 6h53. Todas as notícias neste primeiro jornal, editado pela Mónica Peixoto. Mónica, bom dia.
1: Olá, bom dia. Em Beja, uma idosa foi retirada de um lar e deixada à porta do filho. A mulher de 96 anos teria assinado uma carta de rescisão com o lar, mas o filho garante que a idosa não sabia o que estava a assinar. Em entrevista ao jornalista Luís Pedro Rosário, o filho acusa o Lar do Monte, em Beja, de falhas nos cuidados e de não autorizar visitas à idosa.
2: Este mês, Judite Vitorino chegou a abandonar o lar, mas acabou por regressar à instituição com a ajuda das autoridades.
3: Acabaram por fazer uma carta, do qual eu nem sequer tinha conhecimento da dita carta, porque também não me

0: comunicaram nadinha, não assinei nada até o dia de hoje, em que iriam pôr a minha mãe na rua ou então que eu tinha que a vir buscar. O que é certo é que eu não vim buscar a minha mãe e no dia 13 de julho, mais concretamente deste mês, puseram a minha mãe à minha porta, duas funcionárias.
1: Alfredo Riscado mostra-se indignado com o facto de o lar recusar visitas dos familiares e amigos à idosa, assim como a entrega de medicamentos e bens alimentares que são imprescindíveis.
0: Não, ninguém me dá indicações, nem da parte do lar, nem da parte da Segurança Social. Sei que continua impedida das visitas, seja de familiares, seja de amigos. Sei que continuo sem ter possibilidade de fazer a entrega dos medicamentos e de um complemento alimentar.
1: Em maio, o filho alertou o lar para um surto de gripe que estava a colocar a vida dos utentes em risco. No final do mesmo mês, a utente de 96 anos adoeceu e ficou acamada. Alfredo foi visitar a mãe ao lar, apercebeu-se que a idosa tinha dificuldades em falar e quis levá-la ao hospital. Depois de ter realizado alguns exames, foi diagnosticada com uma pneumonia. A Fundação São Bernabé recusou-se a prestar qualquer declaração sobre o caso.
2: Um caso que está a acontecer em Beja. São retomadas esta manhã as buscas pelo jovem que desapareceu domingo no Rio Minho, em Caminha. O rapaz de 23 anos, natural da zona do Porto, estava com amigos na Ilha da Seixa quando terá sido arrastado pela corrente do rio. As buscas vão ser retomadas às 8 da manhã com operacionais de Portugal e de Espanha, buscas por terra, mar e também com recurso a drones. Na manchete do Correio da Manhã, Justiça nega liberdade a Rei Gob. Segundo o jornal, Francisco Leitão, condenado em 2012 a 25 anos de prisão pelo homicídio de três jovens, terá pedido autorização para saídas precárias, mas a Justiça negou o pedido. O chamado Rei Gob só tem visitas na cadeia da irmã. Os detalhes estão na edição de hoje do Correio da Manhã. Começam hoje no Parlamento as audições sobre o processo de digitalização e avaliação dos exames nacionais. A Comissão Parlamentar de Educação e Cultura vai ouvir primeiro o Instituto de Educação, Qualidade e Avaliação, o EDUCA, e depois o ministro Fernando Alexandre, por causa das falhas e atrasos em todo o processo. Ontem, em conferência de imprensa, o ministro da Educação pediu desculpas aos alunos e às famílias e anunciou uma época especial em setembro para quem se sentiu prejudicado.
3: A esses alunos será dada a possibilidade de realização de exames numa época especial a realizar no início de setembro e que, para os devidos efeitos, contará como segunda fase para esses alunos.
2: E apesar de tudo, o Fernando Alexandre garante a digitalização dos exames veio para ficar.
3: Este modelo inovador de classificação eletrónica representa um avanço para o nosso sistema educativo, trazendo mais equidade, mais qualidade, mais rigor, mais transparência à avaliação externa.
2: Na conferência de imprensa, o ministro da Educação disse que a taxa de 25 euros para pedir revisão dos exames vai manter-se, apesar de pais e professores terem pedido que fosse abolida este ano. Hoje também tem início a segunda fase dos exames nacionais do secundário e também do nono ano, com o novo modelo de digitalização das provas. Apesar das polémicas, o Ministério da Educação mantém o calendário das candidaturas ao ensino superior. A primeira fase abriu ontem e decorre até 6 de agosto. O trânsito no IP3 só deve reabrir esta manhã na zona de Penacova. O derrame de 23 litros de resina obrigou ontem ao corte da via nos dois sentidos. O acidente aconteceu no sentido Coimbra-Viseu, mas a resina espalhou-se pelas quatro vias. Os bombeiros tiveram de pedir reforços para limpar o IP3, como explicou Vasco Viseu, comandante dos bombeiros de Penacova.
4: Estão as quatro faixas do IP3 cobertas deste produto. Já pedimos ao Comando Subregional o reforço de mês com mais algumas equipas para nos darem aqui mais ajuda. Nós só estamos a tentar limpar a via, portanto só estamos a usar água, não estamos a utilizar nenhum produto para remover a resina, só estamos a usar mesmo água. Porque os produtos que nós temos são utilizados normalmente em situações diferentes, em derrames, de combustíveis, de óleos, e isto é um produto aquoso em que esses líquidos que nós temos não atuam. Só estamos mesmo a usar água.
2: A resina não é tóxica, mas agarra-se à estrada e aos veículos, pode provocar acidentes, daí essa decisão de encerrar o IP3 nos dois sentidos. Enquanto estiverem a decorrer os trabalhos de limpeza, o trânsito no IP3 na zona de Penacova está a ser desviado

0: demasiado, aliás, nos nós de Espinheira e de Miro para estradas secundárias. O trânsito deve reabrir esta manhã, mas ainda não há uma hora em concreto. A partir de hoje, a DECO vai ajudar o Instituto de Habitação e Reabilitação Urbana a informar quem pode ter acesso direito ao Programa de Apoio Extraordinário à Renda. Uma ajuda essencial para muitas famílias, mas que, por vezes, por causa de erros ou falta de informação, não chega a todos. Por isso, a parceria entre a Associação de Defesa do Consumidor, o IRU, vem ajudar as famílias de forma gratuita a esclarecer todas as dúvidas. Em direto aqui na Correio da Manhã Rádio está Ana Sofia Fonseca, coordenadora do Departamento Jurídico da DECO. Muito bom dia, Ana Sofia Fonseca.
1: Bom dia.
0: Olá, muito bom dia. Ana Sofia Fonseca, explique-nos, por favor, como vai funcionar então esta parceria que a partir de hoje está a valer entre a DECO e o IRU para esclarecer sobre as dúvidas em relação ao Programa Extraordinário de Apoio às Rendas.
1: Sim, a DECO e o IRU, a partir de hoje, têm uma parceria que se destina efetivamente a reforçar a informação e o apoio prestados aos cidadãos sobre o Programa de Apoio Extraordinário à Renda. Este Programa de Apoio Extraordinário à Renda, criado para apoiar famílias que necessitam desta ajuda para o pagamento da renda, no fundo, cidadãos que têm contratos de arrendamento de primeira habitação, celebrados até 15 de março de 2023, que tenham um rendimento anual igual ou inferior ao limite máximo do 6º escalão de IRS, e cuja taxa de esforço para pagamento da renda seja igual ou superior a 35%, têm direito a receber este apoio. Aquilo que verificamos é que muitas vezes é necessária a intervenção por parte dos cidadãos para ultrapassarem ou validarem incongruências, como, por exemplo, validarem um IBAN, validarem incongruências que possam existir entre as suas declarações fiscais e as declarações de rendimentos dos senhorios, e para tal é necessário que acedam ao portal Consulta Cidadão para verificarem a sua situação, verificarem os rendimentos que foram considerados, ultrapassarem alguma questão que surja, e é neste sentido que é muito necessário apoiar e informar os cidadãos para poderem usufruir de um benefício que têm direito, um benefício que é seu por direito. Portanto, tanto o IRU como a DECO entendem que é muito positivo ter locais e estruturas de proximidade que consigam fazer este apoio e dar esta informação tão necessária para que este apoio possa chegar a todos os cidadãos.
0: E já agora, quais são esses locais de apoio? Há locais físicos e há também locais à distância.
1: Exatamente, vamos ter temos a partir de hoje uma linha de telefónica dedicada exclusivamente à informação sobre o Programa de Apoio Extraordinário à Renda, o 213710270. Podem também nos contactar por e-mail através do habitação@dec.pt, sem o til e a cedilha, e temos locais de atendimento presencial, todos os espaços DECO, balcões de habitação e energia da DECO, as locações regionais, portanto são mais de 80 locais, norte a sul do país. Também para todos os cidadãos que pretendam, podem nos contactar pela linha de apoio, a linha telefónica, e caso a informação telefónica não seja suficiente para ultrapassar algum constrangimento, consoante a residência do cidadão, aquilo que verificamos é o local mais próximo para marcarmos um atendimento presencial e termos então esta estrutura de proximidade tão importante para que os consumidores e os cidadãos possam exercer os seus direitos.
0: Muito obrigada, Ana Sofia Fonseca, é coordenadora do Departamento Jurídico da DECO. Obrigada por ter então explicado como vai funcionar esta parceria que vale a partir de hoje entre a Associação de Defesa do Consumidor e o IRU. O objetivo é esclarecer dúvidas sobre o acesso ao Programa de Apoio Extraordinário à Renda. Jorge Jesus deu ontem a primeira entrevista desde que foi nomeado o selecionador nacional ao Canal 11. Jorge Jesus disse que não falou ainda com os jogadores porque muitos estão ainda de férias. Vai falar com eles quando fizer a primeira convocatória para o jogo da seleção de 24 de setembro. O selecionador nacional considera que numa seleção as regras têm de ser iguais para todos, mas os jogadores esses não são todos iguais.
2: Os jogadores têm que ter estatutos diferentes. Têm que ter todos regras iguais. Agora, os jogadores têm que ter estatutos diferentes. E os colegas têm que saber que há jogadores que são diferentes. Ser diferentes pelo seu passado, diferentes pela importância que têm para as equipas. Agora, as regras são iguais para todos.

0: facto de Portugal ter ficado nos oitavos de final, agora o novo selecionador vai chegar e vai mudar N jogadores. Não vai ser, não é? Eu não sou burro, não é?
1: Jorge Jesus, o novo selecionador nacional, na primeira entrevista ontem ao Canal 11.
2: Agora com 5 minutos depois das 7 da manhã, vamos dar também as boas-vindas ao Luís Silva, que está sempre atento às movimentações no trânsito, na Grande Lisboa, Grande Porto e o que houver, claro. Bom dia, Luís.
3: E já começa a haver qualquer coisa, exatamente, passando a barreira das 7 da manhã, enfim, começamos a entrar a pouco, na
2: tomara
3: hora
2: que fosse
3: conta,
2: uma barreira psicológica, mas não,
3: mas não é.
2: É
3: uma realidade, bem embora física. A situação esteja, tem estado nos últimos dias mais facilitada em Lisboa e Porto, porque também há menos trânsito devido a este período de férias. É certo que, no caso de Lisboa, no IC19, já existem paragens no troço entre Terceira e Queluz, e há uma razão para que elas existam, é porque houve uma viatura avariada antes das 7 da manhã na zona de Queluz e que deixou precisamente esta acumulação de trânsito que ainda se verifica. Depois, na A2 para a ponte 25 de Abril, já temos formação de fila na descida para a Baixa de Almada. O para-arranque se mantém-se até à Praça das Portagens. Calçada de Carris também já com mais movimento em direção a Lisboa, mas mesmo assim sem grande demora. O mesmo se passa em relação às entradas a norte de Lisboa pela A1 na zona de São João da Talha. Mas para já um cenário ainda bastante positivo na área da Grande Lisboa. Quanto à zona norte e nomeadamente à cidade do Porto, já começa a existir mais trânsito na via de cintura interna, junto à saída para a Boa Vista, no sentido a Rábida Freixo. Também há mais movimento no final da A1, em direção à VCI, mas também aqui com pouca demora. Os restantes acessos ao Porto, para já, ainda estão com trânsito regular. Mas, fora destas duas grandes cidades, há problemas bastante maiores e que ainda estão a perturbar o trânsito.
2: Então,
3: é o que se passa, por exemplo, no IP3. Portanto, houve um acidente ontem ao final da manhã, um incidente, se assim podemos dizer, já que um caminhão se despistou e depois também deixou cair parte da carga.
2: Ainda há resquícios
3: vários bidões de resina, que ficou espalhada na via, e estamos a falar de milhares de litros que naturalmente foram espalhados na via. O trabalho de limpeza ainda prossegue das vias. Esta situação ocorreu precisamente no troço entre Penacova e Miro, portanto o IP3 está cortado entre estes dois nós, já que se procedem aos trabalhos de limpeza, e ainda não há uma previsão para a reabertura deste troço do IP3. Depois, temos também, já no Alentejo, atenção, porque o trânsito está cortado na Estrada Nacional 2, devido a um despiste de um caminhão. É no troço entre o Ameixial e Tavelhão, e portanto aqui também há dificuldades. No IC1, já mais próximo de Setúbal, e concretamente de Águas de Moura, um despiste de um caminhão antes do cruzamento da Marateca. A viatura ficou fora das vias de rodagem, mas é uma situação de grande aparato e, portanto, vai suscitando alguma curiosidade, e daí não é que haja congestionamento, mas é uma situação que requer, obviamente, alguma prudência. Portanto, são para já estas as situações que merecem destaque.
2: E já não é nada pouco, se depararem com algum problema na estrada, que não foi referido aqui, está sempre disponível o nosso número WhatsApp 927794422. Boa viagem.
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2: Ora bem, o reforço do Palhinha para o Benfica é assunto para o Fala Barato, a boa distribuição depois de Benson Boone. Bem, já estão os

0: E a pergunta de hoje é: acha que o Palhinha é um bom reforço para o Benfica?
1: Dele mais falta comporta o Palhinha e para o Benfica. Era a melhor notícia que me podiam dar. Podia ser que o Messi Silvério voltasse da Espanha. Anda para lá, fecheca espanholas, pá. Ele é grosso para os espanholas, pá. É espanholas e cerveja. A única coisa acima disso é o Benfica. Ora, se ele ouve dizer que o Palhinha assinou pelo Benfica, é menino para se meter na carrinha e finalmente deslargar as espanholas e a jola para voltar para casa, pá. Isso era a minha coisa que nos podia acontecer. É muito ralada, mas a minha cadela Shakira ainda está pior. Anda cabisbaixa, macambúzia, muito chorosa, pá. Faz lembrar o Messi no domingo à noite. Assinem com o Palhinha, por favor. Pode ser a nossa salvação. Ai, eu já passei tanto na vida.
2: Abelha Sousa, estou dividido. Sinto-me um garoto em cima do muro. Por um lado quero ir à fruta, mas por outro tenho medo de levar-me uma belinha no cachaço. Ou seja, quero o jogador porque é craque, mas ao mesmo tempo tenho medo de ter sido ex-lagarto. Rui Costa, abre a pestana.

Isso não é alguma marosca do Varandas. E agora não digo mais nada. Desculpem ser assim curto e grosso, mas tenho a minha cabeça, não fica carneirada. Alice Rissol, sou cenógrafa e vegana. Eu sou contra a palhinha. Não o jogador?

Até este de palhinha não sei dizer se será ou não nefasto para cágados. Eu não percebo também nada de bola, não é? Mas parece-me ser um calmeirão habilidoso. Uma vez no boom, conheci um jovem assim, com esta área. Podia ter sido o amor da minha vida se eu não fosse alérgico à água e sabão. Enfim, situações. Saravá e saudinha da boa. Irmã Janete da Purificação, freira da Ordem de Jovitas das Judas, no convento de Corral de Bodos. Eu sou completamente doida pelo palhinha. Se ele vier para o Benfica, eu mudo de clube e passo a ser uma freira lâmpia. Juro por todos os santinhos. O nosso clube aqui é o Belenense, que é o clube da Cruz de Cristo. Mas passa a ser benfiquista. Isso é certinho. Até já estamos a escrever um hino para ele. Nas palhas deitado, nas palhas tendido, anda lá, palhinha, anda lá, meu querido. Eu sei que é um pouco atrevida a letra, mas é sem malícia. Hoje vamos rezar em conjunto pela vinda do João. Junta-te a nós. Hoje somos uma gota d'água. Amanhã um tsunami. Aleluia.

0: Fala Barato, completamente de borla aqui na Correio da Manhã Rádio, tal como Luís Silva nos oferece todas as atualizações. Vamos a mais uma de borla, Luís.
1: É exatamente a chamada bucha tripla, porque são três informações.
0: Ah, é? Então vá.
1: Portanto, há uma grande probabilidade de acertar no resultado.
2: Queres um copo d'água para ajudar a tanta bucha, vai ficar embuchado.
1: Nesta altura, de facto, temos problemas no IC19. Há uma viatura avariada no sentido Sintra-Lisboa, na reta dos comandos da Amadora. Esta viatura ficou imobilizada na via esquerda e, por esse motivo, o trânsito está em fila já praticamente desde a área de serviço do Cacém. Depois temos dois acidentes fora da Grande Lisboa, concretamente na A1, no sentido sul-norte, um acidente ao quilómetro 162, portanto, na zona de Pombal, o trânsito começa a ficar congestionado. E também há acidente na A6, em Montemoro Novo, no sentido Marateca-Caia. Este acidente ocorreu ao quilómetro 50.
0: A Correio da Manhã Rádio, Luís Silva, sempre atento a tudo o que se passa na estrada, a qualquer hora, aqui no Bom Dia. E depois do intervalo, que é curtinho, vamos olhar as primeiras páginas dos jornais.
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0: Agora com 19 minutos depois das 7 da manhã, já temos os jornais todos aqui na mesa da Correio da Manhã Rádio. Mónica Peixoto, traz
2: os
0: títulos.
2: Na banca do quiosque, precisamente.
0: A banca do quiosque.
2: Vamos lá.
0: Correio da Manhã Rádio, quais são as gordas?
2: Vamos lá começar pelo
0: Correio
2: da Manhã.
0: Aliás, Correio da Manhã, jornal.
2: Jornal, exatamente. Correio da Manhã, jornal, e como na manchete é um exclusivo. Justiça nega liberdade a Rei Gob. Francisco Leitão cumpre uma pena de 25 anos de cadeia. O serial killer foi condenado pela morte de três jovens e terá pedido saídas precárias, um pedido que foi recusado pela Justiça. E o direi, e então os detalhes dessa história estão na edição de hoje do Correio da Manhã, que destaca também caos na educação, época de especial de exames em setembro. O anúncio foi feito ontem pelo Ministro da Educação. Destaque também para o caso da 21ª vítima de violência doméstica em Portugal. Aconteceu a semana passada, uma mulher que foi morta em Vozela. O marido escreve carta após matar a mulher. O funeral

0: Desta vítima de violência doméstica realiza-se esta tarde em Vozela. Também destaque para o futebol, Sporting 7, Estrasburgo 0. Reforços mostram serviço no Sporting e no Benfica, confirmado Duran na Luz por 6,1 milhões de euros. No Diário de Notícias, a manchete é: Estado recorre à Deco para colmatar falta de meios na resposta do apoio à renda. Curiosamente, é um tema que mereceu um direto há pouco aqui no nosso noticiário, na Correio da Manhã Rádio. Tivemos Ana Sofia Fonseca, da DECO, a explicar precisamente como vai funcionar esta parceria entre a Associação de Defesa do Consumidor e o Instituto de Reabilitação e Habitação Urbana. O objetivo é ajudar as pessoas que têm direito ao apoio extraordinário à renda a esclarecer dúvidas e a aceder a esse apoio do Estado. Destaque também no Diário de Notícias, com foto para novo primeiro-ministro britânico, Andy Burnham. O nosso desafio é fazer com que a política funcione, afirma. No Jornal de Notícias, Fisco tem 10 mil milhões de euros em dívidas que não consegue cobrar. O valor está a subir há uma década, bateu recorde no ano passado. Também em destaque no JN, exames com época especial em setembro. Foi o anúncio que o ministro da Educação fez ontem. Ainda no JN, Sporting 7, Estrasburgo 0, reforços abrem caminho na goleada do Leão. No Jornal Público, o ministro fala em erros residuais, mas milhares viram as notas recalculadas. O ministro em causa é o ministro da Educação. Depois da prova de Físico-Química, foram também detectados erros nas escolhas múltiplas da prova de Geografia. É todo um processo e uma polémica longe de terminarem. Também destaque no Público, com foto ao Ministério da Administração Interna, especialistas questionam secretismo de contratos entre a Polícia Judiciária e o famoso agora empreiteiro amigo de Luís Neves, o ministro da Administração Interna e ex-diretor nacional da Judiciária. No Jornal de Negócios, Brisa reclama compensação de 1,1 mil milhões de euros ao Estado. A concessionária tem estado a negociar matérias como a ligação rodoviária ao novo aeroporto de Lisboa, a inclusão na classe 1 de SUV e elétricos ou isenções de portagens na A2 e na A6. Também no negócio, os inquilinos que causem danos sem direito a fundo de emergência. Também reportagem no cérebro da Inditex, onde se aprova o que o mundo vai vestir. Nos desportivos, o jogo tem foto do novo reforço do Futebol Clube do Porto. Juan, que passou o último Natal em Portugal, rendeu-se aos encantos do Porto, prometendo vestir a pele do dragão. Dou tudo em campo, afirma o jogador sul-coreano. No Jornal A Bola, o destaque vai para a goleada do Sporting frente ao Estrasburgo. Dumbiá, Altimira, Silas Anderson e Zalazar marcam e brilho. Reforços de Leão é o título no Jornal A Bola. Esta goleada do Sporting frente ao Estrasburgo, 7-0, também faz manchete no Record. Reforços de Leão dão nas vistas em mais uma goleada. Dumbiá, Altimira, Anderson e Zalazar marcaram. Também destaque para Duran, promete muito trabalho ao serviço do Benfica. Quero dar tudo e ser campeão, afirma o reforço do Clube da Luz. Ainda no Record, destaque para a primeira entrevista de Jorge Jesus, no caso ao Canal 11, depois de ser contratado para selecionador nacional. Diz o Jorge Jesus: próxima convocatória não fugirá muito à do Mundial de Futebol.
1: Estão vistos os assuntos trazidos às primeiras páginas dos jornais editados nesta terça-feira. Boas leituras. Por aqui temos agora The Weeknd, vai cantar Blinding Lights. Ele que promete cantar por cá nos dias 5 e 6 de setembro, Estádio do Restelo, a propósito da sua The Weeknd After Hour Till Dawn. Mas por acaso não é assim muito after hours, a hora do concerto vai ser às 19h.

0: Agora 27 minutos depois das 7 da manhã, alguns assuntos que marcam a atualidade. Mónica Peixoto.
1: E começamos pelo caso de uma idosa que foi levada até à porta da casa do filho pelo lar onde estava a viver. Aconteceu em Beja. A mulher de 96 anos teria assinado uma carta de rescisão com o lar do Monte em Beja. Ora, o filho garante que a idosa não tinha como saber o que estaria a assinar e acusa o lar do Monte de falhar nos cuidados à idosa, de mãe de não autorizar visitas à mãe.
2: Este mês, Judite Vitorino chegou a abandonar o lar, mas acabou por regressar à instituição com a ajuda das autoridades.
3: Acabaram por fazer uma carta, do qual eu nem sequer tinha conhecimento da dita carta, porque também não me comunicaram nada e eu não assinei nada até o dia de hoje, em que iriam pôr a minha mãe na rua ou então que eu tinha que a vir buscar. O que é certo é que eu não vim buscar a minha mãe e no dia 13 de julho, mais concretamente deste mês, puseram a minha mãe à minha porta, duas funcionárias.
2: Alfredo Riscado mostra-se indignado com o facto de o lar recusar visitas dos familiares e amigos à idosa, assim como a entrega de medicamentos e bens alimentares que são imprescindíveis.
3: Não, ninguém me dá indicações, nem da parte do lar, nem da parte da Segurança Social. Sei que continua impedida das visitas, seja de familiares, seja de amigos. Sei que continuo sem ter possibilidade de fazer a entrega dos medicamentos e de um complemento alimentar.
2: Em maio, o filho alertou o lar para um surto de gripe que estava a colocar a vida dos utentes em risco. No final do mesmo mês, a utente de 96 anos adoeceu e ficou acamada. Alfredo foi visitar a mãe ao lar, apercebeu-se que a idosa tinha dificuldades em falar e quis levá-la ao hospital. Depois de ter realizado alguns exames, foi diagnosticada com uma pneumonia. A Fundação São Bernabé recusou-se a prestar qualquer declaração sobre o caso.
1: O jornalista Luís Pedro Rosário e esta história que opõe o filho de uma idosa e o lar do Monte em Beja. Vão ser retomadas às 8 da manhã as buscas pelo jovem que desapareceu domingo no Rio Minho em Caminha. O rapaz de 23 anos, natural da zona do Porto, estava com amigos na Ilha da Seixa, terá sido arrastado.

0: Pela corrente do rio. No terreno vão estar operacionais de Portugal e Espanha. As buscas vão realizar-se por terra, pelo ar, com recurso a drones e também no rio de Minho. Na manchete do Correio da Manhã, Justiça nega liberdade a Rei Gob. O jornal avança que Francisco Leitão, condenado em 2012 a 25 anos de cadeia pelo homicídio de 3 jovens, terá pedido autorização para saídas precárias, mas esse pedido foi recusado. Os detalhes estão na edição de hoje do Correio da Manhã. Começam hoje no Parlamento as audições sobre o processo de digitalização e avaliação dos exames nacionais. A Comissão Parlamentar de Educação e Ciência vai ouvir o EDUCA, Instituto de Educação, Qualidade e Avaliação, e também o Ministro de Educação, Fernando Alexandre. Ontem, em conferência de imprensa, o Ministro pediu desculpas aos alunos e famílias e anunciou uma época especial de exames em setembro para que quem se tenha sentido prejudicado. Ora, hoje começa a segunda fase dos exames nacionais do secundário e também do nono ano, com o novo modelo de digitalização das provas ainda em vigor.
1: Agora o trânsito, são 7:30. Seguimos estrada fora até encontrar estes problemas que o Luís Silva vai agora contar.
2: E que já são muitos, infelizmente. Pelo menos na área de Lisboa, já temos informação de acidentes e também de um carro avariado que tem estado a dificultar bastante o trânsito. Esta situação ocorreu precisamente no IC19. O carro ficou imobilizado na via esquerda, na reta dos comandos da Amadora, no sentido Sintra-Lisboa. Por esse motivo, a fila já está praticamente no alto do Cacém. Não muito longe deste local, na zona de Queluz, chamou a atenção para a Avenida General Humberto Delgado. Há acidente e o trânsito está também complicado. Na margem sul do Tejo, há uma situação que merece destaque, é precisamente um acidente na Estrada Nacional 10, é precisamente na zona do Casal do Marco, ou seja, no troço entre Coina e Casal do Marco. Este acidente ocorreu na rotunda de acesso a Paio Pires e, portanto, o trânsito está também congestionado no sentido Coina-Casal do Marco. Na A2, para a ponte 25 de Abril, a fila está próximo do primeiro viaduto do Feijó. Há também informação de acidente na rotunda do Senhor Roubado, portanto, a dificultar o trânsito não só proveniente de Odivelas, mas também na saída da Cril para o Senhor Roubado. A calçada de Carris já está completamente preenchida em direção à Avenida Padre Cruz e também fica o destaque para a segunda circular, já com paragens no sentido Sacavém-Benfica, à passagem pela zona da Encarnação. No Porto, a esta hora, para já o trânsito vai rodando sem grandes problemas. Há, no entanto, aqui uma situação de acidente, é na Estrada Nacional 15. Este acidente ocorreu precisamente na zona de Baltar, portanto recomenda-se como alternativa à A4, que de momento não registra demora. Nas entradas a norte do Porto, destaque para a A3, com paragens entre Águas Santas e a Circunvalação e no acesso à VCI. Também já se começa a parar no final da A28, ou seja, no acesso à A4, e há grande intensidade de trânsito na Avenida AEP, nomeadamente na ligação à Sidónio Pais e 5 de Outubro. Na via de cintura interna, para-se já no sentido Freixo a Rábida, entre o Estádio do Dragão e as Antas. No sentido contrário, é junto à saída para a Boa Vista, a registar também as entradas a sul do Porto, ainda com, podemos dizer, com sinal verde, porque não há demora tanto na A20 como na A1. Temos depois, fora destas duas grandes cidades, Lisboa e Porto, situações complicadas, como é aquela que se vive no IP3, que continua cortado ao trânsito desde as 11:30 da manhã de ontem, portanto um derrame de resina, que a resina que era transportada por um camião. De qualquer forma, foram vários quilómetros onde este derrame aconteceu, obstruiu naturalmente ou afetou os dois sentidos do IP3.
1: A resina não deve ser fácil.
2: A resina não é fácil de retirar do pavimento e, portanto, também é complicado depois em termos de aderência. E daí que a limpeza tem que ficar, de facto, bem feita. Esta situação da grande quantidade de resina na estrada está a fazer com que o trânsito esteja a ser desviado para a estrada.

0: Nacional 2. Esta situação de corte do IP3 acontece no troço entre Penacova e Miro. Fica também a referência para outra situação complicada, é que se vive nesta altura no IC1. Um caminhão caiu de um viaduto e, digamos que é mais o aparato propriamente da gravidade em si. Segundo os bombeiros locais, dão-nos conta que o trânsito está cortado então no IC1 para os trabalhos de remoção do caminhão acidentado. Sabemos que não há feridos deste acidente. Ele ocorreu precisamente na zona de Águas de Moura, já próximo do cruzamento da Marateca. Portanto, fica desde já este alerta.
1: Obrigado às informações de trânsito com o Luís Silva. Agora com 5 minutos depois das 7:30, hora certinha para...
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1: Vamos lá, contas. Camilo Lourenço, viva, bom dia.
3: Vamos lá, bom dia.
1: Tenho medo de fazer esta pergunta, mas vou fazê-la. Camilo, sabe responder-me se o preço dos combustíveis vai continuar a subir?
3: É que pois, já
1: tenho um carro a combustão, mas realmente faço esta pergunta porque está na altura de sequer mudar de carro. Diz-me.
3: Eu não vou pronunciar sobre isso, até porque acho que os carros a pilhas, como eu costumo dizer, ainda não têm, isto ainda não se generalizou, não só nos pontos de carregamento.
1: É, para viajar é muito chato, para longas viagens é um bocado chato.
3: Como inclusive essa questão da autonomia, que para mim é um problema fundamental. Mas enfim, o que é que... Porquê é que eu trago essa questão hoje? Porque ontem eu recebi uma avalanche de mails de espectadores e ouvintes que dizem, bom, isto está outra vez a complicar-se, o gasóleo e gasolina já subiram na semana anterior, subiram esta semana também, e agora o que é que vai acontecer na próxima semana? Bom, normalmente esta resposta só costuma ser dada com alguma certeza no final do dia de quinta-feira e na sexta-feira.
1: Sim.
3: E, portanto, ainda é muito cedo para estarmos a dizer. Agora, qual é o problema aqui? É que ontem o petróleo voltou a subir e subiu mesmo já a níveis preocupantes. Chegou aos $90 por barril. Ah, Dirmião, está bem. Aqui há um mês e dois meses o petróleo chegou a subir muito mais do que isso. É verdade. Agora, só que neste momento junta-se uma outra coisa, que é, não é só a pressão sobre as ramas. As ramas são aquele produto que nós tiramos do subsolo, que é petróleo bruto. Mas depois tens a parte que é dos derivados, ou seja, dos refinados, como eu costumo dizer aqui. E estes dois mercados costumam andar com tendências diferentes, só que neste momento tu tens pressão para a subida das ramas e ao mesmo tempo está a haver pressão nos mercados derivados, nomeadamente no gasóleo.
1: Portanto, puxa pelos dois lados, não é?
3: É, exatamente. E, portanto, tu o que estás a ter é uma série de países onde a procura aumentou, porque precisamente não produzem gasóleo. E a maior parte do gasóleo é produzido naquela zona.
1: E as reservas agora, também estão mais em baixo, é isso? Por causa destes conflitos, não é?
3: É mesmo isso. Ricardo, nós na Europa temos um problema. Andámos a entrar em agendas ultraambientalistas num tempo recorde. E isso correu mal. Por exemplo, tu hoje em dia tens muito poucas refinarias de gasóleo na Europa. O que significa que tens que buscar gasóleo em outros pontos do globo. Ora, como essa procura aumentou, e aumentou drasticamente, e é isso que está a provocar uma pressão para a subida de preços. O que é que isto quer dizer? Se as coisas não mudarem entre hoje e sexta-feira, com muita probabilidade na próxima semana teremos novos aumentos de combustíveis. O que vai motivar, obviamente, preocupações e protestos, né? Porque as pessoas não gostam, sentem na carteira, as empresas a mesma coisa, e depois vem sempre a conversa de como é que podemos colmatar isto. É com subsídios, com ajudas. Eu farto-me dizer isto e vou voltar a dizer, não é por aí. Quando as coisas evoluem neste sentido, a única coisa que nós podemos fazer é termos um bocado mais cuidado com o consumo e sermos mais racionais naquilo que é a utilização dos combustíveis e de energia. Porque nós não controlamos este mercado, não vale a pena. Quando nós não controlamos o mercado, nós não conseguimos ser price setters, ou seja, não conseguimos influenciar os preços, que é exatamente o que se passa aqui. Portanto, só podemos influenciar uma coisa, que é o nosso consumo.
1: Ainda por cima, perdemos algumas bases, como tu dizias, para tentar contornar mais esta situação. Não temos mesmo o controle na Europa.
3: Estamos não temos. E depois há outra coisa, Ricardo.
1: E não é uma coisa que se resolva de hoje para amanhã, é impossível.
3: Pois não. E já agora fazer outra previsão, e essa é mesmo muito importante. Nós estamos no meio do verão e daqui a pouco estamos a entrar aí no outono. Ora, é neste momento que os países começam a fazer aquilo que é a recuperação das suas reservas de gás. Ora, o gás também está a preços muito elevados. Portanto, eu

0: suspeito que nós vamos ter mais notícias de energia, energia em geral, também lá para o final do ano. Para já sabemos que em outubro, o preço do gás vai aumentar pouco mais de 6%, não é? Já por influência do que se passou nos meses passados. Agora, isto vai-se manter, porque o gás continua a preço muito elevado e se aquela brincadeira no Golfo não se resolve, como o Qatar é o maior exportador do mundo, isso vai continuar a ser um problema. Portanto, não são boas notícias do lado da energia, mas nós só podemos fazer uma coisa, eu vou realçar isto, é sermos mais cautelosos na utilização dessa mesma energia.
1: Pois é, não temos aqui boas
0: Não são
1: notícias,
0: grandes
1: nem a
0: notícias,
1: médio nem a longo prazo, aparentemente. Enfim,
0: mas é o
1: é curto.
0: realismo que nos deve guiar nestas ocasiões.
1: Camilo, um abraço, até amanhã.
0: Um grande abraço, até amanhã.
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1: Correio da Manhã Rádio, sempre atenta ao trânsito, a qualquer hora, a qualquer momento, a qualquer segundo, e é por isso que o Luís Silva está de regresso.
6: É mais uma situação de acidente na área de Lisboa, é na Caril, sentido Sacavém a Algés. Este acidente ocorreu na zona de Camarate e pode vir a afetar o nó de Sacavém. Para já essa situação ainda não acontece, mas fica desde já o alerta.
1: Por quem não esqueci, 7ª Legião na Correio da Manhã Rádio. Depois vamos tentar saber quais as músicas da nossa vida. Quem será que vai escolher hoje? Até já.

0: turca, não esqueci, grande Sétima Legião, um grande tema, um tema de sempre da música nacional. Agora vamos conhecer as duas escolhas da jornalista Diana Cardoso. É mais uma edição de As Músicas da Nossa Vida. Fica até ao grande jornal das 8.
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2: Olá, eu sou a Diana Cardoso, sou jornalista do Correio da Manhã e da CMTV e venho-vos apresentar as músicas da minha vida. Escolhi uma em inglês e uma em português. Vamos começar com a inglesa, dos USA for Africa, We Are the World. É uma música de 1985. Eu, apesar de ser uma jovem de 33 anos, gosto muito de clássicos e esta, sem dúvida alguma, que é uma das músicas da minha vida. Vamos ouvir.

0: Esta é uma música muito especial. Na altura, em 1985, funcionou para angariar fundos para combater a fome na Etiópia e é, sem dúvida alguma, uma das músicas que nos recorda a solidariedade, para além de juntar tantos nomes icónicos na música, pelo menos naquela década. Agora vamos ouvir a música em português, que é do António Variações, mais um clássico, Estou Além.
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0: Esta é outra das minhas escolhas, do inquietante António Variações, que esteve sempre aqui em busca de algo mais, e é o que eu também acho que acabamos por fazer todos. Estamos sempre um pouco em permanente movimento e sempre em busca de mais. O meu nome é Diana Cardoso, sou jornalista do Correio da Manhã e da CMTV. Espero que tenham gostado. Continuem com a Correio da Manhã Rádio.

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1: Correio da Manhã Rádio, agora às 5 minutos das 8. Bom dia. Abrimos o Grande Jornal, edição de Mónica Peixoto.
2: Olá, bom dia. Uma idosa foi retirada do lar onde estava a viver e deixada à porta de casa do filho. Aconteceu em Beja. A idosa de 96 anos teria assinado uma carta para sair do lar. O filho garante que a mãe não tinha capacidade para saber o que estaria a assinar. Em entrevista ao jornalista Luís Pedro Rosário, o filho acusa o Lar do Monte, em Beja, de falhar nos cuidados com a idosa e de não autorizar visitas da família.
3: Este mês, Judite Vitorino chegou a abandonar o lar, mas acabou por regressar à instituição com a ajuda das autoridades.
4: Acabaram por fazer uma carta, do qual eu nem sequer tinha conhecimento da dita carta, porque também não me comunicaram nada e eu não assinei nada até o dia de hoje, em que iriam pôr a minha mãe na rua, ou então que eu tinha que a vir buscar. O que é certo é que eu não vim buscar a minha mãe, e no dia 13 de julho, mais concretamente deste mês, puseram a minha mãe à minha porta, duas funcionárias.
3: Alfredo Riscado mostra-se indignado com o facto de o lar recusar visitas dos familiares e amigos à idosa, assim como a entrega de medicamentos e bens alimentares que são imprescindíveis.
4: Ninguém me dá indicações, nem da parte do lar, nem da parte da Segurança Social. Sei que continua impedida das visitas, seja de familiares, seja de amigos. Sei que continuo sem ter possibilidade de fazer a entrega dos medicamentos e de um complemento alimentar.
3: Em maio, o filho alertou o lar para um surto de gripe que estava a colocar a vida dos utentes em risco. No final do mesmo mês, a utente de 96 anos adoeceu e ficou acamada. Alfredo foi visitar a mãe ao lar, apercebeu-se que a idosa tinha dificuldades em falar e quis levá-la ao hospital. Depois de ter realizado alguns exames, foi diagnosticada com uma pneumonia. A Fundação São Bernabé recusou-se a prestar qualquer declaração sobre o caso.
2: Um assunto que vamos continuar acompanhar, que está a acontecer em Beja. Vão ser retomadas dentro de alguns minutos as buscas pelo jovem que desapareceu domingo no Rio Minho, em Caminha. O jovem de 23 anos, natural do Porto, estava com amigos quando foi arrastado pelas correntes. Os detalhes com a jornalista Ana Isabel Fonseca.
5: O segundo dia de buscas terminou sem resultados. O jovem de 23 anos continua desaparecido nas águas do Rio Minho. Foi visto pela última vez no domingo, entre a ilha da Morraceira, em Seixas, Caminha e Lanhelas. Durante toda esta segunda-feira, mergulhadores concentraram-se no lugar onde o jovem terá sido arrastado. Estiveram empenhados meios dos bombeiros de Caminha, dos Chapadores de Viana do Castelo e ainda bombeiros de Vila Nova de Cerveira. Também um drone da Proteção Civil tem sido usado nas operações. As margens estão ainda a ser patrulhadas pela GNR e pela Guarda Civil. Esta terça-feira, as operações retomam às 8 da manhã com os mesmos meios. O jovem de 23 anos desapareceu quando estava com mais 5 amigos no rio. Terá sido arrastado pela forte corrente. O grupo de amigos é natural da zona do Porto, mas estaria a passar alguns dias no Alto Minho.
2: E as buscas pelo jovem vão ser retomadas dentro de alguns minutos na zona de Caminha, no Rio Minho. Na manchete do Correio da Manhã, Justiça nega liberdade a Rei Gobe. O jornal revela que Francisco Leitão, condenado em 2012 a uma pena de 25 anos de prisão pelo homicídio de três jovens, terá pedido autorização para ter saídas precárias, mas esse pedido foi recusado. Os detalhes estão na edição de hoje do Correio da Manhã. A Comissão

0: O Parlamentar de Educação vai ouvir hoje o Educa e também o Ministro da Educação. O objetivo é tentar perceber o que falhou no processo de digitalização e avaliação dos exames nacionais. Ontem, em conferência de imprensa, o Ministro da Educação pediu desculpas aos alunos e às famílias e anunciou uma época especial em setembro para quem se sentiu prejudicado.
1: A esses alunos será dada a possibilidade de realização de exames numa época especial a realizar no início de setembro. E que, para os devidos efeitos, contará como segunda fase para esses alunos.
0: E apesar das falhas na primeira fase, Fernando Alexandre garante a digitalização veio para ficar.
1: Este modelo inovador de classificação eletrónica representa um avanço para o nosso sistema educativo, trazendo mais equidade, mais qualidade, mais rigor, mais transparência à avaliação externa.
0: E hoje começa a segunda fase dos exames nacionais do secundário e também do nono ano, com esse novo modelo de digitalização das provas. O trânsito no IP3 só deve reabrir esta manhã, na zona de Penacova. Um derrame de 23 litros de resina obrigou ao corte da via nos dois sentidos na zona de Penacova. O acidente aconteceu ontem no sentido Coimbra-Viseu, mas a resina espalhou-se pelas quatro faixas de rodagem. Os bombeiros tiveram de pedir reforços para limpar o IP3, como explicou à CMTV Vasco Viseu, comandante dos bombeiros de Penacova.
2: Estão as quatro faixas do IP3 cobertas deste produto. Já pedimos ao Comando Subregional o reforço de meios com mais algumas equipas para nos darem aqui mais ajuda. Nós só estamos a tentar limpar a via, portanto só estamos a usar água, não estamos a utilizar nenhum produto para remover a resina, estamos a usar mesmo água, porque os produtos que nós temos são utilizados normalmente em situações diferentes, em derrames, de combustíveis, de óleos, e isto é um produto aquoso em que esses líquidos que nós temos não atuam, só estamos mesmo a usar água.
0: O trânsito no IP3, na zona de Penacova, está a ser desviado nos nós de Espinheira e de Miro para estradas secundárias. A partir de hoje, a DECO vai ajudar o Instituto da Habitação e Reabilitação Urbana a informar os beneficiários do Programa de Apoio Extraordinário à Renda, uma ajuda essencial para muitas famílias, mas que, por causa de erros ou falta de informação, não chega a todos. Ana Sofia Fonseca, coordenadora do Departamento Jurídico da DECO, esteve em direto esta manhã na Correio da Manhã Rádio e dá exemplos do tipo de ajuda que a associação vai disponibilizar.
3: Muitas vezes é necessária a intervenção por parte dos cidadãos para ultrapassar ou validar incongruências, como, por exemplo, validarem um IBAN, validarem incongruências que possam existir entre as suas declarações fiscais e as declarações de rendimentos dos senhorios, e para tal é necessário que acedam ao portal Consulta Cidadã para verificarem a sua situação, verificarem os rendimentos que foram considerados, ultrapassarem alguma questão que surja, e é neste sentido que é muito necessário apoiar e informar os cidadãos para poderem usufruir de um benefício que têm direito, um benefício que é seu por direito.
0: Quem precisar então de ajuda nestas candidaturas ao apoio extraordinário à renda deve dirigir-se aos balcões da DECO nas autarquias, às delegações da Associação de Defesa do Consumidor em todo o país, por e-mail ou também através do número de telefone 21-371-0270. Dois turistas foram atacados com facas esta manhã junto à Acrópole, em Atenas, na Grécia. As vítimas, um homem e uma mulher de nacionalidade greco-norte-americana, foram transportadas para o hospital. A mulher sofreu ferimentos ligeiros num braço. O homem ficou em estado grave. O atacante foi detido e aparenta ter problemas de saúde mental, indica a polícia grega. Jorge Jesus deu ontem a primeira entrevista desde que foi escolhido para selecionador nacional de futebol ao Canal 11. Jorge Jesus disse que ainda não falou com os jogadores porque muitos estão ainda de férias. Vai falar com eles quando fizer a primeira convocatória para o jogo da seleção de 24 de setembro. O selecionador nacional considera que as regras têm de ser iguais para todos, mas diz que os jogadores esses não são todos iguais.
4: Os jogadores têm que ter estatutos diferentes. Têm que ter todos regras iguais. Agora, os jogadores têm que ter estatutos diferentes. E os colegas têm que saber que há jogadores que são diferentes. Ser diferentes pelo

0: seu passado, diferentes pela importância que têm para as equipas. Agora, as regras, aí são iguais para todos. O facto de Portugal ter ficado nos oitavos de final, agora o novo selecionador vai chegar e vai mudar N jogadores. Não vai ser, não é? Eu não sou burro, não é?
1: Declarações de Jorge Jesus na primeira entrevista desde que foi nomeado selecionador nacional, uma entrevista ao Canal 11.
2: Cinco minutos depois, 18, nova ronda no trânsito. Onde estão as filas, Luís Silva?
3: Estão em vários sítios e nos principais acessos a Lisboa já são significativas. É o que se passa no caso concreto do IC19. Tudo isto em consequência de uma viatura avariada na reta dos comandos da Amadora, na via esquerda, no sentido Sintra-Lisboa. A fila de trânsito tem-se mantido a partir do Alto do Cacém. Também há dificuldades no sentido Lisboa-Sintra porque há informação de acidente. É um acidente a seguir à saída para Mãe Martins, portanto é próximo desta zona e o trânsito está a ficar congestionado praticamente desde Rio de Moro. De Cascais para Lisboa, temos já a formação de fila na A5 entre Oeiras e o Estádio Nacional. A fila definitiva para as Amoreiras está no início da descida de Monsanto. A marginal é de momento um bom percurso alternativo. Na margem sul do Tejo, o que está pior é mesmo a A2, para a ponte 25 de Abril. A fila está próximo do segundo viaduto do Feijó. Trago, no entanto, boas notícias para a Estrada Nacional 10, que já foi palco de acidente esta manhã no troço entre Coina e Casal do Marco. Um acidente na rotunda de acesso a Paio Pires. De qualquer forma, o trânsito ainda está de alguma forma acumulado em consequência deste acidente que já está praticamente resolvido. Na segunda circular também temos paragens em ambos os sentidos até ao Campo Grande. Ainda está a ser resolvido o acidente na Cril, no sentido Sacavém-Algés. Recordo que este acidente ocorreu na zona de Camarate e a fila já está junto ao nó de Sacavém. Há um também apresenta fila à passagem pela zona de São João da Talha, mas as condições de fluidez têm vindo a melhorar gradualmente. Destaque também para as entradas ao oeste de Lisboa, pela calçada de Carris, onde o trânsito ainda apresenta fila em direção à Avenida Padre Cruz. Não muito longe deste local, na rotunda do Senhor Roubado, também houve acidente, já estará praticamente resolvido, mas conta ainda aí com uma ligeira acumulação de trânsito. Viajamos até à área do Grande Porto, um cenário para já um pouco mais tranquilo, comparativamente com Lisboa. Há, no entanto, formação de fila na via de cintura interna, junto ao nó da Boa Vista, no sentido Arrábida-Freixo. No sentido oposto, para já não há grandes complicações de trânsito, apenas intensidade no troço entre as Antas e o acesso à A3. No final da Avenida AEP, também há formação de fila até o acesso à A4 e depois na Avenida AEP, na ligação a Sidónio Pais e 5 de Outubro, conte também com diversas paragens. A A3 apresenta trânsito intenso entre a circunvalação, entre a Águas Santas e a circunvalação, assim é que está correto. De qualquer forma, também aqui as condições de fluidez são francamente melhores comparativamente com outros dias. Nas entradas a sul do Porto, também nada a registar em termos de congestionamentos, quer na A20, quer na A1. Antes de concluir, deixo aqui a informação que vai marcando a atualidade, o corte de trânsito no IP3, no troço entre Penacov e Miro. Esta situação deve-se a um derrame de resina. Um camião perdeu precisamente muitos litros de resina no pavimento e, portanto, procede-se ainda aos trabalhos de limpeza neste troço entre Penacov e Miro. Recorde-se que esta esta situação ocorreu por volta das 11:30 da manhã de ontem e não há ainda uma previsão para quando é que este troço do IP3 possa ser reaberto ao trânsito. Depois, temos outra situação complicada que também envolve um caminhão, é no IC1, em Águas de Moura, portanto, no cruzamento da Marateca. O caminhão despistou-se e o aparato

0: Ainda é bastante
1: agora
0: grande.
1: Está em águas de bacalhau,
0: sim,
1: esse caso.
0: Está em águas de bacalhau e, portanto, este despiste foi por volta das 3 da manhã, procede-se aos trabalhos de remoção da viatura e, por esse motivo, houve a necessidade de efetuar o corte de trânsito neste troço do IC1, portanto, próximo da Marateca.
2: Concluídas as informações de trânsito, dentro de mais alguns minutos ou a qualquer momento, voltamos a nova atualização. Agora estamos à espera do ouro e late do Pedro Sousa. É depois deste intervalo.
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2: Ora, viva Pedro, muito bom dia. Seguimos então com o teu ouro para esta terça-feira.
13: O ouro vai para os treinadores espanhóis que estão no topo do futebol mundial. Se olharmos só e apenas para a temporada 2025-26, Luís de la Fuente é o vencedor do Mundial de Seleções. Luís Henrique, com o Paris Saint-Germain, é o vencedor da Liga dos Campeões Europeus. Unai Emery, com o Aston Villa, é o vencedor da Liga Europa. Mikel Arteta, com o Arsenal, é o vencedor da Premier League, o melhor campeonato do mundo. E se já reparou, ouvinte da Correio da Manhã, não estamos a falar de Pep Guardiola, tido por muitos como o melhor treinador do mundo. Ou seja, não há apenas uma ideia de jogo subjacente ao coletivismo da seleção espanhola, a montante à qualidade inegável e contrastada da Liga Espanhola e dos seus treinadores.
2: E agora o lado negativo, ou seja, a nossa habitual lata.
13: A lata vai para a novela Palhinha. O Benfica faz muito bem em querer a contratação do internacional português. Marco Silva, o treinador, faz ainda melhor em usar a sua influência junto do jogador que treinou no Fulham. Já não creio que João Palhinha faça muito bem em alimentar a narrativa e mais. Só o faz porque tem garantidos 2 anos de contrato com o Bayern de Munique a troco de 18 milhões de euros brutos. Interessados não lhe faltam. Quase à imagem e semelhança, como se garantia há 2 meses que seria um dos eleitos de Roberto Martínez para o Mundial. Por falar em narrativas e novelas, talvez um dia o Palhinha, sedutor à esquerda e à direita, dê a sua explicação para a sua não convocatória. Desportivamente, futebolisticamente falando, Palhinha é inatacável.
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2: Voltamos a Palhinha, mas para o bom humor do Eduardo Madeira, depois de servirmos pequeno almoço na caminha, olha que bom, hein? Eu e o Foti em recuperação.

E pronto, já estamos alimentados, na caminha, não é para todos, é das férias, é das férias, é merecido. Use o Bifotti aqui na companhia de Crassy White. Agora o Fala Barato.

0: E a pergunta de hoje é: acha que o Palhinha é um bom reforço para o Benfica?
1: Dele mais falta comporta o Palhinha e para o Benfica. Era a melhor notícia que me podiam dar. Podia ser que o Messi Silveira voltasse da Espanha. Anda para lá, fechar com as espanholas, pá. Ele é goloso para os espanholas, pá. É espanholas e cerveja. A única coisa acima disso é o Benfica. Ora, se ele ouve dizer que o Palhinha assinou pelo Benfica, é menino para se meter na carrinha e finalmente deslargar as espanholas e a jola para voltar para casa, pá. Isso era a melhor coisa que nos podia acontecer. É muito ralada, mas a minha cadela Shakira ainda está pior. Anda cabisbaixa, macambúzia, muito chorosa, pá. Faz lembrar o Messi no domingo à noite. Assinem com o Palhinha, por favor. Pode ser a nossa salvação. Ai, eu já passei tanto na vida.
2: Abelha de Sousa, estou dividido. Sinto-me um garoto em cima do muro. Por um lado quero ir à fruta, mas por outro tenho medo de levar-me uma belinha no cachaço. Ou seja, quero o jogador porque é craque, mas ao mesmo tempo tenho medo de isto ter sido ex-lagarto. Rui Costa, abre a pestana. Vê se isso não é alguma marosca do Varandas. E agora não digo mais nada. Desculpem ser assim curto e grosso, mas tenho a minha cabeça, não fica carneirada.
3: Alice Rissol, sou cenógrafa e vegana. Eu sou contra a Palhinha. Não o jogador, mas contra a Palhinha em geral, porque é contra o meio ambiente. Porque é de Palhinha que alguém compra e usa, morre um caga do bebê na Bolívia. E até as Palhinhas de papel são nefastas. Quanto a este Palhinha, não sei dizer se será ou não nefasto para cagas. Eu não percebo também nada de bola, não é? Mas parece-me ser um calmeirão habilidoso. Uma vez no boom, conheci um jovem assim, com esta área. Podia ter sido o amor da minha vida se eu não fosse alérgico à água e sabão. Enfim, situações. Saravá e saudinha da boa.
4: Irmã Janete da Purificação, freira da Ordem dos Jovens das Judas, no convento de Corral de Bodes. Eu sou completamente doida pelo Palhinha. Se ele vier para o Benfica, eu mudo de clube e passo a ser uma freira lâmpia. Juro por todos os santinhos. O nosso clube aqui é o Belenense, que é o clube da Cruz de Cristo. Mas passa a ser benfiquista. Isso é certinho. Até já estamos a escrever um hino para ele. Nas palhas deitado, nas palhas...

0: querido. Anda lá, telhinha, anda lá, meu querido. Eu sei que é um pouco atrevida a letra, mas é sem malícia. Hoje vamos rezar em conjunto pela vinda do João. Junta-te a nós. Hoje somos uma gota d'água. Amanhã um tsunami. Aleluia.
1: Aleluia.
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1: Estamos agora com 20 minutos depois das 8, um ótimo acordar com a Correio da Manhã Rádio. Susana Félix com um dos temas que a deu conhecer, mais olhos que barriga.

0: Temos agora o regresso à atualidade em modo síntese. Mónica Peixoto.
1: Em Beja, um lar de idosos terá deixado uma utente à porta da casa do filho. O Lar do Monte diz que a idosa, de 96 anos, assinou uma carta de rescisão com o lar. O filho garante que a mãe não tinha condições para saber o que estaria a assinar. A idosa regressou ao Lar do Monte, mas em entrevista ao jornalista Luís Pedro Rosário, o filho acusa a instituição de agora estar a impedir visitas à idosa.
2: Acabaram por fazer uma carta, do qual eu nem sequer tinha conhecimento da dita carta, porque também não me comunicaram nada e eu não assinei nada até o dia de hoje, em que iriam pôr a minha mãe na rua, ou então que eu tinha que a vir buscar. O que é certo é que eu não vim buscar a minha mãe, e no dia 13 de julho, mais concretamente deste mês, puseram a minha mãe à minha porta, duas funcionárias. O desfecho foi que apareceram novamente as autoridades, e na presença das autoridades tornaram a trazer a minha mãe para o lar, onde ela hoje ainda se encontra.
1: E agora, segundo o filho, o lar está a impedir visitas à idosa. O Lar do Monte, a CMTV tentou obter uma reação por parte da instituição.

0: comissão, mas não teve resposta. Já foram retomadas esta manhã as buscas pelo jovem que desapareceu domingo no Rio Minho, em Caminha. O rapaz de 23 anos, que vive na zona do Porto, estava com um grupo de amigos na Ilha da Seixa e terá sido arrastado pela corrente do rio. Operacionais de Portugal e de Espanha estão a fazer buscas por terra no Rio Minho e com recurso a mergulhadores e também com drones para tentar localizar esse jovem. Na manchete do Correio da Manhã, Justiça nega liberdade a Rei Gob. Segundo o jornal, Francisco Leitão, que cumpre uma pena de 25 anos de prisão pelo homicídio de 3 jovens, terá pedido autorização para saídas precárias da cadeia, mas a Justiça negou esse pedido. Os detalhes para ler na edição de hoje do Correio da Manhã. E começam hoje no Parlamento as audições sobre o processo de digitalização e avaliação dos exames nacionais. A Comissão Parlamentar de Educação e Ciência vai ouvir representantes do Educa e também o ministro Fernando Alexandre. Ontem, em conferência de imprensa, o ministro da Educação pediu desculpas aos alunos e às famílias e anunciou uma época especial em setembro para quem se sentiu prejudicado. Hoje tem início a segunda fase dos exames nacionais do secundário e também do nono ano, com já este novo modelo de digitalização das provas, que deu tantos problemas na primeira fase, ainda a valer. Pelo menos 10 pessoas morreram na sequência de uma tempestade no Chile. Há pelo menos 4 desaparecidos. Mais de 500 mil pessoas estão sem eletricidade, 100 mil isoladas por causa das inundações e deslizamentos de terras. O presidente do Chile esteve numa das zonas mais afetadas pela tempestade e declarou estado de catástrofe.
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9: Grande Paulo, esse fogo, isto foi chegar e ir para o micro, não te dou um descanso,
10: grande,
9: nem te deixa respirar.
10: Ricardo, grande em tudo, do tamanho e coração de...
9: Olha,
10: Ricardo, coração de leão.
9: Ricardo, eu já não me diziam isso há tanto tempo.
10: Já
9: mas isso tem que ver com o quê? Já nem me lembro. Era um filme?
10: Era um filme. Mas também tinha, pronto, também há uma história, enfim...
9: Grande por causa, grande por trás disso.
10: Isso.
9: Ora bem, exato. Hoje vamos falar de um milagre. É um milagre dos avós. É um milagre dos avós e saber por que razão as crianças, quando têm um dói, como uma coisa bonita que se diz, dói, é porque dói mesmo, dói duas vezes.
10: Dói,
9: e os avós dão assim, um beijinho no dói e olha, e a dor vai-se.
10: É verdade.
9: É esse o milagre do dia.
10: Oh, meu caro amigo, essa é a grande magia terapêutica dos avós. E é muito semelhante, sabes, aqui...
9: Ok.
10: Aquela canção do papão vai-te embora de cima do meu telhado.
9: Não me digas, então.
10: Ai, digo.
9: Então diz, pronto, conta.
10: Olha, por exemplo, quando a criança está para adormecer, mas está muito inquieta, ansiosa e com medo, muitas vezes, até com medo do papão, ou de outros monstros, não é?
9: Aqueles imaginários das crianças que vêm lá, sabe-se lá de onde.
10: É verdade. As avós, ou os avós, com a voz calma, doce, cantam aquelas cantigas. Papão vai-te embora de cima do meu telhado. Deixa o menino dormir um soninho.

0: descansado.
1: Olha, e muitas vezes cantando e embalando ao mesmo tempo, certo?
0: Bom, quando a criança não é muito pesada.
1: Pois, fosse uma criança do tamanho, era muito complicado. Era muito complicado. Mas olha, a criança vai relaxando, sentindo-se protegida, e acaba por adormecer tranquilamente. Porquê?
0: Olha, porquê? Isso sou eu que pergunto, porquê?
1: Pronto, ok. Bom. Olha, porque este mimo, com a canção tranquilizadora e calmante, garante proteção, porque as avós têm esse poder mágico de não ter medo de papões e pô-los a fugir do telhado. É como uma espécie de... Eu escrevi isto uma vez e inventei este nome. Psicodiálise.
0: Psicodiálise?
1: É, sim, sim. Olha, é assim parecido com a hemodiálise.
0: Hemodiálise?
1: Sim, que os associados renais fazem com uma máquina para eliminar toxinas,
0: sim,
1: ok?
0: Sim.
1: Só que aqui a máquina é a avó e as toxinas são os medos da criança. A avó eliminou as toxinas e o bebê lá adormeceu.
0: Ah, é engraçado. Muito engraçado. E olha, os dodóis que só desaparecem com os beijos dos avós, como é que é isso? Como
1: é
0: que
1: muito é isso? Parecido com a história do papão, como eu estava a dizer. Só que aqui, o beijinho é como um penso milagroso que cala a dor. Às vezes as crianças aleijam-se da brincadeira, é claro, e é normalíssima, aquelas feridazinhas leves, não é?
0: Se isso acontecer é grave, é porque a criança não brinca.
1: É verdade, olha, tens toda a razão, meu querido, tens toda a razão. Mas elas assustam-se muitas vezes, sobretudo se houver sangue,
0: pois, claro.
1: Sangue, não é? Então, o que se passa a maior parte das vezes é que nós fazemos os curativos, desinfetamos a ferida, colocamos um pequeno penso, aplicamos uma pomada utilizando qualquer coisa assim no género, não é?
0: Já não há hoje em dia, como é que se chamava aquele vermelho?
1: Tintura de iodo.
0: Tintura de iodo, já não se usa.
1: E mercurocromo.
0: Exatamente.
1: Olha, fazemos curativos, mas mesmo assim a criança às vezes continua a chorar, a dizer que dói muito. E aí, lá vem a avó e diz: queres que a avó dê um beijinho no dodói e dodói passa? Com lágrimas nos olhos, mas mais calma, a criança...
0: Não quero, assim, sim, aceitam tudo para aliviar a dor, pois claro.
1: Sim, exatamente, olha. E depois o beijinho, a avó diz: já não dói, pois não, já não dói. E a Maria diz que não. Alguns ainda dizem que ainda dói um pouquinho e o beijinho...
0: Dá-se mais um beijinho, não é? Pronto.
1: E a dor cala-se e volta o sorriso.
0: Uau, é a psicologia aqui também a funcionar um bocadinho.
1: É verdade, um bocadinho. Olha, os avós têm com eles esses poderes mágicos que nos tiram o medo e acalmam as dores. É o mimo e o amor que ajuda a criar a confiança e a robustez emocional, ao contrário do que muitas vezes se diz, que temos de nos fazer rir. Não, temos.
0: E afinal é esse o grande milagre dos
1: avós. É verdade.
0: E agora vamos, olha, eu já sou cabeça na lua.
1: Já estou a andar mesmo na lua. Não sei como, mas como a gravidade lá é muito menor, eu lá peso muitíssimo menos.
0: Ah, isso querias tu, não é?
1: Relativamente elegante, não é?
0: Andar na lua nas nuvens.
1: Olha, em Portugal continental o relógio marcava exatamente 3h56 da madrugada de segunda-feira.
0: Bem, no caso já de terça, não é?
1: Sim, já de terça. Hoje. 21 de julho de 69, quando Neil Armstrong pisou o solo lunar. Ou seja, faz hoje, aqui em Portugal, precisamente 57 anos.
0: Curioso.
1: Eu era muito pequeno, mas recordo com relativa clareza a voz do saudoso José Mensurado, que foi o pivô que seguiu a emissão na antiga RTP. Lembro-me ainda do genérico, só tinha três notas. Pam, pam, pam, pam, pam, pam.
0: Era o genérico do quê?
1: Do separador, quando o José Mensurado, sim, quando o José Mensurado se calava para dar as notícias da Lua. Eu estava adormecido no sofá com os meus pais a ver a emissão, minha irmã estava no berço a dormir e minha mãe estava grávida do meu irmão mais novo. Lembro-me de ter acordado de repente e ver, às 10h56 da manhã, na TV, o Armstrong a descer as escadas do módulo lunar aos saltinhos, e parecia um daqueles filmes muros do Charles Lucas, ser saltinhos muito rápidos. A aventura que proponho é que hoje avós e netos revejam essas imagens a preto e branco, que é assim que elas têm piada, e desfrutem desse momento que ficou para a história com uma célebre frase do célebre Neil Armstrong, esse grande homem, que todos conhecemos essa frase.
0: Venha ela.
1: Um pequeno passo para um homem, um passo gigante para a humanidade. Revejam, isto é importante.
0: Olha, deve ter sido também a primeira vez que a RTP esteve em sinal aberto tanto tempo, que a RTP fechava, que ele fechava cedíssimo, não é?
1: Sim, sim.
0: Eu lembro-me, sou mais novo das emissões fecharem.
1: Nem com os Beatles fez a transmissão ao vivo quando foi o All You Need Is Love, portanto...
0: Perderam a cabeça com o homem
1: dia. É verdade, não há dúvida.
0: Muito bem, Paulo, um grande abraço.
1: Estamos
0: de regresso amanhã. Fechamos assim o Avós e Netos. Tchau, tchau.
1: Tchau, tchau.
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3: Se boa noite agora, depois espreitamos o trânsito.

0: No trânsito, vamos atualizar as informações a esta hora com o Luís Silva. Viva Luís.
1: Bom dia, e de facto o congestionamento é um pouco mais acentuado na área da Grande Lisboa, porque também temos nota de alguns acidentes que marcam negativamente precisamente esta manhã. Uma das situações de acidente verifica-se, por exemplo, no IC19, no sentido Lisboa-Sintra. É um acidente antes da saída para Mãe Martins. A fila de trânsito já está no alto do Cacém. Em direção a Lisboa, o cenário também está complicado, é desde o Cacém até à reta dos comandos da Amadora que há diversas paragens. Tudo isto se deve a uma viatura avariada na reta dos comandos da Amadora. No nó de Pinamanique, para já não há complicações no sentido Sintra-Lisboa, mas no sentido inverso há informação de acidente junto à saída para a Buraca. É um cenário que está a provocar já congestionamento no final da segunda circular. Na A5 também já houve acidente à passagem pela zona do Estádio Nacional. Esse acidente está resolvido, mas o que é certo é que acumulou o trânsito praticamente desde Oeiras até ao estádio e também a fila habitual a partir do Alto de Monsanto para as Amoreiras. A Marginal ainda é uma boa alternativa, apesar de existirem paragens no troço entre Passo de Arcos e Caxias e depois ao longo da reta do Dafundo. A segunda circular continua também complicada em ambos os sentidos até ao Campo Grande. Chama a atenção para a Avenida Infante Dom Henrique. Há acidente na zona de Moscavide, no sentido IC2 Batista Russo. Na Caril também ainda não está totalmente resolvido o acidente que ocorreu no sentido Sacavém-Algés. Este acidente na zona de Camarate, que continua a complicar o trânsito junto ao nó de Sacavém e concretamente para quem vem da Ponte Vasco da Gama e também para quem sai da A1. Aliás, na A1 o trânsito continua difícil praticamente desde São João da Talha, portanto com diversas paragens, apesar da demora não estar acentuada. No Porto, a esta hora, o cenário do trânsito é ligeiramente melhor do que aquele que se verifica em Lisboa, apesar de existirem paragens no final da A28, entre Lessa da Palmeira e o acesso à A4, e depois na Avenida AEP, na ligação a Sidónio Pais. Nas entradas a sul do Porto, o destaque vai obviamente para a A1, neste momento com abrandamentos à passagem pela zona do Canidelo e também pela zona de São Pedro da Afurada. Na via de cintura interna está pior o sentido Freixo a Rábida, já que existem paragens desde o mercado abastecedor até o acesso à A3. No sentido oposto, as paragens estão junto ao nó da Boa Vista. Atenção também à via norte, nesta altura com abrandamentos à saída da Maia e depois no troço entre a A4 e a VCI. A referência final vai precisamente para a A3. Nesta altura o cenário, digamos que é o habitual, é esta hora, com diversas paragens entre Águas Santas e a Circunvalação.
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3: E já a seguir chamo o José Nunes para mais uma nova linha avançada. Até lá, CEO. Bom dia.

0: É sempre amazing este senhor. Se ele agora há 15 minutos das 9, é hora certinha para...
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0: José, viva, muito bom dia.
2: Bom dia, bom dia.
0: Amigo, foi para acordar este lançamento. Quem estava distraído...
2: Quem estivesse a dormir ficou logo assim, a pau com este carito. Bom dia para ti para os restantes colegas da manhã. Bom dia também para os amigos e grandes amigos que nos ouvem a esta hora por podcast. Vamos lá ao expediente. Primeiro, o Sporting, que jogou ontem à noite no estádio do Algarve e suvou, sem dó nem piedade... O Estrasburgo, oitavo classificado da Liga Francesa na época passada, Estrasburgo, que é agora comandado por Hugo Oliveira, técnico que saiu do Famalicão para abraçar esta aventura, levaram chapa 7-0, coisa pouca, não é? O Sporting fez uma grande exibição, ok, não vamos exagerar dizendo que o Sporting está pronto para ganhar a Liga dos Campeões, quanto mais o campeonato.
3: Está bem.
2: Grande Mister, selecionador nacional JJ, já deu uma entrevista ao Canal 11, amanhã faremos eco disso. Mas há que dizer, por ser verdade, que o Sporting, com tanto jogador novo, começa a pré-temporada a todo vapor e a jogar como gente grande. E por falar em jogadores novos, quatro deles marcaram quatro golos, um cada um. Dumbiá, o melhor... Exatamente, foi democraticamente repartido. Dumbiá, o melhor em campo, Silas Anderson, Altimira, Zalazar... Todos eles molharam a sopa.
0: Saborosa.
2: Assim o diz a Adriana Calcanhoto. Sendo que Maxi também fez golo e até Ioannidis voltou ao fim de tanto tempo. Já não jogava à bué. A marcar, e marcou também ele um gol, faltando apenas dizer que Catam também marcou, e por acaso um belo gol, ou um gol do Catam, se preferirem.
0: Ora, outra pois então, de dizer.
2: Pois então, o Sporting está a jogar um grande futebol, o que não deixa de ser surpreendente, com tanta saída, vá lá a gente perceber alguma coisa disto. Olha, o Sapinto é que sabe, quando diz que em futebol...
3: É tudo possível.
2: Tudo. Mais nada. Agora vamos lá falar um bocadinho do mercado, pode ser?
0: Pode ser.
2: Então vamos lá. É quase a mesma coisa. Então vamos lá. John Duran é jogador do Benfica, empréstimo por um ano. O Benfica paga 6,1 milhões pelo seu empréstimo durante uma temporada e tem direito de compra por 30 milhões no final da temporada. John Duran agradece desde já o carinho dos adeptos do Benfica. Vamos ouvir.
4: Gratidão por apoio, mensagens que me deixaram no meu Instagram. Ou quero devolver dentro do campo. Quero trabalhar para devolver todo o amor que me faz.
2: Muito bem, vamos esperar que ele seja mais enérgico a jogada que propriamente a falar.
0: Pois,
2: o jogador dura, o jogador que arma um tarantantan em menos de um fósforo e já armou alguns de facto. Ah, e já se sabe que quando fizeram um bis e dando sequência àquilo que tu disseste ontem na mesma partida. Então sim.
0: Esta
2: é
0: a ideia.
2: Já tinha dito.
0: Esta vai ficar aqui de reserva muitas vezes. Esperemos.
2: Pois, quer dizer, os benfiquistas esperarão e o Duran também. Será membro então de pleno direito da banda. Mas se para o Benfica chegou o Duran, para o Porto não foi um, foram dois. O coreano Wang In-beom. Sabes como é que isto se diz em coreano?
0: O quê? Assim?
2: É mais ou menos isto. E para o Porto vem também o senegalês Mamed Yang. Mamed Yang, que é filho de boas famílias, e quando era pequenino a mãe dizia Mamed Yang. E pronto, era isto. Tinha de Cascais lá do sítio.
0: Claro.
2: Exato. Mas a sério, Mamed Yang vem já para a equipa B e depois logo se vê. Mamed Yang tem 1,97m. O que permite pensar nesta velha máxima. Mamed Yang, exatamente. Tira as tuas palavras da boca. E é com este adágio de sabedoria popular que me despeço e me retiro para os meus aposentos. Um abraço, Ricardo. Amanhã estarei de volta. Ou seja...

0: volta de Júlio César. Pensei que era o da Dora, que vinha aí. Também há, também há.
1: É verdade. Mas olha, amanhã cá estamos então.
0: É um grande abraço.
1: Pode tchau, ser. Tchau. Grande abraço. Deus. Até amanhã. Até amanhã, José.
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2: Estamos quase a abrir um novo jornal. Vem o sinal horário das 8h53. Ainda dá para chamar a Lorena. Até lá.

0: Correio da Manhã Rádio, bom dia, agora são 8h53. Reunimos toda a informação neste grande jornal das 9, edição Mónica Peixoto.
1: Olá, bom dia. Arranca hoje a segunda fase dos exames nacionais do secundário e também do nono ano. As provas começam às 9h30 da manhã para os alunos do 12º ano e do nono ano e à tarde há exame para alunos do 11º ano. Apesar dos atrasos e falhas no processo de digitalização das provas e dúvidas sobre as notas finais, o Ministério da Educação manteve as datas da segunda fase dos exames nacionais e também da primeira fase das candidaturas ao ensino superior. A jornalista Raquel Reis está esta manhã junto à Escola Tomás Cabreira, em Faro, onde vai acontecer esses exames nacionais.
2: Além do exame de português, hoje acontece também o de Economia A, esse para os alunos do 11º ano. Esta segunda fase, que arranca depois do que era previsto, o sistema de correção das provas vai ser o mesmo que na primeira fase. Diz o Ministério que os problemas, ou a maioria dos problemas, já estão resolvidos e, por isso, mais uma vez, a prova vai ser realizada em papel e depois corrigida de forma digital através da plataforma que foi também utilizada para corrigir a primeira fase dos exames. O exame de português, que é um dos exames em que mais alunos se inscrevem, até porque é obrigatório para ingressarem no ensino superior, hoje vão ter a oportunidade de fazer a segunda fase deste exame a partir das 9h30 da manhã. Estamos junto à Escola Tomás Cabreira em Faro, uma escola secundária onde também alguns alunos vão realizar este exame pela segunda vez. É a segunda fase dos exames nacionais que arranca hoje com esta prova de português e, no caso do 11º ano, a partir das 14h, a prova de Economia A.
1: Em Lisboa, a repórter Maria Ruela Cunha falou esta manhã com o diretor do Liceu Camões. Ricardo Frias garante que a escola está a fazer tudo para ajudar os alunos e as famílias neste processo difícil.
3: É evidente que quando as pessoas trabalham em contrarrelógio, o erro humano às vezes é possível. Nós temos pais muito ansiosos, principalmente nesta fase, por receber a consulta dos exames. Nós tivemos cerca de 2.000 exames na primeira fase. Ter uma equipa a enviar para todos os pais neste momento, e encarregados de educação e alunos, os exames em tempo real, em tempo útil, para poderem consultar e depois fazer a reapreciação da prova ou não, tem sido complicado, tem sido difícil.
1: Ricardo Frias garante total cooperação do Liceu Camões com o Ministério da Educação para minimizar as falhas.
3: O que nós esperamos, e com toda a sinceridade, o que nós esperamos é que este processo corra da melhor forma e que não haja aqui mais perturbações, porque já chega de perturbações, já chega de problemas. O ministro, por acaso, teve azar, porque quando tudo podia correr mal, tudo correu mal, efetivamente, isto foi azar, também não era preciso ser assim, mas as coisas aconteceram desta forma. Portanto, nós continuamos disponíveis para continuar a trabalhar com esta equipa, sempre numa perspectiva de diálogo, de entendimento e nunca de divórcio e de separação desta equipa, porque já que ela lá está, vamos trabalhar em conjunto.
1: Ricardo Frias, diretor do Liceu Camões, a segunda fase dos exames nacionais começa hoje. Apesar dos atrasos e dos problemas na classificação das provas, o ministro da Educação pediu ontem desculpas às famílias e aos alunos e anunciou uma época especial de exames em setembro. Fernando Alexandre garante que a digitalização dos exames nacionais é para continuar. Hoje o ministro da Educação e também os responsáveis do Educa vão ser ouvidos na Comissão Parlamentar de Educação a propósito deste processo de digitalização dos exames nacionais. Em Beja, uma idosa foi retirada do lar onde estava a viver e deixada à porta do filho. A mulher de 96 anos teria assinado uma carta de rescisão com o lar. O filho assegura que a idosa não tinha condições para saber o que tinha assinado. Em entrevista ao jornalista Luís Pedro Rosário, o filho acusa o Lar do Monte, em Beja, de não estar a autorizar visitas à mãe.
4: Este mês, o dito Vitorino chegou a abandonar o lar, mas acabou por regressar à instituição com a ajuda das autoridades.
5: Acabaram por fazer uma carta do qual eu nem sequer tinha conhecimento da dita carta, porque também não me comunicaram nada e não assinei nada até o dia de hoje, em que iriam pôr a minha mãe na rua, ou então que eu tinha que a vir buscar. O que é certo é que eu não vim buscar a minha mãe, e no dia 13 de julho, mais concretamente deste mês, puseram a minha mãe à minha porta, duas funcionárias.
4: Alfredo Riscado mostra-se indignado com o facto de o lar recusar visitas dos familiares e amigos à idosa, assim como a entrega de medicamentos e bens alimentares que são imprescindíveis.
5: Não, ninguém me dá indicações, nem da parte do lar, nem da parte da Segurança Social. Sei que continua impedida das visitas, seja de familiares, seja de amigos. Sei que continuo sem ter possibilidade de fazer a entrega dos medicamentos e de um complemento alimentar.
4: Em maio, o filho alertou o lar para um surto de gripe que estava a colocar a vida dos utentes em risco. No final do mesmo mês, a utente de 96 anos adoeceu e ficou acamada. Alfredo foi visitar a mãe ao lar, apercebeu-se que a idosa tinha dificuldades em falar e quis levá-la ao hospital. Depois de ter realizado alguns exames, foi diagnosticada com uma pneumonia. A Fundação São Bernabé recusou-se a prestar qualquer declaração sobre o caso.
1: Um diferendo entre a instituição e a família de uma idosa em Beja. Foram retomadas esta manhã as buscas pelo jovem que desapareceu domingo no Rio Minho, em Caminha. O rapaz de 23 anos, que vive na zona do Porto, estava com amigos na Ilha da Seixa, terá sido arrastado pela corrente do Rio Minho. As buscas estão a decorrer por terra, com operacionais de Portugal e de Espanha, e também no Rio Minho, com recurso a mergulhadores, e plural, com através do uso de drones. Na manchete do Correio da Manhã, Justiça nega liberdade a Rei Gob. Segundo o jornal, Francisco Leitão, condenado em 2012 a 25 anos de cadeia pelo homicídio de três jovens, terá pedido autorização para ter saídas precárias, mas esse pedido foi recusado. Os detalhes estão na edição de hoje do Correio da Manhã. O trânsito no IP3 só deve reabrir esta manhã, ainda não há uma hora prevista para essa reabertura. Um derrame de 23 litros de resina obrigou ontem ao corte da via nos dois sentidos. Na zona de Penacova, a resina espalhou-se pelas quatro vias de rodagem. Os bombeiros tiveram de pedir reforços para limpar o IP3, como deu conta à CMTV Vasco Viseu, comandante dos bombeiros de Penacova.
6: Estão as quatro faixas do IP3 cobertas deste produto. Já pedimos ao Comando Subregional o reforço de mais, com mais algumas equipas, para nos darem aqui mais ajuda. Nós só estamos a tentar limpar a via, portanto só estamos a usar água, não estamos a utilizar nenhum produto para remover a resina, estamos a usar mesmo água.
1: E o trânsito no IP3 deve ser retomado esta manhã, nesta altura, na zona de Penacova. Esse trânsito está a ser cortado, desviado para os nós de Espinheira e de Miro. A partir de hoje, a DECO vai ajudar o Instituto de Habitação e Reabilitação Urbana a dar informação aos beneficiários do Programa de Apoio Extraordinário à Renda. Uma ajuda essencial para muitas famílias, numa altura em que a crise da habitação faz com que as rendas se tornem quase incomportáveis. Mas por vezes, por causa de erros ou falta de informação, essa ajuda não chega a todos. Ana Sofia Fonseca, coordenadora do Departamento Jurídico da DECO, dá exemplo das falhas que a associação vai tentar ajudar a colmatar.
7: Muitas vezes é necessária a intervenção por parte dos cidadãos para ultrapassarem ou validarem incongruências, como, por exemplo, validarem um IBAN, validarem incongruências que possam existir entre as suas declarações fiscais e as declarações de rendimentos dos senhorios, e para tal é necessário que acedam ao portal Consulta Cidadão para verificarem a sua situação, verificarem os rendimentos que foram considerados, ultrapassarem alguma questão que surja, e é neste sentido que é muito necessário apoiar e informar os cidadãos para poderem usufruir de um benefício que têm direito, um benefício que é seu por direito.
1: E quem precisar de ajuda nesse processo, suporte pode dirigir-se aos balcões da DECO nas autarquias, às delegações da Associação de Defesa do Consumidor em todo o país. Também pode pedir auxílio por e-mail ou através do telefone 21 371 0270. Jorge Jesus deu a primeira entrevista desde que foi escolhido para selecionador nacional ao Canal 11. Jorge Jesus disse que não falou ainda com os jogadores, muitos estão ainda de férias, mas vai falar com eles quando fizer a primeira convocatória para o jogo da seleção a 24 de setembro. Jorge Jesus considera que numa seleção de futebol as regras têm de ser as mesmas para todos, mas diz também que os jogadores não são todos iguais.
8: Os jogadores têm que ter estatutos diferentes. Têm que ter todos regras iguais. Agora, os jogadores têm que ter estatutos diferentes. E os colegas têm que saber que há jogadores que são diferentes. Diferentes pelo seu passado, diferentes pela importância que têm para as equipas. Agora, as regras são iguais para todos. O facto de Portugal ter ficado nos oitavos de final, agora o novo selecionador vai chegar e vai mudar N jogadores. Não vai ser, não é? Eu não sou burro, não é?
1: Palavras de Jorge Jesus ao Canal 11, naquela que foi a primeira entrevista televisiva desde que assumiu o cargo de selecionador nacional de futebol.
0: Praticamente com 5 minutos depois das 9 da manhã, é hora de fazer uma nova ronda no trânsito. Luís Silva, as dificuldades agora.
9: E vamos começar nesta altura pela zona norte do país, até porque há informação de acidente na A28. É um acidente que envolve várias viaturas ao quilómetro 28, no sentido Viana do Castelo-Porto. Este acidente ocorreu depois da saída para a 7, portanto nas imediações da localidade de Retorta. O trânsito está bastante congestionado e a fila inicia-se junto à saída para a Póvoa de Varzim. É de evitar este troço da A28. Pode utilizar como alternativa a Estrada Nacional 13, que continua a ter ainda bastante trânsito, sobretudo à passagem pela zona de Vila do Conde. Mais próximo do Porto, a A28 também apresenta fila no troço entre a Ponte de Leça e o acesso à A4. Na Avenida AEP existem paragens à passagem pela zona de Ramalde e depois no acesso à Sidónio Paes e 5 de Outubro. Depois sobram as filas habituais para esta hora de manhã, é o caso da Via Norte, ainda com muitos abrandamentos no troço entre a A4 e a VCI. Na A3 também se para em Águas Santas e a circunvalação e no acesso à VCI. Nas entradas a sul do Porto, o que está pior é mesmo através da A1, onde a fila se inicia na zona do Canidelo. Tem como percurso alternativo a A20, que neste momento não registra qualquer demora. Em relação à VCI, as paragens no sentido Freixo a Rábida estão entre o Estádio do Dragão e as Antas. No sentido oposto, a demora está presente junto à saída para a Boa Vista. Quanto à cidade de Lisboa, nesta altura está a ser resolvido um acidente na Marginal. É na zona de Passo de Arcos este acidente, que ocorreu no sentido Cascais-Lisboa. A fila já é bastante extensa na Marginal, portanto está a começar nas imediações de Santo Amaro de Oeiras. Se optar pela A5, as paragens estão a começar a partir da zona da Ribeira da Laje, praticamente mantém-se até ao Estádio Nacional e depois ainda tem a fila definitiva para as Amoreiras, que começa a partir do Alto de Monsanto. No caso do IC19, as paragens ainda estão presentes entre o Cacém e a reta dos comandos da Amadora, tudo isto em consequência de uma viatura que tem estado avariada nas imediações da saída para o Hospital Amadora Sintra. Nas entradas a norte de Lisboa, a A1 continua a ter abrandamentos a partir sair da zona de São João da Talha. Na Caril ainda não está totalmente resolvido o acidente que ocorreu no sentido Sacavém-Algés. Este acidente ocorreu na zona de Camarate e a fila continua junto ao nó de Sacavém. A segunda circular, também difícil, é esta hora, em ambos os sentidos até à passagem pelo Campo Grande, e atenção à calçada de Carris, que continua cheia em direção à Avenida Padre Cruz. Referência final em Lisboa para a A2, em direção à Ponte 25 de Abril, a fila tem-se mantido próximo do primeiro viaduto do Feijó. Vamos a outros pontos de destaque fora destas duas grandes cidades. A marcar a atualidade ainda está a situação no IP3, que continua cortada ao trânsito no troço entre Penacova e Miro. Tudo isto se deve a um camião que perdeu resina que transportava. Estamos a falar de milhares de litros de resina que foram espalhados no pavimento e que obrigou ao corte dos dois sentidos do IP3. Os trabalhos de limpeza continuam e ainda não há uma hora prevista para a reabertura deste troço entre Penacova e Miro. Também não está ainda totalmente resolvido o acidente que ocorreu no IC1, na zona de Águas de Moura, o despiste de um camião junto ao cruzamento da Marateca. Também aqui o trânsito está mais congestionado. Termino com a informação de um acidente que continua em resolução. É precisamente na saída de Oliveira de Azeméis para o IC2, em direção a Santa Maria da Feira. Trata-se de um acidente que também envolve pelo menos 3 viaturas e o trânsito está congestionado.
10: E graças a estas informações de trânsito, fiquei a saber que existe a localidade de Miro. Conhecia Mira, é mais conhecida. Miro, sim, foi a primeira vez que ouvi.
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10: E hoje não vemos o Fala Barato por um canudo, mas por uma palhinha. Melhor, um palhinha. Já lá vamos. Primeiro canta Charlie Puth neste Attention. Bom dia.

Charlie Puth em Attention, ele que esteve por cá em Lisboa a cantar no Rock in Rio, agora Attention ao bom humor do Fala Barato.

0: E a pergunta de hoje é: acha que o Palhinha é um bom reforço para o Benfica?
1: Dele Matos falta com Porto, o Palhinha e para o Benfica era a melhor notícia que me podiam dar. Podia ser que o Messi Silveira voltasse da Espanha. Anda para lá, fecheca espanholas.

para os espanholas, pá. É espanholas e cerveja. A única coisa acima disso é o Benfica. Ora, se ele ouve dizer que o Palhinha assinou pelo Benfica, é menino para se meter na carrinha e finalmente deslargar as espanholas e a jola para voltar para casa, pá. Isso era a minha coisa que nos podia acontecer. É muito ralada, mas a minha cadela Shakira ainda está pior.

0: Comprar um Messi no domingo à noite. Assinem com o Palhinha, por favor. Pode ser a nossa salvação. Ai, eu já passei tanto na vida.
1: Abelha Sousa, estou dividido. Sinto-me um garoto em cima do muro. Por um lado quero ir à fruta, mas por outro tenho medo de levar-me uma belinha no cachaço. Ou seja, quero o jogador porque é craque, mas ao mesmo tempo tenho medo de isto ter sido ex-lagarto. Rui Costa, abre a pestana. Vê se isso não é alguma marosca do Varandas. E agora não digo mais nada. Desculpem ser assim curto e grosso, mas tenho a minha cabeça, não fica carneirada.
2: Alice Rissol, sou cenógrafa e vegana. Eu sou contra a palhinha. Não o jogador, mas contra a palhinha em geral, porque é contra o meio ambiente. Porque é de palhinha que alguém compra e usa... Morre um caga do bebê na Bolívia. E até as palhinhas de papel são nefastas. Quanto a este palhinha, não sei dizer se será ou não nefasto para cagados. Eu não percebo também nada de bola, não é? Mas parece-me ser um calmeirão habilidoso. Uma vez no boom, conheci um jovem assim, com esta área. Podia ter sido o amor da minha vida se eu não fosse alérgico à água e sabão. Enfim, situações... Saravá, e saudinha da boa.
3: Irmã Janete da Purificação, freira da Ordem dos Jovens das Judas, no convento de Corral de Bodes. Eu sou completamente doida pelo palhinha. Se ele vier para o Benfica, eu mudo de clube e passo a ser uma freira lampiã. Juro por todos os santinhos. O nosso clube aqui é o Belenense, que é o clube da Cruz de Cristo. Mas passa a ser benfiquista. Isso é certinho. Até já estamos a escrever um hino para ele. Nas palhas deitado, nas palhas tendido, anda lá, palhinha, anda lá, meu querido. Eu sei que é um pouco atrevida a letra, mas é sem malícia. Hoje vamos rezar em conjunto pela vinda do João. Junta-te a nós. Hoje somos uma gota d'água, amanhã um tsunami. Olha.

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1: 9h18, daqui a pouco as histórias incríveis do Vítor Figueiredo. Vamos conhecer a impressão digital dos cães. Até lá, recordar este Puerto Rico, os Voya com Deus, que ainda são primos afastados da saudosa Filipa Vá com Deus. Brincadeira.

0: dos grandes clássicos do repertório do grupo de Bruxelas, Vaya con Dios, este Puerto Rico. Comprometidos, há vidas assim. Chega agora o Vítor Figueiredo para a edição de hoje.
1: Há vidas assim.
2: O fiel amigo, e não me refiro ao bacalhau, mas ao melhor amigo do homem, o cão. Vamos começar pelo focinho. O nariz úmido dos cães capta radiação térmica. Isto permite-lhe sentir o calor de pequenos animais à distância, mesmo sem os ver. E se um dia quiser tirar o cartão de cidadão canino ao seu cão, não é a pata que o vai distinguir dos outros. O nariz é que é o equivalente à impressão digital humana. O nariz do cão tem um padrão único. Por falar em humanos, raras pessoas conseguem mexer as próprias orelhas. Aliás, o cão deve rir-se dos nossos esforços, porque com 18 músculos em cada orelha, o cão move cada uma delas de forma independente para localizar a origem exata de um som em milissegundos. E quando adormece, após tanta atividade, o cão sonha tal e qual como um humano. Os seus padrões cerebrais mostram que revivem as aventuras do dia durante o sono profundo. Além do mais, a ligação que constroem connosco tem uma base química. Quando o cachorro está feliz junto do seu humano, liberta oxitocina, a chamada hormona do amor. Talvez por isso os tratemos tão bem. Na história, o cão Bosco, de seu nome, foi eleito presidente honorário de uma cidade na Califórnia em 1981. E em 1992, o pastor alemão Gunther, o terceiro, herdou uma fortuna milionária de uma condessa alemã, tornando a sua linhagem a mais rica do mundo. Há vidas assim, vidas de cão. Mais do que de estimação, é quase um membro da família, o cão. Um amigo leal ou um parceiro de vida que nos reduz o stress e aumenta a nossa longevidade. O cão, muito estimado, mas muito mais do que de estimação.
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0: A 5 minutos das 9h30, revemos a atualidade em jeito de síntese, edição de Mónica Peixoto.
4: Olá, bom dia. Dentro de poucos minutos começam os exames de segunda fase, exames nacionais hoje de português para os alunos do 12º e do 9º ano. À tarde vai haver exame de economia para os alunos do 11º ano. Apesar dos atrasos e das falhas no processo de digitalização das provas e das dúvidas em relação às notas finais, o Ministério da Educação manteve o calendário. A segunda fase dos exames começa hoje, também a primeira a fase de candidaturas ao ensino superior mantém as datas previstas, começou ontem. Esta manhã, o repórter Joaquim Bernardo falou com as duas alunas que se preparavam para fazer os exames na escola secundária Alberto em Sines.
5: Tenho deixado mais nervosa, o que tem dificultado o meu estudo, de certa forma. Isto tem sido bastante complicado, porque com este atraso todo tem afetado umas férias que eu

0: Marquei para dia 21, que tive que desmarcar e marcar para outra data, o que me custou dinheiro, e tem sido complicado, sim.
1: A minha nota não foi má, mas eu preciso melhorá-la também para ter mais chance de entrar.
2: Duas alunas que estarão, nesta altura, já sentadas nas secretárias prontas para fazer os exames nacionais. Esta manhã também a Comissão Parlamentar de Educação vai ouvir representantes do Educa e o Ministro da Educação a propósito do processo de digitalização dos exames nacionais. Em Beja, um lar de idosos deixou uma utente à porta da casa do filho. O Lar do Monte afirma que a idosa, de 96 anos, assinou uma carta de rescisão. O filho garante que a mãe não tem condições para saber o que tinha assinado. A idosa acabou por regressar ao lar, mas agora, ao jornalista Luís Pedro do Rosário, o filho da idosa diz que a instituição está a impedir visitas da família.
3: Acabaram por fazer uma carta, do qual eu nem sequer tinha conhecimento da dita carta, porque também não me comunicaram nada e eu não assinei nada até o dia de hoje, em que iriam pôr a minha mãe na rua, ou então que eu tinha que a vir buscar. O que é certo é que eu não vim buscar a minha mãe, e no dia 13 de julho, mais concretamente deste mês, puseram a minha mãe à minha porta, duas funcionárias. O desfecho foi que apareceram novamente as autoridades e, na presença das autoridades, tornaram a trazer a minha mãe para o lar, onde ela hoje ainda se encontra.
2: A idosa acabou então por regressar ao lar em Beja. O Lar do Monte não quis comentar esta notícia à CMTV. E na manchete do Correio da Manhã, Justiça nega liberdade a Reigob. O jornal afirma que Francisco Leitão, que cumpre uma pena de 25 anos de cadeia pelo homicídio de três jovens, terá pedido autorização para saídas precárias, mas a Justiça negou esse pedido. Os detalhes para ler então na edição de hoje do Correio da Manhã. Pelo menos 10 pessoas morreram na sequência de uma tempestade no Chile. Há pelo menos 4 desaparecidos. Mais de 500 mil pessoas estão sem eletricidade. 100 mil ficaram isoladas por causa das inundações e deslizamentos de terras. O presidente chileno esteve ontem numa das zonas mais afetadas pela tempestade e declarou o estado de catástrofe.
4: Agora vamos às dificuldades no trânsito, quando estamos a praticamente um minuto das 9:30. Luís Silva.
5: E de facto, a cidade de Lisboa é o ponto onde existe mais movimento, comparando com a cidade do Porto. É certo que há situações de acidentes e também de avarias. Esta avaria no IC19
4: está difícil de resolver.
5: Está difícil de resolver. O veículo está imobilizado há cerca de 2 horas na reta dos comandos da Amadora, no sentido do Sintra-Lisboa, está a ocupar a via da esquerda, também está devidamente sinalizada, mas também provoca um grande congestionamento esta manhã no IC19, numa fila que começa a partir do Cacém. No sentido Lisboa-Sintra, ultrapassados os acidentes que ocorreram, nesta altura já se vai rodando sem demora. De Cascais para Lisboa, também já está parcialmente resolvido o acidente que ocorreu na Marginal, na zona de Passo de Arcos. Este acidente ainda provoca formação de fila que se inicia a partir da zona de Santa Amaro de Oeiras. Se optar pela A5, as paragens estão a iniciar-se a partir da zona da Ribeira de Lage, praticamente mantém-se até ao Estádio Nacional. A fila definitiva para as Amoreiras, essa mantém-se no alto de Monsanto. Na A2 para a ponte 25 de Abril, a fila tem vindo a diminuir ligeiramente, está agora na descida para a Baixa de Almada e o para-arranque-se mantém-se até à Praça das Portagens. A segunda circular é outro ponto complicado, no sentido Benfica-Sacavém. As paragens estão entre o eixo Norte-Sul e o Campo Grande. No sentido oposto, apenas se para à passagem pela zona do bairro da Encarnação. Também não está ainda totalmente resolvido o acidente que ocorreu na Caril, no sentido que vem a Algés. Recordo que este acidente ocorreu na zona de Camarate e a fila mantém-se a partir do nó de Sacavém. Todos os outros acessos a Lisboa já começam a registar melhores condições de fluidez, portanto sem qualquer tipo de demora. Viajamos até à área do Porto. Um dos pontos mais complicados está a ser a A28. Isto porque há acidente ao quilómetro 28. Este acidente ocorreu precisamente no centro sentido.

0: Viana do Castelo Porto. Foi depois da A7 e trata-se de um choque em cadeia e que está, portanto, a congestionar e muito o trânsito a partir da saída para a Póvoa de Varzim. Portanto, como alternativa, a Estrada Nacional 13 é viável, mas encontra paragens à passagem pela zona de Vila do Conde. Já mais próximo do Porto, nesta altura, a Avenida AEP continua com paragens na zona de Ramalde. A via de cintura interna está agora mais difícil no sentido a Rábida Freixo, entre o Campo Alegre e a saída para a Boa Vista. A Via Norte mantém o congestionamento entre a A4 e a VCI e também há dificuldades na A3 entre Águas Santas e a via de cintura interna. Nesta altura já está totalmente resolvido o acidente que ocorreu na A4. Foi um acidente no sentido Porto Amarante, depois das portagens em Irmesinda, ao quilómetro 11. Neste sentido, portanto, o trânsito vai rodando sem qualquer tipo de demora. A informação que vai marcando de forma negativa e que já marca, pelo menos desde o dia de ontem, tem a ver, sinceramente, com o corte do IP3, que ainda se mantém no troço entre Penacov e Miro, tudo isto em consequência de um camião que derramou resina no pavimento. Portanto, houve aqui uma ruptura precisamente neste depósito do que o camião transportava e, portanto, há esta situação a complicar-se aí que se mantém este corte por tempo indeterminado. A última referência vai precisamente para o IC1. A situação em Águas de Moura continua a registar alguma curiosidade. Despista um camião esta madrugada, mas neste momento já não há corte de trânsito.
1: Obrigado, Luís. A meia hora das 9 há sempre Olhar CM, hoje com a Tânia Laranjo.
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3: Bom dia, Tânia Laranjo, bem-vinda a mais um Olhar CM e hoje o tema do teu Olhar CM e também da tua crónica sem rodeios no Rei da Manhã é atrapalhada nos exames. Bom dia.
4: Muito bom dia e, de facto, há uma coisa que nunca falha nos exames nacionais, que é a confusão. Todos os anos aparece uma novidade, este ano houve atrasos, falhas e explicações dadas quando já ninguém precisava delas. O mais curioso é que, mais uma vez, ninguém parece ser responsável por nada. O ministro apareceu a dizer que tudo será analisado, é a resposta habitual. Em Portugal, quando o Estado falha, abre-se um processo de inquérito para descobrir quem falhou. Normalmente a investigação acaba onde começou, também lado nenhum. Os alunos esses são os únicos que não têm esse privilégio. Se erram numa resposta, perdem pontos e podem chumbar. Se o sistema erra, muda-se o discurso. Há uma diferença importante entre fazer um exame e governar. Aos primeiros, exige-se resultados. Aos segundos, basta um sorriso numa conferência de imprensa.
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0: É o tema oficial dos elevadores. Por acaso não costuma bem ser assim. É um bocado mais de jazzy. Afonso do Brás, estamos a praticamente 20 minutos das 10 da manhã. Há informação de última hora no trânsito. Luís Silva.
1: Exatamente. E é informação para a A41 na área do Grande Porto. Atenção que no sentido Aeroporto Espinho há informação de acidente na zona de Alfena. Não muito longe do acidente também decorrem trabalhos. Enfim, há congestionamento em consequência destas duas situações.
0: E agora as informações do tempo. Segundo o Instituto Português do Mar e da Atmosfera, temos um dia de verão soalheiro, apesar das temperaturas estarem algo comedidas. Temperatura máxima de apenas 24 graus em Viana do Castelo e em Ponta Delgada, 25 para o Porto, 26 para Aveiro, 27 para o Funchal. Saltamos para os 29 de máxima previstos para Lisboa e Coimbra, 30 para Setúbal, Guarda e Braga, 31 para Faro, Porto Alegre, Viseu e Santarém, 32 em Vila Real, 33 em Évora e Beja, Castelo Branco e Bragança vão ser as capitais de distrito mais quentes, a chegar aos 34 graus. Conferimos também temperaturas a esta hora nas capitais de distrito onde nos ouvem em FM. 21 graus agora no Porto, Lisboa, Aveiro e Setúbal, 22 em Faro. Faro, por acaso, não chegamos em FM ainda, Braga e em Viana do Castelo.
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0: Daqui a pouco o Carlos Anjos com mais um crime visto à lupa e agora mudamos completamente de cenário na meteorologia. Aqui chovem senhores. Gary Elwell.

0: Eliwell com o tema recuperado original das Weather Girls de 82, mais em jeito de disco dance. Bom, aproveitamos, é um outro senhor agora, é o Carlos Anjos para mais um Crime à Lupa.
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2: Carlos Anjos, bom dia, bem-vindo, mais um crime.
3: Bom dia, bom dia.
2: Carlos, hoje vamos falar um pouco do tema que faz a manchete do Correio da Manhã, é um exclusivo, o conhecido como Rei Gob, um dos serial killers portugueses mais conhecidos, está a cumprir uma pena de 25 anos de cadeia pelo homicídio de 3 jovens, terá pedido uma saída precária, ele está a cumprir pena desde 2012, chegou a cerca de metade da sentença, mas a justiça não aceitou esse pedido de saídas precárias da cadeia. Carlos Anjos, este é um crime de facto que chocou na altura a sociedade, o país. Eu já nem sequer me recordava que os corpos das 3 vítimas nunca chegaram a ser encontrados. Portanto, é um dos casos que temos de um homicida condenado, embora os corpos, lá está, a prova principal do crime não ter sido encontrada. Isso é um dos motivos, talvez, quem sabe, para esta decisão da justiça de não lhe autorizar uma saída precária?
3: Olá Mónica, bom dia ao auditório. Sim, é um dos, não é o único, aliás, este era um indivíduo com alguns problemas que claramente ficaram definidos, que tinha alguma perturbação da personalidade. A forma como ele matou, a forma como ele, para fingir que as vítimas estavam vivas, ia com os telemóveis dela à Espanha e telefonava de Espanha para os pais das vítimas, a dizer, das jovens, a dizer que não tinham saído de Portugal e não queriam ser encontrados, e portanto, tudo aquilo que ele, as estratégias que utilizou para estes jovens, e ele inclusivamente era suspeito de um outro homicídio que nunca foi, de um sem-abrigo, que nunca foi provado. E depois, o nunca mostrar arrependimento, nunca, o nunca ter tido uma palavra

0: palavra para com a família das vítimas, para com aquilo que cometeu, mesmo nas conversas com as assistentes sociais na cadeia, nunca o pôs em causa o seu comportamento, nunca se arrependeu daquilo que fez, nunca se arrependeu da forma como vivia no seu castelo, daí o nome de Rei Gov, porque lá auto-intitulava-se o Rei dos Gnomos, que era o Jó. Havia aqui uma dimensão psicológica neste homem, que na altura aquele poderia voltar a matar. E, portanto, nós temos aqui um indivíduo que é perigoso para a sociedade e que o tribunal entendeu que ele não reúne as condições ainda para viver em sociedade, para viver livremente e para começar o seu processo de reintegração. Neste caso, põe-se um problema que é, ele um dia vai acabar a pena e quando acabar a pena vai ter que sair da cadeia. E como é que alguém que hoje não reúne ainda as condições para começar a ser, ainda que de forma faseada, reintegrado na sociedade, vai chegar a um ponto em que ele vai ter que sair da cadeia e viver connosco? Eu diria que, aliás, quer o comportamento que ele teve, quer desde o julgamento, este homem será sempre um perigo para a sociedade e será sempre alguém que a sociedade tem que encontrar uma forma de o vigiar, de forma a que ele não possa cometer os mesmos crimes bárbaros que cometeu no passado, nem sequer possa viver da forma antissocial, um homem que cria um reino, que cerca uma casa como se fosse um castelo e que dentro do castelo se aplicariam as leis dele. Portanto, é alguém que demonstra uma perturbação psicológica muito grande. E, portanto, este homem vai ser sempre um perigo para a sociedade. Daí que entenda que o tribunal lhe tenha recusado quer as saídas precárias para vir a casa, até porque ele não tem uma dimensão de integração muito grande. Ele limita-se a ter um irmão que o visita, não tem mais lastro nenhum com a sociedade e, portanto, vai ser muito difícil fazermos a integração deste indivíduo.
1: Carlos Anjos, muito obrigada, então, pelo teu crime. Alô, para amanhã mais.
0: Nada, até amanhã, até amanhã.
1: Até amanhã.
0: Abraço a todos, abraço a todos.
1: Obrigada.
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0: Até ao fim e praticamente também até ao fim desta hora das nove, dupla entre o Agir e o Diogo Pissarra. Daqui a poucos segundos abrimos o Grande Jornal das 10. À noite há sempre as notícias reunidas no Grande Jornal.
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1: Correio da Manhã Rádio, agora 9h53. Voltamos a abrir um novo jornal, é o Grande Jornal das 10, edição de Mónica Peixoto.
2: Olá, bom dia. O IP3 continua cortado quase 20 horas depois de um derrame de resina na zona de Penacova. A circulação está interrompida nos dois sentidos depois de um caminhão ter derramado ontem mais de 20 toneladas de resina na estrada. Os trabalhos de limpeza da via prosseguem, não há ainda uma previsão de reabertura. O trânsito está a ser desviado para a Estrada Nacional 2 na zona de Penacova e é durante este noticiário, se houver oportunidade, iremos em direto até essa zona de Penacova, onde está o repórter José Luís Oliveira, para fazer um ponto de situação. E a esta hora, milhares de alunos em todo o país estão a fazer os exames nacionais. Apesar das falhas e dúvidas em relação à digitalização das provas, o Ministério da Educação manteve o calendário. A segunda fase dos exames arrancou hoje. Os alunos do secundário e do nono ano começam as provas. A jornalista Raquel Reis está junto à escola Tomás Cabreira, em Faro, onde os alunos fazem os exames nacionais.
3: Além do exame de português, hoje acontece também o de Economia A, esse para os alunos do 11º ano. Esta segunda fase, que arranca depois do que era previsto, o sistema de correção das provas vai ser o mesmo que na primeira fase. Diz o Ministério que os problemas, ou a maioria dos problemas, já estão resolvidos e, por isso, mais uma vez, a prova vai ser realizada em papel e depois corrigida de forma digital através da plataforma que foi
2: E antes dos exames começarem, o repórter Joaquim Bernardo falou com duas alunas da escola secundária Alberto, em Sines.
4: Tem-me deixado mais nervosa, o que tem dificultado o meu estudo, de certa forma. Isto tem sido bastante complicado, porque com este atraso todo tem afetado umas férias que eu marquei para dia 21, que tive que desmarcar e marcar para outra data, o que me custou dinheiro. E tem sido complicado, sim.
5: A minha nota não foi má, mas eu preciso de melhorá-la também para ter mais chance de entrar.
2: A ansiedade e também os prejuízos de todas estas falhas no processo dos exames nacionais. Duas alunas de Sines que esta hora já estarão a fazer os exames da segunda fase. Também a Escola Clara de Rezende, no Porto, recebe hoje alunos para fazerem provas, o como dá conta a repórter Ana Isabel Fonseca.
6: Principalmente para quem quer agora aceder ao ensino superior, até porque existem ainda muitas dúvidas quanto a esta classificação digital das provas e muitos

0: Os alunos só no dia de ontem é que ficaram precisamente a conhecer essa mesma nota final, portanto existe aqui muita ansiedade, com muita dúvida também à mistura, e por isso mesmo alguns alunos pretendem aqui fazer esta segunda fase, voltarem aqui a repetir este exame, também aqui por uma questão de precaução, vão já aqui entrando na escola secundária Clara de Rezende, precisamente para se prepararem para esta prova.
1: E esta hora já estarão todos já prontos e a fazer essa prova que começou às 9:30 da manhã. Em Lisboa, a repórter Maria Ruela Cunha falou com o diretor do Liceu Camões. Ricardo Frias garante que a escola está a fazer tudo para ajudar os alunos e as famílias.
2: É evidente que quando as pessoas trabalham em contrarrelógio, o erro humano às vezes é possível. Nós temos pais muito ansiosos, principalmente nesta fase, por receber a consulta dos exames. Nós tivemos cerca de 2.000 exames na primeira fase. Ter uma equipa a enviar para todos os pais neste momento, pais, encarregados de educação e alunos, os exames em tempo real, em tempo útil, para poderem consultar e depois fazer a reapreciação da prova ou não, tem sido complicado, tem sido difícil.
1: A segunda fase dos exames nacionais do secundário começou hoje, em setembro. Há uma época especial para os alunos que se sentem prejudicados por todas estas complicações, anúncio feito ontem pelo Ministro da Educação. Fernando Alexandre garante também que a digitalização veio para ficar e, por isso, vai ser feita uma auditoria a todo o processo para perceber o que pode ter falhado. Hoje, também, o Ministro da Educação e responsáveis pelo Educa vão ser ouvidos na Comissão Parlamentar de Educação a propósito do processo de digitalização dos exames nacionais. Em Beja, uma idosa foi retirada do Lar do Monte e deixada à porta de casa do filho. A mulher de 96 anos teria assinado uma carta de rescisão. Ora, em entrevista ao jornalista Luís Pedro Rosário, o filho da idosa garante que a mãe não sabia o que estava a assinar.
3: Acabaram por fazer uma carta, do qual eu nem sequer tinha conhecimento da dita carta, porque também não me comunicaram nada e eu não assinei nada até o dia de hoje, em que iriam pôr a minha mãe na rua ou então que eu tinha que a vir buscar. O que é certo é que eu não vim buscar a minha mãe e no dia 13 de julho, mais concretamente deste mês, puseram a minha mãe à minha porta, duas funcionárias. O desfecho foi que apareceram novamente as autoridades e, na presença das autoridades, tornaram a trazer a minha mãe para o lar, onde ela hoje ainda se encontra.
1: O filho da idosa acusa o Lar do Monte de não autorizar visitas à família, depois da senhora ter sido levada de volta à instituição pelas autoridades. A CMTV tentou falar com os responsáveis do Lar do Monte, em Beja, mas sem sucesso. Já foram retomadas as buscas pelo jovem que desapareceu domingo no Rio Minho, na zona de Caminha. O rapaz de 23 anos e que vive no Porto estava com amigos quando foi arrastado pela corrente do rio. As buscas estão a decorrer por terra, com operacionais de Portugal e de Espanha, também no Rio Minho, com mergulhadores e com recurso a drones. Na manchete do Correio da Manhã, Justiça nega liberdade a Rei Gob. Segundo o jornal, Francisco Leitão, que foi condenado em 2012 a 25 anos de prisão pelo homicídio de 3 jovens, terá pedido autorização para saídas precárias, pedido esse que foi negado pela Justiça. Os detalhes para ler então na edição de hoje do Correio da Manhã. A partir de hoje, a DECO vai ajudar o Instituto de Habitação e Reabilitação Urbana na informação aos beneficiários do Programa de Apoio Extraordinário à Renda. Uma ajuda essencial para muitas famílias em plena crise da habitação, mas que, por vezes, por causa de erros ou falta de informações, não chega a todos. Ana Sofia Fonseca, coordenadora do Departamento Jurídico da DECO, dá exemplos do que pode falhar.
4: Muitas vezes é necessária a intervenção por parte dos cidadãos para ultrapassarem ou validarem incongruências, como, por exemplo, validarem um IBAN, validarem incongruências que possam existir entre as suas declarações fiscais e as declarações de rendimentos dos senhorios, e para tal é necessário que acedam ao portal Consulta Cidadão para verificarem a sua situação, verificarem os rendimentos que foram considerados, ultrapassarem alguma questão que surja, e é neste sentido reconhecido que é muito necessário apoiar e informar os cidadãos para poderem usufruir de um benefício que têm direito.

0: um benefício que é seu por direito.
1: E Ana Sofia Fonseca, da DECO, explica quem tem direito a esse apoio.
0: Os cidadãos que têm contratos de arrendamento de primeira habitação, celebrados até 15 de março de 2023, que tenham um rendimento anual igual ou inferior ao limite máximo do 6º escalão de IRS e cuja taxa de esforço para pagamento da renda seja igual ou superior a 35%, têm direito a receber este apoio.
1: E quem precisar de ajuda nesse pedido de apoio pode dirigir-se então aos balcões da DECO nas autarquias, às delegações da Associação de Defesa do Consumidor em todo o país. Também pode pedir apoio por e-mail ou através do número de telefone 213710270. Mais de 100 milhões de embalagens de bebidas foram devolvidas através do sistema Volta. A taxa de recolha é atualmente de 38%, indica em comunicado a SDR Portugal. A entidade responsável pela implementação e gestão do sistema Volta destaca a adesão rápida e crescente dos portugueses, apesar de representar uma grande mudança nos hábitos do dia-a-dia. Quanto aos relatos de problemas de higiene urbana por causa de pessoas que andam à procura das embalagens de bebidas nos caixotes de lixo e depois deixam o lixo espalhado na rua, a SDR Portugal diz que se tratam de problemas pontuais e afirma estar disponível para reforçar a rede e garantir respostas eficazes. Vamos agora então até ao IP3, na zona de Penacova, é lá que está o repórter Luís Oliveira, com um ponto de situação. A estrada está fechada há cerca de 20 horas.
2: Está a causar grandes transtornos aqui de circulação rodoviária no centro do país, tendo em conta que o IP3 é uma via estruturante aqui então nesta zona. Conforme nós podemos ver na imagem do Gonçalo Hermida, os trabalhos continuam meticulosamente a fazer-se de forma muito lenta, tendo em conta que foi um derrame nada habitual acontecer, que eram toneladas de resina, a indicação de que eram 23 toneladas que um caminhão transportava de resina, de uma forma que agora se vai apurar, talvez seja um transporte negligente que está a provocar então esta situação. São 23 horas que esta via já está cortada, isto levando o corte do trânsito e a circulação do mesmo aqui por várias aldeias, quer do concelho aqui de Penacova, quer depois no concelho vizinho de Mortágua. Portanto, há centenas de caminhões que todos os dias circulam aqui no IP3, que agora estão a ser desviados pelas aldeias, portanto, aumentando gravemente então a perigosidade nestas vias, sobretudo junto das populações que não estão preparadas. Portanto, as vias destas aldeias não estão preparadas para acolher e para ser então para acolher a circulação rodoviária, sobretudo de veículos pesados. Então,
1: problemas ainda na zona de Penacova. O IP3 continua cortado nos dois sentidos. Há mais de 20 horas que é assim. Um caminhão derramou ontem cerca de 23 toneladas de resina que se espalhou nas quatro faixas de rodagem do IP3 e desde então que os bombeiros estão em operações de limpeza da via, e enquanto essa limpeza não terminar, não há condições para a reabertura do trânsito. Uma situação, nesta altura, não há ainda previsão de quando irá reabrir o IP3 na zona de Penacova.
3: Uma informação que tem sido sublinhada, de resto, nestas informações de trânsito pelo Luís Silva. Luís, já demos destaque a esta, agora vamos a outros problemas na estrada.
4: Vamos a outros, exatamente. Aqui na área de Lisboa, também trago uma boa notícia. A viatura que esteve avariada no IC19 já foi retirada.
3: Finalmente,
4: duas horas e meia depois, a situação ficou resolvida e, portanto, já se passa sem problemas na reta dos comandos da Amadora, onde a viatura esteve parada durante muito tempo. De qualquer forma, ainda há paragens, há passagem pela zona de Terceira e porque é luz, mas a tendência é para que venha a melhorar muito rapidamente a situação no IC19. Também já se começa a formar fila à chegada à Pinamanique, fila essa que está junto ao Estado-Maior da Força Aérea. O que tem de facto mais trânsito é A5, é talvez este o acesso mais complicado a Lisboa. Para-se praticamente entre Oeiras e o Estádio Nacional, e depois a fila definitiva para as Amoreiras está no Alto de Monsanto. Mas aqui pode utilizar como percurso

0: alternativo a marginal, que só tem paragens na reta do Dafundo. Na A2, para a ponte 25 de Abril, a fila já está na subida para a ponte do Paragal e chamo a atenção à Caril, porque ainda não está resolvido na totalidade o acidente que ocorreu há mais de uma hora na zona de Camarate, no sentido Sacavém-Algés. Por esse motivo, ainda vai encontrar formação de fila. Estes são os pontos essenciais na área de Lisboa. Na cidade do Porto, que marca o primeiro lugar em termos de congestionamentos, é na A28. Isto porque continua em resolução um choque em cadeia, portanto várias viaturas envolvidas neste acidente ao quilómetro 28, ou seja, depois da saída para a A7. Este acidente ocorreu no sentido Viana do Castelo-Porto e está a fazer com que a fila se inicie junto à saída para a Póvoa de Varzim. Mas atenção que a Estrada Nacional 13, que poderia servir como alternativa, não é válida esta alternativa porque também há acidente à entrada de Vila do Conde e que está a deixar o trânsito mais demorado. Já mais próximo do Porto, destaca ainda para a VCI, continua com paragens no sentido Freixo a Rábida entre as Antas e a saída para a A3. No final da Avenida AEP, na ligação a Sidónio Paes e 5 de Outubro, também se para e há ainda intensidade de trânsito no final da A3 no acesso à VCI. Todos os outros acessos ao Porto também já apresentam trânsito regular. Portanto, um cenário que tende a melhorar nos próximos minutos.
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Recuamos aos 80s agora, Philip Oakey e Giorgio Moroder. Together in Electric Dreams. Daqui a pouco vamos ao Showbiz FM. Já cá está em estúdio a Luísa Jeremias. Até lá. Esta é para mim. Idade para ter juízo. Devia, não era? Canta a Beatriz Caixinha.

0: A Beatriz Caixinha a mostrar a sua irreverência na música. Apresenta-se com este Idade para Ter Juízo. E com isto tudo, chegamos às 10:15. É hora certinha para...
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0: Onde anda, a Luísa Jeremias? Ah, está
2: anda
0: mesmo
2: aqui
0: em frente.
2: Por causa da idade para ter juízo é aquilo que nós devíamos ter, não é?
0: Olha, eu acho que com a idade estou a ficar pior.
2: Sério?
0: Eu era um miúdo tão ajuizado, quando era miúdo e agora. Nem vos conto. Nem se pode dizer em rádio.
2: Olha, a idade para também ter juízo foi o que aconteceu. Vou já entrar aqui no tema.
0: Ah, vamos lá.
2: Era o que eu gostaria de dizer ao pessoal que foi no sábado passado. Sábado? Sábado ou sexta? Ai,
3: sábado.
2: Certo, olha.
3: Sábado.
2: Para a Anitta.
3: Tanta gente estava lá.
2: Pronto. E porquê que deviam ter juízo? Porque eram milhares de pessoas que foram para o concerto para os ensaios da Anitta no passeio marítimo de Algés, onde correu o Nós Alive.
0: Portanto, mesmo antes do concerto oficial, é isso?
2: Quer dizer, aquilo na verdade é um concerto, não é? Aquilo chama-se ensaios porque, pronto, faz de conta, não é? Ok, é mais uma situação que criamos aqui para os fãs, porque aquilo é uma coisa muito de fãs. E, portanto, houve, obviamente eu estou a brincar, não é?
0: É pré-concerto.
2: Quando estamos a dizer
0: ou seja, para receber esses ensaios também tiveram de pagar, não é?
2: Pois está claro, e não foi pouco.

0: Portanto, é negócio.
1: E é todo um outro esquema, já lá vamos. Ou seja, estamos a falar de um dia quente, que teve um dia quente, não é? Com muita gente naquele passeio marítimo. A Anitta, que voltou a Portugal, onde tem uma legião de fãs, e perguntas-te: o que é que estamos a ouvir, Calema?

0: cria uma situação que é um palco, mas várias coisas secundárias, bar aberto, zona VIP, uma série de brincadeiras. Tipo, agora os concertos,
1: bem,
0: pelos vistos, estão na moda.
1: Até ver, não é? Eu gosto dizer, é dessas coisas excêntricas que às vezes os artistas trazem. Epá, eu quero um, sei lá, um hotel só para mim.
0: Mas isto era para os fãs, isto não era para ela. Isto tudo corria no recinto, não é? Ou seja, ela vem e traz dois convidados. Os convidados foi a Bárbara Bandeira, não é? Que fez um sucesso, sobretudo nas redes sociais brasileiras, com toda a gente maluca com o cabelo da Bárbara Bandeira.
1: Olha,
0: aquele cabelinho de, sei lá, aquilo é um cabelo de quê? De Barbie, não é? É um cabelo de boneca.
1: Não é de Barbie,
0: aquela coisa,
1: é de Bárbara.
0: De Bárbara Barbie.
1: Não vás a dizer que é um cabelo bárbaro, por favor.
0: Não é bárbaro. É muito loirinho e muito, muito bonequinha. E, portanto, ela fez, teve uma atuação toda muito gira e tal, mas o grande sucesso, na verdade, foram os Calema, que foram uma super novidade. E eu estou aqui a falar muito da imprensa brasileira, porque isto, Anitta, é aquele fenómeno também de imprensa e de rede social brasileira. Que...
1: Mas até é bom o inverso, não é? A música brasileira chega cá com facilidade e este exercício de, através de um artista brasileiro cá tem sucesso,
0: exatamente,
1: também devolver algum de valor que nós temos da música nacional.
0: Os Calema acabaram por anunciar que vão estar no Rock in Rio Brasil, ou seja, vão lá estar em setembro.
1: Oba.
0: E vão, o que é uma novidade. Eles que estão a preparar uma música com a Anitta, eles que já fizeram aqui, esta música que nós estamos a ouvir, o Onde Anda, é uma música...
1: Pronto, só para ouvir é melhor.
0: Esta música é uma coisa que eles fizeram com o Zé Felipe, que é um cantor de... Eu acho que se pode dizer sertanejo, né? Um cantor sertanejo, e que correu muito bem, não só cá como lá. Ou seja, foi o primeiro avanço ao mercado brasileiro. E isto é giro, porque eles são de São Tomenses, e isto é uma coisa muito de lusofonia, portanto tem graça esta misturada de Brasil com África, com Portugal, e conseguirem obter sucesso em tantos, nesta comunidade
1: eles
0: lusófona grande.
1: Eles têm-se tornado os verdadeiros embaixadores da CAP. É isto a música, a língua
0: música
1: portuguesa,
0: lusófona, exatamente.
1: É assim,
0: a música portuguesa espalhada
1: música,
0: pelo mundo,
1: é?
0: Exatamente. Por isso, olha, isto são as boas notícias do concerto. Toda a gente adorou. O Calema, escusado será dizer que tem mais do que muitos, muitos, muitos fãs por aqui. Por isso, foi bom. Quanto aos ensaios da Anitta, foi aquela multidão em ritmo de verão e em ritmo de funk brasileiro. Por isso, aguardamos as próximas novidades.
1: Ficamos então à espera dessa dupla, não é? Eles estão a preparar, ainda não é conhecido o produto final entre os Calema e a Anitta.
0: Que eu conheça, não, mas
1: estamos ansiosos
0: para ver esta coisa. O que é que vem daí? Se vem um funk daqueles arretado, ou se vem uma coisa mais suave?
1: Pois é, que nós, entretanto, já temos a expectativa super elevada em relação ao que vem aí.
0: Porque não estou mesmo a ver os Calema a dizer encosta no chão, faz não sei o quê, cachorra, toma. Não estou nada a ver isso. Portanto, acho que não é nada hostil deles. Por isso,
1: já está.
0: Não, é porque a Anitta é um bocadinho. O funk é isto, né? Vai, cachorra, isso. É pá, calma, pessoal. São 10 da manhã.
2: Cachorra.
0: Isso,
2: cachorra.
0: Cachorrona, cachorrão. Cá, chora.
2: Não, cá,
0: também
2: que
0: pode
2: bonito,
0: ser.
2: Luísa, quando queres,
0: exato.
2: És uma poeta.
0: Exato.
2: Mas pronto.
1: Luísa,
0: beijinhos.
1: Grande beijinho. Até
0: amanhã.
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0: Recordamos agora a Tina Turner neste Open Arms e agora braços abertos para receber o Orlando Azevedo. É Orlando que toma conta da redação da Correio da Manhã Rádio a partir de agora e até às tantas. Nem sei que horas é que...
1: 3:30 da tarde.
0: 3:30. Um olhar na informação, os primeiras linhas contigo agora nesta síntese.
1: Realizam-se hoje as audições da Comissão de Educação e Ciência, o processo de digitalização e a avaliação dos exames nacionais. A Comissão vai receber o Instituto de Educação, Qualidade e Avaliação, isto a requerimento do LIVRE, Ministro da Educação, Fernando Alexandre, sobre o processo de digitalização e a avaliação dos exames nacionais, a requerimento do PCP e do LIVRE. Ora, começa hoje a segunda fase dos exames nacionais do ensino secundário, mas muitos alunos ainda dizem ter dúvidas quanto às notas obtidas na primeira prova, isto devido às falhas na classificação digital. Arranca também hoje a segunda fase das provas finais do nono ano com o exame de português. O jornalista Joaquim Bernardo falou esta manhã com alguns alunos que se preparavam para fazer os exames na escola secundária Alberto, em Sines.
2: Tem-me deixado mais nervosa, o que tem dificultado o meu estudo, de certa forma. Isto tem sido bastante complicado, porque com este atraso todo tem afetado umas férias que eu marquei para dia 21, que tive que desmarcar e marcar para outra data, o que me custou dinheiro. E tem sido complicado, sim.
3: E agora vens realizar o exame da segunda fase, é isso?
2: Sim, de português, para melhoria também.
3: E depois qual é o curso que queres seguir?
2: Estou a pensar em gestão de empresas.
3: Agora, está tudo mais tranquilo aqui na escola, portanto hoje, como é que encaras este teste de português?
2: Tenho que ter calma, respirar fundo e dar o meu melhor como sempre, a ver se isto corre bem desta vez.
1: Em simultâneo, realiza-se a prova de português do 12º ano, a primeira depois de, nos últimos dias, os alunos do ensino secundário terem ficado a conhecer os resultados

0: obtidos nos exames realizados na primeira fase. Apesar dos problemas reconhecidos pelo ministro Fernando Alexandre, o governo mantém os calendários do concurso nacional de acesso ao ensino superior, que termina a 6 de agosto, bem como os da segunda fase de exames. No entanto, os alunos que se sintam prejudicados poderão realizar exames numa época especial a decorrer em setembro, podendo depois concorrer ao ensino superior na segunda fase. Outras notícias da atualidade. Nesta terça-feira, um assaltante considerado perigoso e já com cadastro é o principal suspeito da morte de um homem em Alcântara. Uma moradora conta que vive dias de medo com o homem à solta.
1: Eu também já não durmo. É difícil dormir. Tenho dificuldades também a descansar. E agora, com isto assim, ainda é pior, não é?
0: Continua a ser procurado este homicida em Alcântara, que deixa também algum receio nos moradores daquela zona. Vem aí mais uma vaga de calor na Europa. Os termómetros vão chegar aos 45 graus e o risco de incêndio é elevado. Em Portugal, 7 distritos deverão ultrapassar os 35 graus, representando uma subida de quase 10 graus. A Comissária Europeia para a Gestão de Crises já alertou para o elevado risco de incêndios. Em Beja, Bragança, Castelo Branco, Évora, Porto Alegre, Santarém, Vila Real, os termómetros vão ultrapassar os 35 graus e, em alguns casos, as máximas vão mesmo aproximar-se dos 40 graus. Uma subida de quase 10 graus face às temperaturas registadas esta semana. Em Espanha, a onda de calor deverá fazer com que os termómetros cheguem aos 45 graus. Em Roma, Itália, o cenário deverá ser muito idêntico. As autoridades alertam para vários cuidados a ter, nomeadamente evitar a exposição solar nas horas de maior calor, beber muita água e colocar protetor solar. 28 minutos depois das 10, muito bom dia, está na sua Correio da Manhã Rádio. Seguimos para uma nova viagem com o Luís Silva a apontar as dificuldades no trânsito ou já facilidades a esta hora. Vamos lá.
2: Sim, de uma forma geral está tudo mais fácil, mas no Porto ou na área do Porto ainda temos alguns problemas. Por exemplo, na A28 ainda não está totalmente resolvido o acidente que ocorreu depois da saída para a A7 no sentido Viena do Castelo Porto. Ainda há congestionamento desde a saída da Póvoa de Varzim até ao acesso à Vila do Conde. Atenção, porque a Estrada Nacional 13 não serve como alternativa, porque há também acidente à entrada de Vila do Conde e a fila começa já na zona de Caxinas. Já mais próximo do Porto, mantém-se a fila de trânsito no final da Avenida AEP para a Sidónio Pais. Também há paragens na A44 no troço entre a Madalena e o Nó de Coimbrões e o trânsito mantém-se intenso no final da A3, ou seja, na ligação à VCI. A própria VCI só tem paragens no sentido a Rábida Freixo, junto à saída para Boa Vista. Nesta altura, na cidade de Lisboa, também aqui o cenário melhorou bastante nestes últimos minutos. Há, no entanto, aqui uma situação que merece destaque. Trata-se de um acidente que já está também praticamente resolvido, mas que provocou grande congestionamento é o que se passa na Estrada Nacional 249-4, a ligação entre Mãe Martins e Carcavelos. Um acidente na zona de Trajoce faz com que o trânsito esteja bastante complicado desde a zona de Cabra Figa. Já mais próximo de Lisboa, chamou a atenção para a A5, continua ainda com intensidade de trânsito na zona do Estádio Nacional, mas já com melhores condições de fluidez. A fila definitiva para as Amoreiras, essa está no início da descida de Monsanto. Ainda não terminou a fila na A2 para a ponte 25 de Abril, mantém-se na subida para a ponte do Pragal. São estes para já na área de Lisboa os destaques. Falta apenas aqui mencionar o IC19, que continua com algumas paragens na zona de Queluz, no sentido Sintra-Lisboa. Antes de concluir este informativo, recordo que o trânsito continua cortado no IP3, no troço entre Penacova e Miro, tudo isto em consequência de um incidente, ou seja, houve um derrame de resina de um camião para a estrada. Ainda se mantêm os trabalhos de limpeza. Recordo que esta situação já tem quase 20

0: 24 horas e, portanto, ainda não há uma previsão para a reabertura do trânsito neste troço do IP3 entre Penacov e Miro.
1: Claro, uma coisa demorada, todos nós sabemos o que é tirar resina de cima do automóvel, agora imagina litros do Alcatrão, não é? Agora com um minuto depois das 10h30, Teddy Swims segue agora para este The Door e depois abrimos a porta, como habitualmente, às boas notícias.

0: Até disso vimos na Correio da Manhã Rádio, neste The Door. Seguimos para a secção Boas Notícias, nesta terça-feira, 21 de julho. Uma das boas notícias que poderíamos dar era o dia que se assinala hoje. Comer sem consciência pesada, porque é o dia da comida não saudável. Se quiserem pegar por aí. Bom, eu para já trago as boas notícias para quem tem esqueletos de dinossauros, que é uma coisa que qualquer pessoa tem lá por casa, não é? Dá aí assim aos pontapés.
1: Há sempre um osso perdido lá por casa.
0: Mas cuidado, cuidado aos ossos que vêm por aí, não digo lá por casa, mas pelos terrenos que desbravam. Claro que, porque podem mesmo valer dinheiro. Por isso, o melhor é estarem atentos ao que vão encontrando por aí, sobretudo ali para os lados da Lourinhã. E porquê é que eu digo isto? É porque os valores de esqueletos de dinossauros estão que estão. Caríssimos, caríssimos. Conferimos licitações do passado, não num passado muito distante, e já foi na semana passada que alguém levou para casa

0: Restos de um dinossauro com 67 milhões de euros. Um Tinossauro Rex. 67 milhões de euros. Mas há outras transações de valor que posso exemplificar, isto em euros. Um Cerotasaurus foi trocado o ano passado por 26,6 milhões em 2024. Um Stegosaurus teve uma licitação máxima de 38,9 milhões. Em 2021, um Triceratops. Isto deve ser top. Por 6,8 milhões e um T-Rex rendeu 27,8 milhões em 2020. Isto que está a dar a investir em dinossauros. Deixem lá a imobiliária, criptomoedas,
1: ETFs. Era um bom investimento.
0: Temos de falar com eles sobre isto.
1: Rentabilidade, acho que sim.
0: Outras notícias boas, claro.
1: Olha, a minha notícia boa vai para um grande nome da música portuguesa que está de parabéns. Trata-se de Cristina Branco.
0: Parabéns, Cristina.
1: Exatamente. É uma cantora vencedora dos prémios Play Tradicional, atribuídos no último domingo pela Audiogest, a Associação de Gestão Coletiva de Direitos dos Produtores Fornográficos. Portanto, Cristina Branco venceu na categoria Melhor Álbum de Música Tradicional. É o álbum mais recente, que se chama Mulheres de Abril, que também um disco que lhe deu este ano o prémio José Afonso, atribuído pela Câmara da Amadora. Mulheres de Abril, portanto, com canções de José Afonso, é um grande feito para Cristina Branco.
0: Aliás, ela já tinha ensaiado concertos sobre o Dia da Liberdade no passado e agora juntou isso tudo em disco e, pelos vistos, fez bem.
1: Porque, exatamente. Está de parabéns por este prémio Play tradicional.
0: Ontem tive medo de chamar o Orlando Azevedo, porque ainda não tínhamos, só assim por alto, de participar nas boas notícias, mas ele já me disse: chama-me quando quiseres, sem medo. Portanto, olha, Orlando, vamos em frente.
2: Eu tinha aqui uma reflexão para fazer convosco, que era o que é que é uma má ou uma boa notícia. Não é? Uma boa notícia pode ser uma boa notícia para mim, mas uma péssima notícia para outra pessoa qualquer.
0: Isso também é verdade.
2: Bom, mas na verdade trago aqui uma boa notícia que demonstra bem que os animais, enfim...
0: São nossos amigos.
2: São nossos amigos. Isto é uma notícia que eu li nos jornais ingleses na semana passada, e também vi uma reportagem na BBC. Houve um cão, um Golden Retriever, que decidiu ir... a uma pastelaria e, ao bom jeito canídeo, abocanhou um croissant e levou.
1: Tem bom gosto.
0: Até aqui tudo bem, não é normal. Não é?
2: Ele estava a passear no parque com o dono e de repente fugiu. Porquê? Porque veio aquele cheirinho a croissant, acabadinho de fazer. Ora bem, passado 10 minutos, o patudo voltou. Voltou e voltou com uma nota.
0: Uma nota?
2: Uma nota
0: para pagar?
2: De, não, uma nota de desculpa do dono, preso na coleira.
0: Pensei que era para pagar o coração.
2: Não, não, da próxima vez que o cão levará, portanto, a carteira e que não haverá fugas com croissants. Ora, isto é, de facto, muito interessante, porque a própria pastelaria agarrou no cão e promoveu a provador oficial. Ou seja, qualquer docinho que seja ali fabricado, o belo do Golden Retriever vai provar e aprovar. Aprovar e aprovar.
0: Aprovar e aprovar. Quer dizer,
1: eu acho que ele não deve rejeitar assim muito, não é?
2: Não,
1: eu acho que o critério de qualidade está assegurado.
2: Ser, como dizem na minha terra, sempre a debulhar.
0: Temos aí então o nosso Chef Retriever.
2: E é uma boa notícia,
0: é uma boa notícia.
2: E já marchava um coração.
0: Olha, e agora abriste-me apetite.
2: Sim.
0: Eu adoro corações.
3: Ah, não começas a abrir apetite às pessoas que acordaram às quatro.
0: E só tenho aqui fruta.
3: E esta hora já comeu uma feijoada.
2: Olha, quem tem fruta tem tudo.
3: Olha, que não nos falta nunca a fruta.
0: E tu, Mónica, qual é a boa notícia que nos trazes para além dessas?
3: É uma boa pergunta que me colocas. Qual é a primeira boa?
0: Não tinhas nada preparado?
3: Não, porque eu estive a trabalhar.
0: Pronto, então deixa estar. Olha, fica para amanhã o Orlando.
3: Estive para aqui a tirar retalhos de ministros da educação, desculpa.
0: Está bem.
3: Que estavam lá no Parlamento, que estão no Parlamento a responder a audições parlamentares e não consegui. Não,
0: então pronto, não. Olha, fica para amanhã.
3: Fica para a próxima. Beijinhos. Amanhã.
0: Beijinhos.
3: Amanhã mais.
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0: Filipe Carlson na Correio da Manhã Rádio, este Porque Não Danças. Não há desculpas, porque este tema é bem dançável. Estamos agora a 18 minutos das 11. Ainda antes de relembrar a previsão do tempo, Luís Silva, também queres relembrar esse problema no trânsito em Águas de Moura.
1: É, exatamente. Foi um despiste de um camião esta madrugada no IC1, portanto no chamado cruzamento da Marateca. Portanto, um camião acabou por tombar, saiu da via de rodagem, caiu num pequeno viaduto. Nesta altura ainda se procede aos trabalhos de remoção do camião e, portanto, o trânsito mantém-se cortado na Estrada Nacional 10, na zona de Águas de Moura, junto a este cruzamento da Marateca. Portanto, ainda há alguns meios no local e, portanto, há que tomar outras alternativas.
0: Quanto à previsão do tempo para hoje, temos um dia soleado, de norte a sul, leste a oeste, algumas nuvens mais escuras no litoral, mas nada que possa afetar este seu dia de verão. Temperaturas um bocadinho amenas para a época, já sabem que para a semana as coisas alteram-se, voltam a subir. Para já 24 de máxima em Viana do Castelo e Ponta Delgada, 25 para o Porto, 26 para Aveiro, 27 de máxima é a previsão para o Funchal, Lisboa e Coimbra chegam aos 29, mais um em Setúbal, Guarda e Braga, 31 de máxima em Faro, Porto Alegre, Viseu e Santarém, 32 para Vila Real, 33 para Évora e Beja, 34 é a temperatura mais alta conseguida a nível de capitais de distrito e alcançam-na Castelo Branco e Bragança. Temperaturas a esta hora, Porto com 22 graus, Lisboa 23 e Faro 24. Tudo assim seguidinho.
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Tears for Fears na reta final do Bom Dia. Todos querem, mas só alguns conseguem ser os donos disto tudo. Bem, vou fechar com as voltas do Fernando Daniel. Espero que não fiquem tontos, porque a seguir chega a Ana Pinto com a edição do Aqui Entre Nós. Tchau, tchau, até amanhã. Sim.

0: Bom dia, estamos a 7 minutos das 11 horas. Está na Correio da Manhã Rádio. E vamos para o Jornal das 11, com a edição do jornalista Orlando Azevedo. Bom dia, Orlando.
1: Muito bom dia, Ana Pinto. Bom dia também aos nossos ouvintes. Crise nos exames. Hoje em destaque na Comissão de Educação e Ciência no Parlamento. O Ministro da Educação a ser ouvido pelos deputados. Antes dele, também o Educa, Associação Nacional de Diretores de Agrupamentos e Escolas Públicas. Amanhã começou com a audição do Instituto de Educação, Qualidade e Avaliação. O Presidente do Educa garante que tudo fizeram para garantir resultados atempados. Sobre a segunda fase, diz que já fizeram as correções necessárias para que corra melhor.
2: E, portanto, o que nós consideramos é que, durante este processo, foram feitas as correções necessárias para resolver a questão técnica que nós tínhamos deparado, que depois levou a todas as outras implicações que depois nós vimos e que estão documentadas, não vale a pena estarmos aqui agora a referi-las, que causaram algumas dificuldades depois do processo de classificação na fase final do processo. E, portanto, para que conseguíssemos chegar ao fim da primeira fase com resultados de qualidade, já implementámos processos corretivos. Em síntese, apesar das dificuldades técnicas apresentadas, enfrentadas, tudo foi feito pelo Educa, pelo GNE Educa, para que os alunos recebessem os seus resultados de forma atempada e com a qualidade técnica necessária, cumprindo assim uma das suas principais missões. Muito obrigado.
1: O presidente do Educa a dar as suas explicações no Parlamento. Agora é a vez do Ministro da Educação, Fernando Alexandre, fala sobre os processos, ou processo da digitalização e também da avaliação dos exames nacionais.
3: Hoje não é possível termos um sistema educativo sem termos uma estratégia para o digital e para o desenvolvimento de competências digitais, e deixar a avaliação fora desse processo seria ficarmos para trás, e por isso nós estamos a acompanhar as melhores práticas, o que não quer dizer que não tenha que ser feita, uma avaliação das opções que se tomam. E foi isso que o Governo fez em 2024.
1: O Ministro da Educação a garantir que o processo acompanha as melhores práticas. Já sobre as declarações e críticas do ex-presidente do Júri Nacional de Exames, o Ministro da Educação reagiu. Recordo que Luís Duque de Almeida, que presidiu ao Júri Nacional de Exames durante cerca de 6 anos e meio, diz que o projeto piloto realizado o ano passado revelou algumas dificuldades que justificam uma implementação mais gradual. Luís Duque de Almeida garante que alertou o então Secretário de Estado da Educação para as dificuldades que poderiam surgir caso o sistema fosse generalizado já este ano. Fernando Alexandre deixa também aqui a sua resposta.
3: Se ele tinha informação e que não partilhou nem sequer com a Direção-Geral de Educação, nem com o Educa, se ele tinha essa informação e não a transmitiu, ele vai ter que explicar isso. Ele vai ter mesmo que explicar isso. Porque ele não deu essa informação. Ele não deu essa informação a ninguém. Ele foi embora em setembro e não deixou relatório a ninguém. Não houve relatório. E por isso, se ele agora, passado um ano, depois do processo ter tido problemas, vem dizer que houve problemas que podiam ser antecipados e que não foram, ele vai ter que explicar isso. Eu penso que isso é evidente, ele vai ter que explicar isso. E por isso,
1: a resposta de Fernando Alexandre às críticas do ex-presidente do Júri Nacional de Exames. Entretanto, Fernando Alexandre anunciou ontem uma época especial de exames em setembro e renovou as garantias de que nenhum aluno será prejudicado. A incerteza está a mexer com a segunda fase do concurso de acesso ao ensino superior. O Ministro da Educação assumiu erros no processo, numa altura em que se sabe também que as provas de Física e Química e também de Geografia registaram falhas. Acompanhámos esta manhã a realização dos exames nacionais do ensino secundário. Vamos à reportagem com a jornalista Maria Ruela Cunha, que esteve no Liceu Camões, em Lisboa.
4: Aqui na escola secundária Camões, pais e alunos vivem momentos de grande ansiedade com esta segunda fase que começou. Comigo tenho Rita Assunção, presidente da Associação de Pais da Escola Secundária Camões. Rita, queria perguntar-lhe como é que os pais estão a viver toda esta situação e que ponto de aqui um balanço, pedir-lhe um balanço desta situação da polémica dos exames nacionais.
5: Então, os pais estão a viver com uma grande ansiedade, os alunos estão a viver com uma grande ansiedade e os pais não conseguem acalmar essa ansiedade. E estão a ver esta ansiedade desde sexta-feira. O processo foi de tal maneira injusto que criou desigualdades na escola portuguesa que não podia acontecer. Há alunos que tiveram as notas mais cedo do que outros, os PDFs mais cedo do que outros, e isso causa uma desigualdade brutal e uma ansiedade brutal. Nesta escola em particular, os pais têm a consciência que a escola está a fazer tudo por tudo e em prol dos alunos e vieram trabalhar durante o fim de semana para colmatar os erros causados e atrapalhada causada pela tutela, mas não deixa de haver aquele sentimento de um aluno já recebeu a prova, o meu filho ainda não recebeu a prova, o meu filho vai fazer a segunda fase sem ter sequer olhado para a primeira prova. Isto tudo causa muito stress. O 12º ano e os exames já são sempre muito stressantes, porque hoje em dia infelizmente nem toda a gente que quer consegue entrar na universidade. Este ano foi esta atrapalhada acrescida e esta desigualdade brutal que não podia acontecer na sociedade portuguesa.
4: E como é que olha para a posição do Ministro da Educação? Ontem disse que, de facto, deu uma nova oportunidade em setembro para os alunos que vão à segunda fase. Como é que olha para esse posicionamento, para essas declarações do Ministro da Educação?
5: As declarações do Ministro da Educação chocam os pais. Os pais, no dia 7, a Associação do Camões, juntamente com outras associações, escreveu uma carta pelas declarações do Ministro, quando disse que os pais foram imprudentes a marcar férias. Os pais não foram imprudentes a marcar férias, marcaram férias de acordo com o calendário oficial. E logo aí antevíamos alguma confusão. Nunca esperámos que fosse isso. As palavras dos ministros chocam-nos profundamente. A calma que o ministro fala choca-nos profundamente. Cada pai vai ter matéria para apresentar judicialmente ou não o caso do seu filho, mas este grupo de associações de pais está preocupado com o todo e com a desigualdade. E disso o ministro tem que nos prestar contas.
4: Muito obrigada, Rita Assunção, presidente da Associação de Pais da Escola Secundária Camões, a fazer aqui um balanço, duras críticas também que os pais fazem ao Ministro da Educação pela leveza com que fala deste assunto, mas o que é facto é que os alunos estão também muito ansiosos, muitos deles vieram e inscreveram-se nesta segunda fase dos exames nacionais para tentar melhorar a nota que obtiveram na primeira fase, uma vez que acreditam profundamente que a nota está enganada porque confiam no trabalho que fizeram durante as últimas semanas.
1: A reportagem da jornalista Maria Ruela Cunha, a partir do Liceu Camões, em Lisboa. O homicida de Alcântara continua em fuga. A Polícia Judiciária vai fazer de tudo para o localizar, mas até agora não teve sucesso. A reportagem com a jornalista Sofia Ferro, em Alcântara, Lisboa.
6: Precisamente os moradores sentem muito medo, receio e estão ansiosos porque não sabem o que é feito do suspeito de homicídio. Avanço também com a informação dada por uma testemunha de que o homicida, depois de cometer os crimes aqui no número 97 da Rua do Alvito em Alcântara, terá ainda

0: tentado assaltar um carro, forçou a mala, mas não conseguiu abri-la e por isso depois foi até à associação tentar roubar uma t-shirt para limpar o sangue que tinha nas mãos. Este homem suspeito terá madeixas louras, será um homem alto entre os 30 e os 40 anos com sotaque espanhol. O homem dirigiu-se até aqui este local onde nos encontramos para tentar fazer um assalto, mas foi impedido por Paulo e por Rui, que acabaram por ser brutalmente agredidos com uma barra de ferro. Paulo acabou mesmo por morrer no local pelas agressões na cabeça e Rui está neste momento em estado grave no Hospital Francisco Xavier. Sabemos que vários são os moradores que não dormem tranquilamente já algumas noites, porque as autoridades já conheciam este suspeito por outros crimes de roubo e então os moradores continuam bastante ansiosos à espera que o suspeito de homicídio possa ser capturado pela Polícia Judiciária.
1: A jornalista Sofia Ferro, com esta reportagem em Alcântara, em Lisboa, continua ainda a monte o homicida, que está também a causar algum medo na população moradora naquele bairro onde tudo aconteceu. Francisco Leitão matou 3 pessoas entre 2009 e 2010 em Carqueja, na Lourinhã, cumprida metade da pena máxima a que foi condenado. O homicida não tem o parecer favorável para usufruir de saídas precárias.
2: Venho aqui dizer que estou preparado para o fim do mundo que se aproxima.
3: A condenação aconteceu em março de 2012 e, pelo menos desde 2023, Francisco Leitão já pede para sair da cadeia. No entanto, esse pedido nunca foi concedido pela Justiça. Apesar do bom comportamento, primeiro na cadeia da Carregueira e agora em Val de Judeus, o Rei Gob, como é conhecido, ainda não usufruiu dessa benesse. Francisco Leitão não é um preso problemático, mas também não se envolve muito nas atividades propostas, limitando-se a trabalhar na lavandaria. Francisco matou por ciúmes entre 2009 e 2010. Tânia e Joana eram namoradas de jovens com quem o homicida queria ter um caso amoroso. Ivo, a outra vítima mortal, foi morto por não ter querido voltar a ter qualquer envolvimento sexual com ele após o desaparecimento da namorada Tânia. Até hoje, o homicida não revelou o que fez aos cadáveres das 3 vítimas e a polícia judiciária também não descobriu como os jovens foram mortos. As famílias ainda choram por não terem conseguido fazer os funerais.
1: Patrícia Marques Rodrigues, de resto, este é o tema que faz hoje a manchete do seu jornal Correio da Manhã. Vem aí mais uma vaga de calor na Europa. Os termómetros vão chegar aos 45 graus e o risco de incêndio é elevado. Em Portugal, 7 distritos deverão ultrapassar os 35 graus, representando uma subida de quase 10 graus. A Comissária Europeia para a Gestão de Crises já alertou para o elevado risco de incêndios. Em Beja, Bragança, Castelo Branco, Évora, Porto Alegre, Santarém e Vila Real, os termómetros vão ultrapassar os 35 graus e, em alguns casos, as máximas vão mesmo aproximar-se dos 40 graus. Uma subida de quase 10 graus face às temperaturas registadas na última semana. Em Espanha, a onda de calor deverá fazer com que os termómetros cheguem aos 45 graus. Em Roma, Itália, o cenário deverá ser muito idêntico. As autoridades alertam para vários cuidados a ter, nomeadamente evitar a exposição solar nas horas de maior calor, beber muita água e colocar protetor solar. Passam 5 minutos das 11. Muito bom dia. Agora Ana Pinto é
4: bom
1: aqui
4: dia,
1: entre
4: Orlando.
1: Nós.
4: Bom dia. Dia. Preparado para mais um aqui entre nós?
1: Preparadíssimo.
4: Olha, a vaga é a partir de quando? É que hoje ainda está, ainda se está bem.
1: É a partir de amanhã, quarta-feira.
4: Ok. Okay? Muito bem. Muito bem, ok. Todos os dias acompanhamos a informação que marca a atualidade. A edição foi do jornalista Orlando Azevedo.
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1: Eu sou a Lara Afonso, de segunda à sexta, das 11 às 4 da tarde, conto consigo.
2: Aposto que já está com saudades da Lara Afonso.
3: Bom,
2: eu vou ficar por aqui, Ana Pinto, sou Ana Pinto, eu e o Orlando Azevedo, até bem perto das 4 horas. Para já, vamos olhar o estado do tempo para hoje. Hoje ainda temos um dia assim, com temperaturas razoáveis. Lisboa vai ter um dia com algumas nuvens altas, o sol sempre presente e o vento a soprar fraco a moderado. Quanto à cidade do Porto, céu com também muitas nuvens, apresentando-se menos nublado lá mais para a tarde, o vento vai soprar fraco. Temperaturas máximas previstas para hoje: Lisboa chega aos 29 graus, o Porto 24, Braga também 29, assim como o Guarda, Bragança 34, Coimbra 30, Santarém chega aos 32 graus, assim como Beja, Évora 34 e Faro a marcar os 30 graus de temperatura máxima. Uma ótima terça-feira. Passam agora 7 minutos das 11 horas. Aqui entre nós, comigo Ana Pinto e também com o Orlando Azevedo e a Elle Angley, a rodar o tema Choosing Texas.

0: Beat Yourself Up. Aqui ficou o senhor Charlie Puth. E passam já 14 minutos das 11 horas. Muito bom dia, uma ótima terça-feira. Aqui entre nós, leve-nos consigo, fique connosco. 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
0: E agora um sucesso de senhora Shania Twain. Estávamos em 1999.

0: Não é o Bad Bunny. Aqui ficou Ozuna, Mio de Antes. Ele que esteve recentemente em Portugal no festival Mel Marés em Matosinhos, foi este fim de semana, e há dias para celebrar quase tudo, o ambiente, os avós, os livros, e hoje, imagina, celebra-se o dia da comida não saudável, e é um daqueles dias que parecem ter sido inventados por alguém que olhou para uma batata frita e pensou: tu mereces reconhecimento, Orlando Azevedo.
1: Achas que eu sou a última batata frita do pacote?
0: Eu acho que sim.

0: Está bem, pode ser, achas... assumo.
1: O que é que achas que a comida menos saudável tem? Porquê que tem assim um raro... um raro, como dizer, talento para nos hipnotizar?
0: Ah, sim, porque obedece a uma série de itens que mexem com o nosso, com a nossa mente, não é? Com a vontade de dar aquela trinca. Sabemos que não faz grande, não faz muito bem, mas pronto.
1: É, não é?
0: E dizia há bocadinho o Ricardo Filipe Matos que se não há, deveria haver um dia por mês ou por semana, já não sei qual era a tua proposta, não uma vez por ano, não é?
2: Vou entrar na vossa conversa.
0: Com certeza.
1: Sim, sim.
2: Não, porque que há aquele de os nutricionistas, acho que quase todos concordam que há um dia em que se pode fugir um bocadinho àquelas regras de comer tudo bem, em que se pode fazer, pronto.
1: Olha, e não é a fatia de bolo de aniversário que faz mal, é acharmos que pronto, é aniversário todos os dias, não é? À terça, à quarta, à quinta, à sexta. Eu pelo menos sou assim um bocadinho.
2: O que é que tu gostas mais de comer e que te fica com a consciência pesada? Revela-nos. Qual é o teu maior pecado na alimentação?
1: Eu é mais bolos.
2: Bolinhos.
0: Já sabia.
1: Eu é mais bolos.
0: Eu, na verdade, não tenho consciência, portanto, como não, tudo.
1: Bolos,
2: depois, tu és magrinho, não tens problemas de colesterol.
0: E depois vou ao ginásio.
2: Exato. Até o
1: Mas
2: médico
1: olha,
2: dizer
1: eu devo ser uma pessoa
2: que estás
1: ruim,
2: com as análises
1: também...
2: arruinadas, tu vais mordendo tudo, não é?
1: Eu não engordo. Sou assim,
0: não,
1: ruinzinha.
0: É
1: de...
0: da ruindade.
1: Não é?
0: Vai tudo para a ruindade.
1: Olha, e depois há a ciência. Que insistem, pronto, em estragar a festa. Olha, alimentos ultraprocessados, ricos em açúcar, sal, gorduras saturadas. Eu devia... Esta conversa é check-up, pronto. Consumidos em excesso aumentam o risco de obesidade, diabetes, doenças cardiovasculares, outros problemas que nenhum de nós quer colecionar.
0: É verdade,
1: é verdade.
0: É verdade. Mas, pronto, olha, há esse dia dedicado então à comida.
2: Que é hoje.
0: Que é hoje, portanto, hoje permita-se.
2: Mordam.
1: Hoje permita-se.
2: Morda aqui a ver se deixa.
1: Ricardo.
2: Desculpa, não, eu vou-me embora. Isto já é das horas de sono.
0: Vai dormir uma festa.
2: Exato.
1: Olha,
2: tchau.
1: A comida não é nossa inimiga. Pronto, neste dia da comida não saudável, pronto, não vale a pena dramatizar, certo?
0: Eu também pergunto-me, porquê é que foram inventar este dia? Quer dizer, qual é a lógica, não é? Há de haver
1: não
0: uma
1: sei.
0: Lógica, mas
1: eu
0: deve ser da
1: sei,
0: batata. A lógica da batata.
1: E olha, dias não são dias... E de vez em quando abrir uma exceção?
0: Acho que sim.
1: Não é?
0: Acho que não há mal nenhum nisso.
1: Não faz parte, assim.
0: Se comeu o seu bolinho ao pequeno almoço, agora dance para gastar essas energias.
1: Vamos lá então, Anastasia.

0: Aqui ficou a fantástica Anastasia, ela que celebra 25 anos do seu álbum de estreia Not That Kind. E celebra com um grande concerto marcado para o dia 27 de outubro em Portugal, no Sagres Campo Pequeno, em Lisboa. Um concerto a não perder.
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6: São 11h30, muito bom dia, está na Correio da Manhã Rádio. Olhamos à atualidade com o jornalista Orlando Azevedo. Bom dia, Orlando.
7: Muito bom dia. O ministro da Educação diz que o antigo presidente do Júri Nacional de Exames terá de dar explicações. Fernando Alexandre refere que se Luís Duque de Almeida se referiu a riscos de avançar este ano para a classificação digital, não deixou nada sobre isso até sair.
8: O senhor ex-presidente do Júri Nacional de Exames veio falar, mas a verdade, ele não deixou relatório nenhum. Ou seja, se ele tem informação ou tinha informação que não partilhou, se ele tinha informação e que não partilhou nem sequer com a Direção-Geral de Educação, nem com o Educa, se ele tinha essa informação e não a transmitiu, ele vai ter que explicar isso. Ele vai ter mesmo que explicar isso.
7: Amanhã começou com a audição do Instituto de Educação, Qualidade e Avaliação. O presidente do Educa garante que tudo fizeram para garantir os resultados atempados. Sobre a segunda fase, diz que já fizeram as correções necessárias para que corra melhor.
9: E, portanto, o que nós consideramos é que, durante este processo, foram feitas as correções necessárias para resolver a questão técnica que nós tínhamos deparado, que depois levou a todas as outras implicações que depois nós vimos e que estão documentadas, não vale a pena estarmos aqui agora a referi-las, que causaram algumas dificuldades depois do processo de classificação, na fase final do processo. E, portanto, para que conseguíssemos chegar ao fim da primeira fase com resultados de qualidade, já implementámos processos corretivos. Em síntese, apesar das dificuldades técnicas enfrentadas, tudo foi feito pelo Educa, pelo GNE Educa, para que os alunos recebessem os seus resultados de forma atempada e com a qualidade técnica necessária, cumprindo assim uma das

0: suas principais missões. Muito obrigado.
1: O presidente do Educa garante que o sistema de digitalização foi testado várias vezes. Luís Pereira dos Santos sublinhou que foi um processo gradual que começou com as provas do nono ano. Começa hoje a segunda fase dos exames nacionais do ensino secundário, mas muitos alunos ainda dizem ter dúvidas quanto às notas obtidas na primeira prova devido às falhas na classificação digital. Arranca também hoje a segunda fase das provas finais do nono ano. O exame de português começou às 9:30 da manhã. À mesma hora realiza-se a prova de português do 12º ano, a primeira depois de, nos últimos dias, os alunos do ensino secundário terem ficado a conhecer os resultados obtidos nos exames realizados na primeira fase. Apesar dos problemas reconhecidos pelo ministro Fernando Alexandre, o governo mantém o calendário do Concurso Nacional de Acesso ao Ensino Superior, que termina a dia 6 de agosto, bem como os da segunda fase dos exames. No entanto, os alunos que se sintam prejudicados poderão realizar exames numa época especial, a decorrer em setembro, podendo depois concorrer ao ensino superior na segunda fase. O primeiro-ministro decidiu este ano não marcar férias no verão e estará a coordenar a atividade do governo. A decisão foi anunciada pelo gabinete do primeiro-ministro, que diz que Montenegro pretende gozar apenas alguns fins de semana e um ou outro dia. Ainda assim, vai manter a agenda como presidente do PSD. Recorde-se que no ano passado Montenegro esteve no Algarve, em agosto, de onde regressou mais cedo devido aos vários fogos que assolaram o país. Foi também alvo de críticas por estar na festa do Pontal enquanto o país ardia. Estamos com 33 minutos depois das 11 e a caminho daqui a pouco do Grande Jornal da Tarde em simultâneo com a CMTV.
2: 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Daqui a pouco temos Cuidado com a Carteira. Fique para ouvir.
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Aqui ficaram os fantásticos 4 e meia com Canção do Metro. Estamos a 22 minutos do meio-dia. Tenha uma excelente terça-feira. Se está de férias, aproveite, divirta-se, leve-nos consigo. Fazemos boa companhia, boa música. Viajamos agora até 2000 com Robbie Williams.

Aqui fica um dos grandes sucessos de Robbie Williams, o rock DJ. Daqui a pouco temos a habitual análise de Camilo Lourenço. Vamos saber se o preço dos combustíveis vai subir.

0: Live. Estamos a 14 minutos do meio-dia. O Ricardo Filipe Matos esteve à conversa com o Camilo Lourenço e fez-lhe a pergunta que todos queremos fazer. Por isso, vamos ouvir. Cuidado com a carteira já a seguir, na Correio da Manhã Rádio.
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0: Vamos lá, bom dia.
1: Tenho medo de fazer esta pergunta, mas vou fazê-la. Camilo, sabes responder-me se o preço dos combustíveis vai continuar a subir? É que pois, tenho um carro a combustão, mas realmente faço esta pergunta porque está na altura de sequer de mudar de carro. Diz-me.
0: Eu não me vou pronunciar sobre isso, até porque acho que os carros a pilhas, como eu costumo dizer, ainda não têm. Porque isto ainda não se generalizou, não só nos pontos de carregamento.
1: É, para viajar é muito chato, para longas viagens é um bocado chato.
0: Como inclusive essa questão da autonomia, que para mim é um problema fundamental. Mas enfim, porque é que eu trago essa questão hoje? Porque eu ontem recebi uma avalanche de mails de espectadores e ouvintes que dizem, bom, isto está outra vez a complicar-se, o gasóleo e gasolina já subiram na semana anterior, subiram esta semana também, e agora o que é que vai acontecer na próxima semana? Bom, normalmente esta resposta só costuma ser dada com alguma certeza no final do dia de quinta-feira e na sexta-feira. Sim. Portanto, ainda é muito cedo para estarmos a dizer. Agora, qual é o problema aqui? É que ontem o petróleo voltou a subir e subiu mesmo já a níveis preocupantes. Chegou aos 90 dólares por barril. Ah, Dirmião, está bem. Aqui há um mês e dois meses o petróleo chegou a subir muito mais do que isso, é verdade. Agora, só que neste momento junta-se uma outra coisa, que é, não é só a pressão sobre as ramas. As ramas são aquele produto que nós tiramos do subsolo, que é petróleo bruto. Mas depois tens a parte que é dos derivados, ou seja, dos refinados, como eu costumo dizer aqui. E estes dois mercados costumam andar com tendências diferentes, só que neste momento tens pressão para a subida das ramas e ao mesmo tempo está a haver pressão nos mercados derivados, nomeadamente no gasóleo.
1: Portanto, puxa pelos dois lados, não é?
0: É, exatamente. E, portanto, tu o que estás a ter é uma série de países onde a procura aumentou, porque precisamente não produzem gasóleo. E a maior parte do gasóleo é produzido naquela zona.
1: E as reservas agora, também estão mais em baixo, é isso?
0: Sim,
1: por causa destes conflitos, não é?
0: É mesmo isso. Ricardo, nós na Europa temos um problema. Andámos a entrar em agendas ultraambientalistas num tempo recorde. E isso correu mal. Por exemplo, tu hoje em dia tens muito poucas refinarias de gasóleo na Europa. O que significa que tens que buscar gasóleo em outros pontos do globo. Ora, como essa procura aumentou, e aumentou drasticamente, é isso que está a provocar uma pressão para a subida de preços. O que é que isto quer dizer? Se as coisas não mudarem entre hoje e sexta-feira, com muita probabilidade na próxima semana teremos novo aumento dos combustíveis. O que vai motivar, obviamente, preocupações e protestos, né? Porque as pessoas não gostam, sentem na carteira, as empresas a mesma coisa, e depois vem sempre a conversa de como é que podemos colmatar isto. É com subsídios, com ajudas. Eu farto-me dizer isto e vou voltar a dizer, não é por aí. Quando as coisas evoluem neste sentido, a única coisa que nós podemos fazer é termos um bocado mais cuidado com o consumo e sermos mais racionais naquilo que é a utilização dos combustíveis e de energia. Porque nós não controlamos este mercado, né? Não vale a pena. Quando nós não controlamos o mercado, nós não conseguimos ser price setters, ou seja, não conseguimos influenciar os preços, que é exatamente o que se passa aqui. Portanto, só podemos influenciar uma coisa, que é o nosso consumo.
1: Ainda por cima, perdemos algumas bases, como tu dizias, para tentar contornar mais esta situação. Não temos mesmo o controle na Europa.
0: Estamos não temos. E depois há outra coisa, Ricardo.
1: E não é uma coisa que se resolva de hoje para amanhã, é impossível.
0: Pois não. E já agora fazer outra previsão, e essa é mesmo muito importante. Nós estamos a meio do verão e daqui a pouco estamos a entrar aí no outono. Ora, é neste momento que os países começam a fazer aquilo que é a recuperação das suas reservas de gás. Ora, o gás também está a preços muito elevados. Portanto, eu suspeito que nós vamos ter mais notícias de energia em geral, também lá para o final do ano. Para já sabemos que em outubro o preço do gás vai aumentar pouco mais de 6%, não é? Já por influência do que se passou nos meses passados. Agora, isto vai se manter, porque o gás continua a preço muito elevado e se aquela brincadeira no Golfo não se resolve, como o Qatar é o maior exportador do mundo, isso vai continuar a ser um problema. Portanto, não são boas notícias do lado da energia, mas nós só podemos fazer uma coisa, eu vou realçar isto, é sermos mais cautelosos na utilização dessa mesma energia.
1: Pois é, não temos aqui boas notícias, nem a médio nem a longo prazo, aparentemente.
0: Mas é o realismo que nos deve guiar nestas ocasiões.
1: Camilo, um abraço, até amanhã.
0: Um grande abraço, até amanhã.
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3: 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Tem de haver alguém que faça isso todos os dias aqui na Correio da Manhã Rádio. Cuidado com a carteira. Estamos a 8 minutos do meio-dia.

0: Aqui entre nós. 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
5: Estamos a pouco menos de 7 minutos do meio-dia. Seguimos agora para o grande Jornal da Tarde, um simultâneo com a CMTV.
6: Está aqui.
7: Francisco Leitão, conhecido como Rei Gob, tem pedido desde 2023 para ter saídas precárias da cadeia, mas a justiça continua a negar. Este homem condenado por matar 3 jovens não revela onde escondeu os cadáveres. Os moradores de Alcântara sentem-se inseguros depois da fuga do homicida extremamente perigoso, o homem que matou uma vítima num assalto. Os relatos no Grande Jornal. O Ministro da Educação foi ouvido no Parlamento depois das falhas nos exames nacionais. A segunda fase dos exames começou hoje para milhares de alunos. Um casal com um filho de 13 anos está em risco de ficar na rua, em Gondomar. É um caso dramático para conhecer no Grande Jornal, que vai começar agora. Bem-vindos ao Grande Jornal com uma notícia de última hora. Uma explosão numa habitação provocou um ferido grave. Aconteceu em Santa Maria da Feira. Explosão pode ter sido provocada pela acumulação de gás. A vítima foi assistida no local pelos bombeiros e também pelo INEM e foi transportada em estado considerado grave para o Hospital de São João, no Porto. As autoridades estão no local a realizar diligências. A investigação vai tentar determinar as causas desta violenta explosão. Vamos ter reportagem em direto a qualquer instante para acompanhar as operações no local. O assassino em série, conhecido como Rei Gob, pede desde 2023 para sair da cadeia, para ter saídas precárias, mas a justiça não permite. Francisco Leitão matou 3 jovens entre 2009 e 2010, na Carqueja, na Lourinhã. Cumprida metade da pena máxima a que foi condenado, o homicida não tem o parecer favorável para usufruir de saídas precárias. A condenação aconteceu em março de 2012 e, pelo menos desde há 3 anos, que Rei Gob pede para sair da cadeia. O pedido nunca foi concedido pela justiça. Apesar do bom comportamento demonstrado na prisão, primeiro na Carregueira e agora em Vale de Judeus, Francisco Leitão ainda não usufruiu de nenhuma saída precária. Ele não é considerado um preso problemático, mas também não se envolve nas atividades propostas, limita-se a trabalhar na lavandaria, é isso que é referido pela justiça para continuar a recusar as saídas precárias. Este homem até hoje não revelou o que fez aos cadáveres dos 3 jovens que assassinou. A PJ não descobriu como é que as vítimas foram mortas. As famílias choram, não conseguem fazer o luto, nunca conseguiram fazer o funeral. Vamos ter reportagem em direto a qualquer instante, mais à frente no Grande Jornal, para atualizar o caso com todos os dados. Ouvido no Parlamento, o Ministro da Educação garante que foram seguidas as melhores práticas internacionais

0: para a correção dos exames e que nada foi experimental.
1: Este é um processo que começou a ser implementado há 4 anos, na altura com o Partido Socialista, o ministro João Costa. Há uma experiência e um conhecimento da digitalização na educação que Portugal tem vindo a acompanhar a nível internacional, seguindo as melhores práticas internacionais. Não há aqui experimentalismo nesse sentido, nenhum. Não há aqui experimentalismo, ou seja, aquilo que está a ser feito em Portugal é seguir as melhores práticas internacionais.
0: O ministro voltou a dizer que defende a avaliação digital dos exames nacionais.
1: Mesmo depois desta experiência muito dura que nós temos passado, a sociedade portuguesa, os professores, as escolas, todos os envolvidos nas últimas semanas, eu continuo a defender que a avaliação digital tem vantagens que ultrapassam e justificam os riscos que se tem que correr para fazer esta transição. Porque aí não há riscos, não há, eu disse isto, e foi uma percepção que eu tive desde o início e que por isso passei essa mensagem e volto a passar, e era importante que fosse dada essa tranquilidade às famílias. Os exames em papel existem, estão seguros, e por isso o exame que o aluno fez existe, está seguro, está protegido.
0: O Primeiro-Ministro decidiu este ano não marcar férias no verão, estará a coordenar a atividade do Governo. Uma decisão anunciada pelo gabinete, Luís Montenegro, é referido que o Primeiro-Ministro pretende gozar apenas alguns fins de semana e um ou outro dia. Assim, vai manter a agenda como Presidente do PSD. Recorde-se que no ano passado Montenegro esteve no Algarve, em agosto, de onde regressou mais cedo devido aos incêndios que assolaram o país. Foi alvo de críticas por estar na festa do Pontal enquanto o país ardia. O casal com um filho de 13 anos está em risco de ficar na rua. Em Gondomar há uma ordem de despejo iminente. É um caso dramático para conhecer já a seguir. Notícia em grande destaque no Correio da Manhã e na CMTV. O homem assassino em série, conhecido como Rei Gob, quer sair da cadeia, ter direito a saídas precárias, mas a justiça continua a recusar que Francisco Leitão saia da prisão. O José Durão está em direto. José, no local onde Francisco Leitão vivia, no local onde as 3 mortas terão sido executadas, Rei Gob continua a não revelar, tantos anos depois, o que aconteceu às 3 vítimas, e as famílias destes jovens também não conseguem fazer o luto.
2: Ora, boa tarde. Efetivamente, aqui o Castelo da Carqueja, assim o identificava o proprietário Francisco Leitão, foi efetivamente ponto de passagem de todas estas 3 vítimas, mas, como tinhas dito antes, não é possível afirmar que aqui tenham ocorrido as mortes, até porque todos estes anos envolvidos, nem a judiciária, nem o condenado por estas mortes, admitiu a autoria ou a forma como tudo ocorreu. Essas 3 famílias continuam ainda a aguardar a localização dos seus entes queridos, que desapareceram então e não mais foram vistos. Aqui, como disse, passaram todos aqui pelo local, tanto Ivo, como também Tânia, como também Joana, todas as vítimas passaram pelo menos algum tempo aqui nesta casa, que o proprietário, que se intitulava Rei dos Gnomos, quem eram esses gnomos? Os gnomos eram as suas vítimas, estes jovens que mantinha sob ameaças de pressão, dizendo que falava com o diabo, mantendo-os aqui, muitos deles menores, com 16 anos a primeira vez que chegaram. Uma história absolutamente macabra, aquela que aqui se desenvolveu ao longo de vários anos e que culminou na morte de 3 jovens. Os familiares, naturalmente, como disseste, estão magoadíssimos com tudo o que aqui aconteceu, ainda não conseguiram colocar um ponto final e nestas circunstâncias, e até para eles há de ser difícil ver o homem condenado pela morte dos seus filhos a tentar sair da prisão, dizendo que está finalmente bem comportado.
3: Revolta contra o Estado, contra a justiça portuguesa. Porque se ele foi condenado a 25 anos, deveria cumprir os 25 anos da pena que ele tem que lá estar. Nos 25 anos ele teria de cumprir. Quando fosse acabar o último minuto dos 25 anos, sair cá fora, pôr os dois pezinhos cá fora na rua,

0: do portão e ir para dentro outra vez para ir cumprir os outros anos que ele apanhou pelas violações e o resto que ele fez. Espero que nenhum juízo tenha a coragem de o pôr cá fora. Isso é o que eu espero. E que tenha a consciência que se fosse um filho ou uma filha dele, de certeza que ele não ia querer um assassino e um violador cá fora. O que me está a aguentar é mesmo isso. Acreditar que ela ainda esteja viva e que um dia vai voltar. Eu não errei? Errei de quê? Nada. Só se for das violações e do que ele fez de mal às outras pessoas. E ele tem direitos? Não tem. Quem tem direito são os que eles desapareceram e os familiares com quem ele desapareceu. As pessoas é que têm direito, não é ele. Ele ainda teve o direito de se manter em silêncio em tribunal porque lhe deram isso. Até, e nós que ficamos sem os nossos filhos?
1: E há mais de 14 anos, após a condenação original, a primeira pelos homicídios, Francisco Leitão Carioca também por ser condenado depois por crimes de violação, é então uma ferida aberta que ainda se mantém junto dos familiares das três vítimas que viram estes jovens serem então aliciados por um homem mais velho, cuja companheira tinha fugido algum tempo antes também aqui deste local e vindo-se aqui a hospedar uma casa que tem tanto de curiosa como de, infelizmente, uma cabra, como sabemos, quando descobrimos para aquele que efetivamente serviu. Eu pedi ao Pedro Bruto Pacheco para vos mostrar isso mesmo, é uma casa particularmente característica que não encaixa em nada com todo o cenário aqui da localidade da Carqueja, onde nos encontramos. Estamos numa zona relativamente rural, junto à Lourinhã, e como vem, digamos que as opções arquitetónicas tomadas por este homem já indicam também uma mente e um espírito a funcionar de forma ligeiramente diferente daquela que seria a norma. Toda a casa está então coberta de símbolos, com heráldica, com várias demonstrações, digamos, desta megalomania do condenado, que se descrevia como herdeiro de famílias nobres e, portanto, com autoridade para fazer o que aqui está a acontecer. Mas a verdade é que nem todo o bom comportamento que este homem tem apresentado nos dois estabelecimentos prisionais onde esteve, primeiro na Carregueira, agora em Vale dos Judeus, onde está então na lavandaria. Não obstante essa tranquilidade demonstrada, os peritos de reinserção social acreditam que este homem não está preparado para voltar à sociedade. Assim também confia a família que, como ouvimos, apenas quer que este homem cumpra aquilo a que a justiça o condenou, tendo em conta que eles próprios não podem colocar um ponto final por falta de encontrar os seus entes queridos.
2: José Durão em direto, Francisco Leitão, Rei Gop, que quer sair da cadeia, nunca revelou onde escondeu os corpos das três vítimas, crimes pelos quais foi condenado à pena máxima. Os moradores têm vivido dias e noites de medo em Alcântara, com homicida à solta. Este homem é considerado muito perigoso, ninguém sabe onde está. A Sofia Ferro falou com moradores.
3: Precisamente os moradores sentem muito medo, receio e estão ansiosos porque não sabem o que é feito do suspeito de homicídio. Avanço também com a informação dada por uma testemunha de que o homicida, depois de cometer os crimes aqui no número 97 da Rua do Alvito, em Alcântara, terá ainda tentado assaltar um carro, forçou a mala, mas não conseguiu abri-la e por isso depois foi até à associação a tentar roubar uma t-shirt para limpar o sangue que tinha nas mãos. Este homem suspeito terá madeixas louras, será um homem alto entre os 30 e os 40 anos, com sotaque espanhol. O homem dirigiu-se até aqui este local onde nos encontramos para tentar fazer um assalto, mas foi impedido por Paulo e por Rui, que acabaram por ser brutalmente agredidos com uma barra de ferro. Paulo acabou mesmo por morrer no local pelas agressões na cabeça e Rui está neste momento em estado grave no Hospital Francisco Xavier. Sabemos que vários são os moradores que não dormem tranquilamente já algumas noites, porque as autoridades já conheciam este suspeito por outros crimes de roubo e então os moradores continuam bastante ansiosos à espera que o suspeito de homicídio possa ser capturado pela Polícia Judiciária. Tem sentido insegurança, medo nos últimos dias?
4: Sim, eu, como toda a gente que mora aqui. Houve quem ouvisse de costas, diz que tinha madeixas atrás, cabelo curto, não tinha camisola e tinha umas calças de ganga. Estava com as mãos todas cheias de sangue também. E se não fosse a vizinha dali de cima, a minha vizinha, a dizer que para ele largar o homem, já acabou, chama-me, mas é uma ambulância e eu vou chamar a polícia. Já que não parasse, pronto, ela ia chamar a polícia.

0: foi quando ele fugiu para o quarto fora, para ver abaixo. Eu também já não durmo. É difícil dormir. Tenho dificuldades também a descansar. E agora com isto assim ainda é pior, não é?
1: É um caso dramático. Um casal com um filho de 13 anos está em risco de perder a casa em Gondomar. Ana Isabel Fonseca esteve com a família.
2: Este casal, que tem um filho de 13 anos, terá de sair aqui deste espaço dentro de poucos dias. Foram despejados, mas viviam também já aqui em situação precária neste restaurante. Aqui um espaço onde funcionava um restaurante em Gondomar. Nós vamos falar aqui com a Luísa, precisamente, que faz parte deste casal. Vocês estão aqui numa situação muito complicada. Como é que vão fazer quando saírem daqui? Não têm para onde ir?
3: Não. O Presidente da Junta que se dispôs a ajudar não deu qualquer resposta. A minha assistente social não deu qualquer resposta. Aliás, até disse na semana passada que ontem, segunda-feira, não estaria disponível, que tinha contactado para albergues, que já não é solução. Neste momento não aceito essa solução mais. Porque sei que vão tirar dali, e ela mesmo disse que podia estar um dia, que podia estar dois, não sabia o tempo que eu aguentaria, que nos aguentaria nesse mesmo albergue lá, portanto, não é solução. Portanto, ela segunda-feira não estava, hoje já estará, não deu notícias, a Câmara nada diz, se o Presidente da Junta não diz, a Câmara nada diz, não sei, sinceramente, não sei para onde é que vou. Não, não há hipótese. A única coisa que eu sei é que era de bom tom, a Câmara dizer alguma coisa, dar uma resposta a uma família que está inscrita, mediante as condições que a gente vive. É que não estamos em condições normais, estamos nas condições que estamos, não temos condições de ir para um arrendamento privado, porque a minha técnica propôs na semana passada arrendar uma casa de 800 e tal euros em Baguim do Monte, e eu achei completamente despropositado. Então, se eu não consegui ter apoio à renda aqui de 400 euros, que era uma ajuda, eu não vou para um arrendamento de 800 e tal em Baguim do Monte, sem... que é para pagarem rendas e calções e depois fico lá tirada, de qualquer maneira, não posso.
2: A Luísa neste momento não consegue trabalhar devido a problemas de saúde, seu marido também passou aqui por alguns problemas no trabalho, deixaram de conseguir pagar a renda?
3: Sim, eu tenho fibromialgia, grau moderado a severo, nem só quem não consegue trabalhar, é só as pessoas que não têm pernas ou braços, é muito fácil criticar. E eu tenho dias muito difíceis, e a instabilidade do problema que eu tenho e que muita gente tem, embora varie de pessoa para pessoa, não permite a que eu esteja vinculada a uma empresa, portanto a um patrão que não vai querer uma pessoa como eu, com 46 anos, cheia de limitações.
2: E também o seu marido teve aqui alguns problemas, vocês...
3: Teve. O meu marido teve alturas em que conseguiu, esteve a trabalhar em encomendas, mas são chamados contratos temporários. Esteve numa empresa de entregas, depois passou para outra, depois parou, depois entrava noutra, teve algum tempo parado. E agora está numa empresa onde estava a fazer o trabalho de quatro, em jardinagem, que se trabalha com máquinas que aquilo é pesado. E ele já lesionou um ombro, lesionou um braço.
2: Mas o que explicou, ou seja, vocês têm um filho de 13 anos, tentaram fazer tudo para conseguirem cumprir com o pagamento?
3: Claro que sim. Mas alguma pessoa de bem gosta de ficar a dever a renda? Alguma pessoa de bem fala para uma câmara de televisão e sente-se bem a ficar a dever a renda? Isto já passou o tempo do PREC e das ocupações, das pessoas se sentirem bem a ocupar. Eu pelo menos falo por mim. Ninguém quer ficar, quanto mais não seja, isto nem é uma casa em condições para se querer ocupar. Isto que não passa na cabeça de ninguém. Quanto mais não seja, a Câmara, se quisesse ter ajudado, já tinha ajudado há muito tempo, quando viemos para aqui, quando nos obrigaram, deram-nos o dinheiro das calções e do arrendamento, da primeira renda, para vir para aqui, que foi a Câmara que pagou para eu vir para aqui, quando fiquei sem casa. E não cumpriram a palavra, dizer assim, olha, a antiga assistente social Sofia Silva vai...

0: vai ter apoio à renda para poder ajudar a pagar esta renda de 400 euros. A vida não correu bem. E muitas vidas não correm bem. E tem que haver soluções para as pessoas não ficarem a dever aos senhorios.
1: Muito obrigada. Ficam aqui as palavras da Luísa, que de facto está numa situação bastante complicada. Dentro de poucos dias esta família terá de sair aqui deste espaço, um espaço onde funcionava um restaurante e que de resto já não tem condições, mas para aqui estarem já pagavam 400 euros.
2: Um caminhão caiu de um viaduto. O acidente obrigou a cortar o IC1. O condutor perdeu o controlo do veículo que transportava materiais de construção civil. A reportagem é do Nuno Adães.
3: O alerta foi dado perto das 3 da manhã. Um caminhão despistou-se e acabou por cair de um viaduto e foi só parar ao IC1, que esteve cortado ao trânsito durante toda a madrugada, mas também a início da manhã de hoje. Os trabalhos foram desenvolvidos pelos bombeiros voluntários de Águas de Moura, que estiveram no local com 3 viaturas e 7 operacionais. Também de realçar a presença dos próprios trabalhadores desta empresa. O condutor do caminhão transportava materiais de construção civil, acabou por despistar-se e cair, como vemos, provocar também todo este estrago aqui no IC1, cortando forçosamente o troço. Os trabalhos prolongaram-se durante a madrugada, também durante a manhã de hoje. Não há feridos a registar desta ocorrência, apenas há o aparato e assim a registar na sequência deste despiste que começou na Nacional 10, sentido norte-sul. O condutor terá perdido o controle do carro e veio que vinha da zona da localidade de Marateca, pertencente aqui ao concelho de Palmela, acabou por vir parar aqui à Nacional 10, em bater nos relos de proteção e depois cair de um viaduto. Não há feridos a registrar desta ocorrência, como realcei inicialmente. Há ainda a destacar os trabalhos que foram prolongados, aconteceram durante a madrugada, mas também durante a manhã desta terça-feira.
2: IP3 está cortado em Penacova há praticamente um dia, depois de um caminhão ter derramado resina na estrada. O José Luís Oliveira está no local em direto. José Luís, boa tarde. Há operações em curso e há alguma previsão para a reabertura da estrada?
4: Boa tarde, Sara. É isso que vamos perguntar aqui ao comandante dos bombeiros voluntários de Penacova, Vasco Viseu, que desde ontem está aqui no IP3 a coordenar os trabalhos para, comandante, perceber se resolve isto o mais rápido possível. Boa tarde. Quantos metros faltam para limpar as faixas?
5: Boa tarde. Aqui no sentido Coimbra-Viseu, cerca de 300 metros. E no sentido de Viseu-Coimbra, nestas duas faixas, também cerca de 300, 400 metros.
4: Portanto, vai haver aqui trabalho ainda durante a tarde, é isso?
5: Seguramente. Vai haver trabalho durante a tarde. Isso é um trabalho muito moroso, portanto, e vai demorar umas horas ainda.
4: Comandante, isto foi uma situação que não é habitual acontecer, mas aconteceu, foi um incidente. Concretamente, o que é que está a ser feito? Portanto, esta resina entranhou-se no alcatrão, é isso?
5: Sim, portanto, isto é um produto, é resina, portanto, é um produto viscoso que vai, com arrefecimento, vai criar uma crosta e com aquecimento vai ficar mais solto, viscoso. Durante a noite tivemos, o trabalho foi mais demorado porque o material estava mais endurecido e, portanto, requeria um outro tipo de força na água. Sim. Que nós, às vezes as nossas bombas não estão capacitadas para este tipo de trabalho e, portanto, criou-nos aqui algumas dificuldades, mas no fundo até está a correr bem. Nós estamos a tirar a capa que ficou por cima do bituminoso. Certamente que há uma parte da resina que está entranhada, porque isto é material poroso e que estará entranhada no bituminoso. Nós estamos a tirar a parte que está por cima e depois daqui a bocado vai ser feita uma avaliação para ver se o piso está em condições de que possa ser reaberto.

0: Explique-nos aqui. Diz que o peso, portanto, os quilos da mangueira são mais ou menos 12 quilos, é isso?
1: Não, nós trabalhamos...
0: Rapidamente temos...
1: Não, nós trabalhamos com uma média de 10 bares na bomba.
2: É?
1: É. Portanto, as bombas indicadas para fazer

0: tivessem disponibilidade para fazer este trabalho.
1: Muito bem, muito obrigado, Sr. Comandante, está bem? Muito obrigado, Vasco Viseu, Comandante dos Bombeiros de Penacova, estar aqui então a explicar-nos, porque isto é uma situação não muito normal, a explicar-nos a forma como tem que ser o trabalho feito, de forma a que o mais rapidamente possível esta via fique em condições para voltar a ser circulável.
2: São Luís Oliveira em direto com as explicações do comandante responsável, o IP3, que continua cortado devido ao derrame de resina. Acompanhamos em direto mais um dia de buscas para localizar o jovem de 23 anos que desapareceu no Rio Minho em Caminha. A Fátima Vilaça está em direto. Fátima, é o terceiro dia de operações. Algum sinal deste jovem?
3: Sara, é o terceiro dia de operações e pelo terceiro dia consecutivo sem qualquer sinal deste jovem. Os mergulhadores já bateram toda a zona onde seria provável que o corpo deste músico de 23 anos pudesse estar. Não encontraram, houve indicações que foram dadas, mas que acabaram por resultar em nada, já que quando os mergulhadores foram verificar, tratava-se apenas de vegetação. E por isso mesmo também estas buscas, que agora estão no momento de pausa para almoço, para descanso das equipas, vão manter-se no período da tarde, embora agora, porque as condições do rio também não serão as melhores nesta altura em que a maré vai descer, portanto haverá movimento de água, o que acaba por dificultar estes trabalhos de mergulho subaquático. Da parte da tarde, por volta das 4 horas da tarde, novas equipas deverão voltar aqui ao mergulho, e mergulho que será centrado na mesma zona onde o jovem desapareceu já no domingo à tarde. Seriam 13h30 quando foi dado o alerta para este desaparecimento nas águas do Rio Minho, num troço, uma espécie de um canal entre duas pequenas ilhas, dois amontoados de areia, que aqui se chamam Morraceiras, a Ilha Morraceira de Seixas e a Ilha dos Cavalos, entre as freguesias de Seixas e de Lenhelas, junto ao Rio Minho. Ora, este jovem, que estava acompanhado por outros cinco amigos, deslocou-se até estas ilhas numa embarcação do familiar de um dos amigos, e quando estava a maré estava baixa na altura, acontece a baixa da maré por volta de, começará a descer por esta hora, à 1:30 da tarde já o caudal do rio é bastante mais baixo e por isso sobressaem os amontoados de areia que se formam nesta zona. E este grupo de jovens veio a pé, arriscou-se a atravessar porque aparentemente era seguro, a água está com uma temperatura bastante convidativa. Falavam-nos ontem os mergulhadores numa temperatura a rondar os 21, 22 graus e por isso mesmo arriscaram-se a atravessar. No entanto, há uma zona e estes, os rios oferecem estes perigos, onde o areião, a areia, acaba por se mover e este jovem começou a escorregar, ainda se agarrou um amigo, Sara, mas o amigo acabou por não conseguir aguentá-lo e este jovem desapareceu numa zona que terá cerca de 5, 6 metros de profundidade. Os mergulhadores já fizeram esse trabalho ao longo de toda a costa que fica voltada aqui para Seixas. Do outro lado há também equipas espanholas a fazerem este trabalho e aqui, pelo menos até agora, sem qualquer resultado. Vão manter-se da parte da tarde buscas com drones, também dos dois lados da fronteira, e buscas na água com embarcações da Marinha e dos bombeiros que estão aqui empenhados e que vão manter-se pelo menos durante o dia de hoje nas buscas para encontrar o corpo deste jovem músico de 23 anos que residia na zona do Porto.
2: Fátima Vilaça em direto a acompanhar as operações que mobilizam vários meios no rio, em terra, e há também um drone à procura dele.

0: deste jovem. Agora, notícia de última hora, uma explosão numa casa provocou um ferido grave em Santa Maria da Feira. A reportagem em direto da Ana Isabel Fonseca. Ana, terá sido uma fuga de gás a originar este grave incidente.
1: Tarde, aquilo que se suspeita é que de facto existiu aqui uma acumulação de gás em circunstâncias que estão ainda a ser aqui apuradas pelas autoridades, mas foi na sequência dessa acumulação de gás que se deu aqui uma explosão nesta habitação localizada na rua Comendador António Martins, bem no centro de Santa Maria da Feira. Ora, o que sabemos é que o alerta foi dado por volta das 10:30 da manhã e há registo de um ferido grave. Sabemos que uma pessoa, na sequência desta explosão, ficou com ferimentos graves. Foi aqui assistida no local por uma viatura médica de emergência e reanimação do INEM e depois também por elementos dos bombeiros, tendo sido encaminhada para o Hospital de São João no Porto, dada precisamente a gravidade desses ferimentos que sofreu na sequência desta explosão. Ora, aquilo que sabemos é que tudo terá acontecido aqui no interior da habitação, pelo menos não existem danos aqui no exterior desta casa. Falamos aqui com algumas pessoas, moradores nesta zona, que nos disseram que apenas se aperceberam de facto da presença de meios aqui no local, de ambulâncias que estiveram aqui por volta dessa hora, mas não existiu aqui, pelo menos, danos no exterior desta habitação, na sequência desta explosão que foi provocada por uma situação de acumulação de gás. Já então a registar um ferido grave, mas agora as autoridades estão também a perceber exatamente aquilo que aconteceu. O que conseguimos também já apurar é que na sequência desta explosão nunca chegou a existir aqui qualquer tipo de chama, ou seja, não existiu aqui qualquer incêndio na sequência então desta situação, apenas esta explosão que acabou por ter resultados graves, uma vez que há registado aqui um ferido já encaminhado para o Hospital de São João no Porto, mas a informação neste momento também é algo escassa. Para já ainda não se sabe também a idade deste ferido. São então dados que ainda estão agora aqui a ser apurados pelos meios. Estiveram aqui por volta das 10:30 da manhã, vários operacionais dos bombeiros de Santa Maria da Feira, também as próprias autoridades que agora tentam apurar exatamente aquilo que aconteceu.
0: Ana Isabel Fonseca em direto com o balanço das operações que já terminaram no local. Um ferido grave é o resultado desta explosão. Notícia de abertura do Grande Jornal. O assassino em série conhecido como Rei Gob quer sair da cadeia, mas a justiça nega as saídas precárias. Francisco Leitão foi condenado por matar 3 jovens. Nunca revelou onde escondeu os corpos.
2: Venho aqui dizer que estou preparado para o fim do mundo que se aproxima.
3: A condenação aconteceu em março de 2012 e, pelo menos desde 2023, Francisco Leitão já pede para sair da cadeia. No entanto, esse pedido nunca foi concedido pela Justiça. Apesar do bom comportamento, primeiro na cadeia da Carregueira e agora em Val de Judeus, o Rei Gob, como é conhecido, ainda não usufruiu dessa benesse. Francisco Leitão não é um preso problemático, mas também não se envolve muito nas atividades propostas, limitando-se a trabalhar na lavandaria. Francisco matou por ciúmes entre 2009 e 2010. Tânia e Joana eram namoradas de jovens com quem o homicida queria ter um caso amoroso. Ivo, a outra vítima mortal, foi morto por não ter querido voltar a ter qualquer envolvimento sexual com ele após o desaparecimento da namorada Tânia. Até hoje, o homicida não revelou o que fez aos cadáveres das 3 vítimas e a polícia judiciária também não descobriu como os jovens foram mortos. As famílias ainda choram por não terem conseguido fazer os funerais.
0: Professor Rui Pereira, comentador da CMTV, está em estúdio no Grande Jornal. Professor, boa tarde. Para tentarmos perceber porque é que a Justiça continua a recusar as saídas precárias a Francisco Leitão, em algum momento ele terá direito a sair da prisão, apesar dos crimes tão violentos que cometeu, por haver risco de reincidir e por nunca ter revelado onde escondeu os corpos das vítimas.
4: Bem, respondendo muito diretamente, Sara, aquela ocasião em que ele vai sair da prisão de certeza é quando tiver cumprido 5/6 da pena de 25 anos. E isso acontecerá quando tiver cumprido 20 anos e 10 meses, salvo erro.
0: Isso é obrigatório, é o limite.
4: É obrigatório. Faz sempre muita confusão às pessoas, e é razoável que faça, que pessoas que cometeram crimes tão graves, em vez de cumprirem os exatos 25 anos, constituem o limite máximo em Portugal, saiam antes. A saída em liberdade condicional nestas penas longas não é uma benesse. Destina-se a garantir a adaptação à vida fora do sistema prisional. E não é uma libertação incondicional. Está sujeita a certas regras cuja violação implica que voltem à prisão. Bom, no caso deste homem, do Sr. Francisco Leitão, também conhecido por Rei Gobo, o Rei dos Gnomos, o conjunto de crimes que ele cometeu é absolutamente horroroso. Este homem foi condenado por 3 homicídios, ocultou os cadáveres de tal maneira que nunca mais apareceram, deve tê-los destruído, não se sabe bem como, e praticava rituais falsos, abusos sexuais e por aí fora em relação aos jovens. Foi condenado por estes crimes graves a 25 anos de prisão logo, que é o máximo, claro. E isto em 2012, num acórdão de um tribunal coletivo, confirmado em 2013 pelo Tribunal da Relação de Lisboa. Mais tarde, em 2017, vem a ser condenado numa outra pena de 17 anos de prisão. Por crimes graves de violação, pornografia infantil, ameaça a menores. Questão, não se podem somar os 25 com os 17. Porquê? Porque o concurso abrange todos os crimes cometidos antes do trânsito em julgado da primeira sentença condenatória. Se os crimes fossem cometidos já depois de ele ter sido condenado nos 25 anos de prisão, aí ele podia passar no sistema prisional 30, 40, 50 anos de prisão. Neste caso, faz-se o cúmulo superveniente e bate nos 25 anos.
0: Que é de resto aquilo que as famílias gostariam.
4: Exatamente.
0: Situação dele.
4: Ele pode, em teoria, sair em liberdade de duas formas. Uma é liberdade condicional, a partir do cumprimento de metade da pena. É necessário que o Tribunal de Execução de Penas, o juiz, entenda que ele não constitui uma ameaça de prática de novos crimes, nem uma ameaça, em termos de prevenção geral, de perturbação da paz pública. Ora, está fora de causa que lhe venha a ser concedida a liberdade condicional, tendo em conta o que eu estive a acabar de dizer, quando cumprir, já cumpriu metade da pena. Há outro esquema que lhe permite sair, já não em liberdade condicional, que é o da saída precária. Agora chama-se saída jurisdicional, mas toda a gente fala em saída precária. A primeira saída precária tem de ser obrigatoriamente decidida pelo juiz, pelo Tribunal de Execução de Penas, com a assessoria de um conselho, que não é vinculativo, mas que diz se há condições para isso. Claro que seria espantoso dar-lhe realmente uma saída precária. Porquê? Porque nunca apareceram os corpos. Os corpos, não há sinais, digamos assim, de arrependimento. E embora haja um comportamento, enfim, normal no estabelecimento prisional, não há garantias de que saia de forma a adaptar-se a uma vida conforme ao direito e aos valores, enfim, em liberdade.
0: Muito bem, professor Rui Pereira, muito obrigada pelas explicações. O Ministério Público pediu a suspensão das obras do novo hotel Hilton e de 120 apartamentos em Cascais. Em causa, estão alegadas ilegalidades no processo de licenciamento. Algumas decisões foram assinadas pelo atual Ministro das Infraestruturas.
5: Com vista para o mar e numa das zonas mais nobres de Portugal. É em Cascais, mais concretamente na zona da Parede, que está a ser construído o novo Hotel Hilton, assim como mais de uma centena de apartamentos turísticos. Trata-se de uma construção que já está bastante avançada. Os 6 andares já têm janelas e varandas com gradeamentos, mas agora o Ministério Público quer não só colocar um travão nas obras, mas também demolir parte da construção.

0: causas estão alegadas ilegalidades no processo de licenciamento. Algumas das decisões foram assinadas por Miguel Pinto Luz, na altura vice-presidente da Câmara de Cascais, agora ministro das infraestruturas. Em reação, o governante garante que as decisões de licenciamento foram tomadas com base nos pareceres técnicos e jurídicos dos serviços competentes da Câmara. Miguel Pinto Luz defende ainda que grande parte dos atos que são contestados foram praticados depois de ter deixado de pertencer à autarquia. O caso tornou-se público em 2024, depois de ter sido apresentada em 2023 uma queixa-crime pela Associação Ambientalista SOS Quinta dos Ingleses, já que o empreendimento encontrava-se a menos de 500 metros do mar e estava a ser construído num terreno que fazia parte da Reserva Ecológica Nacional. A isto junta-se ainda o facto do terreno de cerca de 800 metros quadrados ter sido vendido por menos de 313 mil euros numa das zonas consideradas mais caras do país, onde um metro quadrado pode chegar aos 6 mil euros. A queixa-crime resultou numa investigação da Polícia Judiciária que no ano passado avançou com buscas na Câmara de Cascais. Para além do pedido do Ministério Público em suspender imediatamente as obras de construção do novo hotel, a Procuradoria-Geral da República quer ainda que o terreno seja reposto no estado anterior, o que implica destruir o que foi construído, incluindo pelo menos os últimos três pisos das construções. A PGR pede ainda a declaração da anulação de deliberações e despachos que tornaram possível a operação.
1: E o Ministro das Infraestruturas reagiu há instantes.
2: Está nos tribunais administrativos, a justiça irá funcionar, remete para decisões entre 2010 e 2026, antes de eu ter competências na área de urbanismo e depois de eu ter saído, inclusive, da Câmara Municipal. A Câmara Municipal irá defender-se, aliás, como se viu ontem. O que eu posso dizer é todos os espaços, todas as decisões cumpriram estritamente aquilo que é exigido pela lei. Como devem calcular, é um processo que está em segredo de justiça, que decorre nos tribunais, e tem sua opinião, a Câmara defenderá a sua posição, e é assim que a justiça funciona. E não vamos fazer justiça aqui na entrega destas casas. A justiça far-se-á nos tribunais. E até lá, eu não vou fazer mais comentários.
3: Pelo Ministério Público,
2: sobre o dossiê, não falarei mais nada. Absolutamente tranquilo.
4: Tem essa consciência absolutamente tranquila.
2: Toda a gente que está na vida pública tem que a ter, senão não pode estar na vida pública, vai fazer outra coisa. Mude de profissão, mude de atividade, porque senão não está cá a fazer nada.
5: Mas foi ouvido pelo Ministério Público.
6: O Estado Central tem muitos edifícios que estão ao abandono. Sim. Em Coimbra existem vários.
1: E agora no Grande Jornal, a análise do Camilo Lourenço, comentador da CMTV. Camilo, muito boa tarde.
7: Olá, Sara.
1: Presidente da República, teve de cancelar a presença em eventos, como aconteceu com a Bienal de Arte em Vila Nova de Cerveira, para a qual foi convidado, para estar de prontidão devido à crise política dos últimos dias. O que é que isto significa?
7: Estava de reserva para fazer correção de exames. É a única conclusão que eu posso tirar. Sara, então hoje vai a Cabo Verde. Eu acho isto incompreensível, sinceramente. Se a situação era grave, continua a ser grave. Não é? Até porque, entretanto, soubemos mais pormenores sobre a situação do ministro Luís Neves, que deixa-o ficar ali com o pé na rua. Portanto, o que é que fez o Presidente da República em não ir à Bienal de Cerveira, que ainda mais é um sítio lindíssimo, eu recomendo às pessoas, para ficar em Lisboa, porque é por causa de uma crise política? Então, mas espera-me. A crise política não podia ser atalhada ou até acompanhá-la pela presença da República lá de cima? Não faz sentido. O que é que eu acho que está aqui em causa? O Presidente da República é uma pessoa muito cautelosa. E eu, neste processo, até acho que ele já devia ter dito alguma coisa, nomeadamente em relação à situação do ministro Luís Neves. Agora, como ele não interveio, fez saber que estava de prontidão para alguma coisa acontecesse. Eu acho que não faz sentido.
1: Vamos falar de
7: também. A não ser que seja para corrigir exames, não é? Como estamos aqui a ver.
1: Tudo ficou mais ou menos resolvido. Falamos também das críticas feitas por Mário Centeno relacionadas com a construção do novo aeroporto e das contas, não é?
7: Pois, eu acho espantoso. Repara, quando é que foi decidido o novo aeroporto? Ainda com António Costa e Pedro Nuno Santos. E nessa altura começaram logo aquelas conversas de são 8 mil milhões de euros, até houve alguém que conseguiu baixar aqui para os 6 mil milhões. Sara, não vai ser. O aeroporto vai custar no mínimo 12 mil milhões de euros. E mesmo assim fizeram uma falcatrua, foi que desviar a linha de alta velocidade, que é para depois não se fazer uma coisa que fosse imputada só ao aeroporto. A mim o que me faz impressão é onde é que andava Mário Centeno. Parece que caiu de paraquedas agora.
1: Mas porquê agora?

0: porque eu acho que ele quer fazer vida política. Quer dizer, só é a única explicação que eu conto. Porque, repara, ele como governador, na altura, e mesmo como analista, podia ter comentado o assunto. E era bom falar nisto. Ele tem razão, o aeroporto vai custar muito mais. Agora, o que incomoda, como cidadão, é perceber que nós, jornalistas e analistas, estivemos a falar do assunto nos últimos anos e ele agora só acorda para o assunto.
1: Muito bem. Falamos ainda do estudo pedido pela Ministra do Ambiente, a entidade reguladora dos serviços energéticos, por causa dos combustíveis. Qual é a conclusão que se retira deste
0: documento? Que é político isso, no fim de contas. Aliás, a ERSE nem se devia estar a meter nisto. Quem tinha competências nesta matéria é a ADC, a Autoridade para a Concorrência. Mas também já se pronunciou sobre isto. Há aqui um complexo em Portugal que é achar que as gasolineiras metem tudo ao bolso, fazem lucros chorudos, não sei quantos. Olha, eu estive a fazer uns gráficos. E no programa da manhã de quinta-feira, ali com o Ruben e a Luciana, vou mostrar os gráficos, que é para mostrar que não há uma diferença muito grande entre uma coisa e outra. Mas há uma coisa que posso adiantar às pessoas. É que não há aqui concertação nenhuma, não há prova nenhuma disso. E nós podemos ficar com essa sensação porque nos dói a carteira quando vamos ao posto de abastecimento e vemos o petróleo comportar-se de uma maneira e depois os preços refinados a comportar de outra. Mas é muito simples. Nós, na Europa, acabamos com refinarias. O que nós temos de gás óleo hoje em dia é produzido na Rússia. E no Médio Oriente. Ora, como há uma grande procura de gás óleo, o preço está a subir. É muito simples. Ainda para mais, como sabes, a Rússia está a ser atacada pela Ucrânia com drones em relação à infraestrutura energética. A Rússia exportava gás óleo e deixou de exportar gás óleo. Portanto, é isto que coloca pressão sobre os preços. Rigorosamente mais nada.
1: Muito bem, fica explicado. Obrigada, Camilo. Até amanhã. Olhamos também mais à frente no Grande Jornal para uma reportagem com a marca do Investigação CM, o condutor recém-encartado que matou um técnico do INEM, considerado um herói. 2 anos depois, este jovem acabou agora acusado pelo Ministério Público, mantém a carta de condução. Todos os dados mais à frente. O Sporting goleou o Estrasburgo por 7-0 naquele que foi o último jogo no estádio no Algarve.
2: Foi uma verdadeira chuva de golos e de estreias a marcar no jogo do Sporting frente ao Estrasburgo. O Issa Doumbia fez em grande estilo o primeiro golo no Algarve. O médio italiano deu mote para mais 3 reforços de Rui Borges. Aos 36 minutos, Sérgio Altimira aproveitou uma bola solta para ampliar a vantagem leonina. Nova estreia a marcar na equipa do Sporting, o médio espanhol a fazer o 2-0 no marcador. Já na segunda parte, Silas Anderson também se juntou aos colegas do meio-campo e estreou-se a marcar de leão ao peito. De cabeça, o médio dinamarquês colocava o Sporting a vencer por 3-0. À hora de jogo, o Zalazar foi lançado por Rui Borges e estreou-se com a camisola do Sporting. Pouco depois, o jogador uruguaio foi derrubado na área do Estrasburgo e foi assinalado penalti para o Sporting. 5 minutos depois de ter entrado, o Zalazar assumiu a marcação do penalti, que foi o quarto reforço a estrear-se a marcar. O Sporting não estava a dar hipótese ao Estrasburgo de Hugo Oliveira. Maxi Araújo também regressou das férias após Mundial e aproveitou para fazer o 5º golo da noite no Algarve. Apareceu no sítio certo o ala uruguaio. O 6º do Sporting saiu dos pés de Jenny Catamo. Um golo de belo efeito do jogador moçambicano e a goleada começava a ganhar contornos de humilhação. Ioannidis regressou aos relvados e fechou as contas do resultado num expressivo 7-0. O Sporting a carburar no último jogo no estádio no Algarve.
1: Uma idosa de 96 anos foi retirada de um lar em Beja e deixada à porta da casa do próprio filho. Em entrevista à CMTV, o filho revela que, entretanto, a mãe regressou à instituição com a ajuda das autoridades, mas agora não a consegue ver.
3: Alfredo Riscado denunciou o caso à Segurança Social e ao Ministério Público, tendo em conta aquilo que diz ser as falhas nos cuidados que foram prestados à mãe, que está institucionalizada no Lar do Monte em Beja, gerido pela Fundação São Bernabé. Este mês, Judite Vitorino chegou a abandonar o lar, mas acabou por regressar à instituição com a ajuda das autoridades.
4: Acabaram por fazer uma carta, do qual eu nem sequer tinha conhecimento da dita carta, porque também não me comunicaram nada e eu não assinei nada até o dia de hoje, em que iriam pôr a minha mãe na rua ou então que eu tinha que a vir buscar. O que é certo é que eu não vim buscar a minha mãe e no dia 13 de julho, mais concretamente deste mês, puseram a minha mãe à minha porta, 2 funcionárias,

0: O desfecho foi que apareceram novamente as autoridades e, na presença das autoridades, tornaram a trazer a minha mãe para o lar, onde ela hoje ainda se encontra.
1: Alfredo Riscado mostra-se indignado com o facto de o lar recusar visitas dos familiares e amigos à idosa, assim como a entrega de medicamentos e bens alimentares que são imprescindíveis.
0: Não, ninguém me dá indicações, nem da parte do lar, nem da parte da Segurança Social. Sei que continua impedida das visitas, seja de familiares, seja de amigos. Sei que continuo sem ter possibilidade de fazer a entrega dos medicamentos e de um complemento alimentar.
1: Em maio, o filho alertou o lar para um surto de gripe que estava a colocar a vida dos utentes em risco. No final do mesmo mês, a utente de 96 anos adoeceu e ficou acamada. Alfredo foi visitar a mãe ao lar, apercebeu-se que a idosa tinha dificuldades em falar e quis levá-la ao hospital. Depois de ter realizado alguns exames, foi diagnosticada com uma pneumonia.
0: Ficou internada nesse dia. No dia a seguir fui chamado ao hospital, neste caso às urgências, onde o médico me deu duas hipóteses, que seria ou é deixá-la lá, visto que a situação era um pouco complicada, mas que o hospital também poderia lhe trazer mais problemas a seguir no que diz respeito a outras infecções. Ou então é trazê-la.
1: A Fundação São Bernabé recusou-se a prestar qualquer declaração sobre o caso.
2: É uma notícia de última hora. Um homem assassinado durante um assalto no Porto. Os suspeitos foram ontem detidos, tentavam fugir para o Brasil. Foram travados já no aeroporto de Lisboa. Dois homens e uma mulher que roubaram um homem e depois asfixiaram-no até à morte. Vamos ter todos os dados em direto no Grande Jornal, logo depois do intervalo.
3: Estamos no Grande Jornal da Tarde, um simultâneo com a CMTV, com a edição de Sara Carrilho. Fazemos aqui uma curta pausa, 16 minutos para a uma hora. Boa tarde.
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3: E para que não perca nenhuma atualidade, vamos para uma síntese informativa aqui na Correio da Manhã Rádio, com a edição de Orlando Azevedo. Boa tarde, Orlando.
9: Muito boa tarde. O Ministro da Educação diz que o antigo Presidente do Júri Nacional de Exames terá de dar explicações. Fernando Alexandre refere que, se Luís Duque de Almeida se referiu a riscos de avançar este ano para a classificação digital, não deixou nada sobre isso antes de sair.
10: O senhor ex-presidente do Júri Nacional de Exames veio falar, mas a verdade, ele não deixou relatório nenhum. Ou seja, se ele tem informação, ou tinha informação que não partilhou, se ele tinha informação e que não partilhou nem sequer com a Direção-Geral de Educação, nem com o Educa, se ele tinha essa informação e não a transmitiu, ele vai ter que explicar isso. Ele vai ter mesmo que explicar isso.
9: Amanhã começou com a audição do Instituto da Educação, Qualidade e Avaliação. O presidente do Educa garante que tudo foi feito para garantir resultados atempados. Sobre a segunda fase, diz que já fizeram correções, aquelas que foram necessárias para que corra melhor do que a primeira. Uma explosão numa habitação fez um ferido grave em Santa Maria da Feira. A explosão

0: Aconteceu esta manhã, ao que tudo indica, terá sido provocada por uma acumulação de gás. A vítima foi assistida no local pelos bombeiros e pela VEMER e depois de estabilizada foi transportada em estado grave para o Hospital de São João no Porto. As autoridades estiveram no local e estão agora a apurar as circunstâncias desta explosão. Este ano, a Guarda Nacional Republicana já deteve 133 pessoas pelo crime de incêndio florestal. O número é quase o dobro do ano passado. Há mais de 700 pessoas constituídas arguídas. A GNR tem no terreno policiamento fixo com recurso a um conjunto de 230 postos de vigia e de 147 torres de videovigilância florestal, acompanhado de uma série de drones. 23 concelhos do interior, pertencentes aos distritos de Vila Real, Bragança, Guarda, Castelo Branco e Faro, estão hoje em perigo máximo de incêndio rural, com temperaturas acima dos 30 graus. O Instituto Português do Mar e da Atmosfera colocou também em perigo muito elevado cerca de 80 concelhos dos distritos de Viana do Castelo, Braga, Vila Real, Viseu, Bragança, Guarda, Coimbra, Santarém, Castelo Branco, Porto Alegre e Faro. Segundo o Instituto, o perigo de incêndio vai intensificar-se em algumas regiões a partir de amanhã, quarta-feira. Vai manter-se o elevado, pelo menos até ao início da próxima semana. A temperatura máxima vai aumentar durante a semana, na generalidade do território de Portugal continental. Um dia após tomar posse, Andy Burnham anuncia a redução do imposto na eletricidade. O novo governo da Grã-Bretanha pretende eliminar, a partir do dia 1 de outubro, o imposto sobre o valor acrescentado, IVA, nas faturas da eletricidade. A medida será financiada com cerca de 2,12 mil milhões de euros que estavam destinados ao programa de identidade digital do governo, cancelado pelo primeiro-ministro logo após a tomada de posse ontem, segunda-feira. Nesse sentido, comprometeu-se a avançar com iniciativas para dar algum alívio às famílias perante o aumento do custo de vida. Estamos a 11 minutos das 13. Deixe-se ficar desse lado. Uma excelente tarde com a sua Correio da Manhã Rádio.
1: 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A edição foi do jornalista Orlando Azevedo. Estamos agora a 10 minutos da 1 hora. Um ótimo início de tarde. Fique connosco.
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0: Estamos a 7 minutos da 1 hora. Seguimos agora para o Grande Jornal da Tarde, um simultâneo com a CMTV.
1: Estamos de regresso no Grande Jornal com uma notícia de última hora. Um homem que foi assassinado durante um assalto no Porto. Os suspeitos foram ontem detidos quando tentavam fugir para o Brasil. Foram travados já no aeroporto de Lisboa. Dois homens e uma mulher são os principais suspeitos do homicídio deste homem de 60 anos. Ele foi asfixiado até à morte durante um roubo. A vítima foi encontrada na sexta-feira, dia 10 de julho, na sequência de um alerta dado por amigos. O grupo teria um plano preparado ao pormenor. Sabiam que a vítima guardava quantias avultadas e outros bens de valor. Os suspeitos seguiram para o Porto, abordaram a vítima no interior da habitação, imobilizaram-na e provocaram a morte por asfixia. É um caso que vamos acompanhar com a reportagem em direto a qualquer instante, também com novos dados sobre a investigação e sobre a ligação dos suspeitos à vítima deste crime violento, um homem que foi assassinado por asfixia durante um assalto em casa no Porto. Todos os dados a qualquer instante. O assassino em série, conhecido como Rei Gob, pede desde 2023 para ter saídas precárias da cadeia, mas a justiça não permite. Francisco Leitão matou três pessoas entre 2009 e 2010, em Carqueja, na Lourinhã. Cumprida metade da pena máxima que foi condenado, o homicida não tem o parecer favorável para usufruir de saídas precárias. A condenação aconteceu em março de 2012 e pelo menos desde 2023 que ele pede para sair da prisão, mas o pedido nunca foi concedido pela justiça. Francisco Leitão nunca revelou onde é que escondeu os corpos das três vítimas, os três jovens que também terão sido sujeitos a abusos sexuais. As famílias não conseguem fazer o luto, nunca conseguiram fazer o funeral. O homem que matou outro em Alcântara, em Lisboa, está em fuga há vários dias, tentou assaltar um carro depois do homicídio. A informação foi apurada pela CMTV no local do crime, junto de testemunhas da morte de Paulo, ao impedir um assalto. O homicida à solta tem deixado os moradores em grande sobressalto. Eles sabem que é perigoso, este homem já tinha cadastro por outros crimes. A PJ também deixa o alerta. Quem avistar o homicida não deve confrontá-lo, deve apenas alertar as autoridades. E recordar também que um homem depois de, aliás, uma notícia também que vamos ter reportagem em direto a qualquer instante, um homem que foi assassinado durante um assalto no Porto. Os suspeitos foram detidos quando tentavam fugir para o Brasil, foram apanhados já no aeroporto de Lisboa. Notícia em grande destaque na CMTV, com reportagem em direto a qualquer instante. A morte deste homem de 60 anos ocorreu por asfixia durante um roubo violento em casa. Depois de matar a mulher em Vouzela, um homem mudou de roupa e escreveu uma carta de despedida. Armanda Pinheiro, de 64 anos, foi assassinada com uma faca dentro da casa onde vivia com o marido. A vítima sofreu mais de 10 golpes. Segundo a investigação, o agressor ainda trocou de roupa, escreveu uma carta antes de ser detido pela polícia judiciária, sem oferecer resistência. Confessou o crime, em tribunal remeteu-se ao silêncio e acabou sujeito à medida de coação mais gravosa, a prisão preventiva. O funeral da vítima realiza-se esta tarde. Um guarda prisional foi agredido por um recluso na cadeia do Montijo. Tudo terá começado quando o guarda chamou a atenção do recluso por tentar sair do refeitório com comida escondida. O homem reagiu com insultos, agrediu o guarda. A vítima foi projetada contra uma parede e uma grade, sofreu vários ferimentos, teve de receber assistência hospitalar e o caso foi participado à direção do estabelecimento prisional. Um militar da GNR terá planeado matar a família da cunhada em Alpiarça. Segundo a investigação, este homem terá entrado na casa da família, onde agrediu a sobrinha de 12 anos com um bastão e depois deslocou-se ao local de trabalho da cunhada, atropelou-a e agrediu-a novamente quando a vítima já tinha caído ao chão. O suspeito está indiciado por dois crimes de homicídio qualificado na forma tentada. Está em prisão preventiva no estabelecimento prisional militar de Tomar. A polícia judiciária deteve um suspeito de violar uma mulher em Vagos. O crime terá acontecido em março, quando o suspeito de 49 anos abordou a vítima num caminho isolado, junto à ria, e a agrediu sexualmente. Este homem já tinha cumprido penas de prisão por crimes de violação e coação sexual. É considerado um violador em série. Após ser presente a primeiro interrogatório judicial, ficou sujeito à medida de coação mais gravosa, a prisão preventiva. Um ex-jogador dos Júniores do Futebol Clube do Porto morreu enquanto fazia uma corrida em Faf. O antigo futebolista de 24 anos ter-se-á sentido mal enquanto praticava desporto. Foi encontrado inanimado por uma testemunha que deu alerta às autoridades. Os meios de emergência tentaram reanimá-lo. O óbito acabou por ser declarado no local. As autoridades suspeitam que a morte tenha sido causada por doença súbita. Dois homens roubaram um carro, provocaram um acidente na A8, no Cadaval, durante a fuga. Os suspeitos estavam a ser seguidos por um conhecido da proprietária do carro roubado, quando colidiram com outro veículo. Depois perderam o controle do carro, despistaram-se contra o separador lateral da autoestrada. Após o acidente, os dois homens fugiram a pé, acabaram detidos pela GNR. O carro foi recuperado e devolvido à legítima proprietária. A GNR alerta que, em caso de furto de carros, os cidadãos devem evitar perseguir os suspeitos, devem contactar de imediato as autoridades. Um vigilante de segurança é suspeito de traficar cocaína no centro comercial onde trabalhava, na Nazaré. Segundo a PSP, o homem de 63 anos aproveitava as funções de vigilante para vender droga a consumidores que se deslocavam ao espaço comercial. Durante as buscas, a polícia apreendeu 46 doses de cocaína, dinheiro, uma balança digital e o carro que este homem usava na atividade criminosa. O suspeito ficou proibido de frequentar os locais onde exercia funções e os respectivos parques de estacionamento. A PJ deteve em Évora o alegado cabecilha de uma rede de burlas. Este homem, estrangeiro de 29 anos, é acusado de recrutar pessoas para esconder o rastro do dinheiro obtido através de burlas informáticas. Segundo o Ministério Público, a rede usava contas bancárias em vários países, incluindo Portugal, para lavar o dinheiro de esquemas criminosos. Só em contas nacionais passaram mais de 500 mil euros. O arguido ficou em prisão preventiva. Um hacker português foi condenado à revelia em Guimarães. Diogo Santos Coelho, de 25 anos, não esteve presente no julgamento. Foi condenado a 2 anos de prisão efetiva por crimes de acesso ilegítimo e acesso indevido. O jovem, que está em prisão domiciliária em Londres, geria uma plataforma de venda de dados pessoais e bancários furtados. Segundo o tribunal, obteve 275 mil euros entre 2015 e 2022. Foi absolvido dos crimes de associação criminosa e de branqueamento de capitais. Uma encomenda proveniente dos Países Baixos levou à detenção de um suspeito de tráfico de droga na Maia. A PJ interceptou a encomenda destinada ao homem de 25 anos e descobriu drogas sintéticas escondidas no interior. Este pacote não estava declarado como tendo documentos e tecidos, mas afinal transportava droga. O suspeito foi detido, a investigação da PJ prossegue. O homem vai ser presente a um juiz para serem aplicadas as medidas de coação. Dois homens e uma mulher foram detidos, são suspeitos de assalto a uma igreja em Reguengos de

0: Monsaraz. A GNR foi alertada para o assalto durante a madrugada deste domingo e apanhou dois dos suspeitos junto à igreja, um deles a sair do edifício. A terceira suspeita foi apanhada pouco depois, já no carro utilizado pelo grupo. Os militares recuperaram dinheiro da paróquia e outros artigos que tinham sido roubados. Um dos detidos era alvo de um mandado de detenção emitido pelas autoridades espanholas. O Ministério Público ilibou, ao fim de 5 anos, os suspeitos do massacre de centenas de animais, veados, javalis e gamos na herdade da Torre Bela, na Azambuja. O caso que chocou o país, e as imagens podem chocar pela violência, só não acaba a impunidade porque, segundo o Jornal Público, o Instituto da Conservação da Natureza e das Florestas aplicou no ano passado à proprietária da herdade uma multa de 3 mil euros. Um dos principais argumentos do procurador é que não foi cometido qualquer crime, mas em causa está o número e o tipo de animais abatidos. Não eram espécies protegidas, não foram eliminados exemplares em número significativo, mesmo reconhecendo que foram abatidos muitos animais. A falta de importância das espécies, ou seja, a existência em vários outros pontos do país, conduziu a este desfecho na justiça. Um caminhão caiu de um viaduto, cortou o IC1. O acidente aconteceu esta madrugada junto ao cruzamento para a Marateca, em Águas de Moura, no concelho de Palmela. Por razões desconhecidas, o condutor perdeu o controle do caminhão, que transportava materiais de construção civil, saiu da estrada e caiu de um viaduto. Apesar do aparato, o acidente não provocou feridos. O IC1 teve de ser cortado. No local estiveram os bombeiros voluntários de Águas de Moura e a GNR, que acompanhou as operações de remoção do veículo e de limpeza de via. 23 concelhos do interior, pertencentes aos distritos de Vila Real, Bragança, Guarda, Castelo Branco e Faro, estão hoje em perigo máximo de incêndio, com temperaturas acima dos 30 graus. O Instituto Português do Mar e da Atmosfera colocou em perigo muito elevado 80 concelhos dos distritos de Viana do Castelo, Braga, Vila Real, Viseu, Bragança, Guarda, Coimbra, Santarém, Castelo Branco, Porto Alegre e Faro. O perigo de incêndio vai intensificar-se em algumas regiões a partir de quarta-feira e vai manter-se elevado, pelo menos até ao início da próxima semana. A temperatura máxima vai aumentar durante a semana em quase todo o território de Portugal continental. Agora a reportagem em direto com a notícia de que Francisco Leitão, o assassino em série conhecido como Rei Gob, quer sair da cadeia. Ele pede para ter saídas precárias há pelo menos 3 anos, mas a justiça não o permite. O José Durão está em direto junto ao local. José, um dos crimes foram cometidos, onde 3 jovens foram assassinados e os corpos nunca foram encontrados. Francisco Leitão não revela onde escondeu os cadáveres.
1: Ora viva, ainda hoje ninguém sabe não apenas onde aconteceram esses crimes, mas na verdade o que é que aconteceu. A própria Polícia Judiciária na sua investigação, que acabou por resultar na acusação do Ministério Público, que por sua vez condenou Francisco Leitão à pena máxima por esses 3 crimes de homicídio, falava em molestar fisicamente as 3 vítimas, conduzindo-as à sua morte. Um fraseamento que demonstra exatamente isso. A própria autoridade nunca conseguiu sequer descobrir o que é que aconteceu a estes 3 jovens. Deslindou os motivos, construiu uma história, condenou este homem à pena máxima permitida pelo enquadramento legal nacional, mas até agora atrás ficaram 3 famílias que não puderam completar o seu luto por falta desses indícios dos corpos dos seus entes queridos. Efetivamente, uma história que marcou aqui esta povoação do Conselho da Lourinhã, onde ele tinha então o seu castelo, assim o chamava, onde o rei dos gnomos, como também se intitulava, que passava então os seus tempos. Os moradores descrevem um período em que este homem era então conhecido por aquilo que acabaria por o condenar, ou seja, a presença de muitas pessoas, em particular jovens, a maior parte deles também menores, como era o caso, aliás, destas 3 vítimas, que quando começaram aqui a frequentar a casa tinham há cerca de 16, 17 anos, e os rapazes em particular, que eram então alvo das ações libidinosas deste homem, que por sua vez também resultaram num outro processo em que acabou também por ser condenado por centenas de crimes de violência.

0: É efetivamente uma história que ainda hoje está completamente por esclarecer. Aqui a própria povoação também vai tendo de lidar com o facto desta história voltar a aparecer, mas pior ainda, é como disse, estão as famílias das vítimas que ainda agora aguardam por essa nota que lhes permita concluir o luto. Perdão.
1: Estadurão em direto, o Francisco Leitão, que foi condenado à pena máxima pela morte dos três jovens, terão sido também sujeitos a crimes sexuais. Os corpos nunca foram encontrados, as famílias nunca conseguiram fazer os funerais. O IP3 está cortado em Penacova desde ontem, há praticamente um dia, depois de um caminhão ter derramado resina na estrada. O José Luís Oliveira está em direto. José Luís, operações muito demoradas, também complexas, a impedirem a reabertura do troço.
2: Isso mesmo, Sara, até porque nesta zona do IP3 os bombeiros confidenciaram-nos que nunca viveram uma situação do género, porque conforme disseste bem, já há 24 horas que aconteceu este derrame de resina aqui no IP3 e há 24 horas que, conforme podemos ver na imagem do Gonçalo Irmida, dezenas de bombeiros de Mangueira da Mão estão a despejar milhares de litros de água sobre o asfalto que está impregnado então com este material rugoso, resina, que era transportado agora apurou-se em condições deficientes para uma empresa ali em Oliveira do Hospital, quando então aconteceu este derrame. De lá para cá, então, os operacionais estão meticulosamente a limpar então o asfalto, porque esta camada de resina impregnou então no Alcatrão, fazendo deste piso uma pista de gelo, e portanto era uma situação muito que colocava em perigo a circulação rodoviária, e por isso o trânsito está cortado há mais de 24 horas nos dois sentidos neste troço do IP3 aqui na zona da zona de Penacova, e isso obriga a que milhares de veículos, muitos deles pesados, sejam desviados então por estradas secundárias aqui pelo concelho de Penacova e também Mortágua, Sara, porque esta situação que é inédita aqui na zona do IP3, com então em causa a circulação e a segurança do IP3, está cortado assim há 24 horas. A previsão é que ao final da tarde desta terça-feira volte a reabrir à circulação rodoviária.
1: José Luís Oliveira com o ponto da situação, operações que vão durar muitas horas. Uma explosão numa habitação provocou um ferido grave em Santa Maria da Feira. Terá sido uma fuga de gás a originar o grave incidente, como revela Ana Isabel Fonseca no local.
3: As circunstâncias em que ocorreu esta explosão estão agora ainda a ser investigadas. Tudo indica que existiu aqui uma acumulação de gás numa moradia localizada na rua Comendador António Martins, bem no centro de Santa Maria da Feira, e que essa explosão causou então um ferido grave. Ora, o alerta foi aqui dado por volta das 10:30 da manhã para esta habitação. Foram acionados vários meios, nomeadamente os bombeiros de Santa Maria da Feira, também uma viatura médica de emergência e reanimação, e desde logo se percebeu então que existia aqui uma pessoa com ferimentos muito graves. Foi aqui assistida no local e depois transportada para o Hospital de São João no Porto, devido precisamente à gravidade desses ferimentos. Ora, as causas desta explosão estão agora aqui a ser apuradas pelas autoridades. Tudo indica que existiu aqui uma acumulação de gás, mas cuja origem para já ainda é desconhecida, ainda se está a tentar perceber exatamente aquilo que aconteceu. O que conseguimos já também apurar é que não existem danos exteriores, pelo menos na habitação. Aliás, quem aqui passa não daria conta daquilo que aconteceu aqui a meio da manhã, e também os moradores com quem aqui fomos falando deram-nos apenas conta de que se aperceberam da presença de meios aqui no local, ainda vários meios dos bombeiros, também do INEM e ainda das autoridades, mas que de facto não existem aqui danos, estragos visíveis nesta habitação. Um ferido então grave na sequência de uma explosão que aconteceu aqui a meio da manhã. Entretanto, as operações aqui no local foram finalizadas já também aqui por volta da hora de almoço. Este ferido encontra-se agora a ser assistido no Hospital de São João, no Porto.
1: Terceiro dia de buscas para localizar um jovem de 23 anos. Desapareceu no Rio Minho, em Caminha, quando nadava com amigos. A Fátima Vilaça a acompanhar as operações. Fátima, até com recurso a um drone, até agora, algum sinal deste jovem?
4: Até agora, Sara, não há qualquer sinal deste jovem músico de 23 anos que está desaparecido desde o domingo passado. Há praticamente 48 horas que as buscas estão a decorrer. Estamos já no terceiro dia e sem sinais deste jovem. Ainda esta manhã, os mergulhadores, várias equipas de mergulhadores, não só dos sapadores de Viana do Castelo, como também dos bombeiros voluntários de Caminha e Vila Nova de Cerveira fizeram mergulho na zona da Ilha Morraceira de Seixas, mas sem qualquer sinal do corpo deste jovem que continua desaparecido. Estava com um grupo de mais 5 amigos, tinham ido numa embarcação do familiar de um dos jovens até àquele local e quando estavam a caminhar no areal junto à Ilha Morraceira de Seixas, este músico acabou então por desaparecer. Tem havido drones, tem havido mergulhadores, embarcações e até buscas a piadas, Sara, mas até agora sem qualquer resultado.
1: Fátima Vilaça em direto a acompanhar as operações que decorrem. Agora, em destaque na CMTV, o mercado de verão que está ao rubro, com a Mariana Águas. Mariana, boa tarde.
5: Vamos saber quais são hoje as principais notícias. Está tomada a decisão. Sheldrup quer sair do Benfica neste mercado. É uma notícia do Jornal Record que avança que o extremo quer aproveitar o bom desempenho que teve no Mundial para conseguir uma transferência para um campeonato de maior dimensão. Aliás, é por esta razão que Sheldrup ainda não deu resposta à proposta de renovação de contrato apresentada pelo Benfica. No Sporting, Rodrigo Zalazar diz que escolher o Sporting em vez do Benfica foi uma decisão fácil. O reforço da equipa de Rui Borges garante que, assim que soube do interesse, nem sequer hesitou em assinar por um clube que considera gigante. Acrescenta até que está muito confiante de que vai ficar no Sporting durante muito tempo. Sobre o facto de ficar com a camisola 17, que era de Francisco Trincão, Zalazar admite que traz alguma pressão. No Futebol Clube do Porto foi oficializada a contratação de Hanging Bomb por 4 milhões de euros fixos, mais 500 mil euros em objetivos. O médio sul-coreano chega do Feyenoord e assina por 3 épocas com mais uma de opção. Informa ainda o Futebol Clube do Porto que fica com 100% do passe do jogador de 29 anos. São estes, Sara, os principais destaques do mercado de hoje, com a tal edição extra que começa às 2h40.
1: A não perder, logo depois do Grande Jornal. Agora, em destaque, a investigação em Alcântara ao homem que matou outro num assalto está em fuga já há vários dias. Os moradores têm vivido dias e noites de medo com este homem por capturar. A reportagem é da Sofia Ferro.
6: Precisamente os moradores sentem muito medo, receio e estão ansiosos porque não sabem o que é feito do suspeito de homicídio. Avanço também com a informação dada por uma testemunha de que o homicida, depois de cometer os crimes aqui no número 97 da Rua do Alvito, em Alcântara, terá ainda tentado assaltar um carro, forçou a mala, mas não conseguiu abri-la e por isso depois foi até à associação a tentar roubar uma t-shirt para limpar o sangue que tinha nas mãos. Este homem suspeito terá madeixas louras, será um homem alto entre os 30 e os 40 anos, com sotaque espanhol. O homem dirigiu-se até aqui este local onde nos encontramos para tentar fazer um assalto, mas foi impedido por Paulo e por Rui, que acabaram por ser brutalmente agredidos com uma barra de ferro. Paulo acabou mesmo por morrer no local, pelas agressões na cabeça e Rui está neste momento em estado grave no Hospital Francisco Xavier. Sabemos que vários são os moradores que não dormem tranquilamente já algumas noites, porque as autoridades já conheciam este suspeito por outros crimes de roubo e então os moradores continuam bastante ansiosos à espera que o suspeito de homicídio possa ser capturado pela Polícia Judiciária.
1: Um caso dramático, um casal com um filho de 13 anos que corre o risco de perder a casa em Gondomar. A Ana Isabel Fonseca falou com a família.
7: Este casal, que tem um filho de 13 anos, terá de sair aqui deste espaço dentro de poucos dias. Foram despertados.

0: complicada. Como é que vão fazer quando saírem daqui? Não têm para onde ir?
1: Não. O Presidente da Junta que se dispôs a ajudar não deu qualquer resposta. A minha assistente social não deu qualquer resposta. Aliás, até disse na semana passada que ontem, segunda-feira, não estaria disponível, que tinha contactado para albergues, que já não é solução, neste momento não aceito essa solução mais, porque sei que vão tirar dali, e ela mesmo disse que podia estar um dia, que podia estar dois, não sabia o tempo que eu aguentaria, que nos aguentaria nesse mesmo albergue lá, portanto, não é solução. Portanto, ela segunda-feira não estava, hoje já estará, não deu notícias, a Câmara nada diz, se o Presidente da Junta não diz, a Câmara nada diz, não sei, sinceramente, não sei para onde é que vou. Não, não há hipótese. A única coisa que eu sei é que era de bom tom, a Câmara dizer alguma coisa, dar uma resposta a uma família que está inscrita, mediante as condições que a gente vive. É que não estamos em condições normais, estamos nas condições que estamos, não temos condições de ir para um arrendamento privado, porque a minha técnica propôs na semana passada arrendar uma casa de 800 e tal euros em Baguim do Monte, e eu achei completamente despropositado. Então, se eu não consegui ter apoio à renda aqui de 400 euros, que era uma ajuda, eu não vou para um arrendamento de 800 e tal em Baguim do Monte, sem o quê? Para pagarem rendas e calções e depois fico lá tirada, de qualquer maneira, não posso.
0: A Luísa, neste momento, não consegue trabalhar devido a problemas de saúde. Seu marido também passou aqui por alguns problemas no trabalho. Deixaram de conseguir pagar a renda?
1: Sim, eu tenho fibromialgia, grau moderado a severo. Nem só quem não consegue trabalhar é só as pessoas que não têm pernas ou braços. É muito fácil criticar. E eu tenho dias muito difíceis. E a instabilidade do problema que eu tenho e que muita gente tem, embora varie de pessoa para pessoa, não permite a que eu esteja vinculada a uma empresa, portanto, a um patrão, que não vai querer uma pessoa como eu, com 46 anos, cheia de limitações.
0: E também o seu marido teve aqui alguns problemas, vocês...
1: Teve. O meu marido teve alturas em que conseguiu, esteve a trabalhar em encomendas, mas são chamados contratos temporários. Esteve numa empresa de entregas, depois passou para outra, depois parou, depois entrava noutra, teve algum tempo parado e agora está numa empresa onde estava a fazer o trabalho de quatro em jardinagem, que se trabalha com máquinas que aquilo é pesado, e ele já lesionou um ombro, lesionou um braço.
0: Mas o que explicou, ou seja, vocês têm um filho de 13 anos, tentaram fazer tudo para conseguirem cumprir com o pagamento?
1: Claro que sim. Mas alguma pessoa de bem gosta de ficar a dever a renda? Alguma pessoa de bem fala para uma câmara de televisão e sente-se bem a ficar a dever a renda? Isto já passou o tempo do PREC e das ocupações, das pessoas se sentirem bem a ocupar. Eu, pelo menos, falo por mim. Ninguém quer ficar, quanto mais não seja, isto nem é uma casa em condições para se querer ocupar. Isto que não passa na cabeça de ninguém. Quanto mais não seja, a Câmara, se quisesse ter ajudado, já tinha ajudado há muito tempo, quando viemos para aqui, quando nos obrigaram, deram-nos o dinheiro das cauções e do arrendamento, da primeira renda, para vir para aqui, que foi a Câmara que pagou para eu vir para aqui, quando fiquei sem casa. E não cumpriram a palavra, dizer assim: olha, a antiga assistente social Sofia Silva vai ter apoio à renda para poder ajudar a pagar esta renda de 400 euros. A vida não correu bem. E muitas vidas não correm bem. E tem que haver soluções para as pessoas não ficarem a dever aos senhorios.
0: Muito obrigada. Ficam aqui as palavras da Luísa, que de facto está numa situação bastante complicada. Dentro de poucos dias esta família terá de sair aqui deste espaço, um espaço onde funcionava um restaurante e que de resto já não tem condições, mas para aqui estarem já pagavam 400 euros.
2: Agora novos dados em direto da morte de um homem no Porto, num assalto. A Tânia Laranjo está em direto. Tânia, este empreiteiro com dinheiro em casa foi assassinado, ao que tudo indica, pelos pais da

0: namorada que viajaram do Brasil para o Porto para o matar.
1: Exatamente, este empreiteiro manteve uma relação com uma jovem brasileira. Ela terá voltado para o Brasil já há cerca de 2 anos e depois ele foi mantendo uma relação com os familiares dela. Isto porque ele chegou a estar no Brasil de férias com ela, chegou a estar com os pais dela. O ano passado os pais, já a relação tinha terminado, vieram ao nosso país, vieram então à cidade do Porto, estiveram na casa deste empreiteiro e perceberam que ele tinha muito dinheiro espalhado em casa. Roubaram-no, assaltaram-no, foram confrontados por ele, que desconfiou naturalmente do casal, acabaram por sair de alguma forma zangados, mas a verdade é que este homem não apresentou queixa. Exatamente um ano depois, porque este dia aqui em Portugal, o ano passado, tinha sido a 15 de julho. Exatamente um ano depois, este casal regressa, mas agora já traz com eles uma terceira pessoa. É um capanga, era um homem musculado, de facto, que fazia cobranças difíceis e situações complicadas, ou estaria envolvido em situações complicadas no Brasil. Esperaram que o empreiteiro chegasse a casa, agrediram-no e estrangularam-no e depois roubaram o dinheiro todo que havia em casa. Não se sabe exatamente quanto dinheiro é que havia. A verdade é que na posse deles ainda foram encontrados entre 15 a 20 mil euros, ou seja, tudo indica que teria muito mais dinheiro, já que foi uma semana verdadeiramente luxuosa no nosso país. Compraram eletrodomésticos, compraram muita roupa, preparavam-se para viajar agora para o Brasil e levavam 6 ou 7 malas com eles. Ou seja, de facto, levavam muitos bens que compraram, também material de informática, telemóveis, bens de luxo, que se preparavam então para revender no Brasil. Foram apanhados pela Polícia Judiciária do Porto, já estão no Tribunal de Instrução Criminal do Porto, serão ouvidos hoje por Pedro Miguel Vieira, pelo juiz de instrução, embora estejamos já, os tribunais já estão fechados, a verdade é que será então o juiz que está hoje de turno, Pedro Miguel Vieira, a fazer este interrogatório judicial. Os três respondem por homicídio qualificado. O alerta foi dado por um amigo que deixou de contactar este empresário. Ele tem uma filha, estava naturalmente divorciado, tem 60 anos, vive bem no centro, ou vivia bem no centro da cidade do Porto, e é um crime absolutamente chocante. Desde a primeira hora que a Polícia Judiciária tinha este casal monitorizado, havia naturalmente o receio de que saíssem do país. Felizmente foi possível ainda apanhá-los, preparavam-se então para embarcar novamente para o país de origem, levando dinheiro, roupa, eletrodomésticos, também material de informática. Não se sabe então quanto é que roubaram, mas estima-se que seriam dezenas e dezenas de milhares de euros.
0: Tânia Laranjo a revelar-nos novos dados sobre o caso, o homicídio de um empreiteiro no Porto. Terão sido os pais da ex-namorada a viajarem do Brasil para o assaltar. Asfixiaram este homem até à morte. Trouxeram um cúmplice quando se preparavam para fugir para o Brasil. Acabaram travados pela Polícia Judiciária ontem no aeroporto de Lisboa. Vão ser presentes a um juiz nas próximas horas. Vamos acompanhar tudo em direto no regresso do intervalo no Grande Jornal.
2: Curta pausa no Grande Jornal da Tarde, um simultâneo com a CMTV, com a edição de Sara Carrilho. Passam 27 minutos da 1 hora. Boa tarde, está na Correio da Manhã Rádio.
3: A Santa Casa da Misericórdia de Lisboa, fundada pela Rainha Dona Leonor em 1498, tem logo essa marca genética de um cuidado especial sobre a arte e a cultura. E todo esse legado que empreendeu também nessa fundação, é-nos remetidos hoje em dia, eu acho. E recebendo este legado, obviamente que recebe também uma grande responsabilidade. Os nossos utentes, as nossas crianças, as nossas séniores, as nossas pessoas todas são convidadas para estar aqui connosco e usufruir desse legado, património histórico que a Santa Casa tem. Para além da Igreja de São Roque foi classificada como Monumento Nacional em 1910, há dentro da Igreja de São Roque a Capela de São João Batista, à altura mandada fazer por Dom João V pelos melhores arquitetos e artistas artesãos da época em Roma, veio em três naus para Lisboa e foi edificada aqui dentro da Igreja de São Roque. E no fundo é um dos exemplos mais extraordinários da Europa inteira, porque para além da capela ter sobrevivido também ao terremoto 1755, todo o seu tesouro mantém-se no sítio para onde originalmente foi feito. Isto é raro na Europa, é raro haver uma capela ainda com o seu tesouro permanecendo junto ao seu edificado. Na verdade, esta capela, todo o seu tesouro, foi classificado como Tesouro Nacional no final de 2025 e, na verdade, fazendo essa referência também à preservação daquilo que conta a nossa história, acima de tudo, temos que olhar para o arquivo histórico. O arquivo histórico, para além disto, tem o maior arquivo do mundo dos sinais dos postos na roda de Lisboa. Havia rodas por todo o país, naturalmente. Essas rodas recebiam as crianças porque a mãe ou o pai, ou por pobreza, ou porque alguma circunstância social não podia que essa criança ficar na sua família de origem. Todas as vezes que alguém deixava uma criança, um menino, uma menina na roda, estava a dizer: eu quero que esta menina e que este menino sobrevivam. E deixavam sempre uma carta, um bilhete, um pequeno sinal. Poderia ser uma fita, poderia ser uma medalhinha, poderia ser uma moeda, poderia ser até uma carta de jogar. E normalmente quem deixava a criança ficava naturalmente com um sinal, a Santa Casa com o outro lado do sinal, e o sinal e o contrassinal fazia com que essa esperança de poder vir buscar novamente a criança se efetivasse. São 89.929 sinais que está neste momento para a classificação da Unesco, a Memória do Mundo.
4: Bom, nós estamos num dos depósitos do Arquivo Histórico da Misericórdia de Lisboa. Temos documentação que vai ser classificada como Registro de Memória do Mundo, que é um galardão atribuído pela Unesco, um maior conjunto de sinais de crianças expostas do mundo.
3: Ou seja, nós não guardamos só papéis, nem documentos, nem obras de arte. Guardamos também emoções, guardamos também história e muitas vezes história de pessoas que nem sequer têm nome, mas que a Santa Casa à dada altura lhes deu.
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2: Continuamos a olhar já a atualidade na Correio da Manhã Rádio. Vamos para uma breve síntese informativa com Orlando Azevedo. Boa tarde, Orlando.
7: Muito boa tarde, Ana Pinto. Boa tarde também aos nossos ouvintes. Um homem foi assassinado durante um assalto no Porto. Os suspeitos foram ontem detidos quando tentavam fugir para o Brasil. Dois homens e uma mulher terão assassinado um homem por asfixia durante o roubo. Foram presos quando tentavam fugir para o Brasil. A vítima foi encontrada morta pelas autoridades na sexta-feira, dia 10 de julho, na sequência de um alerta dado por amigos. O grupo teria um plano preparado ao pormenor. Sabiam que a vítima guardava quantias avultadas de dinheiro e outros bens de valor. Os suspeitos terão seguido de imediato para o Porto, onde abandonaram a vítima no interior da habitação. Após a imobilizarem, terão provocado a sua morte por asfixia. Uma explosão numa habitação fez um ferido grave em Santa Maria da Feira. A explosão aconteceu esta manhã. Ao que tudo indica, terá sido provocada por uma acumulação de gás. A vítima foi assistida no local pelos bombeiros e pela VEMER e depois, desestabilizada, transportada em estado grave para o Hospital de São João do Porto. As autoridades estiveram no local, estão agora a apurar as circunstâncias da explosão.

0: O Ministério Público acusa o promotor do projeto Hilton Cascais Residências de ter construído mais 3 pisos do que era admitido no plano diretor municipal e de pelo menos 2.669 metros quadrados permanecem em domínio público marítimo. Em causa está a forma como o promotor e a Câmara, em particular o ex-vice-presidente Miguel Pinto Luz, atual ministro das Infraestruturas, lidaram com os erros detectados e as soluções apresentadas. Ora, Miguel Pinto Luz rejeita qualquer responsabilidade sobre as alegadas irregularidades na construção do novo Hotel Hilton em Cascais. O ministro das Infraestruturas diz que o processo está nos tribunais e que não vai comentar mais nada sobre a polémica. Pinto Luz garante estar tranquilo.
1: Está nos tribunais administrativos, a justiça irá funcionar, remete para decisões entre 2010 e 2026, antes de eu ter competências na área de urbanismo e depois de eu ter saído, inclusive, da Câmara Municipal. A Câmara Municipal irá defender-se, aliás, como se viu ontem. O que eu posso dizer é todos os espaços, todas as decisões cumpriram estritamente aquilo que é exigido pela lei. Como devem calcular, é um processo que está em segredo de justiça, que decorre nos tribunais, e eu estou aqui a dar a cara, com tranquilidade. Sobre o dossiê, não falarei mais nada. Absolutamente tranquilo.
2: Tem essa consciência absolutamente tranquila.
1: Toda a gente que está na vida pública tem que a ter, senão não pode estar na vida pública. Vai fazer outra coisa. Mude de profissão, mude de atividade, porque senão não está cá a fazer nada.
0: Declarações de Miguel Pinto Luz. O Ministério Público quer que sejam demolidos 3 dos 7 pisos e declarados nulos os atos administrativos desde 2023, quando a autarquia validou as soluções apresentadas, mas que acabaram por levar o construtor a anexar uma rua. Estamos a 25 minutos das 2. Daqui a pouco, Ana Pinto, vamos regressar ao simultâneo com a CMTV e o Grande Jornal da Tarde.
3: É isso mesmo, Orlando Azevedo. Até já. Uma breve síntese informativa na Correio da Manhã Rádio, com a edição de Orlando Azevedo. Continuo desse lado, o Grande Jornal vai para o ar dentro de poucos minutos.
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0: Liga para o pai. 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
2: Seguimos agora para o grande jornal da tarde, um simultâneo com a CMTV, edição de Sara Carreiro.
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4: Estamos de regresso no Grande Jornal com novas informações sobre um homicídio no Porto, um casal e um cúmplice.

0: foram detidos pela morte de um empreiteiro encontrado morto em casa. Os suspeitos são pais da ex-namorada da vítima. Tânia Laranjo está em direto com novas informações. Tânia, de um crime cometido num contexto de um assalto violento, os três homicidas preparavam-se para fugir quando foram detidos.
1: Exatamente, um assalto preparado claramente ao pormenor, ou seja, este casal desta ex-namorada é uma jovem, já que falamos os pais terão na casa dos 40 anos, a jovem teria pouco mais de 20 anos, terá namorado com este empreiteiro tem 60 anos, chegou a estar no Brasil com a família e depois disso a família percebeu que ele tinha muito dinheiro. A jovem à partida não estará envolvida no homicídio, pelo menos diretamente não está, já que nunca chegou a viajar para Portugal. O ano passado este casal veio à cidade do Porto, esteve na casa do empreiteiro, mas no final da estadia houve ali uns momentos de tensão, porque o empreiteiro percebeu-se que tinha desaparecido dinheiro, suspeitou naturalmente do casal, confrontou-os, houve alguma tensão, mas não houve nenhuma queixa. Eles foram embora e o empreiteiro não contou a ninguém que teria sido assaltado. Agora, exatamente um ano depois, a estadia que estiveram cá o ano passado foi a 15 de julho, um ano depois regressam ao Porto, mas já trazem uma terceira pessoa que está envolvido em crimes violentos, é também brasileiro e fazem-no já com a intenção de matar este empreiteiro. Falamos então do empreiteiro com 60 anos, morava na rua de Bom Joia, bem no centro da cidade do Porto. Apanham-no a chegar a casa, agridem-no, estrangulam-no, asfixiam-no e depois roubam tudo o que estava dentro de casa, tudo o que era de valor e muito dinheiro. Não sabe exatamente quanto dinheiro é que este homem tinha em casa, mas a verdade é que na posse ainda deste casal são encontrados cerca de entre 15 a 20 mil euros. Ou seja, tudo indica que terão roubado dezenas e dezenas de milhares de euros. Aliás, preparavam-se para viajar para o Brasil com 6 malas, carregadas com tudo, com roupa, com eletrodomésticos, com telemóveis, topos de gama, ou seja, já tinham gasto muito dinheiro aqui em Portugal e achavam que tinha sido o crime perfeito, ou seja, que ninguém desconfiava deles. O corpo foi encontrado na casa, foi atribuído a um assalto, não foi na altura noticiado, foi a semana passada, o que ajudou também a que este casal não suspeitasse que a polícia estava atrás deles. Já estão no Tribunal de Instrução Criminal do Porto para serem ouvidos em primeiro interrogatório judicial.
0: Tânia Laranjo, em direto, a dar-nos conta dos detalhes deste caso de grande violência. O Carlos Sanches, comentador da CMTV, junta-se ao Grande Jornal. Carlos, os contornos do crime, o facto de serem os pais da ex-namorada, conheciam bem este homem e também os bens que tinha, acabam por agravar ainda mais este crime.
2: Olá Sara, boa tarde aos telespectadores. Sim, podemos dizer que este crime foi preparado ao milímetro. Conheciam bem a pessoa, sabiam que ele tinha dinheiro, primeiro porque o conheceram no Brasil quando ele lá esteve e quando namorou a filha deles, depois porque o ano passado tinham estado em Portugal e tinham estado em casa dele, e o ano passado, como a Tânia referiu, a amizade acabou porque eles já o ano passado teriam roubado algum dinheiro a este homem, teriam-lhe tirado algum dinheiro que ele desconfiou e acabou com a amizade, e portanto acabou com as relações. Este ano voltaram, e voltaram anonimamente, trouxeram alguém, um outro cidadão brasileiro perito neste tipo de coisas, que viu, é quem é, talvez seja atribuído à autoria material do crime, e quando eles vieram os três a Portugal, vinham com a intenção clara de o matar. Depois tiveram aqui uns dias para fixar as rotinas de perceber a que horas é que ele saía de casa, já tinham muito conhecimento sobre aquilo que havia, mas quiseram não cometer erros e perceber as rotinas. Nessas rotinas sequestraram-no, mataram-no à pancada e depois roubaram-no tudo o que ele tinha em casa. E como não havia notícia de ele estarem cá, como a Tânia referiu e bem, eles pensavam que o crime eram os últimos suspeitos. Distraíram-se e ficaram cá uns tempos em Portugal a fazer algumas compras.
0: Extremamente violento, Carlos. Eu vou ter de interromper-te. Há um violento incêndio às portas de Lisboa, em Louros. Está a ameaçar casas. Temos agora a reportagem em direto com a Beatriz Ender. Beatriz, operações muito difíceis. Qual é que é o cenário?
3: Boa tarde, sim. Operações difíceis aqui deste incêndio que está a decorrer, não está a dar tréguas aos bombeiros. Estão aqui neste momento 65 operacionais, 16 meios terrestres, bombeiros de Caneças, Odivelas, da Pontinha e também um meio aéreo a tentar combater aqui este incêndio. Começou por volta do meio-dia, o alerta foi dado ao meio-dia e 51 aos bombeiros da Pontinha e é possível observar aqui uma grande coluna de fumo, também dizer que está uma temperatura muito elevada e tempo seco, que faz com que o incêndio se propague mais facilmente. Os veículos dos bombeiros estão aqui posicionados para então conseguir combater o fogo. O meio aéreo está aqui a realizar várias descargas sobre esta zona. Ainda há pouco caiu um pouco de água aqui mesmo por cima de nós. Isto é um incêndio que está a decorrer mesmo próximo aqui de uma zona habitacional. E também vou pedir aqui ao Miguel que mostre deste lado as casas e a proximidade aqui do fumo destas casas. Muito boa tarde. Mora aqui?
4: Moro sim, aqui no bairro Pai Cruz, moro ali à ponta naqueles prédios amarelos. E eu só dei conta do fogo que estava para estender a roupa. E depois eu vi, estava um fumo preto, preto, preto, até se via as labaredas.
3: Eu saí logo de casa.
4: Ao fim de um grande pecado é que eu saí de casa porque eu estava a ver as labaredas cada vez maiores e se fosse um dia daqueles de vento, isto aqui não escapava nada, porque a culpa também é dos presidentes das juntas que não mandam limpar. Eles só querem é taxas.
3: Tanto é recorrente aqui, os incêndios são recorrentes nestas zonas?
4: Todos os anos é isto. Agora este começou aqui a descer ali embaixo dali da primeira estrada ali da curva ao nosso lado direito. Também, aí, já houve um ano que era eu, era ali os vizinhos todos a ajudar ali as senhoras daquela casinha baixinha, era a darmos água aos bombeiros, era leite, era tudo. Isto aqui é mato, o fogo, ainda não tinha começado.
3: Já tem receio que afeta a sua casa?
4: Tenho, a gente tem gás da companhia, é logo o que a gente tem medo é disso. Já houve um ano que eu estava a ver ali ao fundo as coisas mal emparadas.
3: Em comparação com os outros anos, este fogo é maior ou menor?
4: É assim, este foi forte, mas é todos os anos é igual. Não há um pior, outro melhor, é igual.
3: Recebeu alguma indicação dos bombeiros?
4: Nunca. A gente não a recebe educação, coisa dos bombeiros. Mas eles, coitados, também não têm tempo. Porque eles vêm, coitados, é para a vida deles, é para apagarem isto. O fogo. É para limpar as nossas casinhas.
3: E fez alguma coisa? Saiu de casa, fechou as janelas?
4: Tenho tudo fechado. Tenho tudo fechado. Mas eles, coitados, não dizem nada. Eles querem é tempo para apagarem isto. E quem pôs o fogo é que devia lá ficar. Não é os nossos bombeiros e menos nada eles apareceram aqui.
3: Mal se apercebeu do fogo, chegou a ligar aos bombeiros?
4: Não, que eles já estavam a vir para cá.
3: Qual é que é a sua maior preocupação neste momento?
4: Olha, a minha preocupação é a minha casinha, é a minha casa e para aquilo que a gente vê quando é os fogos. É
3: eles. Falou com moradores, disseram-lhe alguma coisa?
4: Nada, nada. Eu saí logo porta fora e vim ver isto como é que ia parar as modas.
3: Está aqui muita gente, não é? Muitos moradores aqui, uma aflição.
4: Moradores. E depois é assim, tudo fala, mas ninguém dá a cara. Eu dou a cara, eu não tenho medo. Isto aqui é um perigo. E quando é de noite? À uma, duas, três da manhã, às vezes eu só dou conta com dois. Tão, tão, tão, a estalar.
3: Muito obrigada. Ai, aqui a parte, uma testemunha aqui, uma residente que mora num prédio aqui mesmo próximo da zona deste incêndio, que tal como muitos outros se encontram aqui na rua, tem bastante receio para saber se o fogo possa chegar próximo das suas casas. Vamos tentar falar aqui com mais pessoas. Muito boa tarde, mora aqui?
5: Moro mais em baixo. Isto aqui já não é a primeira vez que faz isto, é só incêndios aqui no verão.
3: costuma ser recorrente?
5: Pá, o ano passado foi mais em baixo.
3: Quando é que se apercebeu deste incêndio? Estava em casa?
5: Não, por acaso estava a passar aqui, vi grande a fumaça, então eu vim aqui ver o que é que se passava e realmente foi outra vez

0: incêndio no meio do mato.
1: Tem receio que isto possa afetar a sua casa?
0: Pá, a minha não, mas sim de amigos, pais de amigos meus, que moram aqui também perto. Então, tipo, nós estamos cá para ajudar os bombeiros para apagar o incêndio.
1: Está aqui desde, desde o meio-dia. Acha que o fogo, consegue perceber se o fogo está um pouco maior ou menor?
0: Não, já está a acabar, já está a apagar. Há bocado quando eu cheguei já estava muito forte, estava muito a fumo e tudo, mas agora pronto, está a acalmar.
1: Qual é que é a sua maior preocupação neste momento?
0: É os animais que podiam estar aí ou assim, tipo, às vezes está aí cavalos ou assim, tipo, podiam estar aí. E o mais é isso, é os animais e pessoas que têm casas lá em baixo, na Serra da Luz e ao Urmeira.
1: Obrigada. Aqui o testemunho de morador, como podemos ver aqui vários bombeiros a realizarem aqui os trabalhos para tentarem combater este fogo. Estão 66 operacionais, 16 meios terrestres e um meio aéreo aqui a combater o fogo. Pelo que conseguimos perceber, o fogo já está a ser apagado, mas ainda continua ativo.
2: Beatriz Ender em direto a acompanhar as operações. Grande preocupação dos moradores com a aproximação das chamas à zona residencial. Vamos continuar a acompanhar os trabalhos. No desporto, o Sporting goleou o Estrasburgo por 7-0, naquele que foi o último jogo no estádio no Algarve.
3: Foi uma verdadeira chuva de golos e de estreias a marcar no jogo do Sporting frente ao Estrasburgo. Issa Dumbiá fez em grande estilo o primeiro golo no Algarve. O médio italiano deu mote para mais três reforços de Rui Borges. Aos 36 minutos, Sérgio Altimira aproveitou uma bola solta para ampliar a vantagem leonina. Nova estreia a marcar na equipa do Sporting, o médio espanhol a fazer o 2-0 no marcador. Já na segunda parte, Silas Anderson também se juntou aos colegas do meio-campo e estreou-se a marcar de leão ao peito. De cabeça, o médio dinamarquês colocava o Sporting a vencer por 3-0. À hora de jogo, Zalazar foi lançado por Rui Borges e estreou-se com a camisola do Sporting. Pouco depois, o jogador uruguaio foi derrubado na área do Estrasburgo e foi assinalado penalti para o Sporting. 5 minutos depois de ter entrado, Zalazar assumiu a marcação do penalti, que foi o quarto reforço a estrear-se a marcar. O Sporting não estava a dar hipótese ao Estrasburgo de Hugo Oliveira. Maxi Araújo também regressou das férias após Mundial e aproveitou para fazer o quinto golo da noite no Algarve. Apareceu no sítio certo o ala uruguaio. O sexto do Sporting saiu dos pés de Jenny Catamo. Um golo de belo efeito do jogador moçambicano e a goleada começava a ganhar contornos de humilhação. Ioannidis regressou aos relvados e fechou as contas do resultado num expressivo 7-0. O Sporting a carburar no último jogo no estádio no Algarve.
2: E vamos às novidades do mercado de verão com a Mariana Águas. Mariana, boa tarde.
4: Vamos a isso. Começamos por palavras de Maxi Araújo, que considera que os reforços contratados pelo Sporting são muito bons. Em declarações exclusivas à nossa equipa de reportagem, o internacional uruguaio, que tem sido apontado uma possível saída, garante que os reforços deixam as melhores indicações e que há que desfrutar. Sobre se ele próprio, Maxi Araújo, está preparado para ficar com a braçadeira de capitão, responde que acha que não e que essa decisão caberá a Rui Borges, que saberá escolher os melhores. Ainda no Sporting, está interessado o clube de Alvalade em contratar Nestori Irancunda, extremo australiano do Watford. A informação está a ser avançada pelo Pedro Sousa, diretor executivo da Correio da Manhã Rádio. Irancunda é a prioridade para o Sporting para colmatar a iminente saída de Pedro Gonçalves. O extremo de 20 anos esteve no Campeonato do Mundo, marcou um golo ao serviço da seleção da Austrália. Já no Benfica, o alvo continua a ser João Palhinha. E mostramos agora a primeira imagem de João Palhinha no Bayern. O médio desejado por Marco Silva para reforçar o Benfica está hoje a fazer exames médicos e testes físicos. Foi o próprio Palhinha quem publicou esta fotografia em que está a usar uma máscara respiratória. Foi desta forma, sem qualquer comentário escrito, que o jogador de 31 anos mostrou que já está a trabalhar em Munique. A pré-época do Bayern arrancou ontem. São apenas algumas das notícias, Sara, que vamos desenvolver no mercado, no horário novo, a partir das 2h40.
2: Novidades ao segundo na CMTV, logo depois deste grande jornal. Agora atualizamos em direto as operações de um violento incêndio às portas de Lisboa, em Loures. O fogo ameaça casas. Estamos a ver os meios, os bombeiros, também elementos da PSP que têm

0: tentam evitar que alguém fique ferido. Muita gente na rua, muitos moradores preocupados. A Beatriz Ender a acompanhar as operações e também, Beatriz, a apreensão dos moradores que vai crescendo com o fogo mais perto das habitações.
1: Boa tarde, exatamente. O fogo aqui continua ativo e os moradores estão aqui bastante preocupados com este fogo. Estão neste momento 65 operacionais e 16 meios terrestres. Também está aqui um meio aéreo a tentar combater o fogo, porque se trata de um fogo de grandes dimensões. O alerta foi dado ao meio-dia e 58 pelos bombeiros, através dos bombeiros da Pontinha. Foram eles que depois alertaram outros bombeiros para então todos se dirigirem para aqui. Falamos de bombeiros de Queluz, bombeiros da Pontinha, e é com grande apreensão. Vemos agora um meio aéreo a passar nessa altura aqui a fazer descargas de água. Vamos também tentar aqui, vamos receber um pouco de água. Vamos tentar falar aqui com moradores. Muito boa tarde. Mora aqui?
2: Mora ali em frente.
1: Tem receio que o fogo chegue à sua casa?
2: Eu fui bombeiro durante 45 anos. Profissional e voluntário.
1: É comum os incêndios aqui nesta zona?
2: Este aqui, esta parte aqui, 2 anos, é sempre.
1: O que é que os moradores lhe têm dito? Têm demonstrado também grande preocupação?
2: Não, então isto está muito afastado um bocadinho, está limpo. Aquela parte está toda desolada, não é habitada, está ali uns cavalos, ou o que é. Uma cavalariçazinha.
1: Mas o que se apercebeu do incêndio? Estava onde?
2: Estava a almoçar em casa quando começou a cheirar.
1: Foi o cheiro que o alertou?
2: Perdão?
1: Foi o cheiro que o alertou para o fogo?
2: Sim, sim, sim.
1: Chegou a ligar às autoridades?
2: Não. Não, porque já cá estava material, já tinha ouvido o helicóptero no ar. Não foi preciso alertar ninguém.
1: Recebeu alguma informação dos bombeiros para se sair de casa?
2: Não, nada, nada, nada. Nada, nós moramos ali e fica muito longe. O fumo era intenso, mas não há perigo.
1: Muito obrigada. Aqui o testemunho de um morador, tal como eles, são vários que se encontram aqui na rua para ver exatamente aquilo que está a acontecer. Também o que nos foi dito e também o que é possível ver através das imagens é que o fumo já não está tão intenso. Ainda continua ativo, mas já se vê a menos fumo e a menos as chamas. Falamos de um grande incêndio que deflagrou aqui no bairro Menino de Deus, na Serra da Luz, na Pontinha, em Odivelas, e falamos aqui de 65 operacionais, 16 meios terrestres e também um meio aéreo que estão aqui a combater neste momento o fogo. Começou por volta do meio-dia e meio, o alerta foi dado ao meio-dia e 51 aos bombeiros da Pontinha. Neste momento está muito calor, são cerca de 25, 26 graus, também com algum vento, e isto também faz com que as chamas se propaguem mais facilmente. Agora, a coluna de fumo já não está tão intensa, mas ainda se vê aqui algum fumo, e naturalmente aqui todos os bombeiros, os operacionais, a combaterem as chamas com o máximo que conseguem. Aqui vários veículos de bombeiros posicionados também aqui na estrada, bombeiros da Amadora, Odivelas, a Canessas, da Pontinha, também de Queluz. O fogo propagou-se aqui numa zona de mato, mas também fica muito próximo de habitações, e que obviamente obriga a uma vigilância reforçada. Temos falado com alguns moradores que vamos vendo por aqui, muitos que saíram de casa para ver o que é que se estava a passar. Muitos deles alertaram as autoridades e é com grande preocupação que vem aqui este fogo mesmo próximo das suas habitações. E para algumas pessoas o que nos foi dito é que realmente é uma situação que acontece todos os anos.
0: Beatriz Ender a acompanhar as operações de combate às chamas. Corrigir também a informação de que o fogo lavra já no concelho de Odivelas. numa zona fronteiriça entre os dois concelhos. É um incêndio que está ativo a mobilizar quase 100 operacionais, muitos meios a tentarem evitar que as chamas se aproximem desta zona residencial na Serra da Luz. Muitos moradores na rua têm receio. Não é a primeira vez que um incêndio acontece nestes locais, sobretudo em dias de maior calor. Os meios aéreos têm feito um trabalho determinante. Conseguimos perceber que o fogo aparenta estar mais controlado. Muitas barreiras nas estradas para evitar a aproximação de carros e de moradores. Beatriz, que continuam a acompanhar de perto as operações até que os trabalhos estejam concluídos, os moradores não vão abandonar essa zona.
1: Exatamente, os bombeiros aqui dizem que as pessoas não se devem aproximar, mas é muito receio, portanto, como podemos ver, há muitas pessoas que ainda se aqui encontram. Vamos tentar falar aqui com esta senhora. Muito boa tarde.
3: Boa tarde.
1: Quando é que se apercebeu do incêndio?
3: Eu dei conta para aí, era meio-dia e qualquer coisa.
1: E teve receio?
3: Tive muito receio. Muito. É como isto. Isto é uma miséria. Ninguém limpa nada. Agora, os desempregados da junta andam, cortam a erva quando cortam e olham da junta um lixo. Olha ali o lixo. Agradecia que filmassem ali aqueles sacos de lixo a verem esta miséria e não tiram aquilo dali.
1: E normalmente contava-nos há pouco que não é a primeira vez aqui não, nesta zona.
3: Não, não é a primeira vez, nem vai ser a última. Isto é o começo. Ali mais à frente também.
1: Muito obrigada. Aqui o testemunho de mais uma pessoa que com algum receio continua aqui para ver os trabalhos a serem realizados. Este fogo que começou ao meio-dia e a meia, o alerta foi dado ao meio-dia e 51 e neste momento o fogo já está um pouco mais calmo. Podemos ver aqui menos colunas de fumo, o fumo a amainar, mas os bombeiros continuam aqui a realizar os trabalhos.
0: Operações difíceis, os bombeiros a tentarem controlar este incêndio. Acompanhamos em direto as operações no regresso do intervalo. Até já.
4: São 14h. Boa tarde. Está na Correio da Manhã Rádio. Pausa para o Grande Jornal da Tarde. Edição de Sara Carrilho.
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4: Muito boa tarde. Passam 2 minutos das 14h. Vamos para uma síntese informativa. A edição é de Orlando Azevedo. Boa tarde, Orlando.
9: Muito boa tarde. O incêndio deflagrou esta terça-feira na zona da Serra da Luz, na Pontinha, no concelho de Odivelas. O fogo estará a lavrar numa zona de mato. As autoridades receberam o alerta por volta das 12h53. Para o combate às chamas, foram mobilizados 65 operacionais, apoiados por 16 veículos e um meio aéreo. O comandante dos bombeiros voluntários de Penacova fez o ponto da situação sobre os trabalhos de limpeza que estão a decorrer no IP3, na sequência do derrame de resina proveniente de um caminhão. O trânsito continua cortado nos dois sentidos, no troço entre Penacova e Miró.
10: A resina, portanto, é um produto viscoso que vai, com arrefecimento, vai criar uma crosta e com aquecimento vai ficar mais solto, viscoso. Durante a noite tivemos, o trabalho foi mais demorado porque o material estava mais endurecido. Certamente que há uma parte da resina que está entranhada, porque isto é material poroso e que estará entranhada no bituminoso. Nós estamos a tirar a parte que está por cima e depois daqui a bocado vai ser feita uma avaliação para ver se o piso está em condições de que possa ser reaberto. Vai haver trabalho durante a tarde, isso é um trabalho muito moroso, portanto, e vai demorar umas horas ainda.
9: As explicações do comandante dos bombeiros voluntários de Penacova com este ponto de situação sobre os trabalhos de limpeza que estão a decorrer no IP3. O trânsito continua cortado em ambos os sentidos. O líder parlamentar do PS, Eurico Brilhante Dias, acusa o ministro da Educação de ter agido com negligência e incompetência na gestão do processo dos exames nacionais.
11: O ministro da Educação foi negligente e incompetente. O ministro tomou uma decisão de generalização deste modelo de avaliação dos exames de forma negligente, uma negligência grosseira, e por isso aquilo que esperamos nos próximos tempos, nos próximos dias, é que o senhor ministro consiga explicar como é que, não tendo recebido um relatório que não existe, como é que tomou uma decisão quando hoje se sabe que o teste piloto no exame de filosofia em 2025 tinha redundado num conjunto alargado de erros. É uma negligência grosseira que colocou em causa os exames do ano 2026 e a vida de milhares de alunos e de milhares de famílias que muito investem. O senhor ministro da Educação será conhecido como Fernando Alexandre, o negligente.
9: O líder parlamentar do PS a tecer críticas à gestão do processo dos exames nacionais. Por seu lado, Mariana Leitão garante que a Iniciativa Liberal vai apresentar um requerimento por considerar que não existem quaisquer respostas nem qualquer relatório que sustente as declarações do ministro da Educação sobre a auditoria ao processo dos exames nacionais.
12: Com base nesta informação que foi agora confirmada pelo senhor ministro, de que não existe um relatório, mas que lhe foi dada a confirmação de que os eventuais problemas identificados no piloto estavam corrigidos e que, portanto, haveria condições para avançar. Onde é que está a documentação que suporta esta informação de que estariam em condições de avançar? E é isso que vamos solicitar via requerimento.
9: Mariana Leitão, a Iniciativa Liberal a desafiar o ministro a mostrar documentos que lhe serviram para avançar na digitalização dos exames nacionais. 5 minutos depois das 2, muito boa tarde, deixe-se ficar na sua Correio da Manhã Rádio.
4: 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Regressamos ao simultâneo com a CMTV dentro de alguns minutos. Foi o jornal com Orlando Azevedo.
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4: 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Para já, James Blunt.

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2: Duas horas, 12 minutos. Seguimos agora para o grande jornal da tarde, um simultâneo com a CMTV. A edição é de Sara Carrilho.
3: Estamos de regresso no Grande Jornal. A Procuradoria-Geral da República confirmou a abertura de um inquérito sobre os bens apreendidos na operação, onde se encontrava o outro lado, que foi encontrado nas mãos do amigo do ministro Luís Neves. A Polícia Judiciária abriu uma investigação. O Ministério da Administração Interna não comenta. A PJ encontrou indícios de abuso de poder e descaminho no caso do outro lado, que estava à guarda do empreiteiro. Os investigadores recolheram os primeiros indícios para perceberem como é que o outro lado foi parar às mãos deste homem. Segundo o Diário de Notícias, Luís Neves diz que o processo estava todo documentado e era do conhecimento das autoridades. A PJ contradiz a versão, garante que só soube do deslocamento no dia 14 de julho. Todos os dados foram transmitidos à Procuradoria-Geral da República, que ordenou a abertura imediata de um inquérito, uma vez que a alegada movimentação era suspeita e poderia configurar um crime. Estamos a acompanhar em direto as operações de um incêndio que lavra em Odivelas, na Serra da Luz. Aproximou-se de habitações, quase 100 meios entre bombeiros, elementos da Proteção Civil, agentes da PSP estão no local. Os meios aéreos têm conseguido evitar que as chamas ganhem outras proporções. A encosta que vemos na imagem esteve a arder, agora o fogo está mais controlado. Ainda assim, os moradores vivem momentos de aflição, com o fogo muito perto do lado lá da estrada em relação aos prédios. Os bombeiros estão a combater este fogo há já duas horas, incêndio que continua a mobilizar muitos meios, embora a situação seja agora considerada controlada. Temos assistido aos trabalhos e é também possível perceber através das imagens como o incêndio é visível a vários quilómetros de distância. São muitos vídeos que têm chegado à redação do Correio da Manhã e da CMTV. A Beatriz Ender é a jornalista que acompanha as operações. Beatriz, qual é que é o ponto da situação?
4: Muito boa tarde. O fogo neste momento está já em fase de rescaldo. Foi esta a informação que conseguimos apurar junto aqui dos bombeiros, mas tratou-se aqui de um grande incêndio que deflagrou no bairro do Menino de Deus, na Serra da Luz, na pontinha em Odivelas. Falamos aqui de um grande número de operacionais, 81, 25 a meio terrestres e também um meio aéreo que tem realizado aqui ao longo destas duas horas várias descargas para travar aqui este incêndio. O alerta foi dado ao meio-dia e 51 pelos os bombeiros de imediato vieram para aqui. Falamos de bombeiros de Canessas, que é a luz também da Pontinha. E neste momento, como dizia, o fogo já está em fase de rescaldo, mas aqui os bombeiros continuam a realizar trabalhos no local.
3: A equipa da CMTV a acompanhar as operações. Incêndio controlado depois de duas horas de intenso trabalho. Agora reportagem com a marca do Investigação CM. O trágico acidente que tirou a vida a um enfermeiro em Castanheira do Ribatejo. Paulo Rita, de 53 anos, era o que podemos chamar de um verdadeiro herói do socorro. Compassado nos bombeiros, prestava serviço na base aérea da OTA e salvou milhares de vidas na viatura médica de emergência de Vila Franca de Xira. Morreu quando voltava à casa de mais um turno. A moto em que seguia foi abalroada por um carro em contramão. A investigação arrastou-se durante quase 3 anos e só teve um desfecho depois do Investigação CM ter questionado a Procuradoria-Geral da República. O condutor está agora acusado de um crime de homicídio por negligência.
5: Eu não tenho razão para viver. Neste momento a minha única razão é estar cá para fazer cumprir que o que eu prometi ao meu marido, que era, tem que ser feita justiça. Tem que ser feita justiça. A gente não pode pensar que se mata uma pessoa na estrada, que se continua com a vidinha que se tinha antes. Não pode. Porque senão, de que é que serve a vida? Não é?
6: O que estamos a ver é a revolta de uma viúva que perdeu o marido abalroado por um carro em contramão e que ficou quase 3 anos à espera de uma decisão do Ministério Público. O enfermeiro Paulo Rita morreu aqui, aos 53 anos, num dos acessos A1 em Castanheira do Ribatejo, quando regressava à casa de um turno na viatura de emergência médica e de reanimação de Vila Franca de Xira. A mulher, também enfermeira, recua agora a 13 de outubro de 2023 e conta como aquela noite se transformou num pesadelo.
5: Sim, o Paulo foi fazer um turno da tarde, na sexta-feira, dia 13 de outubro de 2023. Como sempre, foi fazer o turno e ele, antes de sair, ligava-me, eu nunca me deitava sem ele chegar. Como sempre, ligou-me a dizer que estava a sair, devia ser 4h30, a dizer que já estava rendido. Ele só me ligava já quando estava a picar o ponto, a pôr o dedo para ir para casa mesmo, porque muitas vezes já à última hora acontecia sempre, podia acontecer alguma coisa, ele ter que continuar o turno. Então, só quando já estava a picar o ponto é que ele me ligava, ligou-me a dizer que estava a sair, que ainda ia pôr gasolina para eu não me preocupar, porque demoraria mais 5 ou 10 minutos. E nunca mais chegou. Passou a meia-noite

Um quarto, meia-noite e meia, uma e meia, sempre a ligar para ele, sempre a ligar, deve ter ligado para umas 30 vezes para ele, e nada. E entretanto, comecei a me sentir mal, angustiada, mas pensei, ah, ele

0: não era nada de extraordinário. Foi o que eu pensei. Entretanto, sentei-me no alpendre da casa e deviam ser umas 3 da manhã, 3 e tal. Vejo uma luz cá embaixo da Nacional. A nossa casa estava, tinha para aí uma distância de uns 150 metros até à estrada. Vejo uma luz a vir e a luz não progrediu. Ou seja, parou na direção da minha quinta, do meu portão. E eu levantei-me, fiquei à espera, à espera. Não, a luz, não subia ninguém, a luz não vinha para cima. E eu pensei, mas o que é que se passa? Que ele não sobe. E, entretanto, comecei a chamar. Mas quando, algo me disse que alguma coisa não estava bem, porque eu comecei logo a gritar e comecei logo a correr para baixo a chamá-lo. E a luz não vinha, a luz estava parada lá embaixo no portão. E quando cheguei cá embaixo, sei lá, aí uns 20 metros do portão, vi que alguém tinha saltado para dentro do portão. Estava uma pessoa já dentro do portão, a pessoa tinha saltado. E eu olho, vejo a viatura médica do lado de fora, não vejo a moto, procuro a moto, não vejo a moto. O que eu pensei foi, pronto, deve ter sido um acidente, deve ter partido um braço ou uma perna, está no hospital. Não pensei mais do que isso, não tivesse sido mais do que isso, não pensei. Naquela altura pensei logo, não, ele não foi ajudar ninguém, efetivamente aconteceu alguma coisa, mas perdi uma perna, um braço, whatever, mas está, pronto, é para eu ir vê-lo. Entretanto, a pessoa quando chega ao pé de mim, eu vi que era o enfermeiro Marco, que é o enfermeiro coordenador da AVMED de Vila Franca, e vejo duas pessoas do lado de fora, ao lado do carro da AVMED, que eu não conhecia, como sendo, não identifiquei como sendo médicos da AVMED de Vila Franca. E então, posteriormente, eu fiquei a saber que eram psicólogos do INEM, e o enfermeiro Marco chegou ao pé de mim, pôs as mãos nos ombros e disse-me: ele, o Paulo, teve um acidente muito grave. O Paulo morreu, o Paulo não volta mais. Tens de ser forte, o Paulo morreu, o Paulo não volta mais. Eu tenho sempre isso na minha cabeça. Porque não, nem foi, está mal e vamos ver ao hospital, não, foi mesmo assim. O Paulo teve um acidente grave, o Paulo faleceu, o Paulo já não vai voltar mais, tens de ser forte.
1: A equipa que rendeu a de Paulo na VMER foi chamada poucos minutos depois para o socorrer. O óbito foi declarado no local.
0: Ele foi socorrido por uma bombeira que passou à civil. Foi ele que... E mais um colega dessa bombeira, que eles vinham do trabalho. Não estavam fardados na altura. Não estavam a exercer na altura. Não estavam de serviço, aliás. Foram eles que o socorreram. E depois é que... E ela avisou logo para mandarem também o psicólogos, porque quem iria prestar o auxílio seria o colega enfermeiro e o médico que tinham rendido o turno dele, pronto. E quando chegassem ao local, iam-se separar com o Paulo Albino. Pronto, sim, foi um choque para toda a gente, sim.
2: Uma pessoa e um profissional maravilhoso, tão querido por quem com ele se cruzou nos caminhos de emergência médica pré-hospitalar.
3: Por vezes a vida prega-nos grandes partidas, estamos mais pobres. Uma excelente pessoa, bom profissional, dedicado e humilde, com quem todos tivemos o prazer de trabalhar. Agradecemos por todos os momentos agradáveis que passámos, a constante ajuda e ensinamento que nos transmitia e pela competência, dedicação, profissionalismo e empenho em cada evento.
0: E ali em Vila Franca, na VMER, já estava à volta de uns 30 anos, desde a origem da VMER. Pronto, era mesmo dos enfermeiros mais antigos da FMER.
4: E tinha um percurso imaculado.
0: Sim, tanto militar como civil. Ele dava formação, mesmo para a Força Aérea. Tinha estado em 2021, tinha estado numa missão das Nações Unidas no Mali. E a nível profissional, pronto, era enfermeiro especialista. E quando faleceu era major, tinha a patente major.
4: Podemos dizer que salvou muitas vidas?
0: Salvou muitas, milhares. Então só não salvou sozinho, ajudou a salvar.
5: A este enfermeiro queremos agradecer todos os momentos de partilha, amizade e trabalho conjunto que nos proporcionou a todos.
6: Trabalhou muitas vezes lado a lado com os nossos bombeiros para salvar as vidas dos doentes e sinistrados que socorreram. Muito obrigado por tudo o que deste ao nosso corpo

0: de bombeiros e ao socorro pré-hospitalar da nossa comunidade.
1: Em Vila Franca havia muitos acidentes com máquinas agrícolas, na linha do comboio, pessoas que se atiravam para a linha. Sim, havia muitas histórias que o marcavam, sim, claro. Mas o profissional de saúde tem que se distanciar sempre, por mais que lhe faça impressão, por mais que sinta, na altura de salvar alguém, isso está em primeiro lugar. Mas sim, tinha muitas histórias, muitos acidentes, uma zona também com muitos acidentes, porque a área de Vila Franca é uma área muito grande.
2: Um excelente profissional de saúde que nos brindava com a sua simpatia, com o seu profissionalismo e com a sua forma de ser em todas as ocorrências em que era chamado. Partiu um bom homem, que durante mais de 25 anos deu a sua vida em prol dos outros.
1: Eu vinha do trabalho, ajudar a salvar vidas, e depois ninguém conseguia salvar eu.
3: Com passado nos bombeiros, na assistência aos feridos das largadas de touros e no INEM, Paulo servia também como militar na Força Aérea. Era o diretor do Centro de Saúde da Base da OTA e contava os dias para abrandar.
1: Faltavam 18 meses para ele vir para a reserva. Ele tinha um calendário que apontava todos os dias riscava mais um dia naquele calendário. Que era que iríamos viajar, era o que ele queria fazer, era viajar. E isso foi-lhe cortado, com 53 anos. E ele não fez mal a ninguém. Não fez mal a ninguém. E nem se pode dizer que ele vinha, não sei, estava na hora errada, no dia errado, no local errado. Não, o local era aquilo. Ele estava na faixa dele. Ele ia conduzir na faixa dele. Ele estava no local bem.
3: Hilda e Paulo estavam juntos há 13 anos.
4: Foi uma noite difícil de passar.
1: São todas, a partir daí, são todas. Nunca mais consegui dormir. Tive que ter acompanhamento, tanto psicológico como psiquiatra, muita medicação. Senão também não conseguia. Minha vida foi... Minha vida acabou naquele dia. Porque nós vivíamos um para o outro. Nós vivíamos um para o outro. E a partir daquele dia, não dá para... Nem dá para quantificar. Pronto. Mudou tudo. Tudo mudou. A vida parou. Não tem sentido algum. Nada do que eu faço tem qualquer sentido. Eu posso estar aqui, posso estar noutra casa, noutro lado qualquer. Para mim, não tem sentido algum. O que me interessava era tê-lo cá, ele. Sem ele não tem sentido.
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15: Ouvimos o herói do INEM, uma reportagem da investigação CM, e fica por aqui o Grande Jornal da Tarde, com a edição de Sara Carrilho, em simultâneo com a CMTV.
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0: 61 anos, é Soul de olhos azuis, não é verdade, Orlando Azevedo?
1: É verdade, é aquela Soul que tem olhos azuis, portanto é muito específica. Há vários cantores e grupos que se podem inserir dentro desta categoria. Por exemplo, e isto são pontos muito longe do espectro, Michael Bolton.
0: Sim.
1: Por exemplo, mas também tens, deixa-me ver, Daddy Holly John Oates.
0: Sim.
1: Por exemplo, aquele do Man Eater, estás
0: Sim,
1: a ver?
0: Sim, exato.
1: Todos estes são exemplos, a par da Sam Brown, de uma soul muito específica, geralmente vem muito também da Grã-Bretanha. E enfim.
0: Este tema é fantástico.
1: É absolutamente genial.
0: Stop. E agora mudamos de ritmo.
1: Ah, sim.
0: É. O que é que queres ouvir?
1: Se eu te dissesse. Não se pode dizer.
0: Não se pode dizer.
1: Mas qualquer uma dessas tens aí para tocar é boa.
0: Não.
1: Não.
0: Sabes, não tinha aqui nada preparado. Tenho o Elton John.
1: Olha.
0: O Sir Elton John, assim como a nova batida.
1: A música original chama-se Sacrifice.
0: Eu adorava.
1: Aqui com a Dua Lipa.
0: É verdade.
1: Tem
0: é.
1: Outro tema.
0: Tem.
1: É, tem outro toque.
0: É outro color. Color.
1: Que bom. Color.

0: Estamos agora a 24 minutos das 3 horas. Seguimos pelo mundo do futebol com a nova linha avançada José Nunes e a preciosa colaboração do Ricardo Filipe Matos.
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2: Está bem? José, viva, muito bom dia.
3: Bom dia, bom dia.
2: Amigo, foi para acordar este lançamento. Quem estava distraído...
3: Quem estivesse a dormir ficou logo assim, a pau com este carimbo. Bom dia para ti. Bom e dia. Para os restantes colegas da manhã, bom dia também para os amigos e grandes amigos que nos ouvem a esta hora por podcast. Vamos lá ao expediente. Primeiro, o Sporting, que jogou ontem à noite no estádio do Algarve e suvou sem dó nem piedade. Estrasburgo, oitavo classificado da Liga Francesa na época passada. Estrasburgo, que é agora comandado por Hugo Oliveira, técnico que saiu do Famalicão para abraçar esta aventura, levaram chapa 7-0, coisa pouca, não é? O Sporting fez uma grande exibição, ok, não vamos exagerar dizendo que o Sporting está pronto para ganhar a Liga dos Campeões, quanto mais o campeonato.
4: Está bem.
3: Grande Mister, selecionador nacional JJ, já deu uma entrevista ao Canal 11, amanhã faremos eco disso. Mas há que dizer, por ser verdade, que o Sporting, com tanto jogador novo, começa a pré-temporada a todo vapor e a jogar como gente grande. E por falar em jogadores novos, 4 deles marcaram 4 golos, um cada um. Dumbiá, o melhor. Exatamente, foi democraticamente repartido. Dumbiá, o melhor em campo, Silas Anderson, Altimira, Zalazar, todos eles molharam a sopa.
2: Saborosa.
3: Assim o diz a Adriana Calcanhoto. Sendo que Maxi também fez gol e até Ioannidis voltou ao fim de tanto tempo. Já não jogava à bué. A marcar, e marcou também a longo gol, faltando apenas dizer que Katam também marcou e por

0: Faz um belo gol, ou um gol do Catam, se preferirem.
1: Ora, outra pois então, de dizer.
0: Pois então, o Sporting está a jogar um grande futebol, o que não deixa de ser surpreendente, com tanta saída, vá lá a gente perceber alguma coisa disto. Olha, o Sapinto é que sabe, quando diz que em futebol...
2: É tudo possível.
0: Tudo. Mais nada. Agora vamos lá falar um bocadinho do mercado, pode ser?
1: Pode ser.
0: Então vamos lá. É quase a mesma coisa. Então vamos lá. John Duran é jogador do Benfica, empréstimo por um ano. O Benfica paga 6,1 milhões pelo seu empréstimo durante uma temporada e tem direito de compra por 30 milhões no final da temporada. John Duran agradece desde já o carinho dos adeptos do Benfica. Vamos ouvir.
3: Gratidão por apoio, por mensagens que me deixaram no meu Instagram. Quero devolver dentro do campo. Não quero
1: muito
3: fazer
1: bem,
3: mais,
1: muito bem.
3: Mas quero trabalhar para devolver todo o amor que me faz.
0: Muito bem, vamos esperar, então que ele seja mais enérgico a jogada que propriamente a falar.
1: Pois,
0: o jogador
1: um
0: dura, o jogador que arma um tarantantã em menos de um fósforo e já armou alguns de facto. Ah, e já se sabe que quando fizeram um bis e dando sequência àquilo que tu disseste ontem na mesma partida. Então sim.
1: Não é? Ideia.
0: Já tinha dito.
1: Esta vai ficar aqui de reserva muitas vezes. Esperemos.
0: Será? Pois, quer dizer, os benfiquistas esperarão e, e o Duran também. Será membro então de pleno direito da banda. Mas se para o Benfica chegou o Duran, para o Porto não foi um, foram dois. O coreano Wang In-beom.
1: Ah?
0: Sabes como é que isto se diz em coreano?
1: O que é assim?
0: Mais ou menos isto. E para o Porto vem também o senegalês Mamed Yang. Mamed Yang, que é filho de boas famílias, e quando era pequenino a mãe dizia Mamed Yang. E pronto, era isto. Tinha de Cascais lá do sítio.
1: Claro.
0: Exato. Mas a sério, Mamed Yang vem já para a equipa B e depois logo se vê. Mamed Yang tem 1,97m. O que permite pensar nesta velha máxima. Mamed Yang, exatamente. Tiraste as tuas palavras da boca. E é com este adágio de sabedoria popular que me despeço e me retiro para os meus aposentos. Um abraço, Ricardo. Amanhã estarei de volta. Ou seja...
1: Voltarei, Júlio César. Pensei que era o da Dora que vinha aí. Amanhã.
0: É verdade. Mas olha, amanhã cá estamos, então.
1: É um grande abraço.
0: Pode
1: tchau,
0: ser.
1: Tchau.
0: Um grande abraço.
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5: 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Estamos a 18 minutos das 3 horas. Seguimos agora com uma luso-canadiana que ainda vai dar muito que falar. Sofia Camará.

Aqui ficou a cantora, compositora e atriz René Rapp. Why is she still here? Estamos a 13 minutos das 3. Boa tarde, está aborrecido, vai deixar de estar. Vamos ficar com Eduardo Madeira e as suas personagens. É o Fala Barato na Correio da Manhã Rádio.

0: E a pergunta de hoje é: acha que o Palhinha é um bom reforço para o Benfica?
1: Dele Matos falta comporta o Palhinha e para o Benfica era a melhor notícia que me podiam dar. Podia ser que o Messi Silveira voltasse da Espanha. Anda para lá fechar com as espanholas, pá. Ele é gloso para os espanholas, pá. É espanholas e cerveja. A única coisa acima disso é o Benfica. Ora, se ele ouve dizer que o Palhinha assinou pelo Benfica, é menino para se meter na carrinha e finalmente deslargar as espanholas e a jola para voltar para casa, pá. Isso era a minha coisa que nos podia acontecer. É muito ralada, mas a minha cadela Shakira ainda está pior. Anda cabisbaixa, uma cambúzia, muito chorosa, pá. Faz lembrar o Messi no domingo à noite. Assinem com o Palhinha, por favor. Pode ser a nossa salvação. Ai, eu já passei tanto na vida.
2: Abelha Sousa, estou dividido. Sinto-me um garoto em cima do muro. Por um lado quero ir à fruta, mas por outro tenho medo de levar-me uma belinha no cachaço. Ou seja, quero o jogador porque é craque, mas ao mesmo tempo tenho medo de isto ter sido ex-lagarto. Rui Costa, abre a pestana. Vê se isso não é alguma marosca do Varandas. E agora não digo mais nada. Desculpem ser assim curto e grosso, mas tenho a minha cabeça, não fica carneirada.
3: Alice Rissol, sou cenógrafa e vegana. Eu sou contra o Palhinha. Não o jogador, mas contra a Palhinha em geral, porque é contra o meio ambiente. Porque é de Palhinha que alguém compra e usa, morre um caga do bebê na Bolívia. E até as Palhinhas de papel são nefastas. Quanto a este Palhinha, não sei dizer se será ou não nefasto para cagas. Eu não percebo também nada de bola, não é? Mas parece-me ser um calmeirão habilidoso. Uma vez no boom, conheci um jovem assim, com esta área. Podia ter sido o amor da minha vida se ele não fosse alérgico à água e sabão. Enfim, situações. Saravá e saudinha da boa.
4: Irmã Janete da Purificação, freira da Ordem dos Jovens das Judas, no convento de Corral de Bodes. Eu sou completamente doida pelo Palhinha. Se ele vier para o Benfica, eu mudo de clube e passo a ser uma freira lâmpia. Juro por todos os santinhos. O nosso clube aqui é o Belenense, que é o clube da Cruz de Cristo. Mas passa a ser benfiquista. Isso é certinho. Até já estamos a escrever um hino para ele. Nas palhas deitado, nas palhas tendido, anda lá, Palhinha, anda lá, meu querido. Eu sei que é um pouco atrevida a letra, mas é sem malícia. Hoje vamos rezar em conjunto pela vinda do João. Junta-te a nós. Hoje somos uma gota d'água. Amanhã um tsunami. Aleluia.

E já sabe, pode ver o Eduardo Madeira em pequenos vídeos que estão publicados no nosso Instagram. 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Para já, seguimos com Holly Henderson.

0: Aqui ficou Holly Humberstone, To Love Somebody. Estamos a 6 minutos das 3 horas. Boa tarde.
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0: Aqui entre nós, o programa mais feminino da rádio. Não tenha dúvidas, todos os dias na Correio da Manhã Rádio, a Lara Afonso faz-lhe companhia. Hoje sou eu, Ana Pinto, até às 4 da tarde, com Orlando Azevedo, portanto sempre bem acompanhada. Tenho aqui uma mensagem do Hugo Lopes, de Setúbal, que nos manda um beijinho, que está a ouvir a emissão. Um beijinho muito grande, Hugo Lopes. Os da Farma.

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8: São 3 horas, boa tarde, está na Correio da Manhã Rádio. Vamos para o Jornal da Hora Certa. Atualizamos as notícias com a edição de Orlando Azevedo. Boa tarde, Orlando.
9: Muito boa tarde, Ana Pinto. Boa tarde também a quem nos ouve aqui na Correio da Manhã Rádio. A Polícia Judiciária encontrou indícios de abuso de poder e descaminho no caso do atrelado que estava à guarda do empreiteiro amigo de Luís Neves. Os investigadores já recolheram os primeiros indícios para perceberem como o atrelado foi parar às mãos do empreiteiro amigo de Luís Neves. Segundo o Diário de Notícias, Luís Neves diz que o processo estava todo documentado e era do conhecimento da polícia. No entanto, a PJ contradiz a versão e garante que só soube do deslocamento no dia 14 de julho. Todos os dados foram transmitidos ao Procurador-Geral da República, que ordenou a abertura imediata de um inquérito, uma vez que a alegada movimentação era suspeita e poderia configurar um crime. Luís Neves pode ter cometido crimes como abuso de poder ou descaminho, mas agora, a investigação do Ministério Público é que vai apurar se Luís Neves cometeu algum crime e se, por exemplo, ordenou a deslocação do atrelado. Segundo o jornal Expresso, Luís Neves ainda não foi ouvido no âmbito deste processo. O Ministro da Educação esteve hoje no Parlamento. Fernando Alexandre diz que o antigo Presidente do Júri Nacional de Exames terá de dar explicações. O Ministro da Educação refere que se Luís Duque de Almeida se referiu a riscos em avançar este ano para a classificação digital, não deixou nada sobre isso antes de sair do cargo.
10: O Senhor Ex-Presidente do Júri Nacional de Exames veio falar, mas a verdade, ele não deixou relatório nenhum. Ou seja, se ele tem informação ou tinha informação que não partilhou, se ele tinha informação e que não partilhou, ou não partilhou nem sequer com a Direção-Geral de Educação, nem com o Educa, se ele tinha essa informação e não a transmitiu, ele vai ter que explicar isso. Ele vai ter mesmo que explicar isso.
9: Já o líder parlamentar do PS, Eurico Brilhante Dias, acusa o Ministro da Educação de ter agido com negligência e incompetência na gestão do processo dos exames nacionais.
11: O Ministro da Educação foi negligente e incompetente. O Ministro tomou uma decisão de generalização deste modelo de avaliação dos exames de forma negligente, uma negligência grosseira, e por isso aquilo que esperamos nos próximos tempos, nos próximos dias, é que o Sr. Ministro consiga explicar como é que, não tendo recebido um relatório que não existe, como é que tomou uma decisão quando hoje se sabe que o teste piloto no exame de filosofia em 2025 tinha redundado num conjunto alargado de erros. É uma negligência grosseira que colocou em causa os exames do ano 2026 e a vida de milhares de alunos e de milhares de famílias que muito investem. O Sr. Ministro da Educação será conhecido como Fernando Alexandre, o negligente.
9: Por seu lado, Mariana Leitão garante que a Iniciativa Liberal vai apresentar um requerimento por considerar que não existem quaisquer respostas nem qualquer relatório que sustente as declarações do Ministro da Educação sobre a auditoria ao processo dos exames nacionais.
12: Com base nesta informação que foi agora confirmada pelo Sr. Ministro, de que não existe um relatório, mas que lhe foi dada a confirmação de que os eventuais problemas identificados no piloto estavam corrigidos e que, portanto, haveria condições para avançar. Onde é que está a documentação que suporta esta informação de que estariam em condições de avançar? E é isso que vamos solicitar via requerimento.
9: A Iniciativa Liberal desafia assim o Ministro a mostrar os documentos que lhe serviram para avançar na digitalização dos exames nacionais. O Ministério Público acusa o promotor do projeto Hilton Cascais Residências de ter construído mais 3 pisos do que era admitido no plano diretor municipal e de pelo menos 2.669 9 metros quadrados permanecem em domínio público marítimo. Em causa está a forma como o promotor e a Câmara, em particular o ex-vice-presidente Miguel Pinto Luz, atual ministro das Infraestruturas, lidaram com os erros detectados e as soluções apresentadas. Miguel Pinto Luz rejeita qualquer responsabilidade sobre as alegadas irregularidades na construção do novo hotel Hilton em Cascais. O ministro das Infraestruturas diz que o processo está nos tribunais e que não vai comentar mais nada sobre a polémica. Pinto Luz garante estar tranquilo.
13: Está nos tribunais, os tribunais administrativos, a justiça irá funcionar. Remete para decisões entre 2010 e 2026, antes de eu ter competências na área de urbanismo, depois de eu ter saído, inclusive, da Câmara Municipal. A Câmara Municipal irá defender-se, aliás, como se viu ontem. O que eu posso dizer é todos os despachos, todas as decisões cumpriram estritamente aquilo que é exigido pela lei. Como devem calcular, é um processo que está em segredo de justiça, que decorre nos tribunais, e eu estou aqui a dar a cara, com tranquilidade. Sobre o dossiê, não falarei mais nada. Absolutamente tranquilo.
14: Tem essa consciência absolutamente tranquila.
13: Toda a gente que está na vida pública tem que a ter, senão não pode estar na vida pública. Vai fazer outra coisa. Mude de profissão, mude de atividade, porque senão não está cá a fazer nada.
9: As declarações de Miguel Pinto Luz. O Ministério Público quer que sejam demolidos 3 dos 7 pisos e declarados nulos os atos administrativos desde 2023, quando a autarquia validou as soluções apresentadas, mas que acabaram por levar o construtor a anexar uma rua. Um incêndio em Odivelas, na encosta do bairro Menino de Deus. Há uma zona residencial ali perto, mas as chamas já estão em fase de rescaldo. Vamos aos pormenores com a jornalista Beatriz Enders.
15: Muito boa tarde. O fogo neste momento está já em fase de rescaldo. Foi esta a informação que conseguimos apurar junto aqui dos bombeiros, mas tratou-se aqui de um grande incêndio que deflagrou no bairro do Menino de Deus, na Serra da Luz, na pontinha em Odivelas. Falamos aqui de um grande número de operacionais, 81, 25 a meio terrestres e também um a meio aéreo que tem realizado aqui ao longo destas duas horas várias descargas para travar aqui este incêndio. O alerta foi dado ao meio-dia e 51 os bombeiros de imediato vieram para aqui. Falamos de bombeiros de Canessas, que é a luz também da Pontinha. E neste momento, como dizia, o fogo já está em fase de rescaldo, mas aqui os bombeiros continuam a realizar trabalhos no local.
9: A reportagem com a Beatriz Ender. O incêndio deflagrou na Serra da Luz, em Odivelas. As chamas estão, nesta altura, em fase de rescaldo. Francisco Sousa, de 60 anos, foi assassinado pelos pais da ex-namorada e um outro homem que decidiram ir ao Porto matá-lo. O casal tinha estado em Portugal o ano passado e perceberam-se que o empreiteiro guardava em casa elevadas quantias de dinheiro. Planearam tudo ao pormenor. Esperaram-no à porta de casa, agrediram-no e estrangularam-no até à morte. Roubaram tudo e regressaram a Lisboa, onde aproveitaram para visitar alguns locais turísticos, já que o voo de regresso só estava marcado para ontem. Foram agora apanhados no aeroporto, quando se preparavam para tentar fugir para o Brasil. Quando foram presos, tinham 15 mil euros na sua posse. Francisco Leitão, conhecido por Rei Gob, tem pedido desde 2023 para ter saídas precárias da cadeia, mas a justiça não o tem permitido. Francisco Leitão matou 3 pessoas entre 2009 e 2010 em Carqueja, na Lourinhã. Cumprida metade da pena máxima a que foi condenado, o homicida não tem o parecer favorável para usufruir de saídas precárias, como nos explica o jornalista José Durão.
16: 14 anos envolvidos desde a decisão do Tribunal de implicar a pena máxima ao Rei Gob, que residia então aqui nesta aldeia do Conselho da Lourinhã. Ainda continua bem viva, não apenas a sua história, mas a memória das 3 vítimas que passaram pelo castelo, onde este homem renovou uma casa de família que fez então uma série de obras.

0: para converter a casa, pelo menos no que toca à estética, num género de fortaleza com heráldica, com muitos símbolos que encaixavam então nessa visão megalómana que este homem tinha sobre a situação. E ainda agora, pese embora a casa nunca ter pertencido ao homem, a história ainda continua viva nas paredes, que saberão mais do que a própria autoridade conseguiu descobrir. Esse é o principal problema de toda esta questão. Este homem foi, como disse, condenado pela justiça portuguesa à pena máxima pelo homicídio dos três jovens de que vinha então acusado, mas esses três mesmos jovens nunca foram encontrados. Ele nunca admitiu quando é que, aliás, como, de que forma é que tudo aconteceu, e muito menos levou as autoridades para junto dos corpos. Ora, no fim desta linha estão três famílias que tiveram então de manter o seu luto bem vivo ainda, com a ferida aberta ainda por sarar, tendo em conta que não puderam completar esse processo junto dos seus mais novos, e continuam também ainda a aguardar a explicação que levou eventualmente à sua morte. Foram vários anos, aliás, ainda agora as pessoas aqui da Terra se recordam do hábito deste homem de andar com jovens, com um autêntico séquito de jovens atrás de si, muito a maior parte deles menores. Aliás, a maior parte também destas três vítimas cá chegaram quando tinham apenas 16 anos, e portanto juntou-se ainda a este fator, a esta condenação por três homicídios, uma outra por mais de uma centena de crimes de violações que terão sido praticados por este homem nesta casa contra os jovens que lá abrigava.
1: Jornalista José Durão, esta é a notícia que faz manchete hoje no seu jornal Correio da Manhã. A terminar, vem aí mais uma vaga de calor na Europa. Os termómetros vão chegar aos 45 graus e o risco de incêndio é elevado. Em Portugal, 7 distritos deverão ultrapassar os 35 graus, representando uma subida de quase 10 graus. A Comissária Europeia para a Gestão de Crises já alertou para o elevado risco de incêndios. Em Beja, Bragança, Castelo Branco, Évora, Porto Alegre, Santarém e Vila Real, os termómetros vão ultrapassar os 35 graus. Alguns destes casos, as máximas vão mesmo aproximar-se dos 40 graus. Em Espanha, a onda de calor deverá fazer com que os termómetros cheguem aos 45 graus. Em Roma, Itália, o cenário deverá ser muito idêntico. As autoridades alertam para vários cuidados a ter, nomeadamente evitar exposição solar nas horas de maior calor, beber muita água e, claro, proteger-se com o protetor solar. 11 minutos depois das 3, Ana Pinto.
2: Sim, é caso para dizer, consuma o calor com moderação.
1: Ora,
2: certo?
1: Isso é que é muito sábio.
2: E não faça asneiras.
1: Exatamente. Ficam aqui as palavras de Ana Pinto.
2: E é isto. Até já.
1: Até pronto. Já.
2: Está feita a ronda pelas notícias que estão a marcar a atualidade neste início de tarde de terça-feira. A edição foi do jornalista Orlando Azevedo.
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2: Aqui entre nós, com a nossa querida Lara Afonso, hoje é comigo, Ana Pinto, até às 4 da tarde. Tenha uma excelente terça-feira. Fazemos-lhe companhia em 90.4, se nos ouve na Grande Lisboa, 94.8 no Grande Porto, em cmradio.pt. Já sabe, se quiser falar connosco através de mensagens, fale connosco, 927794422, é o nosso número de WhatsApp. E agora, a desaparecida Duffy.

Charlie Puth, Attention. Passam 20 minutos das 3 horas. Tenham uma excelente tarde de terça-feira. Neste momento estão 26 graus em Lisboa, 23 na cidade do Porto. Uma temperatura bem agradável. Blue Eye e Bubaspinho cantam a cidade.

Ai, Buba Espinho cantam à bela cidade de Lisboa. Passam 22 minutos das 3 horas, um ótimo início de tarde. E olha que dois, Sam Fender e Olivia Dean com este fantástico Rain Me In.

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4: São 3:30, boa tarde. Vamos para mais uma síntese informativa com o Orlando Azevedo. Boa tarde, Orlando.
5: Muito boa tarde. O incêndio que deflagrou em Odivelas, na encosta do bairro Menino de Deus, já está em fase de resolução. A jornalista Beatriz Ender falou com o comandante dos bombeiros da Pontinha para saber mais pormenores do combate a este incêndio.
6: Foi às 12:58. Nós ocorremos ao local com 3 veículos de combate e um veículo tanque, num ataque musculado. Antes de chegar ao local foi solicitado o meio aéreo e um grupo de combate para vir em nosso auxílio.
7: Já se sabe a origem do incêndio?
6: É desconhecida. As autoridades estão no local a averiguar essa situação.
7: Houve casas em risco?
6: Não houve casas em risco. Só matos que estavam a arder.
7: A dimensão da área ardida, mais ou menos?
6: Anda à volta dos 2 hectares.
7: Durante quanto tempo é que agora os meios vão permanecer aqui no local?
6: Ainda muitas horas ainda.
7: São recorrentes os incêndios aqui nesta zona?
6: Aqui nesta zona, este ano, é o primeiro incêndio que nós temos assim de alguma dimensão, portanto não tem sido recorrente este ano.
7: Também recomendações para a população?
6: As recomendações que eu deixo é que não façam fogueiras nem queimem detritos e principalmente nestas situações que não venham ver o incêndio, porque depois dificultam os meios de socorro a chegarem ao local.
5: Comandante dos Bombeiros da Pontinha, ouvido pela jornalista Beatriz Ender, as chamas estão em fase de rescaldo, mas os operacionais vão permanecer no local devido às temperaturas altas. Este ano, a Guarda Nacional Republicana já deteve 133 pessoas pelo crime de incêndio florestal. O número é quase o dobro do ano passado. Há mais de 700 pessoas constituídas arguídas. A GNR tem no terreno policiamento fixo com recurso a um conjunto de 230 postos de vigia e de 147 torres de videovigilância florestal acompanhados de uma série de drones. O comandante dos Bombeiros Voluntários de Penacova fez o ponto de situação sobre os trabalhos de limpeza que estão a decorrer no IP3, na sequência do derrame de resina proveniente de um camião. O trânsito continua cortado nos dois sentidos, no troço entre Penacova e Miró.
8: A resina, portanto, é um produto viscoso que vai, com arrefecimento, vai criar uma crosta e com aquecimento vai ficar mais solto, viscoso. Durante a noite tivemos, o trabalho foi mais demorado porque o material estava mais endurecido. Certamente que há uma parte da resina que está entranhada, porque isto é material poroso e que estará entranhada no bituminoso. Nós estamos a tirar a parte que está por cima e depois daqui a bocado vai ser feita uma avaliação para ver se o piso está em condições de que possa ser reaberto. Vai haver trabalho durante a tarde, isso é um trabalho muito moroso, portanto, vai demorar umas horas ainda.
5: Comandante dos Bombeiros Voluntários de Penacova, ainda não há previsão para a reabertura deste troço do IP3. O Primeiro-Ministro decidiu este ano não marcar férias no verão e vai estar a coordenar a atividade do Governo. A decisão foi anunciada pelo gabinete do Primeiro-Ministro, que diz que Montenegro pretende gozar apenas alguns fins de semana e um ou outro dia. Ainda assim vai manter a agenda como Presidente do PSD. Recorde-se que no ano passado Luís Montenegro esteve no Algarve em agosto, de onde regressou mais cedo devido aos vários fogos que assolavam o país. Foi também alvo de críticas por estar na festa do Pontal enquanto o país ardia. As notícias estão de regresso às 4:00 com a edição da Alexandra Pereira.
4: Orlando Azevedo, bom regresso a casa.
5: Muito obrigado.
4: Encontramos-nos um dia destes.
5: Quinta-feira,
4: no
5: pode
4: éter.
5: Ser?
4: Muito bem, combinado. Um breve olhar pelos temas que estão na ordem do dia. A informação em permanente atualização na Correio da Manhã Rádio. Passam 35 minutos das 3 horas. Boa tarde, não se atrase.
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0: Elizabeth Taylor na voz de Taylor Swift. Ficámos a 21 minutos das 4 horas, está na Correio da Manhã Rádio. Vamos para mais uma edição do Check-Up. Hoje vou falar-lhe de uma patologia, eu diria, insólita, com sintomas que afetam os relacionamentos sociais.
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0: Imagine entrar numa sala

0: cheia de pessoas conhecidas e não conseguir reconhecer nenhuma delas pelo rosto. Nem colegas, nem amigos, nem sequer familiares próximos. Para quem vive com prosopagnosia ou cegueira facial, esta é uma realidade diária. A prosopagnosia é uma perturbação neurológica que afeta a capacidade de reconhecer rostos, apesar da visão, da memória e da inteligência estarem perfeitamente preservadas. O cérebro vê um rosto, mas não consegue associá-lo à identidade da pessoa. Em casos mais graves, alguns indivíduos podem até ter dificuldade em reconhecer o próprio reflexo ao espelho. A condição pode ser congénita, quando a pessoa nasce com a alteração, ou adquirida na vida adulta, geralmente após lesões cerebrais, como um AVC ou traumatismo craniano. Estudos sugerem que poderá afetar cerca de 2% da população, embora muitos casos nunca sejam diagnosticados. Para contornar esta limitação, as pessoas recorrem frequentemente a pistas alternativas, como a voz, a forma de andar, o penteado, a roupa ou até o contexto em que encontram alguém. Ainda assim, os equívocos são frequentes e podem gerar ansiedade social, constrangimento e isolamento. A prosopagnosia ganhou maior visibilidade nos últimos anos graças a algumas figuras públicas que relataram viver com esta condição. Entre elas estão o ator Brad Pitt, que afirmou ter dificuldades persistentes em reconhecer pessoas, assim como a primatóloga Jane Goodall, uma das cientistas mais influentes do século XX, e o ator e escritor britânico Stephen Fry. Embora atualmente não exista uma cura específica, o reconhecimento crescente desta condição tem permitido melhorar o diagnóstico e a compreensão de um problema invisível que afeta profundamente a vida social de milhares de pessoas. Esta é apenas uma das muitas situações que influenciam a forma como cada um se relaciona com os outros. Ansiedade, depressão, perturbações do desenvolvimento, experiências traumáticas ou simples diferenças na personalidade podem explicar comportamentos que, à primeira vista, julgamos sem compreender.
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Aqui ficou um dos grandes sucessos de Jessie G e B.O.B. Price Tag. Ficamos a 15 minutos das 4 horas. Está Sabrina Carpenter.

0: uma excelente terça-feira. Se vai na estrada, conduza com cuidado. Leve-nos consigo. Pronto, quer que vá. Já a seguir temos Há Vidas Assim com o Vítor Figueiredo. Fique para ouvir.
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1: O fiel amigo. E não me refiro ao bacalhau, mas...

0: ao melhor amigo do homem, o cão. Vamos começar pelo focinho. O nariz úmido dos cães capta radiação térmica. Isto permite-lhe sentir o calor de pequenos animais à distância, mesmo sem os ver. E se um dia quiser tirar o cartão de cidadão canino ao seu cão, não é a pata que o vai distinguir dos outros. O nariz é que é o equivalente à impressão digital humana. O nariz do cão tem um padrão único. Por falar em humanos, raras pessoas conseguem mexer as próprias orelhas. Aliás, o cão deve rir-se dos nossos esforços, porque com 18 músculos em cada orelha, o cão move cada uma delas de forma independente para localizar a origem exata de um som em milissegundos. E quando adormece, após tanta atividade, o cão sonha tal e qual como um humano. Os seus padrões cerebrais mostram que revivem as aventuras do dia durante o sono profundo. Além do mais, a ligação que constroem connosco tem uma base química. Quando o cachorro está feliz junto do seu humano, liberta oxitocina, a chamada hormona do amor. Talvez por isso os tratemos tão bem. Na história, o cão Bosco, de seu nome, foi eleito presidente honorário de uma cidade na Califórnia em 1981. E em 1992, o pastor alemão Gunther, o terceiro, herdou uma fortuna milionária de uma condessa alemã, tornando a sua linhagem a mais rica do mundo. Há vidas assim, vidas de cão. Mais do que de estimação, é quase um membro da família, o cão. Um amigo leal ou um parceiro de vida que nos reduz o stress e aumenta a nossa longevidade. O cão, muito estimado, mas muito mais do que de estimação.
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2: E pode ouvir as histórias do Vítor Figueiredo em formato podcast no nosso site em cmradio.pt. 9 minutos para as 4.

Rocha, na reta final desta hora, ouvimos Train. Estamos a 5 minutos das 4 horas, são as despedidas. O Aqui Entre Nós regressa amanhã um pouco antes das 11, comigo, Ana Pinto. E espero por si, já sabe, a equipa do Regresso a Casa já está preparadíssima para lhe fazer companhia. Ter uma tarde bem passada ou não estivesse deste lado dos microfones. A Luciana Abreu, Alberto Rocha e o Vítor Figueiredo. Eu regresso amanhã às 11. Até lá, fique bem. Luz Rádio Macau, uma bela recordação a rodar na Correio da Manhã Rádio. Fique connosco em 90.4 se nos ouve na Grande Lisboa, 94.8 no Grande Porto e em cmradio.pt. Até amanhã. Beijinhos. 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
1: São 4 horas, boa tarde.
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1: Vamos às notícias, às 4. A edição é de Vítor Figueiredo. Boa tarde.
3: Olá, boa tarde, Alberto. Incêndio na zona de Odivela, já em fase de rescaldo, foi na encosta do bairro Menino de Deus, perto da Pontinha. Há uma zona residencial ali perto. Os detalhes com a jornalista Beatriz Ender.
4: Tratou-se aqui de um grande incêndio que deflagrou no bairro do Menino de Deus, na Serra da Luz, na Pontinha, em Odivelas. Falamos aqui de um grande número de operacionais, 81, 25 a meio terrestres e também um a meio aéreo que tem realizado aqui ao longo destas duas horas várias descargas para travar aqui este incêndio. O alerta foi dado ao meio-dia e 51 os bombeiros de imediato vieram para aqui. Falamos de bombeiros de Canessas, que é a luz também da Pontinha. E neste momento, como dizia, o fogo já está em fase de rescaldo, mas aqui os bombeiros continuam a realizar trabalhos no local.
3: Beatriz Ender, no local deste incêndio que assustou a população próxima do bairro Menino de Deus, na zona da Pontinha, em Odivelas, já está agora em fase de rescaldo ainda. Por lá tiveram mais de 80 operacionais e até um meio aéreo, mas as coisas já estão resolvidas. Ainda por lá estão cerca de 70 bombeiros apoiados por 24 viaturas na fase de conclusão deste fogo. Um outro incêndio na zona da Aveiro, Requeixo, ainda a lavrar em zona florestal, com 3 meios aéreos no combate às chamas, 75 operacionais e 20 viaturas. Um idoso de 89 anos ficou em estado grave depois de uma explosão numa casa em Santa Maria da Feira. O idoso sofreu queimaduras e foi transportado para o Hospital de São João.
5: A violenta explosão ocorreu no interior de uma casa situada na rua Comandante António Martins, bem no centro de Santa Maria da Feira. Por volta das 10:30 da manhã desta terça-feira foi sentido um forte estrondo. Tudo indica que uma acumulação de gás terá provocado a explosão. Um idoso de 89 anos que estava na habitação foi atingido e sofreu queimaduras. Foi num primeiro momento assistido pelos bombeiros de Santa Maria da Feira e pelo INEM e depois transportado para o Hospital de São João no Porto, num estado que foi considerado grave. As circunstâncias em que tudo aconteceu estão ainda a ser apuradas pelas autoridades. No exterior da habitação não existiam danos visíveis. Também não se chegou a formar qualquer incêndio na sequência da explosão. Moradores deram apenas conta de que se aperceberam de um forte aparato de meios no local da ocorrência.
3: Caso do outro lado, que estava à guarda do empreiteiro que fez as obras no monte do Ministro da Administração Interna, a Polícia Judiciária encontrou indícios de abuso de poder e descaminho. Segundo o Diário de Notícias, Luís Neves diz que o processo estava todo documentado e era do conhecimento da Polícia. No entanto, a PJ contradiz a versão e garante que só soube do deslocamento do outro lado no passado dia 14 do mês corrente. O Procurador-Geral da República ordenou, entretanto, a abertura de um inquérito. Segundo o Jornal Expresso, Luís Neves ainda não foi ouvido no âmbito deste processo. A segunda fase dos exames nacionais do ensino secundário arrancou esta terça-feira. As dúvidas sobre as classificações obtidas na primeira fase levaram muitos alunos a realizarem novamente a prova final de português.
6: Os alunos do 12º ano voltaram a testar conhecimentos esta terça-feira. Foram muitos os que repetiram a prova final de português, uma vez que dizem ter dúvidas quanto às notas obtidas na primeira fase.
7: Correu bem, eu acho que correu melhor do que a outra. Achei a prova mais fácil, mas a gramática ainda achei um pouco difícil.
8: Esta segunda fase correu melhor, acho que a prova era mais acessível e acho que era em geral mais fácil, tinha perguntas mais acessíveis. Eu decidi fazer esta segunda fase porque, na verdade, não cheguei a receber a prova digitalizada por e-mail e, sendo assim, não consegui fazer repreciação porque não conseguia ver, de facto, a prova. E, portanto, preferi ir à segunda fase e tentar ter uma avaliação mais alta.
7: Pedi repreciação porque a minha prova estava mal corrigida e havia uma escolha múltipla não dada. Na cotação. Eu tinha uma opcional que estava certa e eles consideraram errado porque eu mudei a minha opção e acho que eles não consideraram o facto de eu ter retificado a resposta.
9: A primeira fase não correu lá muito bem, houve perguntas que não foram corrigidas e pronto, espero agora que a segunda fase corra melhor.
6: Apesar de repetirem o exame, os alunos continuam apreensivos, uma vez que a correção das provas da segunda fase será feita através da mesma plataforma que esteve na origem dos problemas nas classificações, na primeira fase.
8: Sei que estes erros vão voltar a acontecer na segunda fase, apesar do ministro ter dito que os problemas já foram combatados e não vão voltar a acontecer. Acho que é, na verdade, muito imprudente voltar a utilizar o mesmo método de correção, porque nós sabemos que muitos problemas vão continuar a acontecer e acho que o ministro devia ter sido mais sensato e optar por voltar a corrigir os exames segundo a estratégia anterior.
7: Eu, na minha opinião, estarem a utilizar a mesma plataforma não me acho muito acertado, porque já houve esses problemas todos na primeira fase.
9: Os miúdos estão ansiosos, nós pais ansiosos estamos, porque é o que dá acesso à continuidade daquilo que eles querem fazer no futuro e torna-se um bocadinho desgastante esta situação.
6: As pautas com os resultados dos exames da segunda fase deverão ser afixadas a 7 de agosto.
3: A segunda fase dos exames nacionais arrancou então hoje. Há, entretanto, informação de que o Presidente da República esteve esta manhã reunido com o Primeiro-Ministro. António José Seguro pediu a Luís Montenegro para que todas as falhas ou atrasos nos exames nacionais sejam reconhecidos, explicados e resolvidos com maior celeridade e ponderação. No ano passado foi implementado o projeto piloto deste novo modelo de correção e classificação, foi com o Exame Nacional de Filosofia do 11º ano. Foram detectadas algumas falhas. Na altura, o Júri Nacional de Exames disse que tudo foi corrigido. Sobre eventuais riscos de avançar com o novo modelo de classificação digital, o Ministro da Educação, Fernando Alexandre, diz que o anterior Presidente do Júri, Luís Duque, não deixou qualquer relatório oficial sobre o assunto antes de sair.
10: O senhor ex-presidente do Júri Nacional de Exames veio falar, mas a verdade, ele não deixou relatório nenhum. Ou seja, se ele tem informação, ou tinha informação que não partilhou, se ele tinha informação e que não partilhou, não partilhou nem sequer com a Direção-Geral de Educação, nem com o Educa, se ele tinha essa informação e não a transmitiu, ele vai ter que explicar isso. Ele vai ter mesmo que explicar isso.
3: Já do Partido Socialista, o líder parlamentar acusou o Ministro da Educação de ter agido com negligência e incompetência na gestão de todo o processo. Vamos ouvir Eurico Brilhante Dias.
11: O Ministro tomou uma decisão de generalização deste modelo de avaliação dos exames de forma negligente, uma negligência grosseira, e por isso aquilo que esperamos nos próximos tempos, nos próximos dias, é que o Sr. Ministro consiga explicar como é que, não tendo recebido um relatório que não existe, como é que tomou uma decisão quando hoje se sabe que o teste piloto no exame de filosofia em 2025 tinha redundado num conjunto alargado de erros. É uma negligência grosseira que colocou em causa os exames do ano 2026 e a vida de milhares de alunos e de milhares de famílias que muito investem. O Sr. Ministro da Educação será conhecido como Fernando Alexandre, o negligente.
3: Do lado da Iniciativa Liberal, Mariana Leitão quer provas de que foi dito ao Ministro que os problemas do modelo de correção e classificação detectados no ano passado, no teste piloto, estariam corrigidos.
12: Onde é que está a documentação que suporta esta informação de que estariam em condições de avançar? E é isso que vamos solicitar via requerimento.
3: Deixemos agora a educação e os problemas com a classificação e a correção dos exames do secundário. Vamos para obras do Hilton Cascais Residências. O Ministério Público acusa o promotor do projeto de ter construído mais 3 pisos do que permitia o plano diretor municipal, o PDM, e de pelo menos cerca de 2.600 metros quadrados da obra estarem em domínio público marítimo. Em causa está a forma como o promotor e a Câmara, em particular o ex-vice-presidente Miguel Pinto Luz, atual ministro das Infraestruturas, terão lidado com os erros detectados e as soluções apresentadas. Sobre estas alegações, o ministro rejeita qualquer responsabilidade sobre as alegadas irregularidades, diz que o processo está nos tribunais e que não vai comentar mais nada sobre a polémica.
13: Está nos tribunais, os tribunais administrativos, a justiça irá funcionar, remete para decisões entre 2010 e 2026, antes de eu ter competências na área de urbanismo e depois de eu ter saído, inclusive, da Câmara Municipal. A Câmara Municipal irá defender-se, aliás, como se viu ontem. O que eu posso dizer é todos os despachos, todas as decisões cumpriram estritamente aquilo que é exigido pela lei. Como devem calcular, é um processo que está em segredo de justiça, que decorre nos tribunais, e eu estou aqui a dar a cara, com tranquilidade. Sobre o dossiê, não falarei mais nada.
3: Miguel Pinto Luz, atual Ministro das Infraestruturas, que era o autarca, era um dos autarcas da Câmara de Cascais, quando avançou este projeto do Hilton Cascais Residência, que está agora debaixo de fogo pela parte do Ministério Público. O Ministério Público quer mesmo que sejam demolidos 3 dos 7 pisos e declarados nulos os atos administrativos desde 2003, quando a autarquia validou as soluções apresentadas que levaram a construtora a anexar uma rua. Francisco Leitão, conhecido por Rei Gob, tem pedido desde 2023 para ter saídas precárias da cadeia, mas a justiça não o tem permitido. Francisco Leitão matou 3 pessoas entre 2009 e 2010, perto da Lourinhã. Está cumprida metade da pena máxima a que foi condenado. O homicida não tem o parecer favorável para usufruir das saídas precárias. O jornalista José Durão relembra aqui esta história macabra.
14: 14 anos envolvidos desde a decisão do Tribunal de implicar a pena máxima ao Rei Gob, que residia então aqui nesta aldeia do Conselho da Lourinhã, ainda continua bem viva, não apenas a sua história, mas a memória das 3 vítimas que passaram pelo castelo, que este homem renovou uma casa de família, que fez então uma série de obras para converter a casa, pelo menos no que toca à estética, num género de fortaleza, com heráldica, com muitos símbolos que encaixavam então nessa visão megalómana que este homem tinha sobre a situação. E ainda agora, pese embora a casa nunca ter pertencido ao homem, a história ainda continua viva nas paredes, que saberão mais do que a própria autoridade conseguiu descobrir. Esse é o principal problema de toda esta questão. Este homem foi, como disse, condenado pela justiça portuguesa à pena máxima pelo homicídio dos 3 jovens de que vinha então acusado, mas esses 3 mesmos jovens nunca foram encontrados. Ele nunca admitiu de que forma é que tudo aconteceu, e muito menos levou as autoridades para junto dos corpos. Foram vários anos, aliás, ainda agora as pessoas aqui da Terra se recordam do hábito deste homem de andar com jovens, com um autêntico séquito de jovens atrás de si, a maior parte deles menores. Aliás, a maior parte também destas 3 vítimas cá chegaram quando tinham apenas 16 anos e, portanto, juntou-se ainda a este fator, a esta condenação por 3 homicídios, uma outra por mais de 100 de crimes de violações que terão sido praticados por este homem nesta casa contra os jovens que lá abrigava.
3: Menino de 11 anos esfaqueia pai para defender a mãe agredida. O menor explodiu para a PSP em São Domingos de Benfica, nos arredores de Lisboa, com a arma do crime na mão. A vítima foi assistida pelos bombeiros, uma história que vamos acompanhar hoje ao longo do dia. Entretanto, vem aí mais uma vaga de calor, risco de incêndio elevado. Em Portugal há 7 distritos que deverão ultrapassar os 35 graus. É uma subida de quase 10 graus. Beja, Bragança, Castelo Branco, Évora, Porto Alegre, Santarém e Vila Real. Os termómetros devem ultrapassar os 35 graus, em alguns casos as máximas podem chegar mesmo aos 40, em Espanha e Itália, cenário idêntico. As autoridades relembram mais uma vez, cuidados a ter, evitar a exposição solar nas horas de maior calor, beber muita água e colocar protetor solar. Regresso com mais notícias daqui a pouco, às 4:30, até já.
1: Até já, Vítor Figueiredo. São 4 horas mais 14, quase 15 minutos. Uma boa tarde para si. Meu nome é Alberto Rocha e vamos lá arrancar este regresso a casa. Comigo está a Luciana Abreu e o Vítor Figueiredo e demais convidados. Vamos a isto. Já está na horinha e a temperatura está muito boa.
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1: Regresso a casa. Já cá temos a Luciana Abreu. Comigo está também o Vítor Figueiredo. Connosco. E claro, você desse lado. Boa tarde, Luciana. Boa tarde, Vítor. Sejam
15: não
1: todos bem-vindos.
15: Não sou a Maria Leal, mas estou aqui só para ti.
1: E não
15: só
1: faz mal. Ti, oi, que bem, ti. Que bem.
15: Já tinha muitas saudades tuas. Como estás, meu querido amigo? O que é que tens
1: não, eu não conto nada, eu não tenho
15: jurado.
1: Nada. Eu só trabalho.
15: Essas olheiras?
1: Eu só trabalho. Muitas. Aliás, até nem temos câmara à frente por causa disso, não é?
15: Fiz um mix de óleo. Estou aqui morena, crocante, estaladiça, que nem te passa pela cabeça. Até fiquei a arder.
1: E as mulheres têm, né? Têm quatro braços e mexem e fazem tudo ao mesmo tempo e conseguem fazer tudo.
15: Nós somos um polvo.
1: Oh! 4 horas e 16, então uma boa tarde. Olá, meninos, bem-vindos.
15: Ela, mas que grande música a abrir já.
1: Morena, crocante, estaladiça.
15: Olha, aproveita enquanto estou, porque isto vai passar.
1: Vai, acredito que sim. E tão cedo também não vais ter feiras, portanto...
15: Infelizmente.
1: Não vai dar para mais. Ora, eu quero aproveitar para dizer que estão 27 graus em Viana do Castelo, 28 em Braga, 24 no Porto, 23 em Aveiro, Lisboa, e Setúbal está bem quentinho por aí, com 27 graus, bem... 27 graus é mesmo bom, que não é propriamente para estar num estúdio, mas olhem, tem que ser, vocês têm de o fazer. O Vítor Figueiredo já está aí seguramente à procura de informações. Atenção, que hoje, Vítor, o dia da praia, hoje a praia fluvial, eu já tenho aqui preparadinha e digo-te, talvez seja... Eu não vou dizer que é a mais bonita, mas deve ser uma das mais bonitas. E olha que capricheia, daqui a pouco vamos já ficar a saber. Outra coisa também que eu vos quero dizer, hoje é dia da comida não saudável. Coisas boas que uma pessoa pode aproveitar para falar e para se lembrar no dia de hoje.
15: Eu já me vinguei. Eu hoje comi uma pizza ao almoço.
1: Ah, já foi, já celebraste o dia.
15: E bebi uma Coca-Cola zero.
1: Não, sim, era isso que te faltava. Era a Coca-Cola zero. Era isso mesmo. Eu ainda não tive assim nada. Não, olha que nem comi sobremesa sequer. Nada. Portanto, hoje ainda nem sequer prevariquei. Hoje ainda não celebrei o dia da comida não saudável. Presumo que o Vítor seja, como ele é mais para as saladas e coisas do género, muito saudáveis e tofus e sementes, não foi aí a esse ponto. Mas 4:18.
3: Porquê é que tens essa ideia, minha?
1: Não é? Eu não sei, mas hoje é terça-feira, temos Rita Andrade. Não vai ter vida fácil, não.
3: Não, mas olha... Eu já disse aqui publicamente que comia rúcula crua aos molhos.
1: Eu
3: mas
1: também gosto de rúcula.
3: É que...
1: E gosto de alface.
3: Uma boa posta,
1: e gosto
3: uma
1: de tomate
3: posta
1: também.
3: Uma boa posta à mirandesa. Pá, não, é impossível. Quer dizer, não é impossível. Há pessoas que não gostam de carne, ponto final. Mas, pá, eu gosto dessas coisas também. Aliás, eu até sou mais carnívoro do que propriamente peixívoro. Será que
1: a Luciana também gosta assim de uma boa costeleta, não?
15: Peixívoro.
1: Peixívoro.
15: Pipocrívoro.
3: Como é que será que se diz?
15: Chocolaverívoro.
3: Omnívoro é o piscívoro. Será que se alimenta de peixes? Não é uma coisa assim, não sei. Piscívoro e não peixívoro. Bom, whatever.
1: Vamos ao trânsito.
3: Vamos, está bem. Olha, eu por acaso já tinha aqui a praia.
1: Esquece. Como sempre com o nome.

0: com um nome estranho, porque é sempre praias estranhas, ok?
1: Já ouviste falar
0: da praia da Alborrica, a praia da Lapa dos Dinheiros, a do Pneu Furado, e hoje era da Foz do Cobrão. Já estavas a sair-te aí com uma.
1: Não, é que a minha era Foz
0: mais popular.
1: De...
0: Popular.
1: Não. Foz d'Égua. Piodão.
0: Conheço muito bem.
1: Ah, bom.
0: Parece um cenário de Indiana Jones.
1: Estás a

0: Não, não. Gelada não.
1: Mas é provavelmente a praia fluvial mais bonita de Portugal.
0: Que é muito bonita, é. Agora, gelada, não. Água gelada, o menino não, pois, não vai.
2: Para isso, ao mar, colher cordões.
0: E apanhaste muitos?
2: Cordões colhi.
0: Tu tem cuidado. Tu tem cuidado. Gostas daquilo que fazes, não respira, gostas? Vai lá, não queres desta. Não arranjes lenha para te queimar, está bem?
1: Ela estava a tentar fazer aqui uma rima com cobrões, que era a praia fluvial. Foz dos cobrões, mas não é dos cobrões, é do cobrão. Também se chama Penedo dos Cágados.
2: Meu erudito querido.
1: Não, erudito.
2: Apanhaste, tu apanhas tudo no ar.
0: Apanha.
1: O Penedo dos Cágados.
0: Ele para os mosquitos é bom, para os mosquitos é bom. 4h20, olha, vamos ao trânsito, vá lá.
1: Eu não me importei muito de ficar aqui na palheta, porque, pronto, enfim, a pensar assim, os nossos condutores, amigos que estão na estrada, neste momento não há, mas há. Casa até há.
0: Ah, é, yeah, claro que
1: é. Pois é. E é aqui na A5 e, estranhamente, a meio da tarde, 4h20, um acidente no sentido de Cascais-Lisboa, no fim da descida de Linda Velha, e a cauda da fila, portanto, já está lá para a curva do estádio. A coisa está a complicar-se, vamos ver se não piora, mas pronto, é o que é. E temos também algum trânsito no eixo norte-sul, na zona de Campolide. De resto, as pontes estão a fluir lindamente. Há algum trânsito também na segunda circular, pouca coisa, ali entre, na zona de Telheiras, até mais ou menos pouco depois das Calvanas. Não está assim tão dramático, tirando aquele acidente de facto na A5, no Porto, temos aqui um problema na FCI aí para variar. Eu que estava todo feliz da vida, é aqui na zona da... Há um pouco à frente de Paranhos, em frente ali à estação de metro do Polo Universitário, mas no sentido a Rábida Freixo, no sentido contrário, e a fila já está lá para trás, no nó da Via Norte, pois, e ali sim, está complicado. Há algum trânsito também entre Campanhã e a Fernão de Magalhães, isto no sentido Freixo Rábida, e na Ponte da Rábida, do outro lado, do sentido Sul-Norte, também há algum trânsito ali na zona da Aforada, até ao tabuleiro da Ponte AEP, também com algum trânsito, mas ainda não assusta, e é o que temos para já. Votos de boa viagem. E eu falei na praia fluvial da Foz do Cobrão, Penedo.
0: Podes ficar
1: Cágados.
0: Com ela.
1: Pode. Não disse nada sobre o trânsito, mas a verdade é que não existe trânsito ali.
0: Não?
1: Nada.
0: Okay.
1: É ali perto de Vila Velha de Ródão. Portanto, é um rio, o rio Ocreza, que é um rio que é um afluente, creio que do rio Tejo, exatamente. Aliás, há uma barragem lá mais para sul, perto da A23, portanto, é para lá chegar, cá estamos pela A23 acima, até chegar então à M545. M significa Estrada Municipal, não é?
0: Sim, Estrada Municipal. Uhum. Sabes que eu uma das viagens maiores ditas que fiz, e foi por altura de férias, eu andei aqui pelo norte e decidi não fazer autoestrada, nem via rápida. E então andei pelas estradas municipais, por ali fora, e é tão giro. Vemos coisas fabulosas. Temos, seja a paisagem, seja as casas, seja as pessoas. É completamente diferente. Diz ali uma série de quilómetros onde é tudo igual, só vês estradas. Poder passar aí pelas estradas municipais, entrar nas localidades, é outra coisa, é outra história, é outra loiça, como
1: se costuma
0: dizer.
1: Em qualquer região, olha, no Minho, por exemplo.
0: E não dá sono também, não dá sono, tem essa vantagem,
1: nada.
0: Não é?
1: Sim, há sempre detalhes a ver, às vezes até para separar, não é? E só para ir respeitar.
0: As estradas podem não ser as melhores, mas vale a pena. E estou a falar de carro, já nem estou a falar de moto, não é? Porque aí então é outra coisa.
1: É outra coisa. Sim.
0: Ok.
1: Imagino que seja, não que eu tenha moto. Mas estava a dizer que o Minho, mesmo agora no verão, é extraordinariamente verde.
0: É lindíssimo.
1: Verde, uma verdura.
0: Não é, Luciana?
2: É verde, amor, é verde, é verde por todo lado.
0: Pronto.
1: Estava com saudades.

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1: Já são 4h25. Está tudo bem disposto, não está? Então vamos lá com este Ronnie Fuego. Bem disposto, quero-vos dizer uma coisa. Eu hoje, sinceramente, preferia estar assim numa boa esplanada. Ok? Pronto. A vossa companhia até é agradável, percebe? Mas eu estava assim ao solinho.
2: Sabes onde é que eu gostava de estar?
1: Não.
2: Em frente à Santa Casa da Misericórdia.
1: A levantar o dinheiro. Eles fazem o depósito. Sim. Não, eles fazem depósito. Tu dás o número da conta e eles depositam lá o dinheirinho. É,
2: olha,
1: não há trabalho.
2: Ficava lá horas e horas a fio, se você precisa, de pé, ao sol. Ficava ali só para receber o Euromilhões.
1: Oh,
2: não
1: gostava
2: nada.
3: É pá, eu estou lento hoje.
1: Tu estás lento, mas tu não percebeste.
3: Tô.
1: Ela vai ficar na miséria a partir do momento em que a Lucinete, mais pequenina, lhe disse que ela tinha que dar 500 euros para comprar a autocaravana.
3: Autocaravana.
1: Elas são caras. Bem disposto. Ronnie Fuego. 927794422.

0: Ontem tivemos várias mensagens e houve uma que eu não tive tempo de aqui passar, Luciana.
1: Querida Luciana, daqui é o Hugo Lopes de Setúbal, que ouve todos os dias a CM Rádio. Já tinha muitas saudades tuas. E essas férias, como é que foram?

0: Lindo, obrigado, um grande beijinho. Correu tudo bem, meu querido. Eu também já tinha saudades tuas. Um beijinho.
1: Deve ter sido a única pessoa que te disse bem-vinda de volta.
2: Porque nós não dissemos. Pois não, Vitor?
3: Não.
2: Também não é para dizer, é para deixar estar assim. Senão ela habitua-se.
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2: 4:30. Luciana, qual é o número para os nossos ouvintes poderem enviar as suas mensagens e poderem gravar as suas mensagens de áudio? Qual é?
0: E o número?
2: E o número? Onde é que está?
0: É o 92-779-4422. 92-779-4422.
6: Olá, bom dia. Aqui fala o Fernando Gomes de Toronto. Quero mandar um grande abraço para toda a equipa, para o Alberto, para o Rocha, para o Luciano, para o Abreu, para o Vítor e para o Figueiredo. Estratos.
0: Mas que espetáculo. Beijinhos, Alberto.
2: Alberto,
0: ai,
2: sou
0: que
2: eu.
0: Coisa. Sai,
2: beijinhos
0: para ti. Sai da minha mente. Sai. Fernando.

Vamos às notícias. Olha, vamos também cumprimentar o Miguel Marques, que nos escuta na Islândia, em cmradio.pt. O Miguel, ao que eu descobri aqui, é de Miranda do Corvo. Está na Islândia já há cerca de 3 anos. É motorista de veículos pesados. 927794422.

0: Almada. E depois vamos tentar perceber como é que está o trânsito também. E logo a seguir, já temos a música preparadinha para si. Combinado, Luciana? Combinado.
1: Sim.
0: Síntese informativa, 4h33, Vítor Figueiredo.
2: Olá, mais uma vez, vamos começar então pelas histórias que estão a marcar este dia, ainda a questão do modelo de correção e avaliação dos exames. O presidente do EDUCA, o Instituto de Educação, Qualidade e Avaliação, garantiu hoje que o sistema de digitalização das provas foi testado várias vezes antes dos exames de secundário, sublinhando que a implementação começou há vários anos, disse ainda, e cito, que não começou ontem. Uma história que estamos a acompanhar ao longo do dia. É sabido que o Ministro da Educação, Fernando Alexandre, pediu explicações ao anterior Presidente do Júri Nacional de Exames, que não terá, que alegadamente não terá deixado qualquer relatório oficial sobre os problemas que foram encontrados no teste piloto feito o ano passado com a prova de filosofia do 11º ano. O Partido Socialista, entretanto, acusou o Ministro de negligência e incompetência em todo o processo. A Iniciativa Liberal quer provas de que teria sido dito ao ministro de que estava tudo bem e que haveria luz verde para avançar. Ainda outra polémica, as obras do Hilton Cascais Residências. O Ministério Público acusa o promotor do projeto de ter construído mais 3 pisos do que permitia o PDM e de pelo menos cerca de 2.600 metros quadrados da obra estarem em domínio público marítimo. Um rapaz de 11 anos esfaqueou o pai de 61 ao início da tarde de hoje. Foi na casa de família em São Domingos de Benfica, perto de Lisboa. O menor terá agido para travar agressões que a mãe de 42 anos estava a sofrer por parte do progenitor. A patrulha da PSP que chegou ao local encontrou o menor sentado nas escadas do prédio onde ocorreu a agressão, com a arma do crime na mão. O pai apresentava ferimentos num braço e numa perna. Foi assistido por uma equipa de bombeiros sem necessidade de hospitalização. O menor foi transportado à esquadra de Benfica e o Ministério, junto de uma comarca de família e menores, será informado, entretanto, pela PSP. São estes alguns dos temas principais. Não queremos deixar de indicar que o incêndio na zona de Odivelas, perto do bairro Menino Deus, já está em fase de rescaldo, tudo, portanto, resolvido, ao contrário de um outro que existe em Aveiro, onde ainda estão 3 meios aéreos, além de quase 80 bombeiros a combater chamas em Requeixo. Quanto ao outro lado, que estava à guarda do empreiteiro que fez as obras no monte do ministro na administração interna, parece que a Polícia Judiciária encontrou indícios de abuso de poder e de descaminho. Segundo o Diário de Notícias, Luís Neves diz que o processo estava todo documentado e que a polícia sabia. No entanto, a PJ contradiz esta versão, ainda segundo o Daiane, e garante que só soube deslocamento do outro lado no dia 14 de julho. Volto com mais informação daqui a pouco, às 5. Até já.
0: Até já, Vítor Figueiredo, a síntese informativa.
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0: Ah, e agora? E agora vamos embora. Vamos embora como quem diz. Eu não me importava. Não me importava. Eu abri ela já. Abri. Ora bem, hoje é o dia. Vamos aproveitar e dizer isto enquanto podemos, não é? Porque depois temos hoje Rita Saúde, não dá muito jeito. Hoje é o dia da comida não saudável. Você trocava uma daquelas saladas saudáveis, ok, gostosas até no verão. Porquê? Eu trocava assim por um eclair de chocolate.
1: De chocolate.
0: Recheado.
1: Esta conversa faz-me lembrar.
0: Recheado de chantilly. Amassado de pecado. Está bem, não interessa, mas é preciso pecar de vez em quando, senão parece que somos todos monges. Não.
1: Imagina, um eclairzinho. Não encontraste o teu Adão e a tua Eva.
0: Não, já encontrei.
1: Será?
0: Não.
1: Serás a cobra? Não.
0: Às vezes.
1: Então tu queres um eclair fechiado com chantilly.
0: Com chantilly.
1: Vou telefonar para a padaria então, aí do lado e vou-te mandar entregar em um eclair.
0: Não, ou então... Não. Não é qualquer um. Calma. Isto não é qualquer um. É alguns. Só alguns é que são bons. Um pudim francês também é. Um pudim francês também é. Esta hora, sim.
1: Ah, eu comia só uma pipoquinha da boa e já estava.
2: Agora imagina, Luciana, que de facto comias esse eclair que o Alberto se lembrou e muito bem, num terraço panorâmico.
0: Pelo menos a aguinha com gás, ao menos isso.
2: Que surge do tejadilho de uma autocaravana. Sim. Através de um sistema de elevação automático.
0: Mas isso não é só depois de
2: pagares, de dares os 500 euros à tua filhota.
1: Isso é muito à frente. Claro.
0: É muito à frente, sim. Mas na altura, quando ela for comprar, sim, aquilo já nem é preciso rodas, elas até voam, porque ainda vai demorar um bocadinho.
2: Acho que 500 euros deve ser só, tipo, uma perninha do sistema de elevação automático.
0: Mas devo-te dizer, e eu já disse isso no outro dia, eu fiz, já por duas ou três vezes, três, a viagem de autocaravana. É das coisas mais divertidas. Atenção, é cansativo. É assim, uma semaninha eu ainda aguento. Mais do que uma semaninha também já é um bocadinho demais, que aquilo é muito, muito apertado. Mas andar por aí fora é super divertido. Portanto, Luciana, faz-te à vida e à estrada. Arranja aí uma autocaravana. Não precisas comprar uma. O melhor mesmo é alugares uma boa autocaravana. E tens lá tudo. Não te falta nada. Quer dizer, convém que tenhas alguém que faça a comida, não é? Se tu não quiseres fazer a comidinha.
2: Manda vir, encomenda.
0: Sim,
1: não,
0: mas...
1: Não,
0: mas aquilo tem lá tudo, a sério. É super divertido. E aquilo torna-se divertido.
1: Pode,
0: e então com miúdos...
1: Tudo, mas as pequenas ainda não têm idade.
0: Então não têm. Para fritar ovos,
1: plenamente.
0: Salsichas...
1: A mãe é preguiçosa.
0: A mãe é preguiçosa.
1: Mas a

0: paciência tem limites.
1: Calma. Mas olha que é muito divertido,
0: com
1: a sério.
0: Calma.
1: É muito divertido. Para os miúdos
0: talvez
1: e também para os adultos. Sim, sim, quando elas crescerem, claro, é melhor não dizer, não ser o contrário. Quando elas crescerem, talvez para o ano, sim. Pode ser uma boa ideia. 20 minutos para as 5 e para quem está na estrada, que pode estar de autocaravana também, e há muitas a rolar por aí fora. Sabes que o pessoal de autocaravana, quando passam uns pelos outros, cumprimentam-se, buzinam e por aí fora. É super giro.
0: É como aos motares, não é? Quando
1: também,
0: motos,
1: também
0: cumprimentas toda a
1: também,
0: gente.
1: Também, também. O pessoal cumprimenta.
0: Ou levanta
1: o dedo ou a perna.
2: Se estiveres no estrangeiro.
1: Os caminhonistas, sim, também o fazem. Buzinam, pois.
2: Em França, em Espanha, encontras um de matrícula portuguesa, é logo um sinal
1: sim,
2: de luz.
1: Mas isso é em todo lado. Um sinal de luz ou coisa do género. É giro essas coisas acontecerem. Como é que estamos com o trânsito?
2: Olha, estava-me aqui a tentar lembrar-se na praia fluvial da Foz da Égua, como te disse, onde eu estive, se havia lá local para estacionar fácil. Acho que não, não era muito fácil, mas pronto. Tinha que depois descer a pé, mas tinha um restaurante também lá em baixo. Ah, meu Deus. Ok. Bom, adiante. Não há lá trânsito neste momento. Pronto, portanto, tu não ias para dentro da água, porque de facto a água é gelada.
1: Não, eu não gosto de água fria. Água fria também
2: podias
1: não...
2: Podias ficar no... no
1: para
2: no
1: isso já tenho aqui.
2: Também é verdade.
1: Já sim, cá está, que aqui é fresquinha,
2: aí,
1: é bem fresquinha.
2: Pois é.
1: Ah, pois é.
2: Eu conheço bem, sobretudo aqui da costa oeste, que é onde é a zona da minha família, e que onde, de facto, a água é muito fria também. Na praia fluvial Foz do Cobrão, Penedo dos Cágados, também não há trânsito. Pronto, já chega de trânsito nas praias fluviais. Vamos àquilo que interessa, que é realmente o trânsito a sério. Olha, aquele acidente que demos conta há pouco na A5, a caminho de Lisboa, perto da saída de... Ou melhor, neste caso, a entrada na A5 a partir de Linda a Velha, está a resolver-se e o trânsito já está a fluir mais. Pelo contrário, no eixo norte-sul está complicado ainda desde o Bairro da Liberdade até lá abaixo à Avenida da Ponte. Estava aqui a olhar para a Marginal. A Marginal está a fluir, pode ir por lá, dar uma voltinha, tentar ir à praia, ver as vistas para o Rio Tejo. Depois temos aqui algum trânsito na segunda circular entre o nó do Eixo Norte-Sul e as Calvanas, e ao contrário de quem sai da Avenida Marechal Gomes da Costa até à Avenida Santos Castro e até ali também às Calvanas, mais coisa menos coisa, também com algum trânsito. Está complicado lá para cima, para o pé do Forte da Casa, na Nacional 10. Há ali bastante trânsito e tenha cuidado se for nessa direção, é sentido sul-norte. Depois podemos ir ao Porto e no Porto continua na VCI complicado entre o Amial e quase o Norte Francos, a direção a Rábida Freixo. Ali a seguir a Paranhos também. No mesmo sentido, também está ali alguma complicação a resolver-se. Muito lento entre a Bonjoia e o Estádio do Dragão, no sentido do Freixo a Rábida. No Campo Alegre também há muito trânsito, até mesmo depois para quem quer sair pela via panorâmica, também. Mas as pontes estão simpáticas, estão a fluir nos dois sentidos. Há algum trânsito também na AEP nos dois sentidos, mas ainda não se perde a cabeça. Continuemos. Boa viagem.
1: Muito bem. Olha, antes de passar à música, deixa-me só dizer-te, Luciana, é uma boa sugestão, agora estou a falar a sério, para, por exemplo, no próximo ano, para as tuas férias, ou então, não precisa de ser férias, porque eu na altura não fiz só o fim de semana. Há uns tempos atrás, eu fui aí à Amieira, é assim que se chama, Alqueva, e aluguei um barco. E eu conduzi o barquinho.
0: Que lindo.
2: És um capitalista, pá.
1: Não, mas é que não, é perfeitamente
2: agora
1: económico.
2: A sério.
1: São os
2: agora
1: barcos casa. Estive um fim de semana. É muito, muito agradável. E isto para dizer o quê? Na altura, o meu filho fez-me o favor de me tirar à água. Empurrou-me do barco. E
2: tu permites essas coisas?
0: Sim, tu levavas folhas.
2: Castigo logo para os remos do barco. Remar, agora vai ter a voltar.
1: Tão fria, tão fria, tão fria.
2: Oh, Alberto, tu um velho lobo do mar. Como
1: fria.
2: É que vão dizer uma coisa?
1: Sério, saí logo. Mas olha que foi muito agradável. Foi um fim de semana agradável. E depois.

0: Estar lá, assim, aquilo até parecia um iate, olhar à noite e ver as estrelas todas. Não havia barulho nenhum, não havia faróis, não havia nada. Quer dizer, havia mosquitos. Muitos mosquitos, porque aí lá está. Para ti, Luciana, era complicado, porque tens de cozinhar no barco, não é? E aquilo com a luz acesa dentro do barco é mosquitos, eu acho que até...
1: Nossa, morcegos
0: entraram por lá dentro, mas é super, super bonito, super agradável e perfeitamente acessível. Já agora deixa-me dizer também. Portanto, está aí outra
1: sabes
0: sugestão.
1: Que é que eu gosto de fazer com as miúdas, nós fazemos todos os anos. Vamos, elas passam lá uma semana na casa do meu irmão, em Ferreira do Zêzere, mesmo no Riozinho. Ele tem uma escola de wakeboard, é Endless Camp. E elas passam lá a semana toda a fazer wakeboard, surf, acho que é surfboard. Olha, acaba tudo em board, está bem? E eu quando vou lá, também faço e depois arrependo-me sempre, porque não tenho jeitinho nenhum para aquilo. Acabo sempre por me magoar. Normalmente dou assim aquelas chapas, mas testa, sabes?
0: Sim, sim.
1: Mas depois quero dar a parte forte. A mamá também faz.
0: Sai de lá
1: pequenas.
0: Toda vermelha. Não, está tudo bem.
1: Três aninhos, imagina, a mãe não fazer, é uma vergonha.
0: Pois,
1: uma vergonha.
0: Acho.
1: Mas é uma paz de alma, aquele rio, aquela imagem. Não há dinheiro que pague.
0: Haverá. Lembra-te que tu começaste a dizer que estavas em frente à Santa Casa da Misericórdia.
1: Concordo.
2: Imparável.
1: Diz que sim, por acaso sou.
2: O seu sorriso é contagiante. E com uma alegria que sou visto e também ouvida.
1: Se puxares por mim.
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0: São 4h47. A grande vantagem é que eu ainda posso fazer estas coisas todas. A Luciana já não pode. Já lá foram as férias. Agora são lá para dezembro, não é? As férias do inverno, coisa do género.
1: Isso é que era bom.
3: Nas Maldivas.
1: Achas que tinha... Ah, já lá estive, Vítor, e não voltava.
0: E não fizeste lá nenhuma canção? Não.
1: Não, descobri que estava grávida. Lá.
0: Ah,
1: foi lá que dei o nome à Lyonce.
0: Pronto.
1: E descobri porque desmaiei. No meio daquele calor, daquele bafo.
3: Eu fiz
0: aquele bafo.
3: Fiz o meu filho na Tailândia.
1: Ai, que lindo. Que lindo.
3: Sei que ele tem assim os olhos um bocadinho rasgados, como o pai.

0: Vocês não estão à espera que eu pergunte aos ouvintes onde é que fizeram os filhos, pois não?
1: Não estão. Não, por acaso estava a pensar nisso. Isso era uma excelente ideia, oh, Alberto. Olha, okay. Às vezes, de facto, és inteligente.
2: Eu, por acaso...
1: Inteligente.
2: 927794422. Onde é que fizeram os seus tesouros?

0: 10, 9 minutos das 5, eu vou-te dizer, Vitor, este é daqueles momentos que eu realmente acho fabuloso acontecer. Quando o teu filho te diz: oh pai, não é assim que se faz, não é assim que se diz. Às vezes o meu também.
1: Estás a falar de quê?
0: Ouve.
2: Estamos a ouvir, mamã, é wake surf, não é wake.
3: Não é surfboard, não é surfboard.
4: Ai, eu não acredito.
3: É inglês wakeboard, não é wake up.
0: Não acerto o zoom.
4: Ainda bem que elas estavam a ouvir. Ai, mano, desculpa, mano. Ai, meu Deus, que vergonha.
0: Eu realmente... Não, mas a sério, que vergonha.
4: Olha, eu só te digo,
0: meninas,
4: nós temos que ser nossos amigos, amigos de nós próprios. Eu sou
0: bem.
4: Do best.
0: Vocês estiveram muito bem.
4: Tudo ao lado, é incrível. Agora vão gozar comigo durante uma semana.
0: Sim, sim, mas não há problema, porque eu vou lembrar. Eu vou lembrar aqui. O nosso ouvinte diz que a minha mãe e o meu pai fizeram-me na moita em 2000. Como é que é possível saberem como... A sério, eu não sei...
1: Não sabes fazer contas?
0: Não, não,
1: sabiam que nasceste. É, quando
0: tá
1: é que
0: bem,
1: nasceste?
0: Está bem, mas imagina, eu vou um fim de semana...
1: 9 meses antes?
0: Eu vou um fim de... Sim, mas, amigo, isso só se for epá, uma vez por mês. Epá, tem que ser mais cedo que é hoje. Não, quer dizer, não sei, sei lá.
1: Pois, se andares a saltitar terra em terra não vares...
0: Pronto, ok.
1: Eu não acho que seja assim muito complicado de saber.
0: Está bem. Mas se vocês sabem, se quiserem partilhar, sejam à vontade.
1: Viva a moita!
0: 927794422, estejam à vontade. 4h53.
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2: Estamos a ouvir, mamã, é wake surf, não é wake...
3: Não é surfboard, não é surfboard.
2: Estamos a ouvir,
3: é inglês wakeboard, não é wakecamp.
0: Tudo ao lado, tudo ao lado. Oh, meu Deus.
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0: estejam à vontade.
1: Chegou agora aqui um WhatsApp de Luís Souza.
2: Souza?
1: Sim. Que fez o filho em armação de pera numas férias, no mês de agosto. Estava muito calor. Pronto, não queremos saber mais nada do
2: pronto,
1: resto
2: já,
1: que se escreve.
2: Okay, sim.
1: Luís.
2: Sim, calor, tirar a t-shirt, camisola e tal.
1: Férias e tal.
2: Férias, sim.
1: Há sempre um boom, baby boom. Ora, temos que agosto, setembro, outubro, novembro, dezembro, janeiro, abril, março, abril, maio, baby boom.
2: Eu digo-te uma coisa: depois do outro andar no meio das gruas, eu acredito em tudo e acho que tudo é possível.

0: Hoje é dia da comida não saudável. Troca assim um prato de comida saudável por um excesso. Qual deles? Nós ontem, é verdade, não foi hoje, mas foi ontem. Sim, porque eu ontem aproveitei, já que esteve aqui a Lara Afonso, e claro, não fomos para a francesinha, como ela queria. Calma! Mas fomos jantar e jantar bem, claro. A minha sobremesa foi uma rabanada, assim, muito especial. Com molho, claro, mas isso não faz mal a ninguém.
1: Rabanada que só se faz no norte, com vinho do Porto, canela, açúcar. Ai, mas estou mal.
0: Não é igual,
1: Alberto,
0: não é igual.
1: E com a Lara vai jantar? Comigo não, não é? Comigo
0: contigo não.
1: Contigo não. Está-te cá, Biri!
0: 3 minutos para chegarmos ao sinal das 5, a altura em que vamos atualizar toda a informação. Este é o regresso a casa. E olha, já estamos a 21. Boa tarde para todos aqueles que estão a escutar-nos. Muito bem, de férias. Aqueles que estão a trabalhar, tem que ser, mas tem trabalho, é bom, não é? O facto de estar a trabalhar não quer dizer que seja mau. Eu, por exemplo, eu gostava de estar na praia a esta hora, é um facto, eu gostava. Mas pronto, mas já que não posso ir, tenho todo o gosto em estar aqui. E tu também, não é, Luciana?
2: Of course, yes.
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0: O Vítor deixa-o estar, que ele daqui a pouco já tem muito que fazer, portanto, deixa-o estar a trabalhar, que lhe faz bem. Papacito! Vá lá, meninas, esta é para vocês dançarem também mais um bocadinho. Carol G.
1: Lindo.

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1: Vamos acertar a hora. Uma boa tarde para si, são 5 horas. Tempo para conferirmos toda a informação. O Jornal das 5 com a edição de Vítor Figueiredo.
2: Olá, boa tarde. Um rapaz de 11 anos esfaqueou o pai de 61, foi ao início da tarde de hoje, na casa da família, em Lisboa, nos arredores de Lisboa, em São Domingos de Benfica. O menor terá agido para, alegadamente, travar agressões que a mãe, de 42 anos, estava a sofrer por parte do progenitor. Segundo a PSP, o alerta foi dado perto da 1 da tarde. A patrulha da Polícia de Segurança Pública, quando chegou ao local, encontrou o menor sentado nas escadas do prédio onde ocorreu a agressão, com a arma do crime na mão. O pai estava em casa e tinha ferimentos num braço e numa perna, foi assistido no local pelos bombeiros. O menor de 11 anos foi transportado pela PSP à Esquadra de Benfica. O Ministério Público, junto agora de uma comarca de família e menores, será informado dos factos pela PSP. Ainda a questão dos exames e da sua, dos exames do secundário, da sua classificação e correção por este novo modelo de digitalização, o presidente do Educa garantiu hoje que o sistema de digitalização das provas foi testado várias vezes antes dos exames do secundário, sublinhando que a implementação começou há vários anos, e cito, não começou ontem. Sabemos que houve um teste piloto o ano passado, com a prova do 11º ano de Filosofia. Entretanto, a segunda fase dos exames nacionais arrancou esta terça-feira. As dúvidas sobre as classificações obtidas na primeira fase levaram muitos alunos a realizarem novamente a prova final de português.
3: Os alunos do 12º ano voltaram a testar conhecimentos esta terça-feira. Foram muitos os que repetiram a prova final de português, uma vez que dizem ter dúvidas quanto às notas obtidas na primeira fase.
4: Correu bem. Eu acho que correu melhor do que a outra. Achei a prova mais fácil, mas a gramática ainda achei um pouco difícil.
5: Esta segunda fase correu melhor, acho que a prova era mais acessível e acho que era em geral mais fácil, tinha perguntas mais acessíveis. Eu decidi fazer esta segunda fase porque, na verdade, não cheguei a receber a prova digitalizada por e-mail e, sendo assim, não consegui fazer repreciação porque não conseguia ver, de facto, a prova. E, portanto, preferi ir à segunda fase e tentar ter uma avaliação mais alta.
4: Pedi reapreciação, porque a minha prova estava mal corrigida e havia uma escolha múltipla não dada na cotação. Eu tinha uma opcional que estava certa e eles consideraram errado, porque eu mudei a minha opção e acho que eles não consideraram o facto de eu ter retificado a resposta.
6: A primeira fase não correu lá muito bem, houve perguntas que não foram corrigidas e pronto, espero agora que a segunda fase corra melhor.
3: Apesar de repetirem o exame, os alunos continuam apreensivos, uma vez que a correção das provas da segunda fase será feita através da mesma plataforma que esteve na origem dos problemas nas classificações na primeira fase.
5: Sei que estes erros vão voltar a acontecer na segunda fase, apesar do ministro ter dito que os problemas já foram combatados e não vão voltar a acontecer. Acho que é, na verdade, muito imprudente voltar a utilizar o mesmo método de correção, porque nós sabemos que muitos problemas vão continuar a acontecer e acho que o ministro devia ter sido mais sensato e optar por voltar a corrigir os exames segundo a estratégia anterior.
4: Eu, na minha opinião, estarem a utilizar a mesma plataforma não me acho muito acertado, porque já houve esses problemas todos na primeira fase.
6: Os miúdos estão ansiosos, nós pais ansiosos estamos, porque é o que dá acesso à continuidade daquilo que eles querem fazer no futuro e torna-se um bocadinho desgastante esta situação.
3: As pautas com os resultados dos exames da segunda fase deverão ser afixadas a 7 de agosto.
2: Sim, as reações de alunos sobre toda esta questão da correção e avaliação das provas com um novo sistema digital que foi testado o ano passado com o teste de filosofia do 11º ano e que este ano se estendeu a todos os exames do secundário. Entretanto, o Presidente da República esteve esta manhã reunido com o Primeiro-Ministro, pediu para que todas as falhas ou atrasos nos exames nacionais sejam reconhecidos,

0: e resolvidos com a maior celeridade. Ainda os exames do secundário sobre os riscos de avançar com o novo modelo. O Ministro da Educação diz que o anterior Presidente do Júri Nacional de Exames, Luís Duque de Almeida, não deixou qualquer relatório oficial sobre o assunto.
1: O senhor ex-presidente do Júri Nacional de Exames veio falar, mas a verdade... Ele não deixou relatório nenhum. Ou seja, se ele tem informação ou tinha informação que não partilhou, se ele tinha informação e que não partilhou, não partilhou nem sequer com a Direção-Geral de Educação, nem com o Educa, se ele tinha essa informação e não a transmitiu, ele vai ter que explicar isso. Ele vai ter mesmo que explicar isso.
0: Já do PS, o líder parlamentar Eurico Brilhante Dias acusou o Ministro da Educação de ter agido com negligência.
2: O Ministro tomou uma decisão de generalização deste modelo de avaliação dos exames de forma negligente, uma negligência grosseira, e por isso aquilo que esperamos nos próximos tempos, nos próximos dias, é que o Senhor Ministro consiga explicar como é que, não tendo recebido um relatório que não existe, como é que tomou uma decisão quando hoje se sabe que o teste piloto no exame de filosofia em 2025 tinha redundado num conjunto alargado de erros. É uma negligência grosseira que colocou em causa os exames do ano 2026 e a vida de milhares de alunos e de milhares de famílias que muito investem. O Senhor Ministro da Educação será conhecido como Fernando Alexandre, o negligente.
0: Do lado da Iniciativa Liberal, Mariana Leitão quer provas de que foi dito ao Ministro que os problemas do modelo de correção e classificação detectados no ano passado no teste piloto estariam corrigidos.
3: Onde é que está a documentação que suporta esta informação de que estariam em condições de avançar? E é isso que vamos solicitar via requerimento.
0: Agora, outros fogos, desta feita com chamas, incêndios, a sério, na zona de Odivelas, já em fase de rescaldo, na encosta do bairro Menino de Deus, perto da Fontinha, aliás, da Pontinha, há uma zona residencial próxima, mesmo assim, arderam 2 hectares no local, estiveram mais de 70 operacionais apoiados por mais de 20 veículos.
4: Nós ocorremos ao local com 3 veículos de combate e 1 veículo-tanque, num ataque musculado. Antes de chegar ao local foi solicitado o meio aéreo e um grupo de combate para vir em nosso auxílio.
5: Já se sabe a origem do incêndio?
4: É desconhecida. As autoridades estão no local a averiguar essa situação. Não houve casas em risco, só matos que estavam a arder.
0: Comandante dos Bombeiros aqui a dar conta de como se resolveu este incêndio perto do bairro Menino de Deus. Arderam ainda 2 hectares no local que obrigou a um ataque musculado e imediato por parte dos bombeiros. Um idoso de 89 anos ficou em estado grave após uma explosão numa casa em Santa Maria da Feira. Sofreu queimaduras e foi transportado para o Hospital de São João. Uma reportagem feita por Ana Isabel Fonseca.
6: A violenta explosão ocorreu no interior de uma casa situada na rua Comandante António Martins, bem no centro de Santa Maria da Feira. Por volta das 10:30 da manhã desta terça-feira foi sentido um forte estrondo. Tudo indica que uma acumulação de gás terá provocado a explosão. Um idoso de 89 anos que estava na habitação foi atingido e sofreu queimaduras. Foi num primeiro momento assistido pelos bombeiros de Santa Maria da Feira e pelo INEM e depois transportado para o Hospital de São João no Porto, num estado que foi considerado grave. As circunstâncias em que tudo aconteceu estão ainda a ser apuradas pelas autoridades. No exterior da habitação não existiam danos visíveis. Também não se chegou a formar qualquer incêndio na sequência da explosão. Moradores deram apenas conta de que se aperceberam de um forte aparato de meios no local da ocorrência.
0: Reportagem da Ana Isabel Fonseca. A Polícia Judiciária deteve um jovem de 21 anos ontem por abuso sexual de uma menor de 13. Foi em Vila Nova de Gaia. Tudo aconteceu depois de uma denúncia feita pela escola, depois da vítima ter faltado às aulas. A menina confirmou que conheceu o abusador num site de encontros na internet e que esteve com ele num sítio isolado onde se envolveram sexualmente. Os abusos foram cometidos no passado mês de maio. O detido não tem antecedentes criminais, mas vai ser agora apresentado a um juiz para conhecer as medidas de coação. Agora, Alentejo, Alandroal assalta uma farmácia. A diretora do estabelecimento disse à CMTV que em 36 anos nunca tinha tido problemas, mesmo com a porta aberta durante a noite.
7: Porque alguém ou passou ou telefonou para a GNR a dizer que estava o vidro da porta partido. Pronto. E isto foi para aí 5:30 da manhã, quando me contactaram. Abriram as gavetas todas e foram dar com a gaveta onde temos os trocos, o fundo de maneio de trocos, e onde tínhamos algum dinheiro para ser depositado, que devia ter sido depositado ontem.
8: 36 anos aqui, nunca tinhas assaltado?
7: Não, não, nunca tinha. E chegou a ficar a porta aberta da farmácia durante a noite. E nunca houve problemas. E felizmente agora houve para a primeira vez. Mas cria a partir daqui uma situação de insegurança que nós não tínhamos. Não estávamos habituados a isso.
0: Outros cuidados agora a ter nesta localidade do interior alentejano, Alandroal, depois deste assalto a uma farmácia. Aqui mais nos arredores de Lisboa há polémica com a construção do Hilton de Cascais Residências. O Ministério Público acusou o promotor do projeto de ter construído mais 3 pisos do que permitia o plano diretor municipal. Em causa está a forma como promotor e a Câmara, alegadamente, e em particular o ex-vice-presidente Miguel Pinto Luz, atual ministro das Infraestruturas, lidaram com os erros detectados e as soluções apresentadas. O ministro recusa quaisquer responsabilidade sobre as alegadas irregularidades.
9: Está nos tribunais administrativos, a justiça irá funcionar, remete para decisões entre 2010 e 2026, antes de eu ter competências na área de urbanismo e depois de eu ter saído, inclusive, da Câmara Municipal. A Câmara Municipal irá defender-se, aliás, como se viu ontem. O que eu posso dizer é todos os despachos, todas as decisões cumpriram estritamente aquilo que é exigido pela lei. Como devem calcular, é um processo que está em segredo de justiça, que decorre nos tribunais, e eu estou aqui a dar a cara, com tranquilidade. Sobre o dossiê, não falarei mais nada.
0: Ministro das Infraestruturas, o Ministério Público quer que sejam demolidos 3 dos 7 pisos e declarados nulos os atos administrativos desde 2023, quando a autarquia de Cascais validou as soluções apresentadas, mas que levaram o construtor a anexar toda uma rua. O Chega vai propor fim do IVA na eletricidade e quer medida em vigor já em 2027. O partido liderado por André Ventura defende que esta medida deve, e cito, fazer parte do próximo Orçamento de Estado. Exportações de bens aumentaram na região norte do país, mas esta região perdeu 20 mil empregos na indústria transformadora. As exportações dos bens do norte registaram um aumento homólogo de 2,6% no primeiro trimestre de 2026. Agora, Algarve, calor, férias e praias. Polícia Marítima esteve hoje na praia de Cabanas de Tavira. Adivinhem porquê? Foi a fiscalizar a ocupação do areal numa altura em que a polémica em torno das concessões continua a gerar controvérsia. Durante a ação, os agentes pediram a vários banhistas que fechassem os chapéus de sol colocados em frente a uma zona concessionada. A intervenção resulta das regras definidas pela Câmara de Tavira, que estabelecem uma zona de segurança em frente às concessões e proíbem a colocação de equipamentos nessa área. A operação teve como objetivo garantir o cumprimento das regras em vigor na Praia de Cabanas de Tavira, como referi, estabelecidas pela Câmara Municipal Local. E vem aí mais uma vaga de calor. Terminamos então com essa indicação de que 7 distritos deverão ultrapassar os 35 graus muito em breve, uma subida de quase 10 graus. Em Espanha e Itália o cenário é idêntico e já se sabe, enfim, evite exposição solar, nas horas de maior calor beba muita água e coloque protetor. Regresso com mais notícias daqui a pouco às 5:30. Até já.
10: Até já, Vítor Figueiredo, 5 horas mais 14 minutos.
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10: A não perder 5 horas mais 14, quase 15 minutos. Espero que esteja bem, uma ótima tarde para si. Daqui a pouco vai sair do seu emprego e vai acompanhar-nos no regresso a casa. Vamos já a seguir dar-lhe toda a informação de trânsito com o Vítor Figueiredo nesta tarde de terça-feira, 21 de julho de 2020. Que estamos em 26, não é? Ainda estamos em 26 e temos tempo. Já a seguir o trânsito na sua Correio da Manhã Rádio. Então vamos lá, cheios de vontade, Vítor Figueiredo. Como é que estamos com o trânsito?
0: Cheios de vontade de andar por aí a passear na autocaravana da...
10: Da Luciana. Da Luciana. Um dia destes, um dia destes.
0: Luciana, nunca mais larga os 500 euros.
13: Meu Deus, o Miguel da CC Alto deve estar maluco. De tanto falarmos na autocaravana.
10: Ele que põe na autocaravana.
0: Ele tem uma?
10: Sim. Tem várias. Parece que
13: era
10: várias.
13: Era a dele.
10: Olha, é muito jeitosa. Muito jeitosa que eu tive.
13: Já
10: a vê-la.
13: Viste?
10: Vi, claro, eu vi o vídeo.
13: Ainda vou, mas é sozinha. Sozinha. Mete-me lá dentro e ninguém me para.
10: Não tem piada.
13: Só as bombas de gasolina.
10: Não tem piada nenhuma, a sério. Não tem piada nenhuma sozinha. Tens que ir com alguém.
0: Sozinha sempre. É capaz de não.
10: Não. Não tem piada. Não tem piada nenhuma. Tem que ser acompanhada. Uma boa companhia. Olha, as miúdas é uma boa companhia. Então diz.
0: Antes de irmos ao trânsito, chegou aqui uma outra mensagem do ouvinte.
10: Onde é que foi agora?
0: Marco António. Sim. Ele diz que fez a filha num roupeiro.
10: Ok, mas num roupeiro.
0: Ok, espera aí.
10: Daqueles provadores ou roupeiro?
0: Não. É uma aldeia chamada João Roupeiro que fica no Algarve. Deixa ver. No Algarve. Não é no Algarve esta praia, acho eu. Ah, é. Mas é já cá quase em cima, perto já do Brejão e do Carvalhal. Pronto, ok.
10: Marco, foi na praia.
0: No Roupeiro. Okay, no roupeiro. Não, foi no Roupeiro.
10: No
0: João, na aldeia de João Roupeiro.
10: João Roupeiro, ok.
0: É verdade. É ali, Samoqueira, aquelas praias fantásticas cá para ali ao pé do outro seixo.
10: Uhum.
0: Pronto, há sítios piores para se fazer um filho, de facto.
10: Não acho que sejam piores, há diferentes, não têm que ser piores. Mas também não vamos perguntar quais são esses sítios, isso não. Fica para cá.
0: Não.
10: Trânsito.
0: Bom, continuamos sem trânsito nas praias fluviais da Foz da Égua e na outra, que já me esqueci o nome, mas também tem o nome. A Praia Fluvial Foz do Cobrão, Peneda dos Cágados. Deve ter muitos cágados por lá à solta, tem uma magnífica cascata, não há trânsito por ali. E no que toca a Lisboa, está complicado zito ali no Eixo Norte-Sul, entre Campo Lido, ou melhor, cá mais para baixo, zona do Bairro da Liberdade e a Avenida da Ponte. Melhorou aquele problema na A5, na subida de Monsanto, em direção a Lisboa, já está a fluir. Agora complicou-se, foi na segunda circular, sentido aeroporto Benfica, porque temos aqui indicação de acidente, quase a chegar ao nó de Pinamanique e a fila já está lá para trás no nó do eixo norte-sul. Também está muito complicado no sentido contrário, Benfica aeroporto, a partir das Calvanas, com a cauda da fila também no eixo norte-sul. São estas as zonas mais complicadas da área da Grande Lisboa, para além dali na Cril, subida de Camarada para o túnel do Grilo e também na Nacional 10, perto do Forte da Casa, ali no bairro da antiga Petrogal, por ali, pela zona de Sacavém, portanto este trânsito compacto estende-se até praticamente ao centro de Sacavém e ainda contamina a A1 quase para o aeroporto. Portanto é uma zona a evitar, se possível, aquela zona de Sacavém. Quanto ao Porto, temos os piores problemas na VCI, entre praticamente Bom Joia e pouco depois de Fernando de Magalhães, sentido Freixo e Rábida, no mesmo sentido a partir do Norte Francos e até ao tabuleiro da Ponta da Rábida, precisamente, mas do lado contrário, sul-norte, ali logo depois do Candal, já há trânsito compacto até ao tabuleiro da Ponte, portanto entrar no Porto pela Rábida neste momento não é uma boa ideia. A AEP também está com muito trânsito nos dois sentidos, a saída da Ponte Lessa também está complicadita. E pronto, para já é o que temos no que toca a Grande Lisboa e ao Grande Porto.
10: Ok, boa viagem para si que está na estrada com muito cuidado.
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13: E sem o telefone na mão.
10: Quem?
13: Sem o telefone na mão.
10: Ah, sim, sim, sim, claro.
0: Estou a mandar mensagens.
10: Não, ninguém tem que pegar, não se pega no telefone, nem nada que se pareça.
0: Olha, Alberto...
10: Diz.
0: Aquela aldeia do João Roupeiro, onde o nosso ouvinte terá feito a sua filha, foi perto de uma praia chamada Praia de Val dos Homens. Ah. Está tudo ligado.
10: Está. Estou a ver que sim.

0: Mas eu volto
1: amanhã. Ainda quero voltar a falar de uma coisa. Tu, quando foste para as tuas férias, tu disseste que tu andaste no escorregão, andaste...
0: Mas aquilo, no búfalo.
1: E aquilo correu bem?
0: Sim.
1: Não tiveste... Tu és uma mulher que não tem medo daquilo, pois não?
2: Tio Alberto, até a mamãe teve medo dos carroceiros. Olha, ela disse assim: está tudo bem, mamãe, não se esqueça, está tudo bem. Beijinhos.
1: Está tudo bem.
0: Elas estão a acabar comigo. Há bocado disse que estavam gelados, já não dou. Já não dou.
1: É bom que tu dês, porque senão eu meto isto outra vez na emissão. Está tudo bem.
0: Diz que tu não estás a perceber, estava tudo a gritar. Estavam todas a gritar, eu de olhos fechados. Não conseguia ver se alguma estava a passar mal.
1: Está tudo.
0: Então o que é que eu pensei? Pois, vou acalmá-las e comecei a gritar, como se estivesse a cantar: está tudo bem. Parecia a senhora a cantar na missa, na TVI: não está no meu tom. Era eu, pronto, mas a impressão está.
1: E tu achas que as ias acalmar a cantar?
0: Ai meu Deus. Olha, elas guardaram de recordação.

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2: São agora 5 horas e 25, quase 26 minutos. Ora, aproveitar para cumprimentar Ana Bastos, de Armação de Peras, já está na nossa companhia. Diz que chegou
3: muito
2: agora
3: beijinhos,
2: do trabalho.
3: Ana.
2: Olha, chegar do trabalho às 5h26, que bom, hein?
3: E levar connosco é melhor ainda.
2: Então não é. Eu acho que é uma boa forma de passar a sua tarde. Já passou assim a manhã, já passou grande parte da tarde. Agora espero que fique assim tudo muito mais calmo, muito sossegadinho. Deixa-me ver o que é que diz, já que me pediste ontem, para o caso de tu seres assim distraída. Não é o caso, pronto, mas... Ora, deixa cá ver, isto é gêmeos, não é?
3: Deu oportunidade. Sim, mas eu ontem estava a brincar.
2: Uma relação improvável, trabalho com afinco. Trabalho com afinco, ok? Não esquece.
3: Para variar.
2: Eu aqui, o meu está muito bom. Hoje está.
3: Conta o teu.
2: Hoje está protegido e deve corresponder a sinais de paixão. Deve ter sido o mecânico que me pediu 600 euros para arranjar o carro. Boas notícias. Dia de boas notícias. Podia ser muito mais, portanto, se calhar é uma boa notícia. 5h27. Agora com o Prefeito Sprout, para depois irmos assim para a atualização da informação na Correio
3: Mas
2: da Manhã Rádio. Diz.
3: Repete lá, Chris's Round. Quem é?
2: Prefeito Sprout, em Manhattan.
3: Em Manhattan? Se calhar esteve Castelo Branco. Não.
2: Tu já lá estiveste?
3: Não, já lá estive, mas não foi com o Castelo Branco.
2: Não, mas já estiveste lá em Manhattan.
3: Já, pronto. Manhattan. Oh, yeah.
2: Não te vou perguntar o que é que fizeste. Fizeste lá canções ou coisa do género, mas não.
3: Uma das não filhas... fiz canções nem filhos.
2: Não.
3: fiz compras.
2: É bem mais divertido. Quer dizer, não quero.
4: Não tinha aquele clima romântico. Não tinha clima romântico.
2: Sim. Não está.
4: De Itália, por exemplo.
3: Não.
2: Vamos aí a grande música para recordar. Esta é para recordar mesmo.
4: Olha, que recebemos aqui um sítio, um local. Eu não posso dizer este local. Este está a brincar. Este nosso ouvinte Isidoro. É um local. É uma aldeia em Pedrógão Grande. Por acaso. Onde ele terá feito um filho. Por acaso, o nome é muito conhecido. Começa por P, mas eu não tenho...
2: Então não digas, deixa estar.
3: Vítor, nunca pensei dizer-te isto. Está sossegado.
4: Não, eu não acredito sequer.
3: Deixa o senhor cantar, Alberto. Põe lá o senhor a cantar.
4: Isidoro, eu não acredito na sua mensagem, desculpe.
2: Vai lá.

0: espero que seja uma música de boas recordações, esta que lhe trouxemos aqui. Já são 5h33. Já vais embaraçar o trânsito, não é, Luciana?
1: E como diz o Maui da Vaiana, Yahoo! Se não é Yahoo, é Yahoo! Vou para andar! Obrigada, queridos, beijinhos.
0: Amanhã, às 9.
1: Juízo no trânsito.
0: Às 8.
1: Amanhã a las 8, pero después vengo para hacerte compañía aquí en la CM Radio en 90, 94.8 en el puerto y después en Lisboa 90.4.
0: Até amanhã, não estragues o trânsito também, que para já
2: foi da festa da seleção de Espanha do Campeonato do Mundo, ainda vem com aquele sotaque espanhol.
0: Eu acredito
2: carregado.
0: Que sim. Ainda esteve na festa.
1: Vou mudar, gente. Vocês não sabem o bem que vocês fazem a toda a gente. Adeus. Um beijo, um queijo.
0: Beijo. Primeiro. E agora, 5h34, vamos lá então para a síntese informativa. Notícias com a edição de Vítor Figueiredo.
2: Vamos lá então dar uma vista de olhos. Começamos pelas mais recentes que acabaram de sair. O ministro da Administração Interna, Luís Neves, diz que foi alvo de ataques à sua honra e reputação e que está a reunir documentos importantes para mais tarde esclarecer toda a polémica. Em Viana do Castelo, Luís Neves garantiu estar focado no trabalho de ministro e elogiou a investigação em curso por parte do Ministério Público. IP3 cortado em Penacova, um dia depois de um caminhão ter derramado de resina na estrada. Daqui a pouco o jornalista José Luís Oliveira vai explicar-nos os detalhes deste corte. A estrada parece que terá de ser abatida, ou pelo menos o seu piso será substituído. Entretanto, um rapaz de 11 anos esfaqueou o pai de 61 ao início da tarde desta terça-feira, foi na casa de família em São Domingos do Benfica. O menor terá agido para travar agressões que a mãe de 42 estava a sofrer por parte do progenitor. Os agentes encontraram um menor

0: sentado nas escadas do prédio, onde ocorreu a agressão com a arma do crime na mão. O pai estava em casa, com ferimentos num braço e numa perna. O menor foi transportado para a esquadra de Benfica e agora o Ministério Público, junto de uma comarca de família e menores, será informado dos factos pela PSP. Presidente do Instituto de Educação, Qualidade e Avaliação, mais conhecido por Educa, garantiu hoje que o sistema de digitalização das provas foi afinal testado várias vezes antes dos exames do secundário, sublinhando que a implementação começou há vários anos. E cito, não começou ontem. Entretanto, António José Seguro esteve esta manhã reunido com Luís Montenegro. O Presidente da República pediu para que todas as falhas ou atrasos nos exames nacionais sejam reconhecidos, explicados e resolvidos com maior celeridade e ponderação. Sobre riscos de avançar com o novo modelo, o Ministro da Educação diz que o anterior Presidente do Júri de Nacional de Exames, Luís Duque de Almeida, não deixou qualquer relatório oficial sobre o assunto. O líder parlamentar do PS, Eurico Brilhante Dias, acusou, entretanto, o Ministro de ter agido com negligência na iniciativa liberal Mariana Leitão, pretende obter provas pela parte do Governo de que foi dito ao Ministro que os problemas do modelo estariam corrigidos. Um idoso de 89 anos ficou hoje em estado grave após uma explosão numa casa em Santa Maria da Feira, foi transportado para o Hospital de São João. A Polícia Judiciária deteve um jovem de 21 anos por abuso sexual de uma menor de 13, foi em Vila Nova de Gaia. A investigação das autoridades começou depois de uma denúncia feita pela escola na sequência de faltas às aulas por parte da vítima. A menina confirmou que conheceu o abusador num site de encontros na internet. Recordemos as idades, ele 21, ela 13. Obras do Hilton Cascais Residências, o Ministério Público acusa o promotor do projeto de ter construído mais 3 pisos do que permitia o PDM. Em causa poderá estar agora Ministro das Infraestruturas, Miguel Pinto Luz, que entretanto já rejeitou qualquer responsabilidade sobre as alegadas irregularidades, diz que o processo está nos tribunais, não vai comentar mais nada. O Chega quer o fim do IVA na eletricidade e que a medida entre em vigor já em 2017, aliás, segundo André Ventura, esta medida deveria já fazer parte do próximo Orçamento de Estado. Complicações na praia, desta feita em Cabanas de Tavira, a Polícia Marítima esteve no local a fiscalizar a colocação de chapéus de sol em frente a concessões. Os banhistas alegadamente estavam com os chapéus de sol em frente a uma zona concessionada. A Câmara de Tavira estabeleceu uma zona de segurança em frente às concessões e proibiu a colocação de equipamentos nessa área, daí a intervenção da polícia. Vaga de calor a caminho, 7 distritos podem ultrapassar os 35 graus, será uma subida de 10 graus, Beja, Bragança, Castelo Branco, Évora, Porto Alegre, Santarém e Vila Real. Em Espanha e Itália, cenário idêntico, cuidados, obviamente, recomendados. Exposição solar nas horas de maior calor deve ser evitada. Muita hidratação, muita água, portanto, e protetor solar. Cá está, os espaços de hidratação que foram adotados nos jogos de futebol agora vão ser, enfim, muito úteis para a população em geral. Temos que ter um árbitro, não é, para apitar?
1: Sim, e também uma boa campanha publicitária depois, que é para passar o tempo.
0: Já agora? Uhum. Já agora?
1: Pelo menos para justificar um pouco.
0: É isso, às 6, estamos a brincar, mas pronto, de facto, são temperaturas muito altas e há que tomar esses cuidados. Às 6 volto com mais informação, mais desenvolvida, certamente. Até já.
1: Até já, Vítor Figueiredo, 5:39.
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1: E cá estamos juntos, estamos a 20 minutos das 6. Já a seguir vamos lá ver como é que está o trânsito. E depois será a vez de Fernanda Abreu, que não tem nada a ver com a Luciana. O trânsito, grande Lisboa e grande Porto.
2: Fernanda Abreu é quem eu estou a pensar.
1: É a cantora Fernanda Abreu.
2: Ok, linda.
1: Ok, já está prontinha.
2: Ótimo. Ótimo para esta altura. Olha, ótimo também o trânsito na Praia Fluvial Foz do Cobrão, Penedo dos Cágados. E na tua Foz da Égua, tens que lá ir. Apesar da água fria, olha que aquilo vale a pena, nem que seja...
1: Não, eu levo fato, não há problema.
2: Fato surf, 5 milímetros para aí. Ok. No que toca ao trânsito mesmo aqui nas zonas da Grande Lisboa e Grande Porto, pois que complicado na segunda circular entre a Rotunda do Relógio e... praticamente, pois é, aquele acidente antes de chegar a Pinamanique foi dramático para este sentido, quem vem de facto do aeroporto para Benfica, porque praticamente todo o percurso de segunda circular até o aeroporto está preenchido e com muita lentidão. No sentido contrário, também alguma entre as Calvanas e as Torres de Lisboa. Portanto, se puder evitar a segunda circular do aeroporto para Benfica, para Pinamanique e IC19, evite. E agora também no Eixo Norte-Sul, também está muito lento, continua muito lento, desde praticamente do Bairro da Liberdade, ali perto de Campo Lido, até à Avenida da Ponte. A subida de Monsanto e depois a descida, já agora quem sabe também desce na A5, também está lentinha, e na zona de saída, ou melhor, entrada na A5, a partir de Linda Velha, Miraflores e Carnaxide, também está algo lenta, por causa de um acidente de que já falámos há pouco e que está a causar alguma lentidão até praticamente ao Nó da Crel em toda a curva do estádio. Depois há problemas aqui na zona de Sacavém, referimos há pouco um bairro da antiga Petrogal e há por ali complicações na Nacional 10 para dentro de Sacavém e arredores, portanto é uma zona também a evitar. A30 é uma boa alternativa e há um, pois claro, se não se importar de se meter para as autoestradas. Depois temos aqui algum trânsito no IC19, não muito, entre Alfragide e a reta dos comandos no sentido Pinamanique Queluz. No Porto temos que as complicações maiores estão na VCI entre Bonjoia e a Fernão Magalhães, mais à frente no mesmo sentido entre o Norte de Francos e a Ponte da Rábida, muita lentidão, mas pior ainda na VCI, sentido contrário, a Rábida Freixo, a partir mais ou menos da Pralada e até pouco depois da Arca d'Água, também está muito lento, como aliás no Monte dos Burgos, e já estamos a falar da circunvalação, e depois também alguns problemas ali na zona do Amial e piorzinho na zona do Hospital de São João. A EP também a complicar-se, sobretudo agora no sentido sul-norte, do Norte Francos até à Senhora da Hora, e neste momento no Grande Porto é o que temos. Os acessos a Hermesinde também estão do lado do sul da Nacional 15 e da A4 a complicar-se, e na Maia também para quem está a sair para o norte pela Nacional 14 e para quem está a sair para o sul. Curiosamente são as saídas da Maia que estão mais complicadas. Ficamos por aqui, boa viagem.
1: Obrigado, Vítor Figueiredo, com todas as informações do trânsito. Vá com muito cuidado. Boa viagem para si, com muita paciência. 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Está aberta assim esta emissão de Regresso a Casa. Já cá temos a Luciana Abreu. Comigo está também o Vítor Figueiredo. Comigo, connosco. E claro, você desse lado. Boa tarde, Luciana. Boa tarde, Vítor. Sejam todos bem-vindos.

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0: Estamos a 10 minutos das 6. Tempo para irmos às compras e regressamos já a seguir.
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0: os bons ritmos para esta sua tarde. Espero que esteja bem. Boa viagem, vamos assim, continuando a dar-lhe todas as informações de trânsito para que chegue bem à sua casa ou então ao destino que definiu para o dia de hoje. Eu espero que seja assim um fim de tarde muito agradável.
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0: Fica aí a sugestão, porque depois das 6 há Fala Barato.

Estamos a 2 minutinhos das 6, altura em que depois das 6 começa outra dança. Desta feita da informação, atualizamos todas as notícias com o Vítor Figueiredo. Depois ainda vamos ter a companhia de Eduardo Madeira, que nos vai trazer momentos de boa disposição com Fala Barato. Record Online também estará presente daqui a pouco na sua Correio da Manhã Rádio.

0: vamos acertar a hora.
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0: Já são 6 horas. Tempo para as notícias. A edição das 6 é de Vítor Figueiredo.
2: Olá, boa tarde, Alberto. Boa tarde a todos. O ministro da Administração Interna diz que foi alvo de ataques à sua honra e reputação e que está a reunir documentos que considera importantes para mais tarde esclarecer toda a polémica. Em Viana do Castelo, Luís Neves garantiu estar focado no trabalho do ministro e elogiou a investigação em curso do Ministério Público.

0: Estou habituado ao escrutínio e por isso respeito muito a comunicação social. Há mais de 30 anos que assim é, numa relação de total transparência. Nos últimos dias tenho vindo a ser alvo de ataques que colocam em causa a minha honra e a minha dignidade, valores mais sagrados que qualquer pessoa tem. Estou a reunir todos os documentos, tudo aquilo que eu entendo que é relevante, para, ponto por ponto, vos esclarecer a todos. Quero dizer ainda, relativamente a uma investigação que foi aberta, ainda bem que o foi. Fico muito satisfeito com isso. Por isso, respeito pelo vosso trabalho, respeito pela transparência, há questões que estão a passar, serão respondidas no seu tempo próprio, não haverá perguntas. Ponto por ponto, responderei em todo o lado àquilo que for entendido. Agora, quero-vos dizer, tal qual ali se aperceberam, estou focadíssimo, muito motivado em fazer o meu trabalho, sobretudo neste momento do ano, que falamos dos incêndios rurais, dos incêndios florestais, e que, como sabem, já alguns de vós já estiveram comigo em vários cenários, tenho estado próximo de todos aqueles que são os agentes de proteção civil, a quem deixo, sobretudo aos bombeiros, à UEPS, da GNR, ao ICNF e à área da proteção civil, uma nota de profundo agradecimento e de reconhecimento pelo trabalho que têm vindo a fazer ao nosso país. Muito obrigado a todos.
1: Tem todas as condições para continuar com...
2: Já não respondeu a mais perguntas. Começou hoje a segunda fase dos exames do ensino secundário. A maioria dos alunos ainda diz ter dúvidas quanto às notas obtidas na primeira prova devido às falhas na classificação digital. Reportagem de jornalista Maria Ruela Cunha, do Liceu Camões, em Lisboa.
3: Muito bom dia, Denise. De facto, aquilo que me têm dito é que vieram esta segunda fase para tentarem melhorar a nota da primeira fase, e comigo tenho dois alunos que acabaram ainda agora de sair do Exame Nacional. Queria perguntar-vos como é que correu, há diferenças desta segunda fase para a primeira?
4: Há diferenças, sinto que foi mais fácil, no entanto as perguntas eram ligeiramente mais complicadas e houve uma noção de tempo diferente. O
5: Sim,
4: tempo foi
5: também
4: diferente.
5: Também é verdade, foi mais fácil, mas... Isto não pode também apagar o que aconteceu durante estas semanas, muito tempo de espera, muito caos. Eu acho que isto não é bom para nós alunos, estivemos na expectativa e depois de repente temos de ir à segunda fase porque não tivemos tempo sequer de saber as notas.
3: E vocês desta vez pensam em pedir a reapreciação ou têm alguma esperança de que não será preciso?
4: Esperemos que não seja preciso, mas espero nunca se sabe.
3: Mas têm sempre essa guardada para caso seja necessário.
5: Sim, sim, claro. Sim.
3: E
5: claro.
3: Como é que avaliam esta postura do Ministério da Educação? Como é que veem tudo isto acontecer? Qual é que é a vossa opinião?
5: Eu acho que é uma postura horrível. Parece que não quer saber o que é que os alunos pretendem ou pensam. E acho horrível esta prestação do Ministério.
3: E vocês já tiveram mais algum feedback dos vossos professores? Falaram com alguns professores para vos tentarem acalmar? Como é que têm sido também estas últimas semanas, estes últimos dias com os vossos pais?
4: Dos professores com quem eu falei, pronto, eles sempre disseram para... Aliás, têm-me dito para que nós temos que nos movimentar como estudantes, temos que marcar a diferença e ver se o governo ouve-nos e quer ajudar-nos. No entanto, eu acho que eles não querem muito,
5: não,
4: saber.
5: Não querem muito saber.
4: Eles preocupam-se mais com a imagem que transmitem ao povo e não querem muito saber dos nossos resultados. E depois é o que é.
3: Muito obrigada. Boa sorte para esta segunda fase. De facto, os alunos aqui da Escola Secundária Camões, em Lisboa, acabaram agora mesmo de sair do exame, utilizaram todo o tempo que tinham para fazer este exame, a segunda fase do Exame Nacional de Português.
2: Entretanto, os partidos têm vindo a reagir a toda esta situação. Durante a tarde já ouvimos várias vezes as reações do PS, também da Iniciativa Liberal, o Bloco de Esquerda, Fabiano Figueiredo, pede da admissão do Ministro da Educação, defende a criação de uma comissão parlamentar de inquérito.
6: Nós deixamos um apelo direto ao Sr. Primeiro-Ministro. O Sr. Ministro da Educação, creio que é evidente para pais, para professores, para alunos, descolou da realidade. É a altura do Sr. Primeiro-Ministro tomar conta das operações do Ministério da Educação. Mostra a necessidade da Assembleia da República aprovar

0: Uma comissão parlamentar de inquérito, porque sucedem-se as incongruências, as mentiras, as falhas à verdade. Portugal é o único país da União Europeia onde um processo de modernização, digitalização e inovação desembocou no caos. O senhor ministro deve-se demitir para nós garantirmos que resgatamos a credibilidade num sistema que durante 3 décadas nunca falhou.
1: Do lado do PCP, Paula Santos afirma que o Ministro da Educação insiste em manter o modelo que foi responsável por todos os problemas na correção dos exames nacionais.
2: Para lá das faltas de respostas às questões colocadas, o que vemos é um Ministro da Educação que insiste em manter um modelo que foi responsável por toda esta atrapalhada que decorreu até ao dia de hoje. Estamos a falar de vários dias, estamos a falar de semanas. A cada dia que passa, conhece um novo problema. Ontem de manhã eram os erros na prova de físico-química, ao final do dia já eram os erros de geografia. O que é que mais virá perante um procedimento que já ficou bem claro para todos, e não somos nós que o dizemos, que não havia condições para avançar e que, na verdade, está a gerar um conjunto de problemas para os estudantes num momento tão importante na sua vida.
1: Entretanto, Fernando Alexandre falou de forma muito breve aos jornalistas. O Ministro da Educação garantiu que este é o caminho que o Governo vai seguir para melhorar o processo já na segunda fase dos exames, e afirmou ainda que todas as informações sobre o debate já foram prestadas.
3: Nós demos as informações lá dentro, penso que fomos bastante claros sobre a informação e os fundamentos que nos permitiram avançar, e penso que a forma como a segunda fase vai decorrer vai demonstrar que este é o caminho que temos que seguir para melhorar a educação em Portugal. Muito obrigado.
1: Agora vamos para o IP3, perto de Penacova, ainda está cortado. Um dia depois de um caminhão ter derramado resina na estrada, o derrame vai obrigar à remoção do piso em ambos os sentidos. As obras vão começar amanhã, só deverão estar concluídas no próximo fim de semana. A reportagem com o jornalista José Luís Oliveira.
4: O derrame de resina que caiu aqui sobre o IP3, neste troço aqui na zona de Penacova, no distrito de Coimbra, obrigou então a que bombeiros tivessem procedido a trabalhos de limpeza de mais de 24 horas. Foram despejados aqui milhares de litros de água, centenas de milhares mesmo, só que na tarde desta terça-feira foi tomada então a decisão pela empresa Infraestruturas de Portugal resolver este problema com a remoção deste piso e a colocação de um novo. As obras vão começar, segundo apuramos, já esta quarta-feira pela manhã, com a colocação de máquinas que vão então remover este piso que foi então vítima então deste derrame de resina, um derrame provocado por num caminhão que transportava então este material pastoso e que cola, portanto resinoso, que era transportado para a Oliveira do Hospital. A verdade é que ficou aqui sobre o IP3 e obrigou então este trabalho dos bombeiros, e também chegou esta água, milhares de litros de água usados para a limpeza desta pasta, chegou ao Rio Mondego, ao ponto da Câmara Municipal de Penacova ter desaconselhado banhos na praia fluvial do Reconquinho.
1: Outros temas: um rapaz de 11 anos faqueou o pai de 61, foi ao início da tarde de hoje na casa da família, na região de Lisboa, em São Domingos de Benfica, mais propriamente. O menor terá agido para alegadamente travar agressões que a mãe de 42 estava a sofrer por parte do progenitor. Fonte da PSP disse ao Correio da Manhã que o alerta foi dado por volta da 1 da tarde. À chegada ao local, os agentes da PSP encontraram o menor sentado nas escadas do prédio onde ocorreu a agressão. O menor de 11 anos tinha a arma do crime na mão. O pai estava em casa com ferimentos num braço e numa perna, foi assistido pelos bombeiros. O menor foi entretanto transportado pela PSP à esquadra de Benfica. O Ministério Público deverá ser informado, junto de uma comarca de família e menores, deverá ser informado dos factos pela PSP. Fortes indícios de abuso sexual de crianças numa escola no Funchal. Um professor do ensino básico foi ontem detido pela Polícia Judiciária. O homem de 33 anos foi detido em flagrante delito, ou melhor, fora de flagrante delito, e na sequência de diligências das autoridades que começaram numa denúncia no passado mês de fevereiro. Os abusos aconteceram na sala de aula. O professor foi ainda alvo de buscas em casa. Reportagem do jornalista João Fernandes.
5: O docente na casa dos 30 anos, que deu entrada hoje no Tribunal do Funchal para primeiro interrogatório, onde é acusado de...

0: comportamentos incorretos numa escola, a alguns alunos, acabou por deixar ainda esta tarde o tribunal, após sensivelmente 2 horas em que esteve presente para o primeiro interrogatório e irá voltar amanhã. Foi a informação que conseguimos apurar relativamente a este primeiro interrogatório. É provável que possa ter prestado algumas declarações ou apenas tenha sido feita a identificação e depois então só amanhã de manhã irá ou não falar e conhecer as medidas de coação. Este professor, que exercia a sua atividade no Colégio Salesianos, foi suspenso. Foram os pais que fizeram denúncias face àquilo que os filhos foram relatando em casa. Em fevereiro de 2026, a direção da escola abriu um inquérito interno e suspendeu este professor. Este professor até era bem visto pelos colegas de profissão, mas o que é certo é que 5 meses depois o Ministério Público mandou então detenção após as diligências feitas pela Polícia Judiciária, acabou por ser detido e acabou então por ser presente hoje aqui no Tribunal do Funchal, mas ainda não é conhecida a medida de coação, uma vez que vai voltar amanhã. Teve esta tarde aqui no Tribunal do Funchal cerca de 2 horas. Não sabemos se o primeiro interrogatório começou ou não, ou se foi apenas a identificação formal deste detido, para depois amanhã de manhã então voltar aqui ao Tribunal e conhecer a medida de coação.
1: Entretanto, foi extraditado da Alemanha um suspeito da tentativa de homicídio em Alstrel. No ano passado, o agressor alegadamente terá esfaqueado um homem de 38 anos após uma discussão sobre o efeito de bebidas alcoólicas e fugiu de seguida para a Roménia. Foi agora extraditado para Portugal. Uma nota insólita a terminar: um gato usado para transportar droga foi apanhado junto a uma prisão na Rússia. O gato foi interceptado por guardas prisionais quando estaria a tentar introduzir droga numa prisão em Nizhny Novgorod. O animal transportava 2 coleiras improvisadas com substâncias proibidas que, segundo as autoridades, se destinariam aos reclusos. Após a droga ser apreendida, o gato foi libertado pelas autoridades. Regresso com mais informação em síntese às 6:30. Até já.
2: Até já, Vítor Figueiredo. 6 horas, mais só mais um pouquinho, está? 6:13. Assim fica a hora certa.
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2: 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E agora, o trânsito. 6:15, quase. Agora dói, não é? Agora dói.
1: Estás sempre a aguardar. Não sei. Olha, o nosso ouvinte há pouco do Isidoro que confere o que eu disse, que era uma piada aquela aldeia perto de Pedro Algum Grande, onde ele alegadamente teria feito um filho. Né? Eu calculei logo Isidoro, amigo. E entretanto ele diz que a verdade é que foi numa localidade chamada Carne Assada, que fica perto de Sintra. Mas Isidoro sabe que a história do Pedro e o Lobo, quando
2: pois
1: o Pedro,
2: pois é.
1: Não é? E nós depois já não acreditámos.
2: Já não acreditámos em nada.
1: Pois é, não sei. Mas pronto, amigo,

0: Um grande abraço e continuem a ouvir-nos agora. Daqui a pouco vamos ter aqui o desporto com o Filipe Alexandre Dias, jornalista do Record, mas para já, então vamos lá espreitar às praias fluviais Foz do Cobrão e Penedo dos Cágados, não é? Que não tem trânsito, pois
1: não
0: é.
1: Não é nada.
0: Não.
1: Mas o pessoal
0: podemos
1: não vai para casa.
0: Lá a correr.
1: Só vai lá para as 9, possivelmente.
0: Possivelmente, embora. Porque ali, como não há trânsito, não demoram quase nada a chegar a casa para jantar.
1: Sim, depois
0: agora aqui é diferente, não é?
1: Muito
0: aqui
1: tarde,
0: é diferente.
1: Muito
0: olha, é, temos acidente aqui em Lisboa, antes da Avenida Infante Santo, portanto, ali muito no início da Marginal, aliás. Isto chama-se ainda Avenida das Índias, ali, ou já não? Já é a Marginal. Portanto, Castoré, um bocadinho lá mais para a frente, depois temos aquele desvio, a saída para a Infante Santo, a entrada, aliás, e houve ali um acidente. E a cauda da fila já tem para aí à vontade de 1 quilómetro, portanto é de evitar. Isto é o sentido de Lisboa-Cascais, obviamente. Depois temos um problema também na A5, e este é novo, e está ali na zona antes da curva do estádio, sentido de Lisboa-Cascais, com a cauda da fila a ultrapassar a saída para Linda Velha e Carnachide. Depois também a entrada da Cril para a A5 também está muito lenta, aliás, como é costume. Subida de Monsanto e depois descida para as Amoreiras também com lentidão. Pior o eixo norte-sul desde Campo Lido até a Avenida da Ponte. Vamos lá ver mais uma complicação aqui antes do nó de Pinamanique, para quem quer ir para o IC19. Este até está a fluir razoavelmente bem, mas houve aqui um acidente há pouco que praticamente preencheu quase todo o percurso da segunda circular até ao aeroporto, mas agora está a fluir um bocadinho melhor ali entre o Estádio da Luz e as Torres de Lisboa, mas mesmo assim contaminou a radial de Benfica e o acesso a Pinamanique por ali também está muito lento. Ainda continuam as complicações na zona de Sacavém, perto do bairro da antiga Petrogal, Nacional 10 e na Nacional 250, a complicarem o trânsito para quem quer entrar e sair de Sacavém na zona norte da localidade e na subida de Camarate para o túnel do Grilo também. Grandes complicações ainda agora no sentido de Algés, Sacavém, na zona do Senhor Roubado, tudo também muito lento. Vamos ao Porto e no Porto as complicações maiores são agora na A3 com a indicação de acidente para quem quer ir para o Freixo pela VCI, fila já no nó da circunvalação, até ao nó da circunvalação, está a contaminar também para quem quer entrar na circunvalação e vem do lado norte da A3. Aliás, há muito trânsito no Amial e no Monte dos Burgos e na zona da rotunda da AEP. Ainda falamos da circunvalação. Aliás, a rotunda da AEP está a rotunda. A AEP está com muito trânsito a partir do norte de Francos, muita lentidão mesmo até à Senhora da Hora. E voltando à VCI, também do Norte Francos até à Ponta Rábida, tudo muito lentinho. Para já não. Temos aqui Via Norte, sentido Sul-Norte, acidente à entrada da Maia e a cauda da fila já está junto ao nó de A4, portanto, sentido, portanto, sul-norte. Os acessos a Hermesinde também não estão fáceis e na A4 também temos indicação de um acidente, precisamente lá, já muito perto de Valongo, portanto, cuidado a chegar a essa zona, reduz a velocidade. É o que temos para já em termos de trânsito.
1: Boa, estão aí as informações todas, 6:19 já.
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1: E agora fala barato. Eduardo Madeira.

0: acha que o Palhinha é um bom reforço para o Benfica?
1: Dele Matos falta comporta o Palhinha e para o Benfica era a melhor notícia que me podiam dar. Podia ser que o Messi Silveira voltasse da Espanha. Anda para lá, fecha com as espanholas, pá. Ele é gloso para os espanholas, pá. É espanholas e cerveja. A única coisa acima disso é o Benfica.

0: cueca dela, Shakira, ainda está pior. Anda cabisbaixa, macambúzia, muito chorosa, pá. Faz lembrar o Messi no domingo à noite. Assinem com palhinha, por favor. Pode ser a nossa salvação. Ai, eu já passei tanto na vida.
1: Abelha Sousa, estou dividido. Sinto-me um garoto em cima do muro. Por um lado quero ir à fruta, mas por outro tenho medo de levar-me uma belinha no cachaço. Ou seja, quero o jogador porque é craque, mas ao mesmo tempo tenho medo de isto ter sido ex-lagarto. Rui Costa, abre a pestana. Vê se isso não é alguma marosca do Varandas. E agora não digo mais nada. Desculpem ser assim curto e grosso, mas tenho a minha cabeça, não fica carneirada.
2: Alice Rissol, sou cenógrafa e vegana. Eu sou contra a palhinha. Não o jogador, mas contra a palhinha em geral, porque é contra o meio ambiente. Porque cada palhinha que alguém compra e usa, morre um caga do bebê na Bolívia. E até as palhinhas de papel são nefastas. Quanto a este palhinha, não sei dizer se será ou não nefasto para cagados. Eu não percebo também nada de bola, não é? Mas parece-me ser um calmeirão habilidoso. Uma vez no boom, conheci um jovem assim, com esta área. Podia ter sido o amor da minha vida se ele não fosse alérgico à água e sabão. Enfim, situações. Saravá e saudinha da boa.
3: Irmã Janete da Purificação, freira da Ordem dos Jovens das Judas, no convento de Corral de Bodes. Eu sou completamente doida pelo palhinha. Se ele vier para o Benfica, eu mudo de clube e passo a ser uma freira lâmpia. Juro por todos os santinhos. O nosso clube aqui é o Belenense, que é o clube da Cruz de Cristo. Mas passa a ser benfiquista. Isso é certinho. Até já estamos a escrever um hino para ele. Nas palhas deitado, nas palhas tendido, anda lá, palhinha, anda lá, meu querido. Eu sei que é um pouco atrevida a letra, mas é sem malícia. Hoje vamos rezar em conjunto pela vinda do João. Junta-te a nós. Hoje somos uma gota d'água. Amanhã um tsunami.

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3: São agora 6h24. Bom fim de tarde para si. Esta é a sua rádio. E agora vamos para o desporto. Tempo para...
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3: É isso mesmo. Vítor Figueiredo.
5: Olá, boa tarde. Temos aqui connosco o Filipe Alexandre Dias. Olá, Filipe.
6: Olá, Pedro. Olá, Pedro.
5: Jornalista do Record. Que novidades trazes? Sporting?
6: Olha, o Sporting ontem é que nos deu uma novidade a 7 golos e que lá dentro tinham outras 4 novidades, que são, foi aquele póquer que o Sporting fez com os seus reforços, ou seja, o Sporting ganha 7-0, é um jogo de preparação, é verdade, mas e aqui...
5: O Sporting já tinha ganho também.
6: Sim, ganhou 4-1
5: ao Celtic.
6: Sim, sim. Quer dizer, isto é pré-temporada, é preciso relativizar isto. Isto é um período de teste e os adeptos não podem bandeirar demasiado em arco. Agora, ganhar não faz mal a ninguém, e ganhar por muitos também não, mesmo numa pré-temporada. O interessante aqui é retirar os apontamentos. Os apontamentos que se retiram, positivos na ótica do Sporting, é que
5: os reforços estão
6: a mostrar predicados. O Salazar é um jogador que nós já conhecíamos, mas a verdade é que jogadores como o Altimir, jogadores como o Silas Anderson e o Dumbiá, que me impressionou bastante, jogador que está a jogar na frente, ontem

0: vou ali um bocadinho mais encostado à esquerda, numa posição que normalmente ali também jogava o Pote, o Salazar no meio atrás do Pote de Lança, numa posição que era mais do trincão. Portanto, o Sporting precisava e está a fazer uma reconstrução, uma reconversão do seu plantel, que é substantiva, com jogadores que marcaram uma fase da história do Sporting muito positiva, das mais positivas seguramente das últimas décadas, jogadores nucleares. Estamos a falar do Ilman, estamos a falar do Pote, estamos a falar do Trincão, já tinha saído obviamente o Jokeres na época anterior, e portanto o Sporting aparenta pelo menos ter escolhido jogadores com qualidade suficiente para que essa reconversão e para que este novo Leão dê garantias para o futuro. É isso que se retira daqui, obviamente. Ganhar por 7 é bom, mas não é por aí que se tem de ir. O que se tem que observar é exatamente isto que eu acabei de dizer. O Sporting está a aparentar, para não dizer mesmo que está a mostrar, que pode ter acertado nas escolhas.
1: Conseguiu, portanto, tapar aqueles buracos. Sim, era quase assustador a saída dos jogadores.
0: Certos.
1: Como foi também a do Guilherme, mas que foi bem aclimatada.
0: Claro, é verdade, mas atenção, mas depois também há outras notas aqui a retirar. O Eduardo Felicíssimo, porque há jogadores que ainda não se recuperaram, reincorporaram, como o Diomando, como o Gonçalo Inácio, jogou ali central e fez um jogo muito agradável. Mas eu penso que o Sporting ainda tem aqui algumas insuficiências e pontos de interrogação. Eu continuo a achar que o Sporting não tem um lateral direito. O Fresneda é um jogador que tem muito potencial, mas a mim ainda não me convenceu. Acho que ainda tem muita imaturidade, embora tenha crescido bastante. O Vajani diz: não me parece um jogador com qualidade, manifestamente, para jogar no Sporting. Não me parece, nem para ser suplente. A menos que haja aqui alguma metamorfose. Na posição de ponta de lança, o Luís Soares é um jogador que deu sinais de querer sair, vai agora voltar. O Ioni diz ontem entra a marcar um golo, é positivo, mas é um jogador que levanta sempre muitas dúvidas do ponto de vista daquilo que é a sua condição e aptidão física. Não me parece um jogador muito fiável desse ponto de vista, sem prejuízo à sua qualidade. Portanto, o Sporting está a dar bons indicadores, mas calma, ainda há muito trabalho a fazer.
1: Vamos estar atentos, mas não há dúvida que 7-0 ao Estrasburgo foi um resultado,
0: claro,
1: mesmo para a pré-época.
0: Positivo, sempre, sim.
1: Oh, agora a seleção, temos novo treinador.
0: Selecionador.
1: Pinners.
0: Sim. Sim.
1: Selecionador.
0: Sim.
1: Pinners, diria ele. Não sei se ele já disse alguma outra coisa que já serve para.
0: Já
1: que é o novo meme.
0: Já disse a do finish, não é?
1: Ah, sim, finish. Sim. É isso mesmo. Finish. Então, finish. Não finish nada, sim, porque neste momento estamos a começar. Jorge Jesus deu uma entrevista
0: ao Canal 11.
1: Curiosa.
0: Sim, é verdade. Bem, há uma coisa que vai melhorar de certeza na Seleção Nacional, que são as conferências de imprensa. Vão ser muito mais divertidas, vão ser muito,
1: sim,
0: mais
1: o Martínez
0: coloridas.
1: Falava português e o Jesus...
0: Sim, atenção, mas
1: também.
0: Sim, mas nós também queixamos muito que os espanhóis não gostam de falar português, mas o Martínez teve essa simpatia aí sobre situar-se. Agora, o Jorge Jesus é o treinador que todos nós subejamente conhecemos. Agora, o Jorge Jesus nunca foi selecionador, e ser selecionador é diferente de treinares uma equipa de um clube, ou seja, não tens o treino ali constantemente. Eu tenho alguma curiosidade para ver como é que o Jorge Jesus vai. Eu agora já está numa fase mais avançada da carreira e da vida, vai lidar com essa falta de adrenalina, de não ter sempre ali os jogadores diariamente para lhes chatear a cabeça após treinar e depois ter a adrenalina também do jogo. Estou para perceber também a maneira como ele depois vai relacionar com os treinadores dos clubes, dos jogadores que ele vai ou não vai chamar. Agora, há uma coisa que eu não tenho dúvidas nenhumas, é que o Jorge Jesus vai exigir muito mais. Portanto, ninguém vem para a seleção rever os amigos e estar ali basicamente a curtir o seu estatuto, embora ele tenha falado que há jogadores com estatuto diferentes dos outros, mas as regras são iguais para todos.
1: Ouvi essa parte,
0: parece-me um equilíbrio um bocadinho difícil de manter, porque se tu tens um estatuto diferente dos outros jogadores, as mesmas regras vão ser aplicáveis aos mesmos. As regras aplicam-se em função do estatuto que cada jogador tem. Portanto, acho que o Jorge Jesus vai ter que explicar um bocadinho melhor essa frase.
1: Esta história do estatuto.
0: Porque para mim, eu percebo o que é que ele quer dizer, mas para mim é um bocadinho vago. Se tu tens um estatuto diferente do meu, há regras que se aplicam a mim que não se aplicam a ti.
1: Mas talvez seja aquele estatuto que ouviu o patrão do balneário, que dava certas dicas,
0: não,
1: e os
0: tu,
1: mais jovens...
0: Tu teres um estatuto diferente.
1: Não quer dizer que joguem,
0: oh, Vitor, na minha cabeça,
1: subam ao ralvado, não poderá ser isso?
0: Não, na minha cabeça, tu teres um estatuto diferente é teres direitos e deveres diferentes dos outros. Ponto. O estatuto é isto. Não é o seis maior ou seis grande. É numa organização é aquilo. Se tu tens estatuto, tu dizes assim a alguém: ah, isto tem estatuto, portanto, se tem estatuto, não pode nem é obrigado a fazer e a dizer certas coisas.
1: Uhum.
0: Esta é a minha leitura. E portanto, vamos.

0: Vamos ver como é que o Jesus...
1: Não, obrigado a correr, nem se, a defender, nem
0: se vai dar, se vai dar, se vai dar com isto. E depois há outra coisa que ele diz, que também me está a suscitar alguma curiosidade, que é verdade que nós somos muito as nossas circunstâncias. Ele diz, eu tenho a vantagem de 12 jogadores da seleção já foram treinados por mim. Certo. Mas entre esses jogadores estão alguns que não têm saudades nenhumas dele. Como o Bernardo Silva, como o Cancelo, que são jogadores que fizeram grandes carreiras, mas não foi propriamente graças ao Jorge Jesus. Foi apesar do Jorge Jesus. Porque o Jorge Jesus não, basicamente, toda a gente... O que é que foram o Bernardo Silva e o Cancelo no Benfica com o Jorge Jesus? Nada. Não é? Foi preciso ver.
1: Mas tinham um potencial.
0: Claro, não. Depois foram utilizados para negócios. Luís Filipe Vieira fez grandes negócios com eles na altura, é verdade. Mas são jogadores que não conseguiram realizar o sonho de ter jogado um bocadinho no Benfica. E, portanto, vamos ver como é que vai ser esse reencontro.
1: Muito bem. Filipe Alexandre Dias, jornalista do Record. Aqui mais um Record Online. Obrigado, Filipe. Até para a semana.
0: Obrigado. Até para a semana.
2: São agora 6h32.
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2: Boa tarde para si, boa viagem se está na estrada.

0: Ricky Martin tiene Los Ángeles. Agora vamos para a síntese informativa. Vítor Figueiredo, 6:36.
1: Vamos a isso, uma vista de olhos pela atualidade. O Ministro da Administração Interna diz que foi alvo de ataques à sua honra e reputação, que está a reunir documentos importantes

0: para mais tarde esclarecer toda a polémica. Foi em Viana do Castelo que Luís Neves garantiu estar focado no trabalho de ministro e elogiou ainda a investigação em curso do Ministério Público. Hoje começou a segunda fase dos exames nacionais do ensino secundário. Muitos alunos ainda têm dúvidas quanto às notas obtidas na primeira prova, devido às falhas na classificação digital. Tem havido reações dos vários partidos. A PS acusou o ministro de negligência, Bloco de Esquerda pede demissão e defende a admissão de Fernando Alexandre e defende a criação de uma comissão parlamentar de inquérito. O PCP diz que o ministro insiste em manter um modelo que foi responsável por todos os problemas. Fernando Alexandre falou hoje de forma muito breve aos jornalistas, já há pouco, garantiu que este é o caminho que o governo vai seguir para melhorar o processo já na segunda fase dos exames. IP3 ainda cortado em Penacova, um dia depois de um caminhão ter derramado resina na estrada. A resina vai obrigar à remoção do piso em ambos os sentidos. As obras vão começar amanhã e deverão estar concluídas só no fim de semana. Agora, outros temas. Um rapaz de 11 anos esfaqueou o pai de 61 ao início da tarde de hoje em São Domingos de Benfica, na casa de família. O menor, alegadamente, terá agido para travar agressões que a mãe de 42 anos estava a sofrer por parte do progenitor. Segundo a PSP, os agentes que chegaram ao local encontraram o menor, como já referi, de 11 anos, sentado nas escadas do prédio onde ocorreu a agressão, com a arma do crime na mão. O pai estava em casa, apresentava ferimentos num braço e numa perna. Fortes indícios de abuso sexual de crianças numa escola no Funchal. Um professor do ensino básico foi ontem detido pela judiciária. O homem de 33 anos foi detido na sequência de diligências que começaram numa denúncia no passado mês de fevereiro. Os abusos terão acontecido numa sala de aula. O professor foi ainda alvo de buscas em casa. Fechamos com essa história insólita que já contámos há pouco, mas para quem não ouviu, um gato foi usado para transportar droga e foi apanhado junto a uma prisão na Rússia, interceptado por guardas prisionais. Ele levava duas coleiras improvisadas com substâncias proibidas que, segundo as autoridades russas, se destinariam aos reclusos. O animal foi libertado depois da droga ser apreendida. Volto com informação em desenvolvimento às 7. Até já.
1: Até já, Vítor Figueiredo. 6:38, quase 6:39. Bom regresso a casa.
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1: E agora vamos já para a estrada. A ideia é tentar perceber onde é que estão as complicações no trânsito, ou se existem. Acredito que sim. Vítor Figueiredo, 6:39. E não são poucas.
0: Esta hora, de facto, começa... Não é uma hora que se recomende para andar na estrada, mas que remédio, não é? Muita gente está a sair nesta altura dos locais de trabalho, embora, à partida, julho já deveria ser um mês mais calmo.
1: Mais
0: calmo,
1: é,
0: por exemplo,
1: é?
0: Na Praia Fluvial Foz do Cobrão.
1: Pois,
0: no,
1: pois.
0: Dos Cágados, ali... As bandas de Vila Velha de Ródão, pois é, lá para cima, a 23, por ali, Ribeira da Ocreza, ou melhor, Rio da Ocreza, e nessa zona não há trânsito. E na tua praia preferida, que vai ser a tua praia preferida quando lá fores, Foz da Égua, também não, mas em Lisboa. Há, temos ali aquele problema na, já é considerada marginal, é antes de Alcântara, antes de Alcântara e ali na zona da Infante Santo, mas na marginal, cá com um incidente que está a fazer ali 1 quilómetro de fila antes da Infante Santo, mas o pior está mesmo no eixo norte-sul, entre Campo Lido e a Avenida da Ponte, muita lentidão e também no final da segunda circular de sentido do Aeroporto Benfica, com um acidente muito perto do nó de Pinamanique. Aliás, radial de Benfica quase preenchida e a segunda circular também quase preenchida até à rotunda do relógio sentido aeroporto Benfica não se recomenda definitivamente. O IC19 não está com grandes problemas, piorzinho está até a 117 para a Amadora, subida dos Cabos de Ávila, e depois temos aqui a subida de Camarate para o túnel do Grilo, também lenta, e continuam os problemas nos acessos, ou melhor, nos acessos e nas saídas de Sacavém, na zona norte de Sacavém, tanto pela Nacional 10 como pela 250, é melhor fugir e tentar ir pela A3, pela A30 e pela A1, se tiver que ir para a zona norte de Sacavém. Depois, no Porto, temos os maiores problemas neste momento na A3, à chegada à VCI, para quem quer ir para o Freixo, e ainda na A3, antes do nó da circunvalação, tudo preenchido até ao nó da A4, muita lentidão aí também. E na chegada à Ariosa, a partir na Nacional 105, a partir também da A4, também o trânsito está praticamente parado. Entretanto, temos que na VCI, entre Bom Joia e a Fernando Magalhães, também está tudo muito lento, no mesmo sentido, mas do outro lado, no lado da Rábida, lentidão também entre o Nó de Francos e o Tabuleiro da Ponte, praticamente preenchido o acesso que contorna o Estádio Universitário, e ainda muito trânsito também no Campo Alegre e na passagem pela Via Panorâmica. Estava agora aqui a olhar que o trânsito estava a aumentar no Tabuleiro da Ponte do Freixo para Norte. Vamos lá ver o que é que acontece daqui a pouco. A AEP preenchida nos dois sentidos e, para já, em termos de Grande Porto, é o que temos, embora ali na entrada para a Maia, pela Via Norte, há muita lentidão, e também na saída, curiosamente, portanto, são na zona sul da Maia, há tudo muito complicado aqui nesta Nacional 14. Para já ficamos por aqui com votos de uma boa viagem.
1: Muito bem, ficam aqui as informações com o Vítor Figueiredo. Com muito cuidadinho, vamos lá.
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1: Fujo contigo. Como canta Nuno Ribeiro e Soraya Ramos, é a nova do Nuno Ribeiro. Daqui a pouco vamos para Rita Saúde.

0: onde ele se meteu. Nuno Ribeiro e Soraya Ramos. Estamos a poucos minutos das 7.
1: A Santa Casa da Misericórdia de Lisboa, fundada pela Rainha Dona Leonor em 1498, tem logo essa marca genética de um cuidado especial sobre a arte e a cultura. E todo esse legado que empreendeu também nessa fundação é-nos remetidos hoje em dia, eu acho. E recebendo este legado, obviamente que recebe também uma grande responsabilidade. Os nossos utentes, as nossas crianças, as nossas sénias, as nossas pessoas todas são convidadas para estar aqui connosco e usufruir desse legado, património histórico que a Santa Casa tem. Para além da Igreja de São Roque, foi classificada como Monumento Nacional em 1910, há dentro da Igreja de São Roque a Capela de São João Batista, à altura mandada fazer por Dom João V pelos melhores arquitetos e artistas artesãos da época em Roma, veio em três naus para Lisboa e foi edificada aqui dentro da Igreja de São Roque. E no fundo é um dos exemplos mais extraordinários da Europa inteira, porque para além da capela ter sobrevivido também ao terremoto de 1755, todo o seu tesouro mantém-se no sítio para onde originalmente foi feito. Isto é raro na Europa, é raro haver uma capela ainda com o seu tesouro permanecendo junto ao seu edificado. Na verdade, esta capela, todo o seu tesouro, foi classificado como Tesouro Nacional no final de 2025 e, na verdade, fazendo essa referência também à preservação daquilo que conta a nossa história acima de tudo, temos que olhar para o arquivo histórico. O arquivo histórico, para além disto tudo, tem o maior arquivo do mundo dos sinais dos meninos postos na roda de Lisboa. Havia rodas por todo o país, naturalmente. Essas rodas recebiam as crianças porque a mãe ou o pai, ou por pobreza, ou porque alguma circunstância social não podia que essa criança ficar na sua família de origem. Todas as vezes que alguém deixava uma criança, um menino, uma menina na roda, estava a dizer: eu quero que esta menina e que este menino sobrevivam. E deixavam sempre uma carta, um bilhete, um pequeno sinal. Poderia ser uma fita, poderia ser uma medalhinha, poderia ser uma moeda, poderia ser até uma carta de jogar. E normalmente quem deixava a criança ficava naturalmente com um sinal, a Santa Casa com o outro lado do sinal, e o sinal e o contrassinal fazia com que essa esperança de poder vir buscar novamente a criança se efetivasse. São 89.929 sinais que está neste momento para classificação da Unesco, a Memória do Mundo.
2: Bom, nós estamos num dos depósitos do Arquivo Histórico da Misericórdia de Lisboa. Temos documentação que vai ser classificada como Registro de Memória do Mundo, que é um galardão atribuído pela Unesco, um maior conjunto de sinais de crianças expostas do mundo.
1: Ou seja, nós não guardamos só papéis, nem documentos, nem obras de arte. Guardamos também noções, guardamos também história e muitas vezes história de pessoas que nem sequer têm nome, mas que a Santa Casa, a dada altura, lhes deu.
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0: Agora estamos a...
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0: Está mais rápido que eu. Estamos com 6h51 e agora sim, Rita Saúde. Olá, Rita.

0: Boa tarde.
1: Olá, boa tarde. Como é que tu andas? Como
0: eu
1: é que anda o Porto?
0: Ah, o Porto está lindo. Recomenda-se.
1: Está lindo como sempre.
0: Recomenda-se.
1: Hoje... Olha, sabes que...
0: Sabes que dia é hoje?
1: Hoje é um dia especial, não é?
0: Hoje nós apreciamos, nós aqui esta tarde já estivemos a apreciar este dia. O dia da comida não saudável. Já fizemos as nossas...
1: Eu não acredito que estás a dizer isto. A tua Nutri preferida aqui contigo. Oh meu Deus, bem, o meu nome é Rita Andrade. Sou a vossa nutricionista de serviço. Estou aqui a ser atacada.
0: Não, não estás. Mas nós podemos ficar com as boas recomendações. Eu já te ouvi dizer mais que uma vez que de vez em quando...
1: Faz todo sentido sermos felizes na mesa,
0: pronto,
1: no prato, portanto,
0: okay.
1: Sim,
0: então,
1: claro que
0: hoje
1: sim.
0: Até é esse dia.
1: A nossa felicidade depende também da comidinha boa que nós ingerimos e nós somos um país que gosta de estar à mesa. Mas, por acaso, hoje, o tema que eu quis trazer é um tema que tem dado muito que falar. Eu também começava por dizer, eu estava aqui a falar com o Vítor Figueiredo e ele estava a dizer-me, estava a falar sobre o tema é sobre os suplementos, quando é que ajudam, atrapalham, o que é que se pode comer e não comer, ou o que é que se deve não comer, misturar suplementos e alimentos. Então, como é um tema um bocadinho denso, eu ia dizer-vos que eu, além de poderem depois ouvir no site da Correio da Manhã Rádio, no podcast, em formato de podcast, o Rita Saúde, também no ritanutri.com, eu tenho o link para o site da Correio da Manhã Rádio, que vai estar disponível já amanhã ou no máximo daqui a 48 horas, e também tenho o texto, portanto, se quiserem depois tomar nota e consultar, estão à vontade. Então hoje, Alberto e Vítor, vamos falar sobre suplementos, quando ajudam, quando atrapalham. Hoje em dia encontramos suplementos para quase tudo. É para ter energia, é imunidade, é o sono, é a memória, é o intestino, é emagrecimento, é menopausa, o desporto.
0: É uma das coisas que eu vejo e às vezes assusta-me um pouco o que é que eu devo tomar ou não, ou o que é que posso tomar ou não.
1: Pois é, mas olha, é bom que tenhas essa noção, porque muita gente mistura e depois anula. É como teres duas pessoas a tentar entrar por uma porta onde só cabe uma. E é claro que ou não passa nenhuma, ou vão ficar magoados, ou então não conseguem ter a sorte de passar para o outro lado. O que acontece é que, por exemplo, vou dar assim já um exemplo para começar, o ferro e o cálcio são dois nutrientes que são duas vitaminas que se anulam uma à outra. Imagina, o cálcio é muito maior, o ferro é mais pequenino. Se tiveres o ferro e o cálcio ao mesmo tempo, eles competem e o cálcio vai ganhar e vais ficar com déficit de ferro. O que é que tu tens que fazer? Afastá-los. Mas pronto, então vamos aqui começar, como eu pensei, falar sobre isto, nem sempre é fácil. É, primeira coisa importante, nem todos os suplementos podem ser tomados juntos. O intestino, e agora é uma explicação um bocadinho mais científica, só para percebermos porquê, porque o intestino possui transportadores específicos para absorver as vitaminas e os minerais, e quando dois minerais utilizam o mesmo transportador, eles vão competir. E vamos absorver menos de ambos aqueles que tentam entrar então na nossa célula ou dos vários. Eu vou falar primeiro do ferro, porque eu não sei se vocês estão familiarizados com a quantidade de casos de anemia que existe neste momento em Portugal. Não sei se tens alguém na família ou se conheces alguém que tenha déficit de ferro, mas dá muita falta de energia. Temos
0: já tive,
1: tendência.
0: Sim, já tive.
1: Pois, e é complicado, porque quando o ferro, a ferritina, baixa muito, as pessoas não têm energia para fazer nada. E depois pensam que estão cansados, porque estão até com um princípio de depressão, ou esgotamento, ou burnout, e muitas vezes é a falta desta vitamina, que é o ferro. Deste mineral, aliás, que é o ferro. E é provavelmente o que mais erro gera, porque deve ser tomada em jejum, sempre que possível, e com uma vitamina C, com laranja, com kiwi, ou até com um suplemento de vitamina C, ou seja, tu tomas o suplemento do ferro e convém dar vitamina C para, imagina uma célula que tem uma porta e para este mineral entrar na tua célula. O que é que se deve evitar? Nunca, nunca, nunca tomar um suplemento de ferro com café, com chá preto, com chá verde, ou seja, estimulantes, com leite, queijo, iogurte, suplementos de cálcio, porque lá está, o cálcio compete. Também não se deve misturar o ferro com magnésio, nem com zinco e nem com cereais com fibra, ou seja, aveia e esse tipo de cereais que têm muitas fibras.
2: Deixa só fazer aqui um ponto de situação. Portanto, estimulantes,
1: E lácteos?
2: Lácteos e flocos.
1: E eu chamo fibras.
2: Flocos às coisas todas das
1: exatamente,
2: fibras.
1: Exatamente.
2: Portanto, estimulantes, flocos e,
1: lácteos.
2: E lácteos.
1: Ou seja, quando nós estamos a tomar ferro, ou queremos absorver o ferro, ou quem tem anemia, tem que ter muito cuidado com o suplemento. E mais, mesmo uma chávena de café ou de chá, logo a seguir, pode reduzir de forma mesmo substancial a absorção deste mineral. Portanto, atenção, malta que está a tomar ferro, se calhar vou dividir isto em dois programas, porque o Alberto vai me mandar calar daqui a

0: Nada.
1: Daqui um bocadinho, sim, tens mais dois minutinhos.
0: Olha, Alberto. Alberto, este tão bera para mim, não faz mal. Eu então na quinta-feira, malta que está aí em casa, eu acabo este tema. Vamos falar só do cálcio, é excelente para a saúde óssea, quando existe indicação, claro, mas tem um problema, é que liga-se facilmente a outros minerais. E ele vai competir não só com o ferro, mas também com o zinco e com o magnésio. Por isso, quando existem suplementos destes minerais, idealmente devem estar separados, bem, duas ou até quatro horas é o ideal. Mas falar do magnésio, é um dos suplementos mais consumidos em Portugal. Existem algumas diferenças entre as fórmulas, há o bisglicinato, que vai ser mais para relaxamento, sono e ansiedade, o citrato, que é mais para obstipação, mas também para a parte muscular, o malato, que é entre energia, e o trionato a nível de cansaço cerebral. Estudos em cognição têm tido grandes resultados com o trionato. Não deve ser tomado simultaneamente com a levotiroxina, com alguns antibióticos, e também não deve ser tomado com a medicação que serve para tratar ou para diminuir o andamento da osteoporose. Ou seja, o cálcio deve ser tomado à parte. Agora vamos para o zinco ainda. Este mineral, este é ótimo, sabes para quê? Saúde capilar e até saúde sexual. Portanto, malta que está lá em casa, toca a tomar zinco. É excelente para a fertilidade, para a pele, para a cicatrização, para a imunidade. É um ótimo suplemento, mas em doses elevadas pode provocar a deficiência do cobre. Portanto, a dose nunca deve ser o 100% da DDR ou da dose que recomendada, porque nós depois vamos ter o zinco também na alimentação. Por isso, doses elevadas pode ter consequência da anemia, pode diminuir até a imunidade. Suplementos de zinco podem necessitar de ter cobre associado. Eu vou continuar na quinta-feira para falar de mais vitaminas, a D, o ômega 3, os probióticos, o colagênio, a creatina, a coenzima Q10, a ginkgo biloba, vou falar disto tudo, mas agora, ufa, o Alberto, que não,
1: agora vou-te pedir para tu dizeres onde é que as pessoas podem ouvir tudo aquilo que disseste, ou ler tudo aquilo que disseste. Repete então.
0: Exatamente, então, o tema desta semana vai ser, de terça e quinta-feira vai ser o mesmo tema, vou falar dos suplementos, interações e tudo aquilo que vocês podem e não podem fazer com suplementos, horas de toma, dosagens, essas coisas todas, vou esclarecer as dúvidas todas. Podem ir diretamente ao site da Correio da Manhã Rádio, onde tem em formato podcast Rita Saúde, mas mais fácil ainda é que no ritanutri.com tem lá o texto do meu, eu ponho lá sempre em texto o meu programa do Rita Saúde e o link, se quiserem ouvir também, para a Correio da Manhã Rádio. Portanto, vão a ritasaúde.com e tem lá tudo, a lista toda destes podcasts, que é o Rita Saúde, que eles aqui, estes meus rapazes, tanto o Vítor como o Alberto, adoram. Só fazem este feitio, mas eles gostam
1: não,
0: muito.
1: Não, não é feitio, nós não dissemos nada de mal, nós só dissemos uma coisa. Hoje é o
0: Alberto,
1: dia.
0: Tu falas-me sempre de comida.
1: Não saudável. Claro, então. Batatas.
2: Batatas fritas. Disso a Rita não percebe nada.
0: Não, nada. Eu confesso que eu não sou só nutricionista, também tenho a minha gula, não é para doces, mas também a tenho. Ah. Eu, se me puserem presunto à frente e um copo de vinho, eu não resisto. Portanto,
1: pronto, estás a ver. Estamos a ter a mesma linguagem. Mas, já estamos a ter a mesma linguagem.
0: Vocês respeitem a vossa Nutri e aqui eu sou totalmente Nutri, não estou cá para falar dessas coisas.
1: Completamente.
0: Agora, lembrem-se que os termossos são um ótimo snack, super saudável, até proteico, só que não é com a cerveja, tá, malta?
1: Está bem, a aguinha. Vamos embora.
0: Beijinhos a todos. Beijinhos. Até quinta-feira.
1: Até quinta.
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1: Ai, ai, 7 horas. Vamos lá, já está na horinha.
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1: É isso mesmo, acertamos o relógio. São agora 7 horas. As notícias. 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
2: Olá, mais uma vez. Boa tarde, Alberto. Boa tarde a todos. O Ministro da Administração Interna diz que foi alvo de ataques à sua honra e reputação. Luís Neves afirmou que está a reunir documentos importantes para mais tarde esclarecer toda a polémica. Foi em Viana do Castelo, onde o Ministro garantiu que está focado no trabalho, no seu trabalho, e elogiou a investigação em curso feita pelo Ministério Público.
5: Estou habituado ao escrutínio. E por isso respeito muito a comunicação social. Há mais de 30 anos que assim é, numa relação de total transparência. Nos últimos dias

0: Tenho vindo a ser alvo de ataques que colocam em causa a minha honra e a minha dignidade. Valores mais sagrados que qualquer pessoa tem. Estou a reunir todos os documentos, tudo aquilo que eu entendo que é relevante, para, ponto por ponto, vos esclarecer a todos. Quero dizer ainda, relativamente a uma investigação que foi aberta, ainda bem que o foi. Fico muito satisfeito com isso. Por isso, respeito pelo vosso trabalho, respeito pela transparência, há questões que estão a passar, serão respondidas no seu tempo próprio, não haverá perguntas. Ponto por ponto, responderei em todo o lado àquilo que for entendido. Agora, quero-vos dizer, tal qual ali se aperceberam, estou focadíssimo, muito motivado em fazer um bom trabalho, sobretudo neste momento do ano, que falamos dos incêndios rurais, dos incêndios florestais, e que, como sabem, já alguns de vós já estiveram comigo em vários cenários, tenho estado próximo de todos aqueles que são os agentes de proteção civil, a quem deixo, sobretudo aos bombeiros, à UEPS, da GNR, ao ICNF e à área da proteção civil, uma nota de profundo agradecimento e de reconhecimento pelo trabalho que têm vindo a fazer ao nosso país. Muito obrigado a todos.
1: Tem todas as condições para continuar com...
2: E a mais não respondeu o Luís Neves, Ministro da Administração Interna. Agora, exames nacionais de ensino secundário. Começou hoje a segunda fase. A maioria dos alunos ainda diz ter dúvidas quanto às notas da primeira prova, devido às falhas que ocorreram na classificação digital. Jornalista Raquel Reis.
3: Os alunos do 12º ano voltaram a testar conhecimentos esta terça-feira. Foram muitos os que repetiram a prova final de português, uma vez que dizem ter dúvidas quanto às notas obtidas na primeira fase.
4: Correu bem. Eu acho que correu melhor do que a outra. Achei a prova mais fácil, mas a gramática ainda achei um pouco difícil.
5: Esta segunda fase correu melhor, acho que a prova era mais acessível e acho que era em geral mais fácil, tinha perguntas mais acessíveis. Eu decidi fazer esta segunda fase porque, na verdade, não cheguei a receber a prova digitalizada por e-mail e, sendo assim, não consegui fazer repreciação porque não conseguia ver, de facto, a prova. E, portanto, preferi ir à segunda fase e tentar ter uma avaliação mais alta.
4: Pedi reapreciação, porque a minha prova estava mal corrigida e havia uma escolha múltipla não dada na cotação. Eu tinha uma opcional que estava certa e eles consideraram errado porque eu mudei a minha opção e acho que eles não consideraram o facto de eu ter retificado a resposta.
6: A primeira fase não correu lá muito bem, houve perguntas que não foram corrigidas e pronto, espero agora que a segunda fase corra melhor.
3: Apesar de repetirem o exame, os alunos continuam apreensivos, uma vez que a correção das provas da segunda fase será feita através da mesma plataforma que esteve na origem dos problemas nas classificações na primeira fase.
5: Sei que estes erros vão voltar a acontecer na segunda fase, apesar do ministro ter dito que os problemas já foram combatados e não vão voltar a acontecer. Acho que é, na verdade, muito imprudente voltar a utilizar o mesmo método de correção, porque nós sabemos que muitos problemas vão continuar a acontecer e acho que o ministro devia ter sido mais sensato e optar por voltar a corrigir os exames segundo a estratégia anterior.
4: Eu, na minha opinião, estarem a utilizar a mesma plataforma não me acho muito acertado, porque já houve esses problemas todos na primeira fase.
6: Os miúdos estão ansiosos, nós pais ansiosos estamos, porque é o que dá acesso à continuidade daquilo que eles querem fazer no futuro e torna-se um bocadinho desgastante esta situação.
3: As pautas com os resultados dos exames da segunda fase deverão ser afixadas a 7 de agosto.
2: História que estamos a acompanhar ao longo do dia. Entretanto, o Ministro da Educação garante que foram seguidas as melhores práticas internacionais para a correção dos exames e que nada foi experimental.
7: Este é um processo que começou a ser implementada há 4 anos, na altura com o Partido Socialista, o Ministro João Costa. Há uma experiência e um conhecimento da digitalização na educação que Portugal tem vindo a acompanhar a nível internacional, seguindo as melhores práticas internacionais. Não há aqui experimentalismo nesse sentido, nenhum, não há aqui experimentalismo, ou seja, aquilo que está a ser feito em Portugal é seguir as melhores práticas internacionais.
2: Entretanto,

0: facto, houve críticas da parte dos partidos da oposição. Já ouvimos aqui o PS, também o PCP, o Bloco de Esquerda, Fábio Figueiredo, pede a demissão do Ministro da Educação, defende a criação de uma comissão parlamentar de inquérito.
1: Deixamos um apelo direto ao Sr. Primeiro-Ministro. O Sr. Ministro da Educação, creio que é evidente para pais, para professores, para alunos, descolou da realidade. É a altura do Sr. Primeiro-Ministro tomar conta das operações do Ministério da Educação. Mostra a necessidade da Assembleia da República aprovar uma comissão parlamentar de inquérito, porque sucedem-se as incongruências, as mentiras, as falhas à verdade. Portugal é o único país da União Europeia onde um processo de modernização, digitalização e inovação desembocou no caos. O Sr. Ministro deve-se demitir para nós garantirmos que resgatamos a credibilidade num sistema que durante 3 décadas nunca falhou.
0: Outros temas de atualidade: um rapaz de 11 anos esfaqueou o pai, de 61, foi ao início da tarde de hoje, em São Domingos de Benfica, aqui perto de Lisboa, na casa da família. Alegadamente, o menor terá agido para travar agressões que a mãe de 42 estava a sofrer por parte do progenitor. A PSP disse ao Correio da Manhã que os agentes, quando chegaram ao local, encontraram o menor sentado nas escadas do prédio onde ocorreu a agressão, ainda com a arma do crime na mão. O pai estava em casa, apresentava ferimentos no braço e numa perna. Há grandes indícios de abuso sexual de crianças numa escola no Funchal. Um professor do ensino básico foi ontem detido pela Polícia Judiciária. O homem de 33 anos foi detido depois de uma investigação que começou em fevereiro, fruto de uma denúncia. Os abusos aconteceram na sala de aula. O professor foi ainda alvo de buscas em casa. Mais detalhes com o jornalista João Fernandes.
2: O docente na casa dos 30 anos que deu entrada hoje no Tribunal do Funchal para primeiro interrogatório, onde é acusado de comportamentos incorretos numa escola, a alguns alunos, acabou por deixar ainda esta tarde o tribunal, após sensivelmente 2 horas em que esteve presente para primeiro interrogatório, e irá voltar amanhã. Foi a informação que conseguimos apurar relativamente a este primeiro interrogatório. É provável que possa ter prestado algumas declarações ou apenas tenha sido feita a identificação e depois então só amanhã de manhã irá ou não falar e conhecer as medidas de coação. Este professor, que exercia a sua atividade no colégio salesianos, foi suspenso. Foram os pais que fizeram denúncias face àquilo que os filhos foram relatando em casa em fevereiro de 2026. A direção da escola abriu um inquérito interno e suspendeu este professor. Este professor até era bem visto pelos colegas de profissão, mas o que é certo é que 5 meses depois o Ministério Público mandou então a detenção após as diligências feitas pela Polícia Judiciária, acabou por ser detido e acabou então por ser presente hoje aqui no Tribunal do Funchal, mas ainda não é conhecida a medida de coação, uma vez que vai voltar amanhã. Teve esta tarde aqui no Tribunal do Funchal cerca de 2 horas. Não sabemos se o primeiro interrogatório começou ou não, ou se foi apenas a identificação formal deste detido, para depois amanhã de manhã, então, voltar aqui ao Tribunal e conhecer a medida de coação.
0: Agora, Vila Nova de Gaia, detido um jovem de 21 anos pela Polícia Judiciária por abuso sexual de uma menor de 13. Houve uma denúncia feita pela escola na sequência de faltas da vítima. A menina, entretanto, confirmou que conheceu o abusador num site de encontros. Os abusos terão sido cometidos no mês de maio. Um idoso de 89 anos ficou em estado grave depois de uma explosão numa casa em Santa Maria da Feira. Sofreu queimaduras, foi transportado para o Hospital de São João. Entretanto, há ainda essa história de Francisco Leitão, conhecido por Rei Gob, que tem pedido desde há 3 anos para ter saídas precárias da cadeia. Mas a justiça não o permitiu até ao momento. Francisco Leitão, relembramos, matou 3 pessoas entre 2009 e 2010 perto da Lourinhã, cumprida metade da pena máxima a que foi condenada. O homicida não tem o parecer favorável para usufruir de saídas precárias. O jornalista José Durão relembra aqui toda esta história macabra.
3: 14 anos envolvidos desde a decisão do Tribunal de implicar a pena máxima ao Rei Gob, que residia então aqui nesta aldeia do Conselho da Lourinhã. Ainda continua bem viva, não apenas a sua história, mas a memória das 3 vítimas que passaram pelo castelo, que este homem renovou, uma casa de família que fez então uma série de obras para converter a casa, pelo menos no que toca à estética, num género de fortaleza.

0: era áldrica, com muitos símbolos que encaixavam então nessa visão megalómana que este homem tinha sobre a situação. E ainda agora, pese embora a casa nunca ter pertencido ao homem, a história ainda continua viva nas paredes, que saberão mais do que a própria autoridade conseguiu descobrir. Esse é o principal problema de toda esta questão. Este homem foi, como disse, condenado pela justiça portuguesa à pena máxima pelo homicídio dos três jovens de que vinha então acusado, mas esses três mesmos jovens nunca foram encontrados. Ele nunca admitiu de que forma é que tudo aconteceu, e muito menos levou as autoridades para junto dos corpos. Foram vários anos, aliás, ainda agora as pessoas aqui da Terra se recordam do hábito deste homem de andar com jovens, com um autêntico séquito de jovens atrás de si, a maior parte deles menores. Aliás, a maior parte também destas três vítimas cá chegaram quando tinham apenas 16 anos, e portanto juntou-se ainda a este fator, a esta condenação por três homicídios, uma outra por mais de uma centena de crimes de violações que terão sido praticados por este homem nesta casa contra os jovens que lá abrigava.
1: E vamos terminar com verificarmos com um ambiente um bocadinho mais menos cinzento e menos tétrico. Esta história de tráfico de droga, mas feito com uma forma curiosa. Um gato foi usado para levar droga para dentro de uma prisão na Rússia. O gato foi interceptado pelos guardas prisionais. Estava a tentar entrar num estabelecimento prisional na cidade de Nizhny Novgorod, na Rússia. Transportava duas colegas improvisadas com substâncias proibidas que, segundo as autoridades, se destinariam aos reclusos. A droga foi apreendida e o gato foi libertado. E eu também vou ser libertado agora deste bloco informativo por momentos, e daqui a pouco volto às 7:30, se o Alberto deixar.
2: Sem coleira. Muito bem.
1: Sempre sem coleira. Pá, eu não alinho nessas coisas de coleiras, desculpa. Pá, só com gatos ou cães, aí sim.
2: Até já.
1: Tu estavas a tentar ver se me apanhavas.
2: Não,
1: Alberto,
2: nada. Até já. Vítor Figueiredo a trazer-nos assim as notícias da hora certa. Já passam 13 minutos das 7. Pouco vamos ao trânsito.
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2: Vamos continuar, não para. E agora para vermos como é que está o trânsito. Ainda vamos ter ávidas assim. Agora vamos ao trânsito. 7:14. Vítor, isto agora tende a acalmar, não é?
1: É, agora já estávamos aqui em off a falar daquele filme Nas Sombras de Grey. Na sequência da tua conversa das coleiras.
2: Sim, que estão aqui, começou pelo gato, mas nada.
1: Não, coleira do gato. Por acaso tenho uma gata lá em casa, daquelas cor de laranja que são muito inquietas, e que ela quer sair para a rua. Vamos levá-la, temos lá uma coleirinha própria para gatos, e vamos levá-la a passear. Um dia deste até talvez a traga aqui ao estúdio. Ela não mia muito, pá, não
2: sei. O meu não usa qualquer tipo de coleira. Eu ponho o óculos.
1: Nem para as pulgas?
2: Não, isso é diferente.
1: Não?
2: Agora, ele sai, mas não vai para o chão sequer. Não, nada.
1: Metes numa mochilazinha?
2: Não. Já tentei isso, mas ele não achou piada. Então, ele fica no meu colo. Sem problema.
1: Tu
2: não
1: levas
2: nenhum
1: a passear de mota? Põe-lo assim à frente, daqueles. Isso como é que se chama aquelas coisas?
2: Isso é mais para ele. Deixa estar, que ele assim está bem.
1: Usamos para levar os bebés?
2: Não.
1: Já não me recordo.
2: Mas não. Ele é só mesmo passear lá à voltinha.
1: Sling? Canguru. Então aqui a Rita, que ainda está aqui, está a dizer o canguru.
2: As coisas que a Rita sabe. Uhum.
1: É. Eu também já tive umas, nunca foi muito. Eu quero dizer, eu e a mãe do meu filho nunca usámos muito isso. Mas tu podias pôr o teu gato num sling, num canguru.
2: Nada.
1: Pôr-lhe uns óculosinhos de
2: ele não ia achar motar.
1: Aqueles óculos, estás a ver, que se usavam antigamente. Uhum. Um capacetezinho para gato.
2: Há quem o faça.
1: À frente,
2: aos gatos
1: no sling.
2: E
1: os Imagina a tua motinha passear pela beira do Douro. Oh, eu acho que o teu gato ia gostar.

0: É bem possível. Ele gosta de andar cá fora. Gosta de andar cá fora. Mas ele adora estar no colo, encostado e a ver a paisagem. E pede, o desgraçado pede todos os dias para ir passear, que é o mais engraçado.
1: Para a janela.
0: Não, não. Ele põe-se à porta, estica-se todo e põe-se a miar para o levar lá fora.
1: Está bem. Olha, vamos lá então ao trânsito para ver onde é que o teu gato pode ir passear. Pode ir à tua praia preferida, que vai ser a Praia Fluvial da Foz d'Égua, e a outra, que é aquela praia Foz do Cobrão, Penedo dos Cágados. Esta claramente é número um neste momento em termos de nomes bizarros. No que toca ao trânsito propriamente dito, as coisas estão a começar a fluir, exceto no eixo norte-sul, em Lisboa, de Campolide até à Avenida da Ponte, para variar, e também das Amoreiras até praticamente ao Alto Monsanto, ainda alguma lentidão na A5, portanto as pontes continuam bem e temos aqui muito trânsito, continuamos com muito trânsito a partir de Pinamanique para a Radial de Benfica, sentido precisamente Benfica e IC19, e também na segunda circular, sentido Aeroporto de Benfica, praticamente tudo o percurso está muito lento, desde as Calvanas, sobretudo, até ao nó de Pinamanique, devido a esse acidente. Vamos deixar Lisboa, porque não há aqui assim mais nada de muito transcendente. Por acaso, até há na zona de Via Longa, Póvoa de Santaria, estamos a falar de A1, acidente, compacto trânsito, para arranca, muita lentidão, até para lá de São João da Talha, e pronto, esta novidade que surgiu agora já está também a contaminar os acessos que vêm do IC2 para a A1, que vem ali pela A30, portanto pela margem do Tejo. Olha, uma péssima notícia para esta zona norte, para quem quer sair de Lisboa nesta altura, pela A1. Se puder aguardar mais um pouco. O Porto, tudo a fluir, exceto algum trânsito que há entre Campanhã e o nó da A3, na VCI, sentido a partir de Freixo, e na AEP do nó de Francos, até mais ou menos à Senhora da Hora, e também ali no finzinho da VCI à chegada à Ponta Rápida. Mas de resto está tudo mais ou menos tranquilo no Porto. O pessoal já está, como é que eu costumo dizer, a pôr os talheres na mesa.
0: Na mesa. Uhum. Já está quase, já está quase. Também já são 7:19, convenhamos, não é?
1: Pronto, okay. Então já volto.
0: Até já.
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0: Não falha.

0: Luís Marques, neste Bar Sem Nome, comerciais e depois Matt Bianco. Boa tarde. Então, vamos a isto, mano.
1: Isso.
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0: Esta edição de Regresso a Casa. Quero dizer que daqui a pouco vamos para simultâneo com a CMTV, mas antes ainda temos mais algumas coisas para si.
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2: O fiel amigo, e não me refiro ao bacalhau, mas ao melhor amigo do homem, o cão. Vamos começar pelo focinho. O nariz úmido dos cães capta radiação térmica. Isto permite-lhe sentir o calor de pequenos animais à distância, mesmo sem os ver. E se um dia quiser tirar o cartão de cidadão canino ao seu cão, não é a pata que o vai distinguir dos outros. O nariz é que é o equivalente à impressão digital humana. O nariz do cão tem um padrão único. Por falar em humanos, raras pessoas conseguem mexer as próprias orelhas. Aliás, o cão deve rir-se dos nossos esforços, porque com 18 músculos em cada orelha, o cão move cada uma delas de forma independente para localizar a origem exata de um som em milissegundos. E quando adormece, após tanta atividade, o cão sonha tal e qual como um humano. Os seus padrões cerebrais mostram que revivem as aventuras do dia durante o sono profundo. Além do mais, a ligação que constroem connosco tem uma base química. Quando o cachorro está feliz junto do seu humano, liberta oxitocina, a chamada hormona do amor. Talvez por isso os tratemos tão bem. Na história, o cão Bosco, de seu nome, foi eleito presidente honorário de uma cidade na Califórnia em 1981. E em 1992, o pastor alemão Gunther, o terceiro, herdou uma fortuna milionária de uma condessa alemã, tornando a sua linhagem a mais rica do mundo. Há vidas assim, vidas de cão. Mais do que de estimação, é quase um membro da família, o cão. Um amigo leal ou um parceiro de vida que nos reduz o stress e aumenta a nossa longevidade. O cão, muito estimado, mas muito mais do que de estimação.
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0: Só um pouco de quizás, não, 3 minutos de quizás. Depois vamos atualizar a informação, a síntese informativa. E quero dizer-lhe que Artur Jorge regressa à antena, porque as férias já lá vão.

0: Laura Fidji. Quizás, quizás, quizás. Se você está de férias, isto cai que nem luva.
1: Quizás.
0: Quizás. 7h32. Agora vamos para a síntese informativa antes do grande jornal da noite. Vítor Figueiredo.
2: Vamos lá então, uma vista de olhos para os temas que marcaram o dia, tarde. A última reação do Ministro da Administração Interna sobre o caso do Atrelado e outros relacionados com as obras do Monte Alentejano de Luís Neves. O Ministro disse que foi alvo de ataques à sua honra e reputação e que agora está a reunir documentos importantes para mais tarde esclarecer toda a polémica. Foi em Viana do Castelo, Luís Neves garantiu estar focado no seu trabalho de Ministro e elogiou a investigação em curso no Ministério Público. Segunda fase dos exames nacionais do ensino secundário começou hoje. A maioria dos alunos ainda tem muitas dúvidas quanto às notas obtidas na primeira prova, devido às falhas que foram detectadas na correção e avaliação digital. O Ministro da Educação garantiu, entretanto, que foram seguidas as melhores práticas internacionais para a correção dos exames e que nada foi experimental. O Presidente da República esteve hoje de manhã reunido com o Primeiro-Ministro e pediu para que todas as falhas ou atrasos nos exames nacionais sejam reconhecidos, explicados e resolvidos com a maior celeridade e ponderação. Houve já reações do dia dos vários partidos da oposição. O PS acusou o Ministro de negligência, a Iniciativa Liberal pediu provas de que tinha sido dito ao Fernando Alexandre de que estava tudo bem e que poderia avançar com este modelo. O Bloco de Esquerda pede a demissão do Ministro e defende a criação de uma comissão parlamentar. O PCP afirma que o Ministro insiste em manter um modelo que foi o responsável por todos os problemas na correção dos exames anteriores. Outros temas da atualidade: um rapaz de 11 anos esfaqueou o pai de 61, foi em São Domingos de Benfica, aqui perto de Lisboa, na casa da família. Um menor alegadamente terá agido para travar agressões de que a mãe estava a ser vítima, a mãe de 42 anos, que estava a ser vítima por parte do progenitor. Os agentes da PSP encontraram um menor, como referido, 11 anos, sentado nas escadas do prédio, ainda com a arma do crime na mão. O pai estava em casa com ferimentos ligeiros no braço e numa perna. Há fortes indícios de abuso sexual de crianças numa escola no Funchal, por parte de um professor do ensino básico, que foi ontem detido pela Polícia Judiciária. O homem, de 33 anos, foi detido depois de investigações que começaram numa denúncia feita em fevereiro. Outra detenção, desta feita em Vila Nova de Gaia, pela Polícia Judiciária também por abuso sexual de uma menor, desta feita de 13 anos. Denúncia feita depois da vítima ter começado a faltar às aulas, que a menina terá conhecido o abusador num site de encontros na internet. A fechar, a vaga de calor que aí vem, temperaturas poderão subir 10 graus nos próximos dias e, entretanto, são desaconselhados os banhos em praias de Penacova e Coimbra devido a um derrame de resina no IP3. A Câmara de Penacova afirmou que foram realizadas análises à água e que a situação está a ser acompanhada de perto pelas entidades competentes. Fico por aqui no que toca a notícias. Daqui a pouco teremos o simultâneo com a CMTV. O resto de um bom dia.
0: Vítor Figueiredo a trazer-nos assim esta síntese informativa. 7h36. Daqui a pouco vamos para uma vista de olhos ao trânsito.
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0: Ora, e amanhã, quarta-feira, dia 22, a previsão do estado do tempo no Grande Porto é de céu pouco nublado ou limpo, apresentando períodos de muito nublado. Até meio da manhã, o vento será fraco, neblina, nevoeiro matinal e pequena descida da temperatura máxima. Grande Lisboa, atenção que temos aqui também uma pequena descida de temperatura. Céu pouco nublado ou limpo, apresentando períodos de muito nublado até o início da manhã, vento geral fraco de noroeste.

0: temperaturas. Nas máximas previstas para amanhã temos 23 graus em Viana do Castelo, Braga 29, Porto 24, Aveiro 26, 30 para Lisboa, 31 em Setúbal. Nas mínimas temos 16 graus em Viana, Braga, Porto, 18 para Aveiro, 19 para Lisboa e 15 para Setúbal. Agora vamos ver como está o trânsito. Vítor, olha aí para as estradas, Porto-Lisboa. Está a ficar limpinho.
1: Está a ficar, olha, a A5, pronto, foi a Luciana há pouco, espero que ela não se tenha distraído com a cama king size da sua autocaravana, a cama que fornece a empresa que fornece a família real britânica. Acho que forneceu também a autocaravana da Luciana. Não, é mentira, não é?
0: Acho que não chega a tanto.
1: Os 500 euros.
0: Tem muito bom aspecto, tem muito bom aspecto.
1: Os 500 euros.
0: Dá para pagar um dia, dá para pagar um
1: para
0: dia.
1: Para uma perna da cama. Mas nesta altura, se as filhotas dela nos estão a ouvir, já estão. Oh mãe, olha aqui, o Vítor está a falar de uma cama que sai para a nossa autocaravana. Bom, está quase tudo a rolar, exceto em dois locais. Um deles é, de facto, este acidente no final da segunda circular, ali na entrada da Radial de Benfica, na segunda circular, antes do nó de Pinamanique. A Radial de Benfica ainda está com compacto durante para aí quase um quilómetro, e a segunda circular também com muita lentidão, agora já está um bocadinho melhor, mas ainda vai até lá atrás às Calvanas. Isto no sentido Aeroporto-Lisboa. O outro local a evitar é a A1, e aí as coisas estão muito complicadas. E o acidente foi ali perto de Via Longa, e está tudo compacto até para lá de São João da Talha, e depois contamina a Nacional 10 e também a A30, portanto o IC2, para quem vem ali da margem do Tejo, e ainda toda a zona de Forte da Casa e de Póvoa de Santaria, portanto uma zona norte de Sacavém a evitar. Oh, mas entretanto surgiu aqui qualquer coisa que eu não estava à espera, e que era lá para as bandas da Pontinha, e que é ali junto ao nó da Crele, muito perto ali dos Moinhos da Funcheira, no sentido sul-norte, e da área comercial que ali existe. Estamos a falar do IC16, também com muita lentidão, portanto evita esta zona de Beja e Moinhos da Funcheira e toda esta zona comercial na IC16, para quem vem da Alfornelos e da Cril. Evite, porque houve ali um acidente e agora complicou-se. Porto, está todo em casa já a pôr os talheres na mesa. Assim, de repente, encontro aqui um pequeno problema à chegada à Ariosa e à Circunvalação, alguma lentidão, de resto, tranquilo. Tenho aqui uma lentidão no acesso à Rábida, ali na zona da Rua do Campo Alegre, mas para já ainda são só para aí 500 metros de lentidão e depois tudo a rolar na VCI. E pronto, é o que temos. Votos de uma boa viagem.
0: Está feito por hoje. Vítor, amanhã...
1: Esquecendo as praias fluviais, pá, espera aí. Ah, não, está tudo calmo. Na Foz do Cobrão, Penedo dos Cágados e Foz da Égua, tranquilo.
0: Mais duas que demos a conhecer, já sabem. Vamos. Para as vossas férias, têm sempre boas sugestões. Vítor, amanhã temos mais.
1: Um abraço.
0: Alberto Rocha, Vítor Figueiredo, Luciana Abreu.
2: Olá, meninos, bem-vindos.
3: Olá, mas que grande música a abrir já.
0: Morena. Crocante, estaladiça.
1: Também se chama Penedo dos Cágados.
3: Meu erudito querido.
1: Meu erudito.
3: Apanhas tudo no ar.
0: Apanha.
3: É verde, amor. É verde. Por todo lado.
0: Pronto.
2: Está bem, não interessa, mas é preciso pecar de vez em quando, senão parece que somos todos monges. Não.
3: Imagina, ainda não encontraste o teu Adão e a tua Eva.
2: Não, já encontrei.
3: Será?
2: Não.
3: Serás a cobra? Não.
2: Pai, não é assim que se faz, não é assim que se diz. Às vezes o meu também.
1: Estás a falar de quê?
2: Ouve.
4: Estamos a ouvir, mamã, é o surf.
5: Não é surfboard.
3: Ai, eu não acredito.
5: Yeah!

0: Wakeboard, não é wakeboard.
1: Eu acerto o zoom.
2: Quando as filhas têm que corrigir a mãe em direto na rádio, é obra. Bom, vamos embora. Foi um gosto estar na sua companhia. Amanhã repetimos a dose, combinado? A partir das 4 horas. Afinal, é verão. Vamos terminar assim mesmo. Afonso Brás e Luís Trigacheiro. E vai ficar em boa companhia com o Arthur Jorge. Daqui a pouco há também o simultâneo com a CMTV.

0: grande jornal da noite.
1: O ministro da Administração Interna diz que está a reunir documentos importantes para mais tarde esclarecer a polémica dos últimos tempos. Luís Neves elogiou a investigação do Ministério Público. Três homicidas foram detidos no aeroporto quando se preparavam para fugir de Portugal. Terão viajado do Brasil até cá para matarem um empreiteiro no Porto. O assassino, conhecido como Rei Gob, pediu saídas precárias da cadeia, mas não lhe foram concedidas. Francisco Leitão matou três mulheres, nunca revelou onde escondeu os corpos. Os alunos de uma escola básica na Amora, no Seixal, têm de estudar dentro de contentores. É o tema da rubrica Investigação CM de hoje. Boa noite, sejam bem-vindos ao Grande Jornal. Três homicidas viajaram do Brasil até Portugal para matarem um homem. Entre os três suspeitos estão os pais da ex-namorada da vítima. Eles e um outro homem foram detidos ontem no aeroporto de Lisboa. Quando se preparavam para regressar ao Brasil, tinham 15 mil euros e 6 malas com diversos bens, como roupa, telemóveis e eletrodomésticos, que terão sido comprados com o dinheiro da vítima. O trio chegou a Lisboa no dia 7 e viajou para o Porto. A Polícia Judiciária explica que os homicidas tinham tudo planeado ao pormenor e que sabiam que o empreiteiro de 60 anos guardava valores elevados em casa. O homem foi abordado com violência, maniatado e asfixiado até à morte. Depois os homicidas voltaram a Lisboa e andaram a passear até ontem serem detidos. Regressamos a este tema mais daqui a pouco com novas informações e reportagem em direto. Há indícios de abuso de poder e de descaminho no caso do atrelado que estava na empresa do

0: amigo do ministro da Administração Interna. Esse atrelado tinha sido apreendido pela Polícia Judiciária num caso de tráfico de droga. Segundo o Jornal Expresso, a Polícia Judiciária encontrou indícios de abuso de poder e de descaminho. Os inspectores informaram o Procurador-Geral da República, que ordenou a abertura imediata de um inquérito. As primeiras averiguações descartam a hipótese do empreiteiro João Carvalho ter furtado a galera apreendida. A investigação do Ministério Público vai confirmar se Luís Neves cometeu ou não algum crime ao, alegadamente, ter ordenado a deslocação do atrelado. O ministro ainda não foi ouvido na Justiça. Luís Neves considera que foi alvo de ataques à honra e dignidade. O ministro da Administração Interna explica que está a reunir documentos importantes para mais tarde esclarecer tudo.
1: Estou habituado ao escrutínio e por isso respeito muito a comunicação social. Há mais de 30 anos que assim é, numa relação de total transparência. Nos últimos dias tenho vindo a ser alvo de ataques que colocam em causa a minha honra e a minha dignidade, valores mais sagrados que qualquer pessoa tem. Estou a reunir todos os documentos, tudo aquilo que eu entendo que é relevante, para, ponto por ponto, vos esclarecer a todos. Quero dizer ainda, relativamente a uma investigação que foi aberta, ainda bem que o foi. Fico muito satisfeito com isso. Por isso, respeito pelo vosso trabalho, respeito pela transparência, há questões que estão a passar, serão respondidas no seu tempo próprio, não haverá perguntas. Ponto por ponto, responderei em todo o lado àquilo que for entendido. Agora, quero-vos dizer, tal qual ali se aperceberam, estou focadíssimo, muito motivado em fazer o meu trabalho, sobretudo neste momento do ano, que falamos dos incêndios rurais, dos incêndios florestais, e que, como sabem, já alguns de vós já estiveram comigo em vários cenários, tenho estado próximo de todos aqueles que são os agentes de proteção civil, a quem deixo, sobretudo aos bombeiros, à UEPS, da GNR, ao ICNF e à área da proteção civil, uma nota de profundo agradecimento e de reconhecimento pelo trabalho que têm vindo a fazer ao nosso país. Muito obrigado a todos.
2: Tem todas as condições para continuar com...
0: O Presidente da República exige que todas as falhas ou atrasos nos exames nacionais sejam reconhecidos, explicados e resolvidos com a maior rapidez e ponderação. António José Seguro pede ainda que seja garantido o princípio de igualdade no acesso ao ensino superior e defende que nenhum aluno pode ser prejudicado por dificuldades técnicas ou administrativas. A mensagem foi deixada no site oficial da Presidência depois da reunião semanal com o Primeiro-Ministro. António José Seguro mostra-se preocupado com os exames e faz um apelo ao rigor, previsibilidade e confiança em todo o processo. O Presidente diz que é preciso tirar lições de forma a que os processos de inovação tecnológica sejam acompanhados de mecanismos de prevenção. O antigo presidente do Júri Nacional de Exames admite que não deu informações ao governo sobre o projeto piloto da digitalização da prova de filosofia, que no passado correu mal. Luís Duque de Almeida diz que não o fez porque ninguém lhe pediu um relatório. As explicações surgem depois de, esta manhã, o ministro da Educação ter pedido explicações ao antigo presidente do Júri Nacional de Exames. Fernando Alexandre acusou-o de não ter reportado problemas.
3: O senhor ex-presidente do Júri Nacional de Exames veio falar, mas a verdade, ele não deixou relatório nenhum. Ou seja, se ele tem informação, ou tinha informação que não partilhou, se ele tinha informação e que não partilhou, ou não partilhou nem sequer com a Direção-Geral de Educação, nem com o Educa, se ele tinha essa informação e não a transmitiu, ele vai ter que explicar isso. Ele vai ter mesmo que explicar isso.
0: Ainda no Parlamento, o Ministro da Educação recusou que a digitalização das provas seja um experimentalismo. O governante defende que o país está a seguir as melhores práticas.
3: Este é um processo que começou a ser implementado há 4 anos, na altura com o Partido Socialista, o Ministro João Costa. Há uma experiência e um conhecimento da digitalização na educação que Portugal tem vindo a acompanhar a nível internacional, seguindo as melhores práticas internacionais. Não há aqui experimentalismo nesse sentido, nenhum. Não há aqui experimentalismo, ou seja, aquilo que está a ser feito em Portugal é seguir as melhores práticas internacionais.

0: Desta audição, convocada pelo PCP e pelo LIVRE, o Ministro da Educação foi parco em palavras, mostrou apenas acreditar em melhorias na segunda fase dos exames.
1: Temos as informações lá dentro, penso que fomos bastante claros sobre a informação e os fundamentos que nos permitiram avançar e penso que a forma como a segunda fase vai decorrer vai demonstrar que este é o caminho que temos que seguir para melhorar a educação em Portugal. Muito obrigado.
0: O líder parlamentar socialista acusa o Ministro da Educação de ter agido com incompetência e negligência nesta gestão do processo dos exames nacionais.
2: O Ministro da Educação foi negligente e incompetente. O Ministro tomou uma decisão de generalização deste modelo de avaliação dos exames de forma negligente, uma negligência grosseira, e por isso aquilo que esperamos nos próximos tempos, nos próximos dias, é que o Senhor Ministro consiga explicar como é que, não tendo recebido um relatório que não existe, como é que tomou uma decisão quando hoje se sabe que o teste piloto no exame de filosofia em 2025 tinha redundado num conjunto alargado de erros. É uma negligência grosseira que colocou em causa os exames do ano 2026 e a vida de milhares de alunos e de milhares de famílias que muito investem. O Senhor Ministro da Educação será conhecido como Fernando Alexandre, o negligente.
0: A Iniciativa Liberal desafia o Ministro da Educação a apresentar os documentos que lhe serviram de suporte para avançar com a digitalização dos exames.
3: Com base nesta informação que foi agora confirmada pelo Sr. Ministro, de que não existe um relatório, mas que lhe foi dada a confirmação de que os eventuais problemas identificados no piloto estavam corrigidos e que, portanto, haveria condições para avançar. Onde é que está a documentação que suporta esta informação de que estariam em condições de avançar? E é isso que vamos solicitar via requerimento.
0: O Bloco de Esquerda pede a demissão do Ministro e defende ainda que seja criada uma comissão parlamentar de inquérito.
4: O Sr. Ministro da Educação, creio que é evidente para pais, para professores, para alunos, descolou da realidade. É a altura do Sr. Primeiro-Ministro tomar conta das operações do Ministério da Educação. Mostra a necessidade da Assembleia da República aprovar uma comissão parlamentar de inquérito. O Sr. Ministro deve-se demitir para nós garantirmos que resgatamos a credibilidade num sistema que durante 3 décadas nunca falhou.
0: O PCP defende que o Ministro da Educação insista em manter o modelo que foi responsável por todos os problemas na correção.
5: Para lá das faltas de respostas às questões colocadas, o que vemos é um Ministro da Educação que insiste em manter um modelo que foi responsável por toda esta atrapalhada que decorreu até ao dia de hoje. Estamos a falar de vários dias, estamos a falar de semanas. A cada dia que passa, conhece um novo problema. Ontem de manhã eram os erros na prova de Físico-Química, ao final do dia já eram os erros de Geografia. O que é que mais virá?
0: O Ministério Público acusa o promotor do projeto Hilton Cascais Residências de ter construído mais 3 pisos do que aquilo que era admitido no plano diretor municipal. Diz ainda que pelo menos 2.669 metros quadrados permaneceram em domínio público marítimo. Em causa está a forma como o promotor e a Câmara, em particular o ex-vice-presidente Miguel Pinto Luz, atual Ministro das Infraestruturas, lidaram com os erros detectados e as soluções apresentadas. O Ministério Público quer que sejam demolidos 3 dos 7 pisos já construídos e declarados nulos os atos administrativos desde 2023, quando a autarquia validou as soluções apresentadas. O Ministro das Infraestruturas rejeita qualquer responsabilidade sobre as alegadas irregularidades na construção do novo hotel Hilton em Cascais. Miguel Pinto Luz limita-se a dizer que o processo está nos tribunais.
6: Está nos tribunais, os tribunais administrativos, a justiça irá funcionar, remete para decisões entre 2010 e 2026, antes de eu ter competências na área de urbanismo e depois de eu ter saído, inclusive, da Câmara Municipal. A Câmara Municipal irá defender-se, aliás, como se viu ontem. O que eu posso dizer é todos os despachos, todas as decisões cumpriram estritamente aquilo que é exigido pela lei. Como devem calcular, é um processo que está em segredo de justiça, que decorre nos tribunais, e eu estou aqui a dar a cara, com tranquilidade. Sobre o dossiê, não falarei mais nada. Absolutamente tranquilo.
7: Tem essa consciência absolutamente tranquila.
6: Toda a gente que está na vida pública tem que a ter, senão não pode estar na vida pública. Vai fazer outra coisa. Mude de profissão, mude de atividade, porque senão não está cá a fazer nada.
0: O assassino conhecido como

0: Gobe pediu saídas precárias da cadeia, mas não lhe foram concedidas. Francisco Leitão matou 3 mulheres, nunca revelou onde escondeu os corpos. Também destaque neste grande jornal. O Ministério Público pede prisão preventiva para os 3 suspeitos de homicídio no Porto. Viajaram do Brasil para Portugal para cometer este homicídio. Foram apanhados ontem no aeroporto de Lisboa, quando se preparavam para fugir. A jornalista Ana Inês Batista está em direto do Tribunal de Instrução Criminal do Porto. Devem ser conhecidas em breve as medidas de coação, Ana.
1: Boa noite. Devem ser conhecidas em breve, ainda que tenha sido feita uma pausa para jantar aqui no Tribunal de Instrução Criminal do Porto. A verdade é que esta tarde estes 3 suspeitos não quiseram prestar qualquer esclarecimento ao juiz Pedro Miguel Vieira e sabemos já que o Ministério Público pediu a prisão preventiva. Aguarda-se agora a decisão do juiz de instrução criminal. Importante ter aqui em conta o perigo de fuga, uma vez que estes 3 suspeitos foram detidos precisamente no dia de ontem no aeroporto de Lisboa, quando se preparavam para regressar ao Brasil. E no momento em que foram detidos, tinham na sua posse pelo menos 15 mil euros, para além de 6 malas, onde estavam guardados vários bens que a investigação acredita que tenham sido adquiridos com o dinheiro deste empreiteiro de 60 anos. Falo, por exemplo, de eletrodomésticos, telemóveis e até roupas. Este trio que viajou desde o Brasil no dia 6, mas foi já no dia 8 à noite que se deslocaram à casa de Francisco Souza, surpreenderam este empreiteiro e, depois de o agredirem violentamente, asfixiaram-no até à morte. Já depois da vítima estar já cadáver, roubaram todos os bens de valor que estavam no interior do apartamento e seguiram depois até Lisboa, onde permaneceram durante alguns dias, aguardar por esse voo que iriam apanhar no dia de ontem.
0: Ana Inês Batista, em direto do Tribunal de Instrução Criminal do Porto. A qualquer momento vão ser conhecidas as medidas de coação do trio que é suspeito de matar um empreiteiro. Entre estes 3 suspeitos estão os pais da ex-namorada da vítima. Tudo indica que terão viajado propositadamente do Brasil para Portugal para cometerem este homicídio. O homem foi asfixiado até à morte, foi também roubado. O trio foi encontrado com 15 mil euros quando estava no aeroporto em Lisboa para voltar para o Brasil, para fugir. O jornalista Paulo Jorge Duarte tem também acompanhado este caso, um homicídio no Porto, e conta-nos que a Polícia Judiciária fez a reconstituição dos passos da vítima.
2: A Polícia Judiciária do Porto conseguiu reconstituir os últimos passos de Francisco Souza naquela noite de 8 de julho, uma quarta-feira, quando saiu do restaurante pela última vez, o mesmo restaurante que frequentou e fez uma rotina diária nos últimos meses. E este homem que saiu do restaurante despediu-se dos amigos, não comentou com ninguém que alguém estaria à espera, o que leva a Polícia Judiciária a acreditar que este homem foi na realidade emboscado em casa pelos pais da namorada ou da ex-namorada e de um cúmplice. 3 pessoas que viajaram desde o Brasil com o único propósito de assaltar e matar este empresário de 60 anos. E naquela noite, quando chegou a casa, na rua de Bonjoia, foi então surpreendido por este trio que terão entrado em casa e este homem que terá tido uma morte violenta. Este trio que depois teve tempo para procurar por toda a casa e encontrar cerca de 20 mil euros. Este casal, os pais desta cidadã brasileira, são também suspeitos do ano passado, nesta mesma casa, ter furtado também cerca de 20 mil euros que Francisco Souza tinha guardado, escondidos, numa caixa de sapatos. Voltaram agora, mataram este homem, um homem descrito pelos amigos e pela família, inclusive a CMTV falou com um dos irmãos de Francisco Souza, que descreveu um homem bondoso, amigo, que se tinha divorciado há poucos anos e que estava a refazer a sua vida, vida que foi interrompida agora desta forma trágica. Este trio, estes 2 homens e uma mulher, um deles um casal, precisamente os pais desta cidade,

0: cidadã brasileira, com quem Francisco Sousa terá mantido uma relação o ano passado. Foram então detidos pela Polícia Judiciária do Porto, vão ser presentes ao Tribunal de Instrução Criminal no final do primeiro interrogatório judicial. Ficarão a conhecer as medidas de coação.
1: Seguimos precisamente em direto para o tribunal, onde está a jornalista Ana Inês Batista. Já percebemos que os procuradores pediram a prisão preventiva e que devem ser reveladas as medidas a qualquer momento. Estes arguidos optaram por ficar em silêncio.
2: Boa noite, precisamente. Optaram, aliás, por ficar em silêncio, não quiseram dar qualquer explicação ao juiz Pedro Miguel Vieira. Já estão aqui no Tribunal de Instrução Criminal do Porto há longas horas. Entretanto, sabemos também que o Ministério Público pediu a prisão preventiva e, de facto, aqui um parâmetro em cima da mesa é precisamente o perigo de fuga. Isto porque estes três suspeitos foram detidos precisamente no dia de ontem no aeroporto de Lisboa, quando se preparavam para embarcar e regressar ao Brasil. E, portanto, este é também um parâmetro que naturalmente será tido em conta quando o juiz de instrução criminal anunciar a sua decisão, essas medidas de coação que deverão ser conhecidas ainda no dia de hoje e que poderão mesmo passar pela mais gravosa, a prisão preventiva. Entre estes detidos está, de facto, o casal, que são também os pais da ex-namorada deste empreiteiro de 60 anos. Aquilo que sabemos é que já no ano passado tinham estado na casa de Francisco Sousa. Aliás, à data, em julho, precisamente do ano passado, este empreiteiro ter-se-á percebido que lhe tinha desaparecido dinheiro que estava guardado em casa. Chegou a confrontar os pais da jovem, que era à data a sua namorada, mas não chegou a apresentar qualquer queixa. Entretanto, esse relacionamento terminou e este ano, este casal, acompanhado de um outro homem que já esteve envolvido em crimes violentos, fizeram novamente a viagem desde o Brasil até Portugal, aterraram em Lisboa no passado dia 6 e dois dias depois estavam já no Porto, aguardaram a chegada de Francisco Sousa a casa, depois agrediram-no violentamente e asfixiaram-no até à morte. Conseguiram ainda roubar vários bens de valor e quando ontem foram detidos pela Polícia Judiciária tinham pelo menos 15 mil euros e também 6 malas onde estavam guardados vários bens que terão sido adquiridos com o dinheiro deste empreiteiro.
1: Aguardemos pelas medidas de coação. Assim que forem conhecidas, teremos reportagem em direto aqui na CMTV. Num outro caso, um menino de 11 anos esfaqueou o pai para tentar proteger a mãe em São Domingos de Benfica, em Lisboa. O menino estava na escada do prédio com a faca ainda na mão quando a polícia chegou, como apurou o jornalista Sónia Cardoso.
3: Uma criança de apenas 11 anos esfaqueou na manhã desta terça-feira o próprio pai. E este episódio aconteceu num contexto de violência doméstica, porque o casal, o pai, os pais, aliás, desta criança, começaram a discutir, acabaram por partir para agressões mútuas e, de forma, esta criança, a proteger a mãe, decidiu pegar numa faca e esfaquear o próprio pai de 61 anos. Este homem não precisou de assistência hospitalar, recebeu tratamento médico na própria habitação por uma equipa dos bombeiros que foi até o local, mais concretamente em São Domingos de Benfica, e foi depois de lá que também decidiu trazer a criança e também a mãe para esta esquadra, para a esquadra de Benfica. Em questão ao pai, acabou por ser levado para o espaço Júlia, é uma infraestrutura da Polícia de Segurança Pública que acolhe vítimas de violência doméstica. Dizer que à chegada das autoridades ao local, esta criança estava sentada nas escadas do prédio, ainda com a arma do crime na mão, com essa tal faca. Num contexto, como digo, de violência doméstica, há agora toda uma investigação da Polícia de Segurança Pública para tentar perceber qual é que vai ser o futuro deste menor de idade.
1: Uma adolescente de 13 anos foi vítima de abusos sexuais e o suspeito é um jovem de 21 anos que conheceu num site de encontros. O suspeito foi detido pela polícia.

0: Judiciária. A denúncia foi feita por uma escola de Vila Nova de Gaia, depois de a menina ter faltado às aulas e ninguém saber do paradeiro dela. Quando a rapariga estava a regressar à escola, os polícias também estavam a chegar. A estudante relatou que tinha estado com um homem que tinha conhecido num site de encontros. Disse que ele a tinha levado de carro para um sítio isolado onde se envolveram sexualmente. O detido não tem antecedentes criminais. Um professor foi detido por suspeitas de abuso sexual no Funchal, na Madeira. A escola dos Salesianos abriu um inquérito interno.
1: A denúncia foi apresentada em fevereiro e, desde então, as autoridades têm investigado as suspeitas que recaem sobre o professor de ensino básico. O homem, de 33 anos, foi detido fora de flagrante delito esta segunda-feira, 5 meses depois de ter sido suspenso preventivamente da Escola dos Salesianos, no Funchal. Em causa estão fortes indícios de abuso sexual de crianças. Além da detenção, os inspectores da Polícia Judiciária também apreenderam um computador e outros elementos de prova. Os abusos aconteciam em plena sala de aula. Os comportamentos inadequados foram denunciados por pais de alunos que terão relatado à direção da escola as queixas dos filhos. A instituição suspendeu o docente, mas também abriu um inquérito interno para apurar os factos.
0: O assassino, conhecido como Rei Gop, pediu saídas precárias da cadeia, mas não lhe foram concedidas. Matou 3 mulheres, nunca revelou onde escondeu os corpos. Também destaque neste grande jornal. Até já.
2: Assim, simultâneo, CMTV, na Correio da Manhã Rádio. Cá está a edição Grande Jornal da Noite, com a Daniela Polónia. Daqui a pouco vai estar de regresso.
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2: Agora com 10 minutos depois das 8, na altura de regressar a simultâneo com a CMTV, Daniela Polónia com o Grande Jornal da Noite. Para hoje, eu sou o Arthur Jorge e comigo vai estar também o jornalista Bruno Correia. Vamos ter assim a sua companhia. Venha daí com o Correio da Manhã, Rádio para já, Grande Jornal da Noite.
0: A Polícia Marítima esteve hoje na praia de Cabanas de Tavira a fiscalizar a ocupação do areal, numa altura em que a colocação dos chapéus de sol continua a gerar controvérsia. Os agentes pediram a vários banhistas que fechassem os chapéus de sol colocados em frente a uma zona concessionada. A intervenção resulta das regras definidas pela Autarquia de Tavira, que estabelecem uma zona de segurança em frente às concessões e proíbem a colocação de equipamentos nessa área. A operação teve como objetivo garantir o cumprimento das regras nesta praia, apesar destas regras em Tavira. A Agência Portuguesa do Ambiente já tinha emitido um parecer a dizer que não é proibido colocar chapéus em frente às concessões. Neste episódio, ninguém foi identificado, nem foi levantado nenhum auto de contraordenação. Outras notícias depois do intervalo, nomeadamente destaque para um homicídio no Porto. Até já.
2: Fica assim o regresso combinado para daqui a pouco. Também nós, na Correio da Manhã Rádio, vamos olhar para outras notícias já a seguir com o Bruno Correia. Tenha uma ótima noite de terça.
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2: Vamos continuar a olhar para a atualidade informativa nesta hora, na Correio da Manhã Rádio, a edição das notícias, com o jornalista Bruno Correia. Boa noite, Bruno.
3: Boa noite, Artur. O Presidente da República, António José de Seguro, chegou ao Aeroporto Internacional Nelson Mandela, na cidade da Praia, em Cabo Verde, pelas 5h35 da tarde, 7h35 hora de Lisboa, para uma visita de Estado de 3 dias. Para as 9h40 da noite está prevista uma conferência de imprensa conjunta com o Presidente cabo-verdiano José Maria Neves, depois de um encontro entre ambos alargado às delegações. No ano passado, a esta altura, já se tinham candidatado quase 10.200 alunos ao ensino superior. No entanto, este ano só estão registadas 304 candidaturas. Esta diferença de números reflete as várias falhas registadas nas avaliações em formato digital dos exames nacionais. E o Ministro da Educação falou hoje de forma muito breve aos jornalistas depois do debate de urgência sobre os problemas na classificação dos exames nacionais marcado pelo PCP. Fernando Alexandre garantiu que este é o caminho que o Governo vai seguir para melhorar o processo já na segunda fase dos exames.
4: Nós demos as informações lá dentro, penso que fomos bastante claros sobre a informação e os fundamentos que nos permitiram avançar, e penso que a forma como a segunda fase vai decorrer vai demonstrar que este é o caminho que temos que seguir para melhorar a educação em Portugal. Muito obrigado.
3: As declarações do Ministro da Educação, Fernando Alexandre, no Parlamento. E a segunda fase dos exames nacionais arrancou precisamente hoje. O jornalista Joaquim Bernardo esteve na Escola Secundária Poeta Alberto, em Sintes, e ouviu os estudantes que falaram sobre os atrasos das notas da primeira fase.
5: Eu acho que foi um processo muito estressante e pronto, fiquei sem a nota de matemática por alguns dias, só recebi na segunda-feira, e para mim foi um processo que acabou por trazer muita ansiedade e muitas incertezas.
6: Sim, bastante. Principalmente porque esta semana eu ia viajar com os meus pais, tive que cancelar tudo à última hora para vir à segunda fase.
7: Tem-me deixado mais nervosa, o que tem dificultado o meu estudo, de certa forma. Isto tem sido bastante complicado, porque com este atraso todo tem afetado umas férias que eu marquei para dia 21, que tive que desmarcar e marcar para outra data, o que me custou dinheiro.
3: O testemunho dos alunos da Escola Secundária Poeta Alberto em Sines, que começaram hoje na segunda fase dos exames nacionais. A fechar, o Parlamento francês aprovou hoje em definitivo uma proposta de lei que proíbe o acesso às redes sociais a menores de 15 anos, tornando-se o primeiro país da União Europeia a aplicar esta interdição a adolescentes desta idade. A medida, que vai entrar em vigor em setembro, foi aprovada com 279 votos a favor e 81 contra, que eram uma promessa de final de mandato do presidente francês Emmanuel Macron. As novas regras vão exigir que as plataformas implementem mecanismos de verificação da idade. O texto aprovado inclui também a proibição de telemóveis nas escolas secundárias.
2: Agora passam 15 minutos das 8. Informação complementar na Correio da Manhã Rádio, edição do jornalista Bruno Correia.
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2: É mais um simultâneo CMTV na Correio da Manhã Rádio para conferir mais logo, um pouco antes das 10 da noite.

0: Regressa a CMTV.
1: A polícia judiciária travou a fuga de três homicidas para o Brasil. É um casal e um outro homem mataram um empreiteiro no Porto no início deste mês. A Tânia Laranjo está em direto e a acompanhar este caso. Tânia, tudo indica que os homicidas e o suspeito teriam uma ligação relacionada com um anterior namoro desta vítima.
2: Exatamente, este empreiteiro terá namorado com uma jovem brasileira, uma jovem com pouco mais de 20 anos, chegou mesmo a ir ao Brasil para conhecer a família e foi aí que conheceu os pais desta jovem. Esta jovem está ainda no Brasil, mas os pais o ano passado decidiram vir para cá de férias, já o relacionamento tinha terminado, teriam ficado próximos deste empreiteiro, é um empreiteiro já com 60 anos e quando vieram para cá, perceberam então, aqui já na cidade do Porto, que este homem tinha muito dinheiro em casa. Numa caixa de sapatos terão roubado entre 15 a 20 mil euros. Chegou a haver um desentendimento entre eles, porque o empreiteiro naturalmente suspeitou daquele casal. Terá contado aos mais próximos que tinha sido roubado, mas entretanto eles foram embora e cortaram toda a relação com ele. A verdade é que terão preparado depois este crime ao pormenor. Chegaram via Lisboa, traziam mais uma terceira pessoa, um homem já com cadastro no Brasil e aproveitaram quando o empreiteiro estava a chegar a casa para também entrarem, para o agredirem, para o estrangularem, deixaram o corpo na casa e roubaram tudo o que havia. Não se sabe exatamente quanto dinheiro é que este homem teria em casa. A verdade é que seria mais do que o que tinham roubado da primeira vez, já que na posse dele eles ainda foram encontrados também entre 15 a 20 mil euros, ou seja, os três tinham muito dinheiro, tinham dinheiro espalhado, mas tinham ainda com eles mais de uma dezena de milhares de euros. Também tinham muitos objetos que já tinham comprado, desde telemóveis topos de gama, a outros materiais informáticos, eletrodomésticos, roupa, preparavam-se para fugir para o Brasil já com 6 malas de viagem e com muito dinheiro no bolso. Foram apanhados pela Polícia Judiciária área do Porto, quando tentavam então apanhar um avião para o Brasil, para regressarem ao Brasil, a partir de Lisboa, isto porque eles pensavam que ninguém sequer

tinha descoberto o corpo. A verdade é que este homem morava sozinho, embora tenha dois filhos. Foi, aliás, o alerta é dado por um trabalhador, ele é empreiteiro, ele não atendeu no primeiro dia, no segundo também falhou aos sítios onde costumava sempre aparecer, e foram contactados os filhos e acabaram por encontrá-lo morto em casa. A primeira suspeita é que, de facto, tivesse sido um assalto.

0: sido feito a posteriori, exatamente para dar a ideia de que tinha sido alguém que teria entrado à força, mas a Polícia Judiciária acaba então por prender este trio, que ainda está no Tribunal de Instrução Criminal do Porto, à espera das medidas de coação. É um crime muito violento, preparado então ao pormenor no Brasil, executado aqui na cidade do Porto.
1: Neste momento ainda estão no Tribunal de Instrução Criminal, como dizia a Tânia, à espera de conhecerem as medidas de coação. Tudo indica que fiquem em prisão preventiva, tendo até em conta o perigo de fuga, uma vez que foram mesmo detidos no aeroporto quando se preparavam para voltar para o Brasil. Qualquer novidade que aconteça, iremos revelá-la aqui neste grande jornal. A Justiça tem recusado as saídas precárias pedidas pelo assassino conhecido como Rei Gob. Francisco Leitão matou 3 mulheres na Lourinhã em 2009 e 2010, mas até hoje nunca disse onde estão os corpos. O homicida já cumpriu metade dos 25 anos de cadeia a que foi condenado.
2: Venho aqui dizer que estou preparado para o fim do mundo que se aproxima.
3: A condenação aconteceu em março de 2012 e, pelo menos desde 2023, Francisco Leitão já pede para sair da cadeia. No entanto, esse pedido nunca foi concedido pela Justiça. Apesar do bom comportamento, primeiro na cadeia da Carregueira e agora em Val de Judeus, o Rei Gob, como é conhecido, ainda não usufruiu dessa benesse. Francisco Leitão não é um preso problemático, mas também não se envolve muito nas atividades propostas, limitando-se a trabalhar na lavandaria. Francisco matou por ciúmes entre 2009 e 2010. Tânia e Joana eram namoradas de jovens com quem o homicida queria ter um caso amoroso. Ivo, a outra vítima mortal, foi morto por não ter querido voltar a ter qualquer envolvimento sexual com ele após o desaparecimento da namorada Tânia. Até hoje, o homicida não revelou o que fez aos cadáveres das 3 vítimas e a polícia judiciária também não descobriu como os jovens foram mortos. As famílias ainda choram por não terem conseguido fazer os funerais.
1: A mãe de uma das vítimas exige à Justiça que Rei Gob fique preso até ao final dos 25 anos. Joana, filha desta mulher, tinha 16 anos quando foi morta.
4: Revolta contra o Estado, contra a Justiça portuguesa, porque se ele foi condenado a 25 anos, deveria cumprir os 25 anos da pena que ele tem que lá estar. Nos 25 anos ele teria de cumprir. Quando fosse acabar o último minuto dos 25 anos, sair cá fora, pôr os dois pezinhos cá fora na rua do portão e ir para dentro outra vez para ir cumprir os outros anos que ele apanhou pelas violações e o resto que ele fez. Espero que nenhum juízo tenha a coragem de o pôr cá fora. Isso é o que eu espero. E que tenha a consciência que se fosse um filho ou uma filha dele, de certeza que ele não ia querer um assassino e um violador cá fora. O que me está a aguentar é mesmo isso. Acreditar que ela ainda esteja viva e que um dia vai voltar. Eu não errei. Errei de quê? Nada. Só se for das violações e do que ele fez de mal às outras pessoas. E ele tem direitos? Não tem. Quem tem direito são os que eles desapareceram e os familiares com quem ele desapareceu. As pessoas é que têm direito, não é ele. Ele ainda teve o direito de se manter em silêncio em tribunal porque lhe deram isso. Até, e nós que ficamos sem os nossos filhos?
1: O piso do IP3 em Penacova vai ser retirado nos dois sentidos devido ao derrame de 23 toneladas de resina. Os trabalhos vão demorar alguns dias. Aquele troço do IP3 está fechado há mais de 24 horas, desde a manhã de ontem. A reportagem é do jornalista José Luís Oliveira.
5: 24 horas depois da ocorrência do derrame de resina aqui para o IP3, neste troço em Penacova, nos dois sentidos, foi tomada então a decisão de levantar por completo todo este piso que está emprestado então de resina e que, segundo os técnicos, não tem solução possível se não seja a sua remoção e a colocação de um novo. Esta é a decisão da empresa Infraestrutura Culturas de Portugal aconteceu mais de 24 horas depois do derrame e depois de os bombeiros aqui da região de Coimbra, sobretudo os de Penacova, terem despejado, terem usado centenas de milhares de

0: litros de água para proceder à limpeza do piso que foi afetado pelo derrame. Essa água também já se infiltrou nos lençóis freáticos e já terá chegado ao rio Mondego, ao ponto de a Câmara Municipal de Penacova ter desaconselhado banhos na praia fluvial de Reconquinho, aqui bem próximo, aqui no lado direito desta via, no sentido Coimbra-Viseu. Portanto, uma situação extraordinária deste derrame que causou o corte no IP3, e esse corte vai se verificar durante vários dias, em princípio até ao final da próxima semana, para a realização então de obras de fundo neste troço do IP3, que passa pela remoção de este piso e a colocação de um novo.
1: Um caminhão caiu de um viaduto em Águas de Moura, no concelho de Palmela, na última madrugada. O condutor escapou ileso. O acidente obrigou ao corte de um troço do IC1 e provocou fortes condicionamentos.
2: O acidente aconteceu pouco depois das 2:30 da madrugada, no cruzamento da Nacional 10 para a Marateca. Por razões que ainda estão por esclarecer, o caminhão seguia no sentido sul-norte e, em vez de virar à direita ou à esquerda, continuou em frente. Ultrapassou os relés de proteção, caiu do viaduto e acabou por ficar em cima do IC1. Apesar da violência do despiste, o condutor conseguiu escapar sem qualquer ferimento. O caminhão transportava materiais de construção civil e o impacto provocou estragos significativos nas infraestruturas e na carga. Durante toda a manhã, o troço do IC1 esteve encerrado à circulação para permitir os trabalhos de remoção do veículo, limpeza da via e avaliação das condições de segurança. No local estiveram os bombeiros voluntários de Águas de Moura, com 3 viaturas e 7 operacionais, além da GNR. As autoridades estão agora a investigar o que levou o caminhão a seguir em frente no cruzamento e a cair do viaduto. Até à reabertura da estrada, o trânsito teve de ser desviado para percursos alternativos.
1: Os alunos da Escola Básica da Quinta do Conde de Porto Alegre, na Amora, no Seixal, estão confinados a contentores para estudar. A autarquia do Seixal está a fazer obras de requalificação do estabelecimento de ensino. É o tema da rubrica Investigação CM de hoje. Veja agora um excerto.
3: Escola Básica da Quinta do Conde de Porto Alegre, Amora Seixal. É aqui, nesta escola, que vários alunos têm aulas em monoblocos, andam à chuva e ao calor. A Câmara Municipal do Seixal decidiu fazer obras de requalificação e ampliação deste estabelecimento de ensino. Informaram pais, professores e funcionários. Falou-se num período de transição. O plano foi aceito. Os problemas surgem mais tarde. A Investigação CM falou com pais que afirmam que a escola não tem condições para receber as crianças. Nádia Bendito tem 2 filhos nesta escola, um com 10 e uma com 7 anos. Explica o que se passa dentro do estabelecimento.
4: Neste momento não tem as devidas condições por falta de telheiros. Agora no verão é o calor, de inverno foi a chuva durante muitos meses, ainda por cima este ano foi um inverno bastante rigoroso. O chão, que também não está de acordo com aquilo que deveria estar numa escola de crianças destas idades. Com a chuva começou a ficar desnivelado, começaram-se a soltar pedras. E não é uma situação fácil neste momento com as crianças, sim.
3: A proteção das crianças é feita com chapéus e tudos usados em feiras e festas da freguesia. Em dia de feira, ou quando há festas, os chapéus são retirados e o abrigo das crianças voltam a ser os monoblocos.
4: Temos tido de vez em quando aquelas tendas que são utilizadas nas feiras, que vêm trazê-las à quarta-feira de manhã, mais ou menos, que é quando são desmontadas de uma festa qualquer, e depois voltam a ser retiradas quinta-feira à tarde ou sexta de manhã, porque já vai haver outra festa no fim de semana, e as tendas são mais importantes para as festas aqui do concelho do que propriamente para proteger os nossos filhos nesta altura do ano, do sol pelo menos.
3: É também que há vários contentores aqui dentro da escola. É ali que os alunos têm aulas?
4: Sim, os contentores são todos da sala de aula. Depois há um contentor que serve como refeitório durante a hora de almoço, e durante o restante dia serve como apoio ao hotel. Ou seja, as crianças que estão lá a manhã todas, que têm aulas de tarde, por volta das 11 da manhã são retiradas desse monobloco para as senhoras da cozinha conseguirem colocar as mesas e preparar as refeições, e eles têm que vir para a rua. Quer esteja chuva, quer esteja sol, têm que vir para a rua para aguardarem depois que o turno da manhã também almocem isso tudo.

0: e depois à tarde é que podem novamente regressar ao contentor, sim.
1: Um militar da GNR que atropelou a cunhada em Alpiarça tinha traçado um plano para a matar, assim como a outros familiares. Para além de atropelar a cunhada e a agredir após o atropelamento, o GNR ainda usou um bastão para espancar a sobrinha de 12 anos. A menina e a avó, de 61 anos, foram internadas em estado grave em Santarém. O Ministério Público acredita que foi tudo planeado. O agressor está indiciado por 2 crimes de homicídio qualificado, na forma tentada, e está em prisão preventiva no estabelecimento prisional militar de Tomar. Um pirata informático português foi condenado por crimes de acesso ilegítimo e acesso indevido. O julgamento decorreu à revelia em Guimarães. Diogo Santos Coelho, de 25 anos, não esteve no julgamento. O jovem está em prisão domiciliária em Londres e geria uma plataforma de venda de dados pessoais e bancários furtados. Segundo o tribunal, obteve cerca de 275 mil euros entre 2015 e 2022. Foi absolvido dos crimes de associação criminosa e branqueamento de capitais. Foi condenado a 2 anos de prisão efetiva. O processo de uma caçada na Azambuja, onde morreram 500 animais, foi arquivado. Ao fim de 5 anos, o Ministério Público não conseguiu recolher indícios suficientes de crime para acusar os suspeitos. Chama a atenção para as imagens que podem chocar. Em dezembro de 2020, houve uma montaria na herdade da Torre Bela, em que participaram caçadores espanhóis, na qual foram batidos 540 animais, entre os quais veados e javalis. Segundo o Jornal Público, o Instituto da Conservação da Natureza e das Florestas aplicou no ano passado à proprietária da herdade uma multa de 3 mil euros. O Ministério Público vai recorrer da absolvição de Ricardo Salgado no processo ligado ao Banco do Brasil. O antigo presidente do Banco Espírito Santo foi absolvido pelo Tribunal, juntamente com os restantes arguídos. A decisão é a de ontem. O processo está relacionado com a suspeita de pagamento de um suborno para garantir um empréstimo de 175 milhões de euros ao BES. Agora, o Ministério Público quer que o Tribunal da Relação volte a analisar o caso. 3 homicidas foram detidos no aeroporto quando se preparavam para fugir de Portugal. Terão viajado do Brasil até cá para matarem um empreiteiro no Porto. A seguir, saiba quem são estes homicidas e o que é que lhes vai acontecer. 2 turistas norte-americanos foram esfaqueados na Acrópole de Atenas. O ataque aconteceu junto à bilheteira de um dos monumentos mais visitados da Grécia. Um homem com uma faca esfaqueou um turista na perna e uma mulher na mão antes de ser detido pela polícia. Segundo as autoridades, o suspeito, com cerca de 50 anos, poderá ser doente psiquiátrico. A Acrópole recebe cerca de 4 milhões de visitantes por ano. 5 pessoas, incluindo 4 mulheres e um rapaz, morreram num ataque de um drone ucraniano que atingiu um autocarro na Rússia. 23 pessoas ficaram feridas, sendo que 3 delas estão em estado grave. Vários edifícios residenciais e infraestruturas civis ficaram danificados. O ataque aconteceu depois de a Rússia ter bombardeado Kiev e outras cidades ucranianas com mísseis balísticos num ciclo de ataques de retaliação. O presidente da Câmara de Moscovo disse que a Ucrânia lançou mais de 400 drones em direção a Moscovo no mais recente grande ataque à capital russa, tendo a maioria sido abatida. O Irão atacou instalações norte-americanas de radares e de defesa antiaérea no Golfo, alertando Washington para ataques ainda mais poderosos. Os Estados Unidos da América lançam ataques contra o Irão há 10 noites consecutivas. Os últimos ataques aconteceram depois do Irão ter alegadamente atacado um petroleiro no Estreito de Hormuz na última madrugada, tendo obrigado a tripulação a abandonar o navio. As 10 noites consecutivas de ataques aéreos dos Estados Unidos não conseguiram obrigar Teherão a abrandar o controle sobre o Estreito de Hormuz, por onde passava cerca de 1/5 de todo o petróleo bruto e gás natural comercializados. O presidente dos Estados Unidos da América diz que o Irão quer voltar às negociações com os Estados Unidos, uma declaração de Donald Trump depois de um encontro com o primeiro-ministro do Líbano.
2: Então, qual é o plano? Bom, o plano é simplesmente continuar a bombardear até que eles desistam. Continuam a atacar os nossos aliados e matá-los. Descobri qual é a conversa que se passa nos bastidores e que eles querem tanto ter para tentar pôr fim à situação, porque estão a ser dizimados. Isso não se percebe quando se ouve na sua estação. Mas não sabe de nada. Não sabe de alguma coisa que eu não sei? Bom, conte-nos. Vou contar. Eles querem encontrar-se a todo custo. Até estarem prontos para se encontrarem de forma significativa, nem sequer temos interesse nisso.
1: Comentário habitual à terça-feira no Grande Jornal com Camilo Lourenço. E nem a propósito, estávamos a ver aqui a declaração. Boa noite, desculpa. Mas é que nós já falámos antes, né? As pessoas lá em casa podem não saber isso, mas já tinha cumprimentado. Peço desculpa. Estávamos a ver aqui declarações de Donald Trump também a propósito da guerra. Vamos falar sobre o investimento da Europa e do Canadá em defesa hoje.
3: Sim. É o
1: gráfico. Há uma subida nesse investimento?
3: Há uma subida brutal, quer dizer, o que desmente muita conversa que anda por aí. Quer dizer, reparem neste gráfico. Isto estamos a falar desde 2016 a 2026, portanto são 10 anos. Isto é uma tendência já, e uma tendência de médio e longo prazo. E o que é que se passa? Os Estados Unidos estão estabilizados entre 736 milhões em 2016 e 850 milhões atualmente. É aquelas barras mais claras, azul mais claro. E depois tens a Europa e os Estados Unidos, e como se vê ali, passamos de gastos de 292 mil milhões para 634 mil milhões, ou seja, isto é muitíssimo dinheiro e sobretudo mostra que existe aqui uma preocupação por parte da Europa e também do Canadá de gastar mais dinheiro em defesa.
1: Faz sentido?
3: Isto, claro que faz sentido. Repara, a Europa está cada vez mais desprotegida, sabe que tem um vizinho que é de vocação imperial, que é a Rússia. Tem provas disso, aconteceu na Geórgia, aconteceu na Ucrânia agora, e toda a gente sabe quais são os apetites e as intenções do seu Putin. E, portanto, a Europa tem estado a fazer esse trabalho. Podem-me dizer assim, está bem, devia ser mais. Claro que devia ser mais, e estão a acordar agora. Mas também é preciso ver uma coisa, os Estados Unidos, que andam a pregar gastos de 5% do PIB à Europa e ao Canadá, não gastam 5% do PIB. E, portanto, o esforço que a Europa está a fazer é um esforço significativo. Só há um problema, Daniel, é que muitos destes países funcionam quase como ilhas. Ou seja, não há uma política europeia de defesa, mesmo, por exemplo, na área das munições. Esse é o passo que a Europa tem que dar. Isso e, por exemplo, os projetos comuns, como ainda há pouco tempo se viu, com a falência do projeto do caça europeu. Aqui é que a Europa falha, mas mesmo aí nota-se já uma grande preocupação de certos projetos abrangerem uma vocação pan-europeia e também o próprio Canadá. Portanto, a Europa está no caminho certo, como se vê pelo gráfico.
1: Vamos continuar a acompanhar essa evolução na defesa. E agora o número da semana, temos um gráfico também. Estamos em julho, quase agosto, altura de férias. Está mais caro ir de férias?
3: Pois, então não está. Repara, este é um gráfico interessantíssimo. Estão os meses de julho, agosto e setembro. E tu tens aqui o preço médio dos hotéis em cerca de 10 países europeus. Nós tivemos que reduzir a amostra.
1: Não, mas temos um outro grafismo.
3: Sim.
1: Que mostra
3: não, é verdade.
1: Mais países também. Calhar queres voltar atrás para mostrar ali a posição de Portugal.
3: Bem, esse é que é o ponto. Repara uma coisa, nós temos o preço médio por quarto dos hotéis em julho, agosto e setembro. Vê quem está em primeiro lugar.
1: Irlanda.
3: Não é Espanha, não é França. E depois temos a Suíça, compreensível, foi sempre um país caro. O Reino Unido. E depois quem é que aparece a seguir? Portugal. E agora vê o que sucede no gráfico, no quadro seguinte, que é o mesmo quadro, mas para outros países. E tu vês Itália, país de turismo por excelência, França, país de turismo por excelência, é o país da Europa que mais estrangeiros recebe turistas, e Espanha. E todos estes países estão atrás de Portugal.
1: Ora, o que é que isto na prática significa para a nossa economia?
3: Significa que Portugal fez um salto muito grande naquilo que é a capacitação e também o valor acrescentado do seu turismo. Porque os hotéis estão mais caros em Portugal.
1: Mas estando mais caros, quem vem gasta cá mais dinheiro.
3: Ora, isso
1: mas
3: faz diferença.
1: Também pode afastar quem tem carteiras mais curtas.
3: Pronto, está bem, mas isso é lei da vida, não é? Repara, eu gostava imenso de ir passar um mês para os Estados Unidos de férias. Sei que não posso fazer. Vou ter que ir para outros sítios. Isto são escolhas. A nossa vida, o que nós podemos pensar aqui é, bom, Nós precisamos de encontrar outros destinos. Isto é essencialmente o quê? Lisboa, Porto, Algarve. Basicamente estamos a falar disto.
1: Talvez os portugueses até têm que fazer... Algarve, né? Nesta época de verão.
3: Os portugueses têm que fazer encontrar outros destinos. E se não for em Portugal, há de ser fora. Porque eu, neste momento, sinceramente, já compensa fazer férias fora de Portugal em certos destinos do que em Portugal. Agora, para a economia portuguesa, isto é bom. Porque vai elevando, digamos assim, aquilo que é fasquia e o valor acrescentado e transformação de turismo. Ora, isto é uma evolução muito interessante dos últimos 10 anos em Portugal.
1: Fechamos com a frase da semana, como é habitual.
3: Sim.
1: Que é
3: do novo Primeiro-Ministro do Reino Unido, o Sr. Andy Burnham, que ontem, num discurso muito eloquente,

0: Quando dizia assim, vamos fazer as maiores mudanças dos últimos 40 anos. Ele parece o António Costa. O António Costa estava desejoso de reverter as reformas da Troika. Este senhor aqui, a vida vai-lhe correr muito mal, vais ver. Quer desfazer as reformas da senhora Thatcher, coisa que nem os trabalhistas por lá passaram dos últimos 40 anos querem fazer. E ele já começou com disparates. Olha, congelar rendas. Subir a taxa de IRS de 45% para 50%. Vai ficar sozinho. Tudo quanto é milionários em Londres e o Reino Unido vão se pirar dali. E uma coisa é certa. Ontem, eu digo sempre às pessoas isto, lá em casa. Quando aparecer um político a fazer promessas, olhem para o comportamento das taxas de juros a 10 anos. O que é que aconteceu ontem? As taxas de juros do Reino Unido a 10 anos dispararam.
1: Achas, portanto, que a cadeira de Primeiro-Ministro no Reino Unido pode rodar outra vez depressa?
0: Está claro. E se ele continuar com estas previsões, seguramente. Quer dizer, o que ele está aqui a fazer é puxar o Reino Unido para um socialismo mais encostado à extrema-esquerda. E se for assim, isso vai-lhe correr mal.
1: Camilo, muito obrigada. Até
0: para a semana.
1: Os alunos de uma escola básica na Amora, no Seixal, têm de estudar dentro de contentores. É o tema da rubrica Investigação CEM de hoje. Uma farmácia no Alandroal foi assaltada. Os ladrões partiram uma porta de vidro durante a madrugada. Foi levado o todo dinheiro que existia na farmácia. A GNR está a investigar.
2: A porta foi partida com recurso a uma grelha de sarjeta que os ladrões encontraram nas imediações da farmácia. Foi assim que conseguiram entrar e percorrer o local em busca de dinheiro.
3: Eles levaram o dinheiro que havia nas caixas, que é o fundo de maneira que há nas caixas, fica sempre. Levaram duas caixas porque não tiveram para abrir. E abriram as gavetas todas e foram dar com a gaveta onde temos os trocos, o fundo de maneira de trocos, e onde tínhamos algum dinheiro para ser depositado, que devia ter sido depositado ontem e não foi, porque o excesso de trabalho e cansaço, nós agora nem sequer temos banco, deposita-se na caixa multibanco, e levaram o dinheiro todo, pegaram-no e foram embora.
2: Em 36 anos, nunca aqui se tinha registado um assalto.
3: Há situações e muitos colegas que têm sido assaltados várias vezes e durante o dia e à mão armada, é uma situação mais crítica. Aqui, felizmente, não aconteceu isso, do mal ou menos, como costuma dizer, vão-se os anéis, ficam os dedos. Mas cria a partir daqui uma situação de insegurança que nós não tínhamos.
2: A GNR já fez perícias no local e está agora a investigar o caso e as imagens de videovigilância serão fundamentais. Não se sabe ao certo quantas pessoas participaram no assalto, sendo que pelo menos duas estiveram no interior da farmácia.
1: Um utente que estava desaparecido de um lar foi encontrado morto. A vítima estava junto a uma ribeira em Olhão.
4: O corpo foi encontrado junto a esta ribeira que atravessa a Estrada Nacional 125, nas proximidades da zona empresarial de Olhão. Segundo foi possível apurar, a GNR foi alertada e ainda foram ativados meios dos bombeiros de Olhão para ajudar a resgatar o corpo que estava nesta linha de água. A GNR acionou a Polícia Judiciária, mas, segundo foi possível apurar, não foram encontrados indícios de crime. As autoridades confirmaram que o cadáver pertence a um homem com cerca de 70 anos, que estava dado como desaparecido. Segundo foi possível apurar, seria um utente de um lar de onde terá saído sem avisar. As autoridades suspeitam que a vítima possa ter sofrido uma queda quando tentava atravessar a ribeira junto à estrada. O corpo foi removido e transportado para o Gabinete Médico-Legal de Faro, onde será sujeito à autópsia.
1: Três homicidas viajaram do Brasil até Portugal para matarem um homem. Entre os três suspeitos estão os pais da ex-namorada da vítima. Eles e um outro homem foram detidos ontem no aeroporto de Lisboa. Quando se preparavam para regressar ao Brasil, tinham 15 mil euros e 6 malas com diversos bens, como roupa, telemóveis e eletrodomésticos, que terão sido comprados com o dinheiro da vítima. O trio chegou a Lisboa no dia 7 e viajou para o Porto. A Polícia Judiciária explica que os homicidas tinham tudo planeado ao pormenor e que sabiam que o empreiteiro de 60 anos guardava valores elevados em casa. O homem foi abordado com violência, maniatado, asfixiado até à morte. Depois pois os homicidas voltaram a Lisboa e até andaram a passear pela capital até ao momento em que ontem foram detidos no aeroporto. Foram, entretanto, levados para o Tribunal de Instrução Criminal do Porto, onde está a jornalista

0: Ana Inês Batista em direto. Estamos a aguardar pelas medidas de coação. O que é que pede o Ministério Público?
1: Boa noite. Ora, o Ministério Público pede prisão preventiva. Sabemos também que estes três detidos não quiseram prestar qualquer esclarecimento ao juiz Pedro Miguel Vieira, que está neste momento já a ler a sua decisão e, portanto, estarão para breve essas medidas de coação e também a saída deste trio aqui do Tribunal de Instrução Criminal do Porto. Ora, foram detidos precisamente no dia de ontem, no aeroporto de Lisboa, e portanto aqui o pressuposto do perigo de fuga estará em cima da mesa e será tido em conta na decisão do juiz Pedro Miguel Vieira. Eles que fizeram essa viagem desde o Brasil chegaram a Lisboa no passado dia 7 de manhã e foi já no dia seguinte que à noite se deslocaram à casa de Francisco Sousa, de 60 anos, apanharam este empreiteiro de surpresa e agrediram-no violentamente e depois asfixiaram-no até à morte. Hora de referir que entre estes detidos está um casal, são os pais da ex-namorada deste empreiteiro que fizeram esta viagem acompanhados também de um homem que esteve já envolvido em outros crimes violentos e a investigação acredita que o facto deste homem ter também acompanhado este casal já indiciava aqui que teriam a intenção de matar este empresário, empreiteiro. Aliás, a verdade é que quando se deslocaram à casa no dia 8 e surpreenderam Francisco Sousa, depois de terem provocado a morte, apoderaram-se de vários bens de valor que estavam guardados na habitação. Seguiram depois até Lisboa, andaram a passear até ao dia de ontem, dia para quando tinham marcado esse voo para regressarem ao Brasil. Importa aqui referir que quando foram detidos tinham pelo menos 15 mil euros na sua posse, isto para além de 6 malas onde estavam guardados diversos artigos que a investigação acredita que terão sido adquiridos com o dinheiro deste empreiteiro. Falo, por exemplo, de roupas, de eletrodomésticos e ainda de telemóveis. Aquilo que sabemos também é que a ex-namorada deste empreiteiro não acompanhou a família nesta viagem. Já no ano passado este casal tinha estado na casa de Francisco Sousa, também aí o empreiteiro chegou a confrontar este casal depois de ter desaparecido o dinheiro de casa, mas nunca apresentou queixa. Agora acabaram detidos depois deste assalto que levou à morte de Francisco Sousa. Estão aqui no Tribunal de Instrução Criminal do Porto e em breve serão conhecidas as medidas de coação.
0: Análise a este crime com o professor Rui Pereira, comentador da CMTV. Boa noite, professor, seja bem-vindo. Este trio chegou a Portugal ao início do mês, cometeu o homicídio logo no dia após a chegada e só ontem foram detidos no instante em que estavam no aeroporto prontos para regressar ao Brasil. Podemos dizer que foi uma operação cirúrgica da Polícia Judiciária deter este trio já no aeroporto?
2: Boa noite, Daniela. Foi, acima de tudo, uma operação inteligente. Inteligente porquê? Porque não foi libertada a notícia da morte da vítima, o que permitiu manter numa situação de à vontade os autores do crime.
0: Ou seja, eles não desconfiavam que estavam a ser investigados.
2: Exatamente.
0: Porque não tinha sido veiculada a notícia
2: porque,
0: da
2: caso
0: morte.
2: Caso contrário, teria sido mais difícil capturá-los. Portanto, foi uma estratégia correta, inteligente da Polícia Judiciária. Claro, agora, este crime é um crime com contornos, de facto, muito graves e censuráveis. Porque eu diria, para utilizar uma liberdade de linguagem, que é um crime de homicídio muito qualificado. Eu digo muito qualificado, porquê? Porque há aqui várias circunstâncias qualificativas. É um crime cometido por avidez, por causa do dinheiro. É um crime cometido por três pessoas.
0: Que vieram de propósito do Brasil.
2: Três pessoas leva à qualificação. É um crime cometido com premeditação nítida. Portanto, tudo isso leva, é um crime, finalmente, cometido para praticar outro crime, que é um roubo. O chamado latrocínio, que não está previsto autonomamente.
0: Portanto, das suas palavras, professor, posso deduzir que entende que estes três suspeitos, quando vieram para Portugal, já tinham traçado a morte deste

0: Tom, ou seja, não vieram para assaltar e depois durante o assalto as coisas correram mal.
1: Não, não creio.
0: Parece-lhe que a própria da morte foi premeditada.
1: Não creio por causa do seguinte, porque dois dos coautores eram bem conhecidos da vítima e, portanto, a impunidade deles no plano deveria depender da não sobrevivência da vítima.
0: Para não serem reconhecidos.
1: Exatamente, porque se a vítima sobrevivesse, poderiam ser perseguidos, quer em Portugal, quer no Brasil, porque a vítima conhecia-os.
0: E segundo aquilo que sabemos, até há um histórico anterior de terem vindo visitar a vítima, ter desaparecido dinheiro e a vítima já na altura desconfiar dele.
1: Exatamente, terem cometido um furto
0: deles,
1: e por aí
0: aliás.
1: Fora. Aqui, para além do crime de homicídio qualificado por várias circunstâncias, como eu referi, pena de 12 a 25 anos, há outro crime grave, que é o crime de roubo, também qualificado, que é punível com pena de prisão de 3 a 15 anos. Já sabemos que a pena máxima, que aqui vai estar de certeza em cima da mesa no julgamento, é de 25 anos de prisão, e sabemos também que é mais do que provável, realmente se houvesse apostas eu apostaria isso, que o juiz de instrução lhes aplique a prisão preventiva. O perigo de fuga é mais do que nítido.
0: Nem é preciso explicar porquê.
1: Não é preciso explicar porquê. E, portanto, basta isso, e basta a circunstância de nem sequer terem residência em Portugal, para ser aplicada a prisão preventiva. Portanto, o que se espera agora é que seja feita justiça para reafirmar a vigência e validade das normas jurídicas.
0: Professor, como é que funciona? São julgados cá em Portugal? Não há extradição, se
1: não,
0: pedirem?
1: Não, vão ser julgados cá em Portugal, porque o principal critério, embora não...
0: O crime foi cometido cá.
1: Da aplicação da lei portuguesa é o princípio da territorialidade, nem mais, o crime foi cometido cá. E, por outro lado, diga-se de passagem, também a vítima é portuguesa. Portanto, não há aqui razões para uma extradição, de maneira nenhuma. Claro, se eles tivessem conseguido fugir para o Brasil, teriam de ser julgados punidos no Brasil, porque não podiam ser extraditados para Portugal. Porque o Brasil também não extradita cidadãos nacionais, senão em circunstâncias excepcionais, no âmbito do crime de tráfico de droga e para cidadãos que não tenham a nacionalidade originária. Portanto, o Brasil é muito restritivo, ainda mais do que nós, na extradição de nacionais. Agora, estando em Portugal, tendo sido capturados em Portugal, tendo o crime sido cometido em Portugal contra um português, é óbvio que vai ser aplicada a lei portuguesa. O que para eles nem é mal todo, porque se fosse aplicável a lei brasileira, seriam passíveis de uma pena até 35 anos de prisão. Aqui ficam pelos 25.
0: Menos 10. Optaram por não falarem em tribunal. O que é que acha desta estratégia?
1: Bom, eles também terão pouco a dizer para já. De qualquer maneira, a estratégia do silêncio para um arguído nesta fase não é errada. Porquê? Porque no processo penal há um jogo, há uma dialética entre a acusação e a defesa. E quem tem de carregar a prova para o processo é a acusação. Se nada se passar no processo, o arguído é absolvido ou nem sequer é acusado. E, portanto, o silêncio implica que estejam à espera para ver quais são as provas que dispõe a acusação, que devem ser bastante fortes.
0: Professor Rui Pereira, muito obrigada.
1: Obrigado.
0: E acabamos de saber neste instante que este trio homicida fica em prisão preventiva. Ana e Inês Batista vão agora ser encaminhados por uma cadeia aí no Porto.
2: Boa noite. Ora, sabemos que para além de ficarem em prisão preventiva, estão proibidos de contactar e, portanto, não poderão ficar na mesma cadeia, daí serem distribuídos por 3 cadeias diferentes. Como sabemos, a mulher que está entre os detidos deverá seguir para uma cadeia naturalmente feminina e os restantes 2 não poderão também ficar no mesmo estabelecimento prisional. E, portanto, dentro de instantes, estes 3 suspeitos do homicídio de Francisco Sousa deverão sair aqui do Tribunal de Instrução Criminal do Porto. Estiveram aqui durante longas horas, não quiseram prestar qualquer esclarecimento ao juiz Pedro Miguel Vieira e o Ministério Público tinha também feito esse pedido, o pedido de prisão preventiva que agora se confirma com a decisão do juiz de instrução criminal. Estes 3 suspeitos que no passado dia 6 embarcaram num avião com com destino até Lisboa. Depois de chegarem a Portugal na manhã de dia 7, permaneceram em território português e fizeram a viagem até ao Porto e fez já na noite de

0: dia 8 que surpreenderam Francisco Sousa na sua habitação. Foi agredido violentamente e depois asfixiado até à morte. De seguida, este trio acabou por roubar todos os bens de valor que estavam no interior da casa deste empreiteiro. Entre os detidos, falamos do casal que são também os pais da ex-namorada de Francisco Sousa, uma jovem na casa dos 20 anos que não terá feito a viagem com os pais. Este casal se fez acompanhar de um homem que também já esteve envolvido em crimes violentos e, portanto, aqui indicia-se que teriam a intenção já de matar o empreiteiro ao fazerem a viagem com este mesmo homem. Ora, sabemos que quando foram detidos, ainda no dia de ontem, no aeroporto de Lisboa, tinham na sua posse ainda pelo menos 15 mil euros, para além de 6 malas onde estavam guardados diversos bens que terão sido adquiridos com o dinheiro de Francisco Sousa. Será precisamente aqui por esta garagem do Tribunal de Instrução Criminal do Porto que dentro de instantes vão sair estes três arguídos, dois homens e uma mulher de nacionalidade brasileira, todos eles entre os 40 e os 45 anos. Foram precisamente detidos ontem quando se preparavam para regressar ao Brasil e, portanto, o pressuposto do perigo de fuga teve também bastante peso nesta decisão que foi tomada pelo juiz Pedro Miguel Vieira. Ficam todos em prisão preventiva, mas estão proibidos de contactar entre si e, portanto, serão distribuídos por três cadeias distintas para que não existam precisamente esses contactos. De referir que este assalto que levou à morte de Francisco Sousa terá sido planeado ao pormenor. Ora, este empreiteiro que teve um relacionamento com a filha do casal que também acabou detido, aliás, no ano passado chegaram a estar na casa de Francisco Sousa, aqui na cidade do Porto. Existiram momentos de alguma tensão depois deste empreiteiro ter verificado que lhe tinha desaparecido o dinheiro de casa. Chegou a confrontar o casal sobre este assunto, mas não apresentou qualquer queixa. Passou precisamente um ano desde que tal aconteceu. Este casal, acompanhado de um homem que já esteve envolvido em crimes violentos, regressou a Portugal, veio precisamente à cidade do Porto, à casa deste empreiteiro, com o objetivo de assaltarem a habitação. Acabaram depois por também asfixiar até à morte Francisco Sousa. Ficam agora todos em prisão preventiva, proibidos de contactar entre si e, portanto, em estabelecimentos prisionais distintos e dentro de momentos deverão sair aqui do Tribunal de Instrução Criminal do Porto.
1: Tinham sido detidos ontem no aeroporto de Lisboa, quando se preparavam para abandonar Portugal e voltar para o Brasil. Foi de lá que vieram propositadamente para assaltar e matar este empreiteiro no Porto.
2: Francisco Sousa, empreiteiro de profissão, tinha o hábito de deixar muito dinheiro guardado em casa. Era o dinheiro que recebia dos clientes e que usava também para comprar o material necessário. Sempre foi um hábito do homem e uma realidade que aliciou o casal homicida. Os pais da ex-namorada estiveram na casa de Francisco no ano passado e roubaram dinheiro que estava no interior de uma caixa. O empreiteiro apercebeu-se do roubo, mas não os denunciou, apenas confrontou. Desde aí, a relação ficou bastante tensa. Este ano, os pais da ex-namorada regressaram a Portugal com o objetivo de executar Francisco Sousa. Para isso, contaram com a ajuda de uma terceira pessoa, já com cadastro no Brasil. Os três planearam tudo ao pormenor. Entraram em Portugal através de Lisboa e da capital seguiram para o Porto para a morada do homem. Esperaram-no à porta, agrediram-no e estrangularam-no. Deixaram o corpo no interior da habitação, de onde retiraram todo o dinheiro e alguns bens de valor. Como não houve qualquer informação pública acerca da descoberta do cadáver, os homicidas sentiram-se na liberdade de permanecer ainda no país. Utilizaram

0: usaram o dinheiro roubado para fazerem compras. Adquiriram roupa, eletrodomésticos e artigos de eletrónica. Só depois é que tentaram regressar ao Brasil, mas o plano não saiu como idealizado. No aeroporto de Lisboa, foram apanhados e detidos. Tinham na posse entre 15 a 20 mil euros e ainda 6 malas com tudo o que tinham comprado.
1: Estes homicidas ficaram em prisão preventiva, acabam de sair do Tribunal de Instrução Criminal do Porto, vão para cadeias diferentes. Ana Inês Batista.
2: Boa noite, precisamente. Vão para cadeias diferentes, isto porque esta foi também uma medida de coação aplicada pelo juiz Pedro Miguel Vieira, para que ficassem proibidos de contactar entre si, para além de naturalmente ficarem em prisão preventiva. E, portanto, terão de ser distribuídos por cadeias diferentes. Sabemos que, naturalmente, a mulher que está entre estes detidos vai para uma cadeia, naturalmente, para um estabelecimento prisional feminino. Os outros dois detidos terão também de estar em estabelecimentos prisionais distintos. E acabam de sair aqui do Tribunal de Instrução Criminal do Porto, depois de aqui terem estado durante longas horas, procuraram também tapar os rostos assim que saíram nas viaturas da Polícia Judiciária. Ora, foram detidos precisamente no dia de ontem, quando estavam já no aeroporto de Lisboa e a prepararem-se para regressar ao Brasil. No momento em que foram detidos, tinham pelo menos 15 mil euros e também 6 malas com diversos os artigos que a investigação acredita que foram adquiridos com dinheiro de Francisco Souza, este empreiteiro que foi asfixiado até à morte no passado dia 8 deste mês. E, portanto, o pressuposto do perigo de fuga estava naturalmente aqui em cima da mesa. Falamos também sobre isso durante esta tarde e pesou na decisão do juiz Pedro Miguel Vieira. Ficam, portanto, todos com a medida de coação mais gravosa, a prisão preventiva. Eles que fizeram a viagem desde o Brasil até Lisboa no passado, onde chegaram no passado dia já 7 de manhã, este casal que são os pais da ex-namorada de Francisco Souza, vieram acompanhados de um homem que também já esteve envolvido em crimes violentos e, portanto, acredita a investigação que já vinham com essa intenção de matar o empreiteiro de 60 anos. Já depois de terem chegado, fizeram então a viagem até aqui à cidade do Porto, surpreenderam a Francisco Souza quando este chegava a casa, foi violentamente agredido, asfixiado até à morte e já após a morte do empreiteiro, apoderaram-se de todos os bens de valor que estavam no interior da habitação. Seguiram depois até Lisboa, estiveram a passear, a aguardar por esse voo que iriam apanhar no dia de ontem. Mas também a Polícia Judiciária estava já no terreno e avançou para a detenção destes três arguídos no dia de ontem, precisamente no aeroporto de Lisboa. Acabam agora de sair aqui do Tribunal de Instrução Criminal do Porto. Ficaram todos em prisão preventiva e estão também todos proibidos de contactar entre si e, portanto, vão ficar em estabelecimentos prisionais distintos.
1: São a três os suspeitos deste homicida de um empreiteiro no Porto. Dois deles são os pais da ex-namorada da vítima e um outro será um cúmplice desse casal que tem até cadastro. O homicida que matou um homem em Alcântara, em Lisboa, terá tentado roubar um carro após o crime. O suspeito está em fuga desde quinta-feira.
3: O suspeito de assassinar Paulo Alves na rua do Alvito terá forçado a mala de um carro após os ataques, mas não conseguiu concretizar o assalto à viatura. Após isso, deslocou-se até uma associação para tentar furtar uma t-shirt, de modo a limpar as mãos que estavam cheias de sangue.
4: Diz que tinha madeixas atrás, cabelo curto, não tinha camisola e tinha umas calças de ganga. Estava com as mãos todas cheias de sangue também, e se não fosse a vizinha dali de cima, a minha vizinha, a dizer que para ele largar o homem, já acabou, chama-me, mas é uma ambulância e eu vou chamar a polícia. Já que não parasse, pronto, que ela ia chamar a polícia, foi quando ele fugir para lá fora.
3: Além de Paulo Alves, de 45 anos, que perdeu a vida

0: após as agressões com a barra de ferro. Também Rui, seu colega de trabalho, foi agredido. Este homem está ainda no Hospital São Francisco Xavier, mas não corre qualquer risco. O principal suspeito é um homem com cerca de 40 anos, alto, de cabelo louro e sotaque espanhol. Referenciado pelas autoridades por crimes de roubo, está em fuga desde quinta-feira, situação que deixa os moradores apreensivos. Tem sentido insegurança, medo nos últimos dias?
1: Sim, eu, como toda a gente que mora aqui. É difícil dormir, tenho dificuldades também a descansar. E agora, com isto assim, ainda é pior.
0: As autoridades continuam as buscas pelo suspeito e apelam aos moradores para não o abordarem caso este volte a aparecer, visto tratar-se de alguém perigoso.
2: O homem que matou a mulher em Vozela na semana passada escreveu uma carta de despedida após o crime. Paulino Pinheiro matou a mulher com uma faca e um cutelo dentro da casa onde viviam. A vítima sofreu mais de 10 golpes. Segundo a investigação, o agressor ainda trocou de roupa e escreveu uma carta antes de ser detido pela Polícia Judiciária, sem oferecer resistência. Confessou o crime, mas em tribunal remeteu-se ao silêncio. Ficou em prisão preventiva. O funeral de Armanda Pinheiro, de 64 anos, realizou-se hoje. Dois homens roubaram um carro e provocaram um acidente na A8, no Carnaval, durante a fuga. Os suspeitos estavam a ser seguidos por um conhecido da proprietária da viatura roubada, chocaram com um outro a carro, perderam o controle da viatura e despistaram-se contra o separador lateral da autoestrada. Depois do acidente, fugiram a pé, foram depois identificados pela GNR, a viatura foi recuperada e devolvida à proprietária. Os militares da GNR alertam que, em caso de furto de viaturas, devem evitar seguir os suspeitos e contactar de imediato as autoridades. Um ex-jogador dos Júniores do Futebol Clube do Porto morreu enquanto corria em Faf. O Zalif Aindi, de 24 anos, ter-se-á sentido mal enquanto praticava desporto na freguesia de Armil. Foi encontrado inanimado por um popular que deu o alerta. Os meios de emergência ainda tentaram reanimá-lo, mas a morte foi declarada no local. As autoridades suspeitam que tenha sido uma doença súbita. Há alunos confinados em contentores numa escola no Seixal. É o tema da rubrica Investigação CM desta noite, para ver depois do intervalo. Até já.
3: Assim, simultâneo CMTV, Correio da Manhã, Rádio Atualidade Informativa, via Grande Jornal da Noite. Daqui a pouco vamos olhar para outras notícias.
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3: Agora com 11 minutos, depois das 9, noutras notícias na Correio da Manhã Rádio, a edição do jornalista Bruno Correia. Boa noite, Bruno.
6: Boa noite. Sou Presidente da República, António José Seguro, chegou ao Aeroporto Internacional Nelson Mandela, na cidade da Praia, em Cabo Verde, pelas 5h35 da tarde, 7h35, hora de Lisboa, para uma visita de Estado de 3 dias. Para as 9h40 da noite está prevista uma conferência de imprensa conjunta com o Presidente cabo-verdiano José Maria Neves, depois do encontro entre ambos, alargado às delegações. No ano passado, a esta altura, já se tinham candidatado quase 10.200 alunos ao ensino superior. No entanto, este ano só estão registadas 304 candidaturas. Esta diferença de números reflete as várias falhas registadas nas avaliações em formato digital dos exames nacionais. A

0: A primeira fase do concurso nacional de acesso ao ensino superior iniciou-se hoje e decorre até ao dia 6 de agosto. Há 56.790 vagas disponíveis este ano nas universidades e institutos politécnicos públicos, mais 834 face ao ano passado. E a segunda fase dos exames nacionais arrancou esta segunda-feira. O jornalista Joaquim Bernardo esteve na Escola Secundária Poeta Alberto, em Sines, e ouviu os estudantes que falaram sobre os atrasos das notas da primeira fase.
1: Eu acho que foi um processo muito estressante e pronto, fiquei sem a nota de matemática por alguns dias, só recebi na segunda-feira, e para mim foi um processo que acabou por trazer muita ansiedade e muitas incertezas.
2: Sim, bastante. Principalmente porque esta semana eu ia viajar com os meus pais, tive que cancelar tudo à última hora para vir à segunda fase.
3: Tem-me deixado mais nervosa, o que tem dificultado o meu estudo de certa forma. Isto tem sido bastante complicado porque com este atraso todo tem afetado umas férias que eu marquei para dia 21, que tive que desmarcar e marcar para outra data, o que me custou dinheiro.
0: O testemunho dos alunos da Escola Secundária Poeta Alberto em Sines, que começaram hoje a segunda fase dos exames nacionais. Lá por fora, o Parlamento francês aprovou hoje, em definitivo, uma proposta de lei que proíbe o acesso às redes sociais a menores de 15 anos, tornando-se o primeiro país da União Europeia a aplicar esta interdição a adolescentes desta idade. A medida, que vai entrar em vigor em setembro, foi aprovada com 279 votos a favor e 81 contra, e era uma promessa de final de mandato do presidente francês Emmanuel Macron. As novas regras vão exigir que as plataformas implementem mecanismos de verificação da idade. O texto aprovado inclui também a proibição de telemóveis nas escolas secundárias. A fechar, a Polícia Marítima esteve hoje na praia de Cabanas de Tavira a fiscalizar a ocupação do areal, numa altura em que a colocação dos chapéus de sol continua a gerar controvérsia. Os agentes pediram a vários os banhistas que fechassem os chapéus colocados em frente a uma zona concessionada. A intervenção resulta das regras definidas pela autarquia de Tavira, que estabelecem uma zona de segurança em frente às concessões e proíbem a colocação de equipamentos nesta área. Apesar desta regra em Tavira, a Agência Portuguesa do Ambiente já tinha emitido um parecer a dizer que não é proibido colocar chapéus em frente às concessões. Neste episódio, em particular, ninguém ficou identificado, nem foi levantado nenhum auto de contraordenação.
4: Agora com 15 minutos depois das 9, início de noite de terça-feira, esta hora em Lisboa estão 23 graus, no Porto estão 22 graus. A edição com as notícias do jornalista Bruno Correia. 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

0: E assim também com a música, boa música em português, na Correio da Manhã Rádio. A edição aqui a trazer-lhe Pedro Abrunhosa no início desta noite de terça-feira. Há também a informação, o grande jornal da noite, simultâneo CMTV aqui na Correio da Manhã Rádio para conferir. Eu já seguirei de regresso com a edição da Daniela Polónia. Eu sou o Arthur Jorge, comigo está o meu jornalista Bruno Correia. Foi.
1: Esteve perto de casas hoje, na Pontinha, em Odivelas. O fogo consumiu cerca de 2 hectares de terreno.
2: O incêndio esteve ativo durante cerca de 2 horas e deflagrou numa zona de mato. As chamas estiveram próximas de várias habitações e provocaram momentos de grande apreensão entre os moradores.
3: Só dei conta do fogo que estava para estender a roupa. E depois eu vi, estava um fumo preto, preto, preto, até se via as labaredas. Ao fim de um grande pecado, é que eu saí de casa porque eu estava a ver as labaredas cada vez maiores. E se fosse um dia daqueles de vento, isto aqui não escapava nada.
4: Estava em minha casa, estava até a acabar de almoçar, não é, na altura, quando me apercebi que os carros dos bombeiros começaram comecei a sentir, portanto, a virem uma série deles, não é? Atrás uns dos outros, e eu fiquei assim um bocado surpreendido.
5: É uma preocupação com eles, têm que sair de casa, de emergência, pode chegar até a casa das pessoas.
2: O alerta foi dado ao meio-dia e 51. No combate estiveram envolvidos 72 operacionais, apoiados por 22 meios terrestres e um meio aéreo. O comandante dos bombeiros da Pontinha afirmou que, apesar da proximidade das casas, não houve habitações em risco. E recomendou a população a evitar fogueiras e queimadas nesta altura do ano.
6: Portanto, a Câmara tem recorrido a limpar todas as cumeadas, tudo o que é cumeadas, estão limpas, portanto, se o incêndio, portanto, dirigiu-se para a cumeada estava limpa, portanto, não iria chegar às habitações. Recomendações que deixo à população é que não façam fogueiras, nem queimem detritos, que é o que costuma às vezes queimar os detritos, e nestas situações não virem ver os incêndios que atrapalham mais aos meios de socorro.
2: O fogo consumiu cerca de 2 hectares de mato. Depois do incêndio entrar em fase de rescaldo, os bombeiros permaneceram no local várias horas para evitar possíveis reacendimentos. As causas do fogo ainda estão por apurar.
1: Um idoso de 89 anos ficou em estado grave durante uma explosão numa casa em Santa Maria da Feira. A vítima sofreu queimaduras e foi transportada para o Hospital de São João.
7: A violenta explosão ocorreu no interior de uma casa situada na rua Comandante António Martins, bem no centro de Santa Maria da Feira. Por volta das 10:30 da manhã desta terça-feira, foi sentido um forte estrondo.

indica que uma acumulação de gás terá provocado a explosão. Um idoso de 89 anos que estava na habitação foi atingido e sofreu queimaduras. Foi num primeiro momento assistido pelos bombeiros de Santa Maria da Feira e pelo INEM e depois transportado para o Hospital de São João no Porto, num estado que foi considerado grave. As circunstâncias em que tudo aconteceu estão ainda a ser apuradas

0: feridos no local da ocorrência.
1: Um casal com um filho de 13 anos está em risco de ficar a viver na rua. A família tem ordem de despejo de um restaurante onde vive há 2 anos, em Gondomar.
0: O espaço que durante muito tempo foi um restaurante é desde 2024 a residência de um casal e do filho de 13 anos. Pagavam 400 euros para estar neste local em Valbom, no concelho de Gondomar, mas deixaram de conseguir suportar o valor das rendas. Têm ordem de despejo e arriscam passar a viver na rua já nos próximos dias.
2: Mas alguma pessoa de bem, gosta de ficar a dever a renda? Alguma pessoa de bem fala para uma câmara de televisão e sente-se bem a ficar a dever a renda? Pelo menos falo por mim. Ninguém quer ficar, quanto mais não seja, isto nem é uma casa em condições para se querer ocupar. Isto que não passa na cabeça de ninguém.
0: Luísa tem 46 anos e sofre de fibromialgia. Diz que na maioria dos dias sente fortes dores que a impedem de trabalhar. O marido teve trabalhos precários, agora ganhava o salário mínimo como jardineiro, mas sofreu um acidente de trabalho.
3: Vocês têm tentado por todos os meios ter aqui rendimentos para conseguirem também
2: aumentar
3: ajudar o vosso filho?
2: O rendimento, porque o meu marido não pode aguentar tudo. E há discussões e há um mau ambiente.
3: O que o seu marido também traz para casa não é suficiente com um filho de 13 anos?
2: Neste momento, não há nenhuma família que consiga suportar. Nós pomos um pé fora de casa e estamos a gastar dinheiro. Nós somos seres humanos. Há coisas que eu me privo.
0: No restaurante, a família viveu os últimos 2 anos sem condições. Garantem que a Câmara de Gondomar prometeu um apoio à renda que nunca chegou.
2: Depois, inscrevi-me na habitação social. Entretanto, as condições aqui pioraram. Se eu tenho uma casa de banho que nem posso abrir ali a porta, ela está vedada, nós arranjamos maneira de vedar aquilo, porque aquilo está completamente cheio de fungos e de umidade. Mas estamos a falar de uma situação grave, de uma infiltração que está ali. As condições aqui são muito difíceis. Banho na casa de banho, banho na cozinha, tudo.
0: Luísa diz que todos os dias luta para tentar melhorar as condições em que o filho vive. O menor teme voltar para um albergue temporário.
2: É um miúdo que tem boas notas. Ainda poderia, se calhar, ter melhores notas se tivesse melhores condições de estudo. Mas à beira de miúdos que eu vejo com melhores condições de habitabilidade, supera-os, não é? A nível de estudo, vejo que o Jorge tem muita capacidade e que merecia mais. E eu sinto-me culpada por isso, por não conseguir. Mas eu sinto também que isto apareceu-me e que eu não tenho culpa.
0: O casal diz que está desesperado com esta situação e lamenta a falta de respostas por parte da Junta de Freguesia e da Câmara Municipal.
1: O Grande Jornal continua agora com a rubrica Investigação Séria.
4: Bom, e assim é com a CMTV aqui na Correio da Manhã Rádio. Vamos também continuar bem atentos à atualidade informativa. Vale a pena vir-te aí connosco. Daqui a pouco então vêm as notícias da sua rádio. Já agora, uma boa noite de...

0: São assim as canções para mais uma noite de verão, através da Correio da Manhã Rádio. Altíssimo ritmo para si, passam 30 minutos das 9. Boa viagem se segue ao volante, até porque já a seguir vamos poder conferir novamente a atualidade informativa.
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0: Precisamente tal qual prometido, vamos voltar à atualidade informativa. A edição das notícias é do jornalista Bruno Correia. Boa noite, Bruno.
3: Boa noite. No ano passado, a esta altura, já se tinham candidatado quase 10.200 alunos ao ensino superior. No entanto, este ano só estão registadas 304 candidaturas. Esta diferença de números reflete as várias falhas registadas nas avaliações em forma digital dos exames nacionais. A primeira fase do concurso nacional de acesso ao ensino superior iniciou-se hoje e decorre até ao dia 6 de agosto. Há 56.790 vagas disponíveis. Este ano, nas universidades e institutos politécnicos públicos, mais 834 face ao ano passado. O Ministro da Educação falou hoje de forma muito breve aos jornalistas depois do debate de urgência sobre os problemas na classificação dos exames nacionais marcados pelo PCP. Fernando Alexandre garantiu que este é o caminho que o Governo vai seguir para melhorar o processo já na segunda fase dos exames.
4: Nós demos as informações lá dentro, penso que fomos bastante claros sobre a informação e os fundamentos que nos permitiram avançar e penso que a forma como a segunda fase vai decorrer vai demonstrar que este é o caminho que temos que seguir para melhorar a educação em Portugal. Muito obrigado.
3: As declarações do Ministro da Educação, Fernando Alexandre, no Parlamento. E a segunda fase dos exames nacionais arrancou precisamente hoje. O jornalista Joaquim Bernardo esteve na Escola Secundária Poeta Alberto, em Sines, e ouviu os estudantes que consideraram a prova de português mais acessível do que a da primeira fase.
5: Eu acredito que esse tenha ocorrido melhor que o anterior, mas acredito que esse exame esteja mais acessível e não tenha assim, tantos problemas, hopefully, como o anterior.
6: Esta segunda fase foi muito melhor do que a primeira, as obras foram muito mais acessíveis, o exame foi muito mais acessível.

0: Em questões de perguntas.
1: Correu-me bem, por acaso estava à espera do que saiu. Saiu-me os dois principais autores que eu já tinha estudado e que saíram bastante durante o ano, mas por acaso estava à espera.
2: Sobre os atrasos das notas da primeira fase, os alunos sentem-se prejudicados.
3: Eu acho que foi um processo muito estressante e pronto, fiquei sem a nota de matemática por alguns dias, só recebi na segunda-feira, e para mim foi um processo que acabou por trazer muita ansiedade e muitas incertezas.
1: Sim, bastante. Principalmente porque esta semana eu ia viajar com os meus pais, tive que cancelar tudo à última hora para vir à segunda fase.
4: Tem-me deixado mais nervosa, o que tem dificultado o meu estudo de certa forma. Isto tem sido bastante complicado porque com este atraso todo tem afetado umas férias que eu marquei para dia 21, que tive que desmarcar e marcar para outra data, o que me custou dinheiro.
2: O testemunho dos alunos da Escola Secundária Poeta Alberto em Sines, que começaram hoje a segunda fase dos exames nacionais. O ministro da Administração Interna comentou esta tarde as polémicas relacionadas com as obras da sua casa em Odmira e do atrelado encontrado nas instalações da empresa do construtor que trabalhou na sua propriedade. Luís Neves diz que foi alvo de ataques à sua honra e reputação e que está a reunir documentos importantes para mais tarde esclarecer toda a polémica. Em Viana do Castelo, o ministro elogiou ainda a investigação em curso do Ministério Público.
5: Nos últimos dias, tenho vindo a ser alvo de ataques que colocam em causa a minha honra e a minha dignidade, valores mais sagrados que qualquer pessoa tem. Estou a reunir todos os documentos, tudo aquilo que eu entendo que é relevante, para, ponto por ponto, vos esclarecer a todos. Quero dizer ainda, relativamente a uma investigação que foi aberta, ainda bem que o foi. Fico muito satisfeito com isso. Por isso, respeito pelo vosso trabalho, respeito pela transparência, há questões que estão a passar, serão respondidas no seu tempo próprio, não haverá perguntas. Ponto por ponto, responderei em todo o lado àquilo que for entendido.
2: Luís Neves, numa curta declaração, sem direito a perguntas à saída da cerimónia comemorativa dos 150 anos do Comando Distrital de Viana do Castelo. António José Seguro já está em Cabo Verde para uma visita de Estado de 3 dias. O Presidente da República chegou ao Aeroporto Internacional Nelson Mandela, na Cidade da Praia, pelas 5h35 da tarde, 7h35, hora de Lisboa. Para daqui a cerca de 5 minutos está prevista uma conferência de imprensa conjunta com o Presidente Cabo-Verdiano José Maria Neves. Mudamos agora de tema. Ficaram em prisão preventiva os 3 suspeitos de assaltar e estrangular até à morte o empreiteiro Francisco Sousa, de 60 anos e natural da cidade do Porto. Os suspeitos são pais da ex-namorada deste homem e contaram com o apoio de um cúmplice com antecedentes criminais. O casal viajou desde o Brasil até à cidade do Porto para matar o empresário de forma violenta. Os detidos terão de ficar em prisões diferentes por estarem proibidos de contactar entre si, como explica a jornalista Ana Inês Batista.
6: Vão para cadeias diferentes, isto porque esta foi também uma medida de coação aplicada pelo juiz Pedro Miguel Vieira, para que ficassem proibidos de contactar entre si, para além de naturalmente ficarem em prisão preventiva, e portanto terão de ser distribuídos por cadeias diferentes. Sabemos que naturalmente a mulher que está entre estes detidos vai para uma cadeia, naturalmente para um estabelecimento prisional feminino. Os outros 2 detidos terão também de estar em estabelecimentos prisionais distintos e acabam de sair aqui do Tribunal de Instrução Criminal do Porto, depois de aqui terem estado durante longas horas. Procuraram também tapar os rostos assim que saíram nas viaturas da Polícia Judiciária. Ora, foram detidos precisamente no dia de ontem, quando estavam já no aeroporto de Lisboa e a prepararem-se para regressar ao Brasil. No momento em que foram detidos, tinham pelo menos 15 mil euros e também 6 malas com diversos artigos que a investigação acredita que foram adquiridos com dinheiro de Francisco Sousa, este empreiteiro que foi asfixiado até à morte no passado dia 8 deste mês.
2: A reportagem da jornalista Ana Inês Batista, a partir do Tribunal de Instrução Criminal do Porto. Um rapaz de 11 anos faqueou o pai esta tarde na casa da família em São Domingos de Benfica, Lisboa. O menor terá agido para proteger a mãe que estava a ser agredida. À chegada das autoridades ao local, o menor estava sentado nas escadas do prédio com a arma do crime na mão.
0: Este episódio aconteceu num contexto de violência.

0: doméstica, porque o casal, o pai, os pais, aliás, desta criança, começaram a discutir, acabaram por partir para agressões mútuas e, de forma, esta criança, a proteger a mãe, decidiu pegar numa faca e esfaquear o próprio pai de 61 anos. Este homem não precisou de assistência hospitalar, recebeu tratamento médico na própria habitação por uma equipa dos bombeiros que foi até o local, mais concretamente em São Domingos de Benfica, e foi depois de lá que também decidiu trazer a criança e também a mãe para esta esquadra, para a esquadra de Benfica.
1: A reportagem da jornalista Sónia Cardoso. Um homem foi encontrado sem vida esta terça-feira junto à Ribeira de Marim, em Olhão. A vítima tem cerca de 70 anos e estava desaparecida de um lar. Rui Pando Gomes.
2: O corpo foi encontrado junto a esta ribeira que atravessa a Estrada Nacional 125, nas proximidades da Zona Empresarial de Olhão. Segundo foi possível apurar, a GNR foi alertada e ainda foram ativados meios dos bombeiros de Olhão para ajudar a resgatar o corpo que estava nesta linha de água. A GNR acionou a Polícia Judiciária, mas, segundo foi possível apurar, não foram encontrados indícios de crime. As autoridades confirmaram que o cadáver pertence a um homem com cerca de 70 anos, que estava dado como desaparecido. Segundo foi possível apurar, seria um utente de um lar de onde terá saído sem avisar. As autoridades suspeitam que a vítima possa ter sofrido uma queda quando tentava atravessar a ribeira junto à estrada.
1: O corpo foi transportado para o gabinete médico-legal de Faro para ser sujeito à autópsia. A fechar, a Polícia Marítima esteve hoje na praia de Cabanas de Tavira a fiscalizar a ocupação do areal, numa altura em que a colocação dos chapéus de sol continua a gerar controvérsia. Os agentes pediram a vários banhistas que fechassem os chapéus colocados em frente a uma zona concessionada. A intervenção resulta das regras definidas pela autarquia de Tavira, que estabelecem uma zona de segurança em frente às concessões e proíbem a colocação de equipamentos nessa área. Apesar desta regra, em Tavira, a Agência Portuguesa do Ambiente já tinha emitido um parecer a dizer que não é proibido colocar chapéus em frente às concessões. Neste episódio em particular, ninguém foi identificado e nem foi levantado nenhum auto de contraordenação.
3: Assim a informação na Correio da Manhã Rádio, a edição do jornalista Bruno Correia. Daqui a pouco vamos regressar a simultâneo com a CMTV. Faltam 19 minutos para as 10. Está quase a começar mais uma edição da Ligador.
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3: É um gosto fazer-lhe companhia, Correio da Manhã Rádio, para este início de noite. Músicas da nossa vida, esta da banda sonora de um dos grandes clássicos do cinema, 007 James Bond, na altura com Roger Moore, e esta canção dos Duran Duran, A View to a Kill. Fique por aí com a Correio da Manhã Rádio.

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0: dos destaques para a música nacional, a nova geração, também na Correio da Manhã Rádio, aqui com 13, nesta Flora. Venha daí para mais, boa música, mas não só, daqui a pouco também todo o futebol vai estar em destaque para si na rádio.
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0: Claro que sim, na edição via CMTV de mais uma Liga de Ouro, hoje com o Sérgio Pereira Cardoso. Imperdível, um pouco antes das 10.

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Bom, seja como for, este é já sinal de regresso a simultâneo com a CMTV para já partilhar consigo aquele que é o mundo do futebol através da Liga Douro. É um programa que tem a condução do Sérgio Pereira Cardoso. Já agora e no entretanto, dizer-lhe que para amanhã na Grande Lisboa vai contar com mais um dia de verão, quarta-feira de céu pouco nublado. Há de resto a previsão de uma ligeira descida da temperatura, o que é provisório. Para Norte, Grande Porto, céu pouco nublado, vento fraco, moderado. A máxima na capital Lisboa amanhã é de 30 graus, Porto à espera de 24 graus de máxima, Setúbal também com 30 graus de temperatura máxima prevista, ainda Braga à espera de 29 graus. Já pelo Algarve, em Faro, mesmo verão a sério, 34 graus é a máxima prevista para a cidade de Faro. Agora que estamos com 2 minutos a caminho das 10, vamos então para simultâneo. 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
2: Muito boa noite. Rui Costa garante que o plantel do Benfica ainda vai ter entradas e saídas, mas que neste momento dá garantias totais de passar à próxima fase da Liga Europa. À margem de um evento promocional, o presidente do Benfica esclareceu vários temas de mercado. Não desmente um interesse em João Palhinha, mas lembra que as condições pedidas pelo Bayern de Munique são conhecidas. Revela também que não há qualquer acordo com o Bournemouth por António Silva e por isso vê o central concentradíssimo no Benfica. Também não chegou à luz qualquer proposta por Sheldrup, que ainda tem de responder à proposta de renovação do Benfica. Sobre John Duran, Rui Costa diz que não seria jogador do Clube da Luz se não acreditasse que vem de cabeça limpa e para melhorar o plantel. Plantel esse que, no entender do presidente do Benfica, dá garantias de chegar à Liga Europa. É algo que diz que não pode mesmo falhar, até porque as expectativas voltam a ser altas. Finalmente, concorda com Marco Silva que as fugas de informação no Seixal têm de terminar. João Palhinha pode chegar ao Benfica por um preço mais acessível. Segundo avança o jornal alemão Bild, Bayern de Munique está a ponderar baixar as exigências pelo médio internacional português, que, apesar de ter regressado esta semana aos treinos no clube alemão, continua sem contar para Vincent Kompany. Nesse caso, se nenhum clube chegar aos 25 milhões pedidos pelo Bayern, os alemães estão a considerar baixar o preço ou até mesmo aceitar um negócio que envolva um empréstimo. João Palhinha tem vários clubes interessados, nomeadamente o Benfica, o Aston Villa e a Juventus. Vamos ver a primeira imagem de João Palhinha no Bayern, de volta ao Bayern. Neste caso, o médio desejado por Marco Silva para reforçar o Benfica esteve hoje a fazer exames médicos e testes físicos. Foi o próprio Palhinha quem publicou uma fotografia em que está a usar uma máscara respiratória. Foi desta forma e sem qualquer comentário escrito que o jogador de 31 anos mostrou que já está a trabalhar em Munique. A pré-época do Bayern arrancou ontem e na próxima segunda-feira, dia 27, o Bayern viaja para um estágio também em território alemão, mas longe da cidade de Munique. A ideia de João Palhinha será ter o futuro resolvido até lá, sendo que o Benfica é uma hipótese muito forte. Ora, John Duran já fez o primeiro treino no Benfica, depois de ter sido oficializado como reforço. O Clube da Luz publicou este vídeo, que estamos a ver agora nas redes sociais, a mostrar o primeiro dia de trabalhos de John Duran no Benfica Campos. Curiosamente, o avançado colombiano começa por cumprimentar Pavlidis, que pode ser o principal concorrente para o 11 titular. Depois, Duran é apresentado aos outros colegas de equipa, aos elementos do staff e vai conhecendo todos os cantos à casa, no centro de treinos do Seixal. Duran fez também testes físicos, teve uma primeira conversa com toda a equipa técnica e, em particular, durante alguns minutos, com Marco Silva, um treinador que acaba por conhecer agora, diretamente no centro de treinos do Benfica Campos, esta conversa que teve lugar antes da estreia nestes treinos nos relvados do Benfica Campos como jogador do Benfica. Houve sempre um acompanhamento próximo de Simão Sabrosa. Duran começa agora a perceber os métodos de trabalho do novo clube. Aqui o vemos em conversa com Marco Silva. Primeiro passou pelo ginásio e depois sim teve esse primeiro treino com os novos colegas de equipa. Depois desta conversa com elementos da equipa técnica, integrou-se no grupo, não escapou à habitual praxe do túnel feito pelos companheiros e finalmente treinou integrado às ordens de Marco Silva no centro de treinos no Campos, no Benfica Campos, no Seixal. É a estreia de Duran com a camisola do Benfica, neste caso com a camisola de treino do novo clube. Há novas imagens polémicas de John Duran. O reforço do Benfica surge a dançar numa festa, agarrado a uma garrafa de tequila. Estas imagens foram tornadas públicas pouco antes da convocatória da Colômbia para o Mundial. John Duran não foi convocado. Não se sabe se a gravação foi feita naquela altura ou antes, mas o facto de se ter tornado viral poucos dias antes de serem conhecidos os

0: convocados pode mesmo ter tido impacto na escolha do selecionador. O vídeo mostra John Duran a dançar num convívio com amigos, com uma bebida alcoólica na mão. Poucos dias depois, o agora jogador do Benfica fez uma publicação nas redes sociais em que surgia aí a treinar em casa. Este é mais um episódio polémico na carreira de John Duran, que agora é jogador do Benfica. O Benfica admite pedir a António Silva para adiar a saída por mais uma semana. Segundo o jornal A Bola, na venda do central ao Bournemouth vai mesmo acontecer, mas o Benfica impôs uma nova condição. Haver abertura para que, além de António Silva estar disponível para o jogo da próxima quinta-feira com o St. Gallen, também possa estar disponível para o jogo da segunda mão na semana seguinte. Isto dependendo da forma como decorrer o primeiro jogo da primeira mão da segunda pré-eliminatória da Liga Europa. Neste momento já existe acordo entre António Silva e o Bournemouth. O central poderá render ao Benfica um valor a rondar os 20 milhões de euros. Ainda segundo esta notícia, deverá ser titular ao lado de Langley na próxima quinta-feira frente ao St. Gallen. Está tomada a decisão. Sheldrup quer mesmo sair do Benfica neste mercado de verão. É uma notícia do jornal Record que avança que o extremo quer aproveitar o bom desempenho que teve no Mundial para conseguir uma transferência para um campeonato de maior dimensão. Aliás, é por esta razão que Sheldrup ainda não deu resposta à proposta de renovação de contrato apresentada pelo Benfica. A saída é o cenário mais forte, mas o internacional norueguês não quer entrar em conflito com o clube. Tal como já tínhamos noticiado, o Benfica subiu a fasquia para vender o jogador de 22 anos. Inicialmente apontava para os 40 milhões de euros, mas já não é considerado suficiente por Rui Costa. O Tottenham está na linha da frente dos clubes interessados em Sheldrup e já se movimentou para tentar atacar a contratação. Em sentido contrário, Reiss Nelson, extremo inglês de 26 anos do Arsenal, está a ser apontado ao Benfica. De acordo com a BBC, o Clube da Luz tem um jogador na lista de potenciais reforços. Além do Benfica, também o Valência está interessado em Nelson. O internacional pelas camadas jovens de Inglaterra termina contrato no fim da próxima época e o Arsenal mostra-se disponível para facilitar uma transferência. Na última época, Nelson esteve emprestado ao Brentford, realizou 14 jogos, marcou um golo e fez 2 assistências. O extremo, é bom recordar, já trabalhou com Marco Silva no Fulham na época 2024-2025, também por empréstimo do Arsenal. O treinador do St. Gallen deixa um aviso ao Benfica. Na entrevista ao jornal A Bola, Enrico Massen garante que o clube suíço quer incomodar a equipa de Marco Silva e deixar os jogadores do Benfica desconfortáveis. Realça, no entanto, que o Benfica é o adversário mais difícil que podia ter calhado na segunda pré-eliminatória da Liga Europa. Considera que é um dos maiores clubes do mundo e o maior de Portugal. Massen diz ainda que ninguém está à espera que a equipa suíça passe à próxima fase, mas acredita que essa expectativa geral até pode ser uma boa oportunidade para o St. Gallen aproveitar. O St. Gallen-Benfica é o primeiro jogo da nova época do Benfica, vai ter acompanhamento ao segundo aqui na CMTV às 7 da tarde da próxima quinta-feira. Não perder. O jogador do Sporting, Zalazar, chegou a dizer que o Benfica é o Real Madrid de Portugal. O agora reforço do Sporting deu uma entrevista em fevereiro deste ano, ainda enquanto jogador do Sporting de Braga, na qual deixou muitos elogios ao Benfica. Nessa entrevista, ao jornal espanhol AS, Zalazar fez uma antevisão do jogo da primeira mão do play-off de acesso aos oitavos de final da Liga dos Campeões entre Benfica e Real Madrid. O internacional uruguaio disse que o motivava sempre a defrontar o Benfica por ser uma grande equipa europeia, o Real Madrid de Portugal. Adivinhou até que o clube espanhol iria passar dificuldades com o Benfica na Champions. Estas declarações, é bom sublinhar, aconteceram numa altura em que Zalazar estava a ser apontado ao Benfica. Acabou por ser contratado pelo Sporting. Ora, ontem, Rodrigo Salazar diz que escolher o Sporting em vez do Benfica foi uma decisão fácil. O reforço da equipa de Rui Borges garante que, assim que soube do interesse, nem sequer hesitou em assinar por um clube que considera gigante. Acrescenta até que está muito confiante de que vai ficar no Sporting durante muito tempo. Sobre o facto de vestir a camisola 17 que pertencia a Trincão, Salazar admite que traz alguma pressão e que é um jogador que aprecia muito e que até lhe causou muitas dificuldades enquanto adversário. Por isso, espera agora honrar no que fez o internacional português, com muitos golos e assistências. Em pouco tempo, no reforço do Sporting, já garante que a equipa de Rui Borges promete fazer muito durante esta época. Diomandé está muito perto de ser o próximo jogador a deixar o Sporting. A notícia foi avançada por Fabrizio Romano, que dá conta de que há negociações avançadas entre o Nottingham Forest e o Sporting. O Jornal Record acrescenta que o clube inglês já fez uma proposta no valor de 40 milhões de euros, mas que pode chegar aos 45 milhões mediante concretização de objetivos. No entanto, a estrutura do Sporting aponta para um valor a rondar os 50 milhões de euros para vender Diomandé. O treinador do Nottingham Forest é agora Oliver Glasner, que já queria levar o defesa central para o anterior clube, o Crystal Palace. Diomandé tem uma cláusula de rescisão de 80 milhões de euros. Ioannidis garante que o azar faz parte do passado e que por isso não teve problemas em escolher a camisola 7 para a nova época. Em declarações à TVI, o avançado internacional grego garante que não acredita nem em superstições ou maldições desta camisola 7. Diz que o azar ficou na época passada, na qual atravessou um período complicado. Considera mesmo que o novo número até lhe dá boas indicações, já que regressou aos relvados e marcou quase de imediato. Por isso, acredita que tudo vai correr bem. Ioannidis admite estar feliz por voltar a jogar e diz que agora só espera continuar a ajudar a equipa. Sobre as muitas mudanças no plantel, sublinha que entradas e saídas fazem parte de todos os clubes. Este jogo de preparação do Sporting com o Estrasburgo teve um momento insólito ainda durante o aquecimento. Nas imagens da transmissão da Sporting TV é possível ver um momento caricato de Ricardo Mangas. O jogador do Sporting não vê um pano publicitário que estava a ser retirado do relvado, tropeça e acaba por cair. Ricardo Mangas foi depois ajudado por um elemento do estádio a levantar-se depois desta queda, um momento que se tornou viral através das redes sociais. Apesar da queda, Ricardo Mangas foi titular na equipa de Rui Borges frente ao Estrasburgo. O Estrasburgo foi goleado pelo Sporting por 7-0.
1: E que ainda hoje de manhã fez na posição que Pedro Gonçalves, mas também Francisco Trincão fizeram na época passada.
0: O Watford pede 15 milhões de euros ao Sporting por Iran Kunda. A notícia do interesse do Sporting no extremo australiano foi avançada em primeira mão pelo Pedro Sousa, diretor executivo da Correio da Manhã Rádio. O Jornal Record acrescenta que já há negociações em curso e que o clube inglês aponta um valor de 15 milhões de euros pelo jogador de 20 anos. Nestori Iran Kunda esteve no último Mundial ao serviço da Austrália. Marcou até um golo e foi considerado o homem do jogo na vitória sobre a Turquia. Pode jogar em qualquer uma das alas, também como número 10 ou segundo avançado. Iran Kunda, que tem uma história de vida de superação, é filho de pais do Burundi e tem 7 irmãos. O agora alvo do Sporting nasceu num campo de refugiados na Tanzânia, para onde a família fugiu durante a guerra civil que assolou o Burundi de 1993 a 2005. Aos 8 anos, Iran Kunda mudou-se com a família para a Austrália e é por isso que tem dupla nacionalidade. Pouco tempo depois de chegar a Adelaide, o jovem começou a destacar-se a jogar futebol, começou a jogar no Adelaide United e acabou por ser contratado pelo Bayern aos 17 anos. Já sénior, o internacional australiano foi emprestado ao Grasshoppers e no verão de 2025 o Watford pagou 3 milhões de euros pelo passe. Iran Kunda está agora a ser apontado ao Sporting de Rui Borges. E por falar em reforços, vamos agora até ao reforço do Futebol Clube do Porto, Wang In-bom. Aparentemente é assim que se diz o nome deste médio coreano. Aliás, é ele próprio quem o explica. Vamos ouvir.
2: 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O meu nome em coreano é Wang In-bom.
3: Wang In-bom. So you can call me...
2: Então podem me chamar In-bom.
3: Easy.
2: É fácil.
3: My name in
2: O meu nome em coreano é Wang In-bom.
3: Wang In-bom. So you can call me...
2: Podem chamar-me In-bom.
3: Easy.
0: Wang In-bom revela que esta é a quarta vez que Francesco Farioli tenta contratá-lo. Em entrevista aos meios de comunicação do clube, no reforço do Futebol Clube do Porto, conta que o treinador italiano contactou pela primeira vez em 2021, quando estava no Alanya Spor. Voltou a tentar já quando treinava o Nice e depois no Ajax. Finalmente, no Futebol Clube do Porto, consegue ficar mesmo com o médio sul-coreano. Wang garante estar muito entusiasmado por representar um dos maiores clubes do mundo, pelo qual promete ir ao limite em cada jogo. O internacional pela Coreia do Sul admite que uma videochamada com André Villas-Boas e Farioli foi decisiva e que inicialmente até guardou a informação da mulher porque sabia que ela iria ficar em êxtase. Aliás, conta que esteve em Portugal por altura do último Natal, em Lisboa e no Porto, e que ambos gostaram logo mais da cidade do Porto. Vai mais longe, garante que o melhor golo que já viu foi o de Kelvin, frente ao Benfica. Também Mame Niang foi oficializado como reforço do Futebol Clube do Porto. O avançado senegalês de 20 anos assinou um contrato válido para as próximas 4 temporadas com mais uma de opção. Niang, que vai começar na equipa B, chega a título definitivo ao Futebol Clube do Porto por pouco mais de 1,5 milhão de euros. Em função de cumprimento de objetivos, o clube portista poderá ainda pagar mais 725 mil euros ao HamKam, o clube norueguês que Niang representava. O HamKam tem ainda direito a 15% de uma futura transferência de Niang, que fica com uma cláusula de rescisão de 30 milhões de euros. Mame Niang mede 1,97 m. Na época passada, marcou 6 golos em 14 jogos. Samu mostra que está a treinar com alta intensidade para voltar à competição pelo Futebol Clube do Porto. Um avançado espanhol publicou um vídeo nas redes sociais no qual mostra que está a fazer trabalho de ginásio no Olival e a levantar uma barra com muito peso. No final, Samu até dá um grito de alívio depois de terminar as repetições. O avançado de 22 anos está a recuperar de uma lesão grave que sofreu na época passada e vai ser baixa para Francesco Farioli, pelo menos no início de época. Para já está a treinar de forma condicionada. Quando voltar à competição, Samu vai enfrentar a concorrência de André Silva e Denis Gu.
4: 1, 2, 3, 4, tá?
0: André Villas-Boas vai receber a medalha de mérito da cidade do Porto amanhã de manhã, juntamente com Carla Oliveira, atleta medalhada no Bóssia pelo Futebol Clube Porto e por Portugal. O presidente do clube portista vai ser condecorado na Sala Dona Maria, nos Passos do Conselho. Recorde-se que a distinção já havia sido distribuída, melhor atribuída, mas ambos não conseguiram marcar presença na primeira cerimónia realizada a 9 de julho. Também Jorge Costa e José Manuel Matos Fernandes são homenageados a título póstumo, além de António Tavares, presidente da mesa da Assembleia Geral do Futebol Clube do Porto. Todos recebem a medalha de mérito da cidade do Porto. Jorge Jesus diz que os jogadores da Seleção Nacional têm de ter estatutos diferentes. Na entrevista ao Canal 11, o selecionador nacional garante que as regras são as mesmas para todos, mas realça que há jogadores que são diferentes dos colegas. Jorge Jesus diz também que para Portugal conquistar títulos é preciso defender bem. O selecionador nacional considera que só com boas defesas é que as equipas conseguem ser campeãs. Diz textualmente que não é burro para fazer demasiadas mudanças nos convocados da seleção nacional, isto numa primeira fase e em relação ao que se passou no Mundial. As mudanças vão acontecer gradualmente. O novo selecionador nacional revela ainda que chegou a ter indicações para fazer a pré-convocatória da seleção do Brasil. Confirma assim que

0: Esteve muito perto de ser selecionador brasileiro.
1: Se não se defendes bem, ganhas jogos, vais ganhar
0: jogos. Já Sérgio Conceição pode ser o próximo selecionador da Bélgica. Segundo o jornalista Sacha Tavolieri, especialista em mercado de transferências, o antigo treinador do Porto está no topo da lista da Federação Belga. De acordo com esta notícia, há conversas a decorrer entre os responsáveis da Bélgica e os agentes de Conceição. Sacha Tavolieri faz mesmo questão de sublinhar que não há contactos diretos entre Federação e Conceição, mas apenas com os empresários. Além de Sérgio Conceição, também Mark Van Bommel está a ser apontado como hipótese para a Bélgica. Curiosamente, o antigo adjunto de Sérgio Conceição no Futebol Clube do Porto, Vítor Bruno, é agora treinador do Anderlecht, um dos principais clubes da Bélgica. Voltamos às declarações de Rui Costa. O presidente do Benfica diz que Jhon Duran veio para a luz com a cabeça limpa, mesmo depois de todas as polémicas em que esteve envolvido.
2: Jhon Duran vem com cabeça limpa para o Benfica depois das polémicas?
3: Se entendêssemos que ele não estava com a cabeça limpa para vir para o Benfica, se entendêssemos que não era um jogador que nos podia vir a aportar valor ao clube, não o teríamos trazido.
0: E sobre estas polémicas, há novas imagens de Jhon Duran no reforço do Benfica. Surge a dançar numa festa agarrado a uma garrafa de tequila. Estas imagens foram tornadas públicas pouco antes da convocatória da Colômbia para o Mundial. Jhon Duran não foi convocado. Não se sabe se a gravação foi feita naquela altura ou antes, mas o facto de se ter tornado viral poucos dias antes de serem conhecidos os convocados pode ter tido impacto na escolha do selecionador. O vídeo mostra Duran a dançar num convívio com amigos, com uma bebida alcoólica na mão. Poucos dias depois, o agora jogador do Benfica fez uma publicação nas redes sociais em que surgia a treinar em casa. Este foi apenas mais um episódio polémico a envolver Jhon Duran. E é de Jhon Duran que vamos começar a falar nesta Liga de Ouro. Fazem-me companhia hoje Fernando Mendes, Diamantino Miranda, Nuno Dias e João Queiroz. Muito boa noite aos quatro. Diamantino Miranda, há aqui um benefício da dúvida para o avançado colombiano. Estas são imagens que te preocupam ou nem por isso, depois de ouvir Rui Costa?
4: Não é preciso ouvir Rui Costa. Basta... Boa noite antes de mais.
0: Boa noite.
4: Basta olhar um pouco para a minha carreira como jogador de futebol e perceber que havia muita gente com 20 anos, 21 anos que é que não bebia um copinho, não é uma garrafa, é um copinho, que é que não dançava com 20 anos. Portanto, não me parece assim nada de especial, desde que o jogador venha e venha em condições de ser profissional, treinar e jogar, que é aquilo que mais interessa. São episódios que não contam, para mim, não me contam absolutamente para nada.
0: Diamantino, isto aliado já a outros episódios que vamos vendo ao longo dos últimos dias.
4: Sim.
0: É normal que se apresentem mais a partir do momento em que foi apresentado como um jogador do Benfica.
4: Mas é assim.
0: E ao rendimento desportivo menos conseguido dos últimos anos.
4: Sim, tirando o Aston Villa.
0: Sim.
4: De qualquer das maneiras, se o jogador, pelos antecedentes que tem, uns mais graves, outros menos graves, também está-se a empolar muito mais agora porque é um jogador que foi contratado para um clube português, claro. E portanto as coisas vão-se sabendo. Agora, não me parece assim coisas muito, muito graves o que se passou. Mas mesmo que todo este conjunto de episódios, quer dizer, se der para querer sacrificar um jogador com 22 anos e não lhe dar mais nenhuma oportunidade, bem, acabava a carreira do jogador já, porque nem o Benfica, nem mais nenhum clube também o quereria. E o jogador acabava, um grande talento, acabava a sua carreira aos 22 anos. Portanto, a esperança é que ele venha realmente com a cabeça limpa, que venha mostrar aquilo que toda a gente lhe reconhece, que é um grande talento, que é um grande jogador, porque se não for assim, é complicado. De qualquer das maneiras, mesmo... olhando aquilo, às palavras do Rui Costa hoje.
0: Sim.
4: Dizendo, se nós não tivéssemos a certeza que ele tinha, ou, não sei se é bem isto, mas é mais ou menos.
0: Sim,
4: se soubéssemos que ele não tinha a cabeça limpa, não o iríamos buscar. Agora, é um risco realmente dizer isto, porque nós não sabemos, a qualquer momento, não sei como é que estão ali os fusíveis, a qualquer momento haver um

0: curto-circuito.
1: Mas vês aqui ou não há alguns sinais de alarme? Achas que há ou não sinais de alarme?
2: Não, quer dizer...
1: Até pela carreira, pelo menos dois de vocês, não sei se
2: Sérgio,
1: os outros dois tiveram carreiras futebolísticas de registro, mas
2: não é,
1: vocês não conviveram com os jogadores e eventualmente tiveram alguns episódios.
3: Olha,
2: casos muito piores, casos muito piores que estes. Casos, mas mesmo muito piores que estes. Que este jogador, que é relatado sobre este jogador.

0: com amigos.
1: Está de férias há um ano então, já.
0: Está de férias, está com amigos. Portanto, nada de anormal. Agora, há que estar sempre alerta. Quer dizer, o Benfica tem que andar sempre de rédea curta. Agora, ninguém do Benfica, ninguém, nem treinador, nem colegas, nem presidente, nem dirigente, é capaz de assegurar que um dia qualquer possa acontecer alguma coisa.
2: Certo.
0: Se está na índole do jogador, se está na índole do jogador, e nós já sabemos também, eu digo que houve casos muito piores que conhecemos, mas que seguiram carreiras enormíssimas, mas também houve grandes talentos que ficaram pelo caminho porque repetiam invariavelmente este tipo de situações. E hoje em dia isto não se pode, isto não pode acontecer. Portanto, é ficar na expectativa e esperar que ele só venha mesmo para jogar futebol e relançar a sua carreira num grande clube.
2: João Queiroz, muito bem-vindo de volta, já tínhamos saudades tuas. Achas que esta... Achas que esta é uma contratação acertada do Benfica? Vês sinais de alarme? É possível ou não ter folha limpa no John Durán na Luz?
3: Boa noite, Sérgio. Cumprimentar os restantes, os nossos telespectadores. É um prazer estar de regresso depois do Campeonato do Mundo de Futebol. Acho que o John Durán não pode ser avaliado por este episódio. Isto faz parte da sua vida privada. E nem sequer ingere a bebida. Eu tenho um amigo que uma vez lá em casa dançou com um jarro de tulipas e não comeu as tulipas, portanto isso não quer dizer que o John Durán tenha bebida de quilha. Agora, tem um percurso algo turbulento, isso tem, porque de forma do seu ponto de vista e daquilo que se perspectivava da sua carreira futebolista futebolística, augurava-se o melhor para ele e tem passado por uma série de clubes onde não tem tido muito sucesso. Isso não significa que não vá ter sucesso no Sport Lisboa e Benfica. Eu não coloco as mãos no fogo pelo Durán, nem por ninguém. Acho que o presidente do Benfica também não o deveria ter feito, porque, quer dizer, todos pensávamos que o Yaramchuk, vindo da Bélgica, poderia ter sucesso, o Raul de Tomás de Espanha, ainda no tempo de Luís Filipe Vieira, pudesse ter sucesso. O Ferreira, veio do Shakhtar Donetsk, poderia ter sucesso. O Artur Cabral, que foi para o Botafogo, poderia ter sucesso. Quer dizer, estou a falar dos jogadores do Benfica, mas podia falar do Sporting ou do Futebol do Porto.
2: Isso é quase uma verdade, como se costuma dizer.
3: Claro, e portanto...
2: Há sempre a esperança que o jogador resulte.
3: Claro,
2: a minha questão aqui, João Queiroz, é mais no sentido de, por exemplo, um jogador com um histórico de lesões. E já lá vamos, por exemplo, ao médio sul-coreano do Futebol do Porto, que tem esse histórico recente de lesões. Se há esse risco de voltar a acontecer, neste caso, o comportamento extra-futebol, se há esse risco também.
3: Mas, olha, há um exemplo, o maior exemplo, e nós neste Mundial tivemos o prazer de vê-lo jogar todos os jogos, não chegou à final e não ficou medalhado, mas chegou praticamente todos os jogos, o Dembélé, tinha um histórico de lesões horrível no Barcelona, até se lesionava, diziam que ia jogar PlayStation. E no PSG chegou a bolador.
4: Diz que ficava a jogar PlayStation até tarde e que isso...
3: Claro, e portanto, isso significa muito pouco ter um histórico de lesões. Se o Durán vai ou não ter rendimento no Benfica, isso é outra coisa. E pode ter rendimento, e esperemos que tenha rendimento, não por qualquer razão, mas porque desejamos todo o bem para os atletas, e esperemos que não tenha, evidentemente, lesões. É isso que eu desejo. Agora, dizer que vai dar certo, como o Rui Costa afirmou, isso já são outros 500.
2: Por falar nisso, Fernando Mendes, a resposta do Rui Costa deixa perceber certezas ou esperança?
1: Certezas, nunca há certezas. Eu concordo com o tema anterior. Ele nem devia ter dito isso, sinceramente. Ele podia ter dito as coisas de outra maneira agora. Certeza que ele não vai ser bem de cabeça limpa. Isto, como é que se tem certeza de uma coisa dessa? Só se estiver dentro da coisa, né? O sítio pica-pau amarelo é ter o grilo. Tem o grilo falando, né? É tipo uma consciência, não pode ter essa certeza. Agora, este jogador focado é um excelente reforço. Se vier focado, é um excelente reforço. Eu não sou ninguém para dar conselhos, já vou já um conselho ao Rui Costa, para fechá-lo já, porque agora o Festival do Sol da Caparica, não é? Não vai ali o Richard Rios.
3: Ainda falta um mês,
1: é fechá-lo já, senão eles vão lá parar os dois. Agora, se estiver bem focado, acho que é um fantástico, pode vir a ser um fantástico, um excelente reforço para o Benfica. Agora, os problemas que teve, acontece com muita gente, agora,
2: Já contaste aqui várias vezes que apenas foste apanhado uma vez e foi num concerto do Neno.
1: Não foi num concerto, foi num jantar do Neno.
2: Num jantar do Neno.

0: Estavas a cantar?
1: Não, foi o primeiro disco com o Neno. E não fiz mal nenhum a ninguém.
2: Claro. A minha questão não vai nesse sentido.
1: E tive 15 dias a treinar sozinho, eu e o Andissa. Eu não fiz mal a ninguém.
2: Certo, não estou a julgar.
1: Cheguei a casa, eram 11 horas.
2: Sim, mas isto para dar um exemplo de que já conhece.
3: 11 ou 23?
1: Diz?
3: 11 ou 23?
0: Há uma diferença.
1: 23.
3: As pessoas podem julgar que estiveste quase.
1: Não, tive treino de manhã.
2: Vocês já lidaram com todo o tipo de comportamento. Isto controla-se, a ação do clube pode ser decisiva.
1: Eu não sei se o Diamantino ainda apanhou aqui no Benfica, o Yuram.
4: Não, já não.
1: Não, era um jogador complicadíssimo. A lidar com os jogadores, com os colegas, fora no local de trabalho, era um jogador e um gajo porreiro. Esses normalmente são boa gente.
4: É.
1: Normalmente estes rapazes são boa gente agora.
3: Afinal, o homem não dança só em casa, ali também está a dançar.
0: Era um concerto.
3: Ele é
0: e não está a ver nunca. Não se vê nunca.
1: Aqui a crítica
0: é que acho que ele aparece com uma garrafa de tequila que custa 1.700 euros. E foi daí.
3: Ele que pagou.
1: Ganha 2 ou 3 milhões por ano, qual é o problema?
0: A história que eu vi hoje à tarde, quando cá estive, é que aquela garrafa.
1: Temos um bailarino. O Sporting teve aquele do reggaeton, o rezé. Isto é uma festa.
3: Esteja a ensaiar a dança para os golos que vai marcar.
1: Não, acho que se tiver focado, acho que é um bom reforço para o Benfica. Agora, certezas que vai ter um comportamento exemplar.
2: Eu julgo justamente, não querendo corrigir, mas podemos ouvir as palavras. Eu julgo que não é utilizada a palavra certeza. Mas eu julgo que ele diz que se não entendêssemos que o jogador teríamos avançado.
1: Não, pode ter certeza,
2: mas já agora para esclarecer e para eu ter a certeza, até porque é um clipe muito curtinho, vamos ouvir outra vez Rui Costa.
5: João Durão vem com cabeça limpa para o Benfica depois das polémicas?
6: Se entendêssemos que ele não estava com a cabeça limpa para vir para o Benfica e se entendêssemos que não era um jogador que nos podia vir a aportar valor ao clube, não o teríamos trazido.
0: Mas se ele dissesse que entendia as indicações, aí concordo, não tinha condições, aí é que era grave.
1: Mas há uma coisa, quem quer este jogador aqui, ou os empresários, ou quem quer que seja... Não vão dizer que ele é um jogador problemático. Não é? Claro. É um jogador que agora está melhor. Até lhe fez bem ir para o Zenit, até lhe fez bem ir para a Turquia. Vai dizer maravilhas do jogador em termos de vida particular.
3: Agora,
1: é um bom jogador.
3: Só há uma pessoa que pode dizer alguma coisa.
1: É ele.
3: É o Vítor Pinto com a bola de cristal. Estar a dizer que vai fazer isto ou que vai fazer aquilo, não, se o Vítor
1: Pinto estiver bem, é um bom recurso.
3: Mas tem é que ter a bola de cristal.
0: Amanhã ele está cá para falar contigo.
3: Portanto, todos nós fazermos.
2: E já esteve cá durante a tarde também. Não dias.
0: Também cá estive durante a tarde.
2: Verdade. E a falar muito bem. Vais falar ainda melhor agora na parte
0: da noite.
2: Isto aqui é um negócio com baixo risco para o Benfica, pelos valores envolvidos, face ao potencial que este jogador mostrou no Chicago Fire e depois também no Aston Villa. Entretanto, depois já passamos nessa fase de menor rendimento e de algumas polémicas fora de campo. Mas pelos valores envolvidos, 6 milhões já englobando
0: tudo,
2: o salário e etc., ficando já com essa possibilidade de contratar o jogador, é que achas que é agora, ao dia de hoje, uma boa movimentação de mercado ou nem por isso pode trazer problemas?
0: Bom, boa noite a vocês, cumprimentar os telespectadores, os ouvintes da CM Rádio. Há vários pontos que são importantes focar aqui.
1: O que é 6 milhões de neto?
0: 6.1
1: neto.
0: Sim, tudo, mas inclui tudo.
1: Dá 12.
0: Acho que pelo potencial futebolístico que ele já demonstrou, é um bom negócio. O Benfica não corre. O Benfica não corre. O Benfica gasta 6 milhões em ter. Paga 6 milhões.
1: Ou não?
0: Não.
1: É na totalidade.
0: A despesa do Benfica para ter o João Durão durante uma época é 6.1 milhões.
1: Na totalidade de tudo?
0: Sim.
1: Ah, ok, pronto.
0: Atendendo ao valor futebolístico de João Durão, ou ao potencial futebolístico que ele já demonstrou ter, eu acho que pode ser um bom negócio. Claro. É evidente que se ele fizer 0 golos, 0 assistências e tiver muitas noites, é um péssimo negócio. Mas atendendo àquilo que ele já demonstrou, acho que do ponto de vista negocial, não é um mau negócio. Porquê? Porque o Benfica abre duas perspectivas para além deste negócio. Tem uma opção de compra não obrigatória de 30 milhões no final da época. Se ele de facto explodir, for um espetáculo e o Benfica entender que vale. Se não quiser, o Benfica tem prioridade na próxima época se ele voltar a ser emprestado. Este rapaz custou 77 milhões. O Al Nassr foi a segunda compra mais cara de sempre do futebol árabe a seguir ao Neymar. E, portanto, há esse histórico anterior, e já vou a estas questões, às questões futebolísticas. Ele aos 22 anos é o sétimo campeonato onde está. Isso não é um bom indicador à partida. Porque ele começou na Colômbia, esteve nos Estados Unidos, já passou pela Arábia, pela Turquia, Rússia, pela Rússia, Inglaterra e agora Portugal. Sete. Aos 22 anos, sete campeonatos significa que ele não para em lado nenhum. Agora, é verdade que quer quando apareceu na Colômbia, quer aquilo que fez no Aston Villa, deixam indicadores de que futebolisticamente ele tem, de facto, muitas qualidades. E eu disse à tarde, e vou repetir aqui, antes de comentar aquelas imagens, eu sou incapaz de condenar à partida qualquer jogador, seja ele do Benfica, do Sporting, do Porto, do Braga, ou seja, é esperar para ver.
4: Claro.
0: Nós... Sendo que estes indicadores fazem com que o Benfica tenha são, a luzinha diz, vermelha a pescar e os alarmes todos ligados.
2: Não são algumas contratações seguidas com base na esperança do Benfica. E agora recordo-me de algumas são, relacionadas com jogadores com
0: podem
2: histórico.
0: Ser, mas recentes. Nesta época há um indicador que me leva a perceber o porquê.
2: Esperança excessiva. Toda a gente espera, tem esperança nos reforços, espera. Mas esperança excessiva numa reabilitação.
0: Eu acredito,
2: neste caso,
0: eu percebo o que tu queres dizer. O que eu estou a perceber esta época é que o Benfica tem contratado jogadores que entende que merecem ser contratados, mas com o aval do treinador. Eu acho que o João Duran é um pedido claro do Marco Silva, como acho que foi o Langley e foi o Kaminski.
1: Defrontou lá na Inglaterra.
0: Sim.
1: Depois de 7 anos, sim, sim.
0: Eu acho que é muito por aquilo sim, que sim. O João Duran fez no Aston Villa. Enquanto o Marco Silva era treinador do Fulham, que fez com que o Marco Silva dissesse, eu acho que este jogador tem características que servem aos interesses do Benfica. E voltando à conversa inicial, um investimento de 6 milhões são 6 milhões. Também a gente não anda aqui a brincar com dinheiro, eu não faço a mínima ideia o que é que são 6 milhões, porque eu nunca tive isso na minha conta. Admito que seja muito dinheiro, mas atendendo ao que se gasta hoje em dia, eu acredito que se o rendimento futebolístico dele for bom, os 6.1 com as premissas com que o Benfica conseguiu o negócio, que é ter opção de o comprar, não ficar, obrigatória, ou se não o comprar e na próxima época poder voltar a pedir um empréstimo dele com prioridade sobre os outros clubes, parece-me que pode ser aqui uma boa perspectiva de negócio. Agora, relativamente ao resto do entorno do jogador, sim. Eu acho que, eu concordo com o Diamantino que aos 20 anos todos nós fazemos estas loucuras ou outras. A questão não é essa. A questão é que ele é um profissional de futebol bem pago e fez isto depois de já terem pago 77 milhões por ele. Porque isto é antes do Campeonato do Mundo. E há quem diga que estas imagens fizeram com que ele não fosse ao Mundial este ano.
7: Na vida privada ele pode fazer o que eu entender.
0: Mas é aí que eu quero chegar aí. Eu quero chegar a mais. Eu quero chegar aí.
1: Hoje em dia é mais complicado.
0: Ele nem aparece a beber. João, quando eu falei das pessoas que estão em volta dele, ninguém que de facto queira cuidar também da imagem... As redes sociais hoje são sim, um também. Perigo.
7: Mas isto nós é... não podemos tirar desculpa, uma conclusão privado, de que ele ingere a tequila só porque está ali com a garrafa...
0: Mas não pode, oh, João, mas isto ou... não pode ser mostrado publicamente, é aí que eu quero chegar. Isto tem em casa vista... a outra imagem dele aparecer num concerto é um risco que qualquer figura pública, jogador de futebol ou não corre, se for a um concerto de música.
1: Mas aí tem
0: esta,
1: todo o direito.
0: É esta.
1: Tem
0: a
1: todo
0: outra,
1: o direito.
0: A outra é em casa. A outra é em casa. E o que eu digo é, há que ter algum cuidado com a exposição a que cada um se propõe, não é? Quando está numa festa privada em casa, eu não sei se ele está com a namorada, se com amigos, se com família, se com vizinhos, não faço a mínima ideia. Aquelas imagens... Aí é que eu acho que é um risco e aí é que é preciso ter algum cuidado, vamos lá ver. Poder dizer, ah, mas ele fazia aquilo, mas não era público, mas ele já estava a fazer aquilo. Ok, mas uma coisa é tu teres alguns comportamentos que podes se calhar ter em privado junto da família. Em público não podes. Um profissional de futebol não os deve ter em circunstância
7: mas
0: nenhuma.
7: Mas qual é que é o grande, não vou dizer crime, o grande erro dele ao estar a dançar com a garrafa?
0: Passa uma imagem de desleixo e de relaxamento.
1: Com estes problemas todos têm
7: tido... pode passar para algumas pessoas. Na realidade, para outras, por exemplo, para mim não passa.
0: Sim, mas se calhar para o selecionador... Mas se calhar para o selecionador colombiano...
7: Sim, acredito que possa ter passado e possa ter contribuído para uma convocatória. Agora, por exemplo, eu sinceramente, e dou a minha opinião, a mim,
2: João, estamos a concentrar se calhar um pouco.
0: Mas isto tens que associar, eu já disse uma coisa.
2: Podemos estar a concentrar muito nesta garrafa e nesta dança, mas há aqui
0: um histórico.
2: Um historial de relações.

0: Isso, alegadamente,
1: isto é 7 campeonatos.
2: Não, não.
1: Isto
2: segue-se a um momento em que ele pede para sair mais cedo do Zenit. Depois, no primeiro jogo no Zenit, ao fim de 4 minutos, ter agredido um jogador em campo e também há essas imagens. E percebes? Isso do Bahrein tem a ver com as leis. Ele vivia com a namorada. Vivia com a namorada e na Arábia Saudita não permitiam que isso acontecesse. E ele teve que ir para o Bahrein para poder viver com a namorada. Então tinha que fazer todos os dias uma hora e meia para um lado e uma hora e meia para o outro para ir treinar. Mas isso foi o Al-Nassr que aceitou assim.
3: Sim.
2: Não é? Portanto, o Al-Nassr pagou 77 milhões por ele e aceitou esse tipo de condições. Pronto. Agora, há determinado tipo de comportamentos que eu acho que devem ser evitáveis, sobretudo se forem públicos. E aquele é um comportamento em privado, mas que se torna público. Isto é o perigo das redes sociais e de alguns comportamentos que não se devem nunca ter, mas se têm, pelo menos que se tenham em privado. Porque foi o que eu disse. O Benfica acredita, e por isso é que eu disse que não se deve condenar à partida, ele chegou para uma nova etapa da carreira dele. E há que dar o benefício da dúvida, porque qualidade futebolística ele tem, estamos todos de acordo quanto a isso. Não é? Agora, a qualidade futebolística acompanhada a determinados comportamentos públicos é que pode vir a prejudicar a imagem e pode, obviamente, vir a prejudicar o rendimento. Porque há histórico recente, ele no Al-Nassr teve problemas e foi afastado, foi para o Fenerbahçe, já teve problemas, foi para o Zenit, teve problemas, e essa é que é a grande questão.
0: A grande questão, meus senhores, é que, ou melhor, a grande questão que eu quero fazer é se vocês estão preparados para uma bomba de mercado. Tem uma bomba de mercado para nós. Estão todos preparados?
3: Venha ela.
1: É pá. Não
0: começa a lançar nomes que eu,
3: não é o Cavani,
0: eu
3: vou, não,
0: não, vou, vamos revelar aqui na CMTV o substituto de Diomandé no Sporting. É já a seguir a uma curtíssima pausa, são exatamente 76 segundos. Até já.
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0: Pois bem, meus senhores, é Ibrahima Ba, o reforço mais, ou melhor, o reforço que está em vias de assinar pelo Sporting para o lugar de uma eventual saída de Diomandé. Caso saia Diomandé para Inglaterra, neste caso para o Nottingham Forest, ia dizer Crystal Palace, que era o anterior clube de Oliver Glasner, mas é para o Nottingham Forest. Se sair, o defesa do Sporting é substituído por Ibrahima Ba. É um nome surpreendente, desde logo porque Ibrahima Ba teve tudo acertado com o Estrasburgo, mas aparentemente, segundo o clube francês, terá falhado os exames físicos. Foi também apontado ao Benfica, inicialmente, mas acabou por escolher o Estrasburgo, que é do mesmo grupo do Chelsea, mas acabou aparentemente por falhar os exames médicos. Estamos a ver o site do Jornal Record, que avança com esta notícia. Vamos nós analisar esta eventual contratação do Sporting de Ibrahima Ba, já a seguir a um intervalo nesta Ligador. Volte connosco. Até já.
4: Bom, e aproveitando assim a boleia da CMTV no programa Ligador, nós na Correio da Manhã Rádio vamos também olhar para outras notícias já a seguir.
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2: Estamos a 16 minutos das 11 nesta noite de terça-feira. Vamos para as notícias, a edição do jornalista Bruno Correia. Olá Bruno, boa noite.
3: Boa noite. O Ministério da Educação revelou há instantes em comunicado que a época extraordinária de exames nacionais do ensino secundário irá realizar-se entre os dias 3 e 8 de setembro. E estará disponível para todos os alunos elegíveis para realizar as provas da segunda fase, independentemente de as terem realizado ou não. O Ministério de Fernando Alexandre garante que a época extraordinária vai assegurar que nenhum aluno é prejudicado pelas circunstâncias que têm afetado os prazos das classificações e as correções. Sobre o ensino superior, a segunda fase para os alunos formalizarem as candidaturas vai acontecer entre os dias 24 de agosto e 22 de setembro. Os resultados da época extraordinária serão publicados a 30 de setembro. E no ano passado, a esta altura, já se tinham candidatado quase 10.200 alunos ao ensino superior. No entanto, este ano só estão registadas 304 candidaturas. Esta diferença de números reflete as várias falhas registadas nas avaliações em formato digital dos exames nacionais. A primeira fase do concurso nacional de acesso ao ensino superior iniciou-se hoje e decorre até ao dia 6 de agosto. Há 56.790 vagas disponíveis este ano nas universidades e institutos politécnicos públicos, mais 834 face ao ano passado. Esta segunda-feira arrancou a segunda fase dos exames nacionais. O jornalista Joaquim Bernardo esteve na Escola Secundária Poeta Alberto em Sines e ouviu os estudantes que consideraram a prova de português mais acessível do que a da primeira fase.
4: Eu acredito que esse tenha ocorrido melhor que o anterior, mas acredito que esse exame esteja mais acessível e não tenha assim tantos problemas, hopefully, como o anterior.
5: Esta segunda fase foi muito melhor do que a primeira. As obras foram muito mais acessíveis, o exame foi muito mais acessível em questões de perguntas.
6: Correu-me bem, por acaso estava à espera do que saiu. Saiu-me os dois principais autores que eu já tinha estudado e que saíram bastante durante o ano, mas por acaso estava à espera.
3: Sobre os atrasos das notas da primeira fase, os alunos sentem-se prejudicados.
4: Eu acho que foi um processo muito estressante e pronto, fiquei sem a nota de matemática por alguns dias, só recebi na segunda-feira, e para mim foi um processo que acabou por trazer muita ansiedade e muitas incertezas.
6: Sim, bastante. Principalmente porque esta semana eu ia viajar com os meus pais, tive que cancelar tudo à última hora para vir à segunda fase.
5: Tem-me deixado mais nervosa, o que tem dificultado o meu estudo de certa forma. Isto tem sido bastante complicado porque com este atraso todo tem afetado umas férias que eu marquei para dia 21, que tive que desmarcar e marcar para outra data, o que me custou dinheiro.
3: O testemunho dos alunos da Escola Secundária Poeta Alberto em Sines, que começaram esta terça-feira a segunda fase dos exames nacionais. O Ministro da Administração Interna comentou esta tarde as polémicas relacionadas com as obras da sua casa em Odmira e do atrelado encontrado nas instalações da empresa do construtor que trabalhou na sua propriedade. Luís Neves diz que foi alvo de ataques à sua honra e reputação e que está a reunir documentos importantes para mais tarde esclarecer toda a polémica. Em Viana do Castelo, o ministro elogiou ainda a investigação em curso do Ministério Público.
7: Nos últimos dias tenho vindo a ser alvo de ataques que colocam em causa a minha honra e a minha dignidade, valores mais sagrados que qualquer pessoa tem. Estou a reunir todos os documentos, tudo aquilo que eu entendo que é relevante, para ponto por ponto vos esclarecer a todos. Quero dizer ainda, relativamente a uma investigação que foi aberta, ainda bem que o foi. Fico muito satisfeito com isso. Por isso, respeito pelo vosso trabalho, respeito pela transparência, há questões que estão a passar, serão respondidas no seu tempo próprio, não haverá perguntas. Ponto por ponto, responderei em todo o lado àquilo que for entendido.
3: Luís Neves, numa curta declaração, sem direito a perguntas à saída da cerimónia comemorativa dos 150 anos do Comando Distrital de Viana do Castelo. António José Seguro já está em Cabo Verde para uma visita de Estado de 3 dias. O Presidente da República chegou ao Aeroporto Internacional Nelson Mandela, na cidade da Praia, pelas 5h35 da tarde, 7h35, hora de Lisboa. Mudamos agora de tema. Ficaram em prisão preventiva os 3 suspeitos de assaltar e estrangular até à morte o empreiteiro Francisco Sousa, de 60 anos e natural da cidade do Porto. Os suspeitos são pais da ex-namorada deste homem e contaram com o apoio de um cúmplice com antecedentes criminais. O casal viajou desde o Brasil até à cidade do Porto para matar o empresário de forma violenta. Os detidos terão de ficar em prisões diferentes por estarem proibidos de contactar entre si, como explica a jornalista Aninas Batista.
8: Vão para cadeias diferentes, isto porque esta foi também uma medida de coação aplicada pelo juiz Pedro Miguel Vieira, para que ficassem proibidos de contactar entre si, para além de naturalmente ficarem em prisão preventiva, e portanto terão de ser distribuídos por cadeias diferentes. Sabemos que naturalmente a mulher que está entre estes detidos vai para uma cadeia, naturalmente para um estabelecimento prisional feminino. Os outros 2 detidos terão também de estar em estabelecimentos prisionais distintos e acabam de sair aqui do Tribunal de Instrução Criminal do Porto, depois de aqui terem estado durante longas horas. Procuraram também tapar os rostos assim que saíram nas viaturas da Polícia Judiciária. Ora, foram detidos precisamente no dia de ontem, quando estavam já no aeroporto de Lisboa e a prepararem-se para regressar ao Brasil. No momento em que foram detidos, tinham pelo menos 15 mil euros e também 6 malas com diversos artigos que a investigação acredita que foram adquiridos com dinheiro de Francisco Sousa, este empreiteiro que foi asfixiado até à morte no passado dia 8 deste mês.
3: A reportagem da jornalista Ana Inês Batista, a partir do Tribunal de Instrução Criminal do Porto. Um rapaz de 11 anos faqueou o pai esta tarde na casa da família em São Domingos de Benfica, Lisboa. O menor terá agido para proteger a mãe que estava a ser agredida. À chegada das autoridades ao local, o menor estava sentado nas escadas do prédio com a arma do crime na mão.
9: Este episódio aconteceu num contexto de violência doméstica, porque o casal, o pai, os pais, aliás, desta criança, começaram a discutir, acabaram por partir para agressões mútuas e, de forma, esta criança, a proteger a mãe, decidiu pegar numa faca e esfaquear o próprio pai de 61 anos. Este homem não precisou de assistência hospitalar, recebeu tratamento médico na própria habitação por uma equipa dos bombeiros que foi até o local, mais concretamente em São Domingos de Benfica, e foi depois de lá que também decidiu trazer a criança e também a mãe para esta esquadra, para a esquadra de Benfica.
3: A reportagem da jornalista Sónia Cardoso. A fechar já acordo entre o Al Nassr e o Maiorca para a transferência do internacional português Samu Costa. Segundo a imprensa da Arábia Saudita, o médio defensivo de 25 anos vai mesmo ser colega de Cristiano Ronaldo e de João Félix.
2: A informação na Correio da Manhã Rádio, a edição é do jornalista Bruno Correia. O futebol vai continuar em destaque na antena da Correio da Manhã Rádio, simultâneo CMTV, já a seguir com o regresso à Liga de Ouro, mas há mais.
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0: 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Ótimo para bater o pezinho desse lado. De resto, no regresso a simultâneo com a CMTV e com o Ligador. 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
1: Estamos de volta com essa novidade de que o Sporting pondera avançar para Ibrahima Ba, caso se confirme a saída de Ousmane Diomandé para Inglaterra. É uma notícia do Jornal Record que dá conta de que houve mesmo já um raid da parte dos responsáveis do Sporting, tendo em vista garantir Ibrahima Ba, e que pode estar aqui em causa um negócio de 20 milhões de euros, mas que aparentemente poderá o Famalicão ainda ficar com 15% de uma futura venda do jogador de 21 anos, o defesa central senegalês. Ora, este mesmo jogador tinha tudo acertado com o Estrasburgo, só que, segundo o clube francês, terá reprovado o jogador nos exames médicos. É uma versão que é desmentida por parte do empresário de Ibrahima Ba, que garante que o que houve foi uma quebra da parte do Estrasburgo em relação ao que estava acordado em relação ao salário, uma retirada de 30%.

0: 3% no salário que estava combinado entre as duas partes. Fernando Mendes, é um jogador que te agrada? É uma situação que te causa também alguma preocupação, o facto de supostamente ter reprovado nos exames médicos? Vais deixar para que passe nos exames médicos para ter uma opinião sobre o jogador?
1: É uma história estranha. É uma história de um jogador que vai a contratado pelo treinador que o treinou. Chega lá, dizem que chama dos exames médicos, passando no dia a seguir vem o empresário a dizer que havia problemas, não era? No contrato, menos dinheiro. Agora, se o Sporting gajo, mas já se tinha falado, atenção, já se tinha falado antes disto do Estrasburgo, que ele podia vir a ser reforço do Sporting. Sair de Amondê, espero que o Sporting perde um bom central. Tenho uma vaga ideia, acho que é um bom, parece-me ser um bom central, esperar para ver pelos exames médicos. A mim disseram que ele já fez exames médicos, não sei se é verdade ou não.
0: No Sporting?
1: Sim.
2: Passou? Tá?
1: A mim disseram que sim, não sei se isto é verdade, atenção. Mas não foi ninguém dentro do Sporting, atenção. Disseram-me que está
0: mas fechado. É uma fonte em que tu confias, Fernando Mendes... Queres aqui
1: não,
0: uma notícia, Fernando Mendes, também não há problema.
1: Não, eu só pus o pescoço para uma pessoa uma vez e lixei-me, nunca mais. Foi por causa do Mateus Nunes. Ah, vai para não sei para onde, vai para o Everton. Foi para o Manchester City. Podes ver, é certinho, vai para o Everton. E foi para o Manchester City. Portanto, não me atravesso por mais ninguém. Só tendo a certeza. É uma pessoa em quem eu confio, mas esperar para ver.
0: E Matheus Miranda, aqui é um jogador que já esteve apontado ao Benfica. Há aqui uma série de jogadores neste mercado, se não estou em erro, que foram inicialmente apontados ao Benfica, que depois acabam no Sporting. Pode ser mais um caso. Vês aqui alguma coincidência ou não?
3: Não. Apontado ao Benfica, não estou a contar.
0: Quem?
3: Mas já deve ser para aí, que uns 40 ou 50. Portanto, não sei se a gente antigamente ali na nossa zona era... As camionetas do Belo, das Carreiras, do Montijo para o Barreiro. Não sei se duas camionetas chegavam dos jogadores que já foram apontados para o Benfica. É assim, fora a brincadeira, eu acredito nas fontes, no que os jornais dizem, nos comentários que vamos ouvindo, de pessoas que investigam, que procuram saber o que se passa. Eu disse aqui há uma semana, duas semanas... Estavas cá quando eu disse que as opções, aquilo que eu sabia, ou julgo saber, é que as opções de Marco Silva, quando se falava muito que era um jogador que Marco Silva queria, aquilo que a minha fonte, eu já estou com o meu Fernando, eu deixo sempre aquela porcentagem, se não estiver a ouvir, ou estar presente para ouvir e ver, eu deixo sempre assim uma margem, mas a fonte... que eu considero também credível, é que as opções de Marco Silva, as primeiras opções de Marco Silva nunca passavam, ou não passavam por bar naquela altura. E depois, a confirmar isto, é que tu disseste bem, apontado ao Benfica,
0: certo,
3: mas do Benfica eu nunca ouvi ninguém dizer que estava interessado em Ibrahim Abá. Portanto, vale o que vale, pode ter sido verdade, pode não ser verdade. Se for para o Sporting, acho que é um grande negócio para o Famalicão, mais um. Com o meu grande amigo Miguel Ribeiro, que começou a sua carreira desportiva comigo no Varzim, como diretor desportivo, está a fazer mais um prémio para o grande trabalho que está a fazer no Famalicão. Quanto ao jogador, eu não tenho, sinceramente, viu jogar algumas vezes jogar, mas poucas, não tenho uma não posso fazer uma avaliação muito correta se é um jogador que pode perdão que pode substituir Diomandé. Diomandé eu julgo que pode jogar em qualquer equipa, não direi de topo, mas qualquer equipa de qualquer campeonato, das médias e se calhar até um pouco mais acima. É um miúdo ainda também e não sei se Ibrahim Abá tem esse neste momento se tem essa qualidade para substituir Diomandé.
0: Nuno Dias, escreve também aqui o jornal Record que, como não poderia deixar de ser, o Sporting estará sempre atento à condição física do jogador que, de facto, terminou com um problema no joelho, que é o joelho direito na época passada. Consegues explicar este mistério à volta dos exames médicos de Ibrahim Abá?
4: Não, neste caso sou um bocadinho como o Diamantino. Se estiver lá, sim, não

0: estando lá, há sempre uma margem de dúvida sobre os quês e os porquês de toda esta... não lhe vou chamar atrapalhada, mas toda esta confusão. Não deixa de ser uma confusão. Um jogador que é treinado por Hugo Oliveira, é aconselhado e supostamente contratado pelo clube onde vai Hugo Oliveira, e depois, à última hora, vem com guia de marcha.
1: Mas se é mentira, se for mentira que ele que não chumbou nos exames médicos e eles arranjaram essa tanga, é uma canalice que fizeram ao rapaz.
0: Certo.
1: Por isso eu disse sempre, questão, é uma canalice.
0: Aqui a questão é...
1: Se for verdade, atenção.
0: Por isso é que eu disse que tinha que ser como...
1: Se for verdade, o que o presidente disse.
0: Há duas versões. Há a versão do clube, que diz que é por questões médicas. Há do empresário que diz que é por questões contratuais, ou seja, por quebra de um acordo que foi feito.
2: E diz que teve os resultados dos exames médicos e que estavam dentro da normalidade.
0: Pronto. Não sei se isso pode ser público ou não, porque há confidencialidades e quando
2: certo.
0: Se trata da
2: são
0: saúde...
2: São palavras aparentemente do
1: diz o empresário,
2: sabemos, o empresário de Ibrahima, basta a citar algo.
0: Uma coisa é o empresário dizer que tem e não pode publicar, porque isso são, há coisas que são do foro privado, sobretudo questões clínicas e médicas, que não podem ser assim divulgadas de qualquer maneira. Portanto, neste caso é esperar para ver. Duas ou três notas. Saindo a Diomandeu, o Sporting perde claramente um dos seus melhores jogadores, perde um dos seus melhores defesas centrais, perde um jogador que aos 22 anos tem de facto já uma preponderância na equipa do Sporting grande. O Ibrahima Bá tem 21 anos, é um jogador a despontar, fez de facto uma boa época ano passado no Famalicão, e é verdade que antes de tudo isto o nome do Ibrahima Bá começou a ser ventilado como hipótese, quer para Benfica, quer para Sporting. E aqui não digo que foi um atrás do outro, ou primeiro, ou... não vale a pena entrarmos nesse tipo de guerra entre clubes, porque acho que aqui não faz sentido nenhum. A semana passada, eu estava aqui com o Diamantino, na quarta-feira, e havia duas versões sobre a história. Uma que tinha sido publicada pelo Record, e a outra que o Diamantino diz que contradizia, não era contradizia, não batia certo. O Record dizia que o Ibrahima Bá era a prioridade do Benfica, o Diamantino diz que tinha uma informação fidedigna de que o Ibrahima Bá nunca foi prioridade para o Benfica. Agora, as questões clínicas são fundamentais. E, portanto, eu acho que se o Sporting avançar para Ibrahima Bá, só o contratará se, de facto, o seu departamento médico tiver garantias absolutas de que o jogador
2: claro,
0: não tem problema nenhum.
2: Claro, isso faz com
0: todos
2: os jogadores, mas nestes casos em específico, que já vêm com estas notícias...
0: Por isso é que eu estou a dizer, mais
1: não
0: ainda...
1: Não era um menisco, que o rapaz foi operado um menisco.
0: Ele teve um problema no joelho, não sei se era no menisco.
2: Aparentemente, segundo a justificação do Estrasburgo, houve sequelas dessa lesão no menisco.
1: O menisco é, hoje em dia, recuperas em... Sei lá, faz hoje vai 15 dias ou...
0: Depois
1: ou
0: cada departamento médico tem... Eu acho que
1: hoje
0: há,
1: em dia,
0: há padrões que são iguais em todos os clubes, mas depois se calhar há especificidades que uns clubes fazem de uma forma e outros fazem de outra do ponto de vista da avaliação médica dos jogadores. É mais um caso que é melhor esperar para perceber até que ponto é que isto evolui nesse sentido. Primeiro, o Record diz que já há uma proposta de 40 milhões do Nottingham pelo Diomandé. Eu à tarde tinha dito aqui que a informação que tinha era que havia contacto entre os clubes, ainda não havia proposta formal. O denominador comum de tudo isto era, de facto, o Oliver Glasner, que tinha sido treinador do Crystal Palace e que já o tinha tentado contratar duas vezes e não conseguiu, e ao chegar agora ao Nottingham, quis novamente contratar o Diomandé. Ele tem uma cláusula de 80 milhões e um valor de mercado, segundo o Transfer Market, de 42. Portanto, admitia eu, pelas informações que tinha, que o Sporting, acima dos 50, pudesse eventualmente admitir negociar o jogador. Portanto, ponto 1. Primeiro é preciso saber se há ou não há negócio efetivo para a saída do Diomandé. Havendo, admito que o Bá possa ser a prioridade do Sporting. Isso admito. Agora, perante todos estes cenários, é esperar para perceber se, de facto, a avaliação médica que vai ser feita pelo Sporting confirma ou desmente a avaliação médica que foi feita pelo Estrasburgo, ou seja, se foi de facto um problema clínico ou se foi uma quebra de contrato, conforme diz o empresário.
1: Aquilo é para o Nottingham Forest, não é?
2: Sim.
0: O Diomandé.
1: Eu, se fosse presidente do Sporting, era até o último S50 num baixo. Não foi aquele rapagão que fez aquilo com o Jota, é isto que é aqui, não sai, e quer este dinheiro e este dinheiro, e quando sai daqui e quando sai daqui, fazia-lhe o mesmo. Bem, queres o Diamandu é 50.
0: Eu também não tenho nenhuma informação, é 50 e não sei se a notícia do Record fala.
1: Foi com esse, como é que ele se chama?
0: Evangelos Marinakis. Acho que a notícia do Record diz que a proposta foi 40 e o Sporting não aceita negociar abaixo dos 50.
1: E bem.
0: Eu à tarde o que disse aqui era que o que tinha conseguido perceber era que eventualmente se aparecesse uma proposta, ele tem uma cláusula de 80, acho que ninguém dá 80, mas se aparecesse uma, ele tem um valor de mercado superior a 40. Valor de mercado vale o que vale, mas é sempre um indicador. Portanto, admito que se o Sporting recebesse uma proposta de 50 ou 60, mesmo sendo hoje um ativo importante, até porque não nos podemos esquecer que o Sporting já perdeu 4 ou 5 jogadores da base da época passada.
1: Era 4, até o momento 4.
0: Sim, mas contaste com o Kenda e...
1: Ah, falta esse, o Ponte, já vai para 7.
0: Vai para 5 ou 6.
1: 7.
0: Com o Diomandé 7.
1: Com o Diomandé 7.
0: E portanto eu admito que o Sporting só por um valor... Que de facto, e lá está a tal intransigência que tu dizes, tendo o Marinakis, então aí
1: só
0: é cara mesmo.
1: Disso, que se fez o mesmo.
2: Deixa-me ir ao João Queiroz, por favor, num dia.
0: Não, é esperar para ver.
2: Essa questão também me parece muito interessante em relação à razia dos jogadores potenciais titulares do Sporting que se têm registado neste mercado. Mas em relação a esta saída e esta entrada, João Queiroz, como é que tu analisas estas contas, esse valor à volta dos 40 a 50 milhões por Diomandé e depois encaminhar 20 milhões para a contratação de Ibrahim Abá, agindo rápido no mercado? Parece.
3: Bem, o Sporting perdendo Diomandé perde um excelente central. Acho que já foi referido. Um central forte, um central rápido. O melhor defesa central, do meu ponto de vista, que o plantel do Sporting tem. E, portanto, tem que rapidamente procurar colmatar essa saída. O Sporting tem-se dado bem quando vai recortar a Famalicão. Vale a pena pensar no Ugarte, no Pote. Não. São os casos, parece-me, mais recentes.
4: Vinagre?
3: O Vinagre, por acaso, não foi...
0: O Vinagre não vinha direto, acho.
3: Não foi.
0: Não foi direto.
3: Mas pronto, mas, a maioria dos, mas na maioria dos casos, nos últimos tempos, deu-se bem. Agora, o Bá...
2: sim, está na Legia de Varsóvia agora e na altura, no jogo que veio, do Wolverhampton.
0: Do Wolverhampton, sim. O Vinagre é do Wolverhampton.
3: O Bá... Para mim é um excelente central. Gosto mais, aprecio mais, pelo campeonato que vi, o Justin Ass. Foi o seu parceiro na maior parte dos jogos. Mas
0: esse já estava contratado antes de para acabar.
3: Mas esse já foi.
0: E há uma diferença. O Dias é escredino e o Bá não.
3: Pois. O Bá, e eu não comparando casos, acabo por comparar, não é? Voltamos aqui ao John Durant. O Durant tem um histórico de lesões, o Bá não tem esse histórico, mas acreditando que o departamento do Sporting, e acredito fielmente...
2: Eu queria comparar, então deixa-me corrigir essa percepção, o que eu queria dizer em relação a essas perguntas...
1: Isto não tem histórico de lesões,
2: Prado
1: não diz.
2: Deixa-me fazer aqui um ponto de situação. Eu, em relação ao João Durana, fiz uma pergunta em relação às contratações do Benfica, acreditar, com base na esperança, no passado, em relação aos jogadores que tinham histórico de lesões, nessa questão de conseguir reabilitar.
3: Eu dei várias
2: reabilitação, deixem-me só terminar este raciocínio. A alegada reabilitação de João Durana é uma coisa diferente, é um comportamento extra-futebol e não com...
0: Ficou essa sensação. É uma questão comportamental e não física.
2: Exatamente, deixa-me só...
3: Mas eu até dei várias
2: agora exemplos. Sim, há um histórico, aparentemente, de um exame médico que terá corrido mal em França.
3: O jogador fez a época...
2: Terminou a época com uma lesão no jogo.
3: Terminou a época, mas fez a época...
1: Dois jogos do fim.
3: Sem problema. Agora... o Duran, eu até te dei vários exemplos de avançados que o Benfica contratou e que não resultaram e de quem se esperava muito. O Yaram Tchouk, o De Tomás, enfim,
1: mas
3: o Ferreira.
1: Este em condições é melhor que esse tudo.
3: Pronto, mas.
1: Se tiver bem
3: que é uma posição diferente.
1: Se tiver a cabecinha, agora, é melhor que esse tudo.
3: Agora, o problema para aqui, e eu volto a reafirmar, acredito fielmente nas capacidades do departamento clínico do Sporting Clube Portugal. O problema é se o jogador tem uma lesão no joelho à segunda ou à terceira jornada. Ou ao fim do mês.
4: Aí é que é um caso. No departamento clínico do Sporting?
3: Não, acredito.
4: O ano passado foi tão criticado pelos sportinguistas pela demora das lesões.
3: Mas isso cada um pode ter a sua opinião.
4: Não, era a vossa.
3: Eu acredito que não vão contratar um jogador que esteja com problemas. Seria uma tremenda incompetência de um clube com o profissionalismo do Sporting, foi bicampeão nos últimos 3 anos. E, portanto, quer dizer, acredito que vão contratar o jogador a 100%. Ou pelo menos, tendo em convicção que ele está com capacidade para ter rendimento. Agora, o problema, depois, é quando se abre o melão. Se se abre o melão e o jogador, ao fim de duas, três jornadas, ao fim do mês, há a coincidência dele se lesionar no mesmo joelho, aí é que pode causar uma grande celeuma. Um grande tarantantã, como diziam alguns colegas nossos.
1: Os
3: espanhóis foram agora campeões do mundo, dizem Las Brujas.
1: Vamos andar a pensar nisso, ninguém sabe que o rapaz não sai de casa.
2: Agora o João apanhou-me de surpresa com este tarantantã, mas pronto, mas em relação, já voltamos ao Sporting, vamos agora até ao Benfica, até porque Rui Costa confirmou o interesse do Bournemouth em António Silva, mas diz que ainda não há acordo entre clubes. O presidente do Benfica refere ainda que o capitão vai jogar com o St. Gallen, isto claro, se Marco Silva assim o entender.
5: António Silva continua a ser jogador do Benfica, jogará na quinta-feira se o treinador assim entender. Não vou esconder que é público, já que há um interesse do Bournemouth, mas não se chegou ainda a nenhum acordo e, portanto, o António está concentradíssimo naquilo que no jogo que tem para fazer na quinta-feira e nós contentes com isso também.
2: Diamantino Miranda está concentradíssimo, como disse o Rui Costa, António Silva no Benfica?
4: Em princípio, eu acho que sim. Falámos aqui também sobre quando esta notícia surgiu. Estávamos aqui que o Benfica pediria a António Silva para jogar. E eu disse que era um risco para o jogador, para o clube, mas que não acreditava que o Benfica obrigaria António Silva a jogar. Ou seja, se há este acordo, o Rui Costa agora disse que ainda não está fechado, mas se há este acordo com o Bournemouth, teriam falado com o António Silva e perguntaram ao jogador...
2: Há este acordo entre o jogador e o inglês. Sim. Não há, sim. Desta vez disse mesmo textualmente que não há acordo.
4: Não há acordo. Mas aquilo que se fala é que há acordo já do jogador.
2: Sim.
4: E se calhar, possivelmente, haverá um acordo com... Agora, aquilo que eu disse na altura é que não acreditava. É que o treinador do Benfica, principalmente o treinador, não era o Rui Costa, o presidente do Benfica... Ou o diretor desportivo, era o treinador, perguntar ao jogador se sentia confortável para jogar. Depois destas notícias, de já ter acordado tudo com a equipe inglesa. E, portanto, a partir daí, se o jogador diz que sim, podem contar comigo. É jogador do Benfica ainda, portanto, pode jogar. Se o jogador diz que é o treinador que se sente confortável, até por esta ordem de razões, porque não há mais ninguém também, disponível, o treinador acredita no jogador. Agora,
2: fazer esta pergunta, não deixa de ser um risco. Do Benfica, sim. Faz-te ou não alguma confusão ver alguém que possa ter já um acordo com outro clube ser o capitão do Benfica no primeiro jogo dele?
4: É assim, eu não sei até que ponto nessa altura, quando a braçadeira lhe foi entregue novamente para ser o capitão nesta época, se já havia um acordo fechado com o Bournemouth. Ou se não, ele ainda
2: mas
4: poderia
2: agora
4: jogar
2: neste,
4: no Benfica.
2: Estou a falar neste momento?
4: Sim, neste momento.
2: Em vésperas de um primeiro jogo dele?
4: Sim, neste momento.
2: Oficial.
4: Possivelmente não. Mas entregava-se a braçadeira a quem? Quer dizer, ele tem sido o capitão. Se vai jogar e se sente confortável para jogar, é mais uma prova daquilo que, ao contrário do que foi sempre dito, que também não deixa de ser uma incongruência enormíssima. É aquilo que se tem dito sobre António Silva. Eu primeiro dizer que ao dar-lhe a braçadeira para estes jogos também é uma forma do Benfica mostrar carinho. Jogador, ao contrário daquilo que tem sido dito desde que esta notícia da saída dele do Benfica tem provocado os comentários mais hipócritas que existem, porque aquilo que ouvimos de muita gente, mas mesmo muita gente, e quando eu falo de gente, não falo dos adeptos do Benfica e dos sócios do Benfica, porque a grande maioria mostrava alguma animosidade com António Silva. Falo dos comentários escritos, ouvidos e vistos, que era o António Silva era um jogador que, na linguagem futebolística, que enterrava, que era um jogador que não tinha qualidade, que era um jogador que...
1: Mas isso também pedido por alguns benfiquistas.
4: É o que eu estou a dizer. E que não tinha qualidade. E agora
1: se
4: hoje...
1: Se calhar mais do que os outros.
4: E agora hoje levantou-se aqui uma onda de que o António Silva é um crime lesa pátria o Benfica deixar sair o António Silva. A hipocrisia é mais que muita. Eu acho que o António Silva, não sendo, e também o disse, não sendo, na minha opinião, ainda um jogador top, não sei se alguma vez vai ser, agora tenho a convicção que se calhar, saindo para um campeonato que o obriga a ser mais intenso, a qualidade que tem, algumas valências que tem, pode vir a confirmar aquilo que se esperava que acontecesse depois daquela primeira boa época que ele fez com o Schmidt.
3: Sim.
4: O problema é que ele não teve o desenvolvimento, a evolução que se esperava e, portanto, não me admira absolutamente nada que saia do Benfica nesta altura e que se sinta confortável por isso também. Afinal, cabo, vai jogar para o melhor campeonato do mundo, deve de ganhar 2 ou 3 vezes mais do que ganha no Benfica e pode ser que consiga voltar a demonstrar todas aquelas qualidades que demonstrou no Benfica no primeiro ano. Portanto, por mim, acho que pode ir e que seja muito feliz.
2: Fernando Mendes, faz-te alguma confusão ou não desta situação? O que é que depreendeste das palavras de Rui Costa sobre António Silva, de que já está tudo encaminhado para... Diz que não há acordo, mas parece que está... tudo encaminhado para haver essa situação e bate certo com as notícias que estão conta de um pedido para jogar pelo menos um destes dois jogos.
1: Claro que bate certo. A priori, se há esse acordo já entre o António Silva e o clube inglês, é com a autorização do Benfica. Ponto. A questão é, acredito sinceramente, se o Benfica tem outro central disponível neste momento, se calhar António Silva já não ia neste jogo, portanto. Acho de bom senso também por parte do António Silva. Não, não é questão de ser bom senso, ele é jogador do Benfica, ponto. Até o momento não há... Acredito sinceramente que já haja troca de valores entre Benfica. Não há nada. Não tem que haver. Eu acho que há já qualquer coisa.
4: Nós sabemos que é assim.
1: Acho que há ali qualquer coisa.
4: Também, se não concordasse e não se sentisse confortável, não sei se pediram, se não pediram, não faço ideia. Se não se sentisse confortável para jogar... Ou se estivesse com uma grande animosidade em relação ao Benfica, coisa mais fácil era dar-me a virilha, dar-me o joelho.
1: Sabes o que é que podia acontecer isso? Sabes o que é que pode acontecer isso? E já aconteceu várias vezes. Estávamos a falar neste assunto.
4: É porque
1: o Sálvio também ia para o Atlético de Madrid e estava tudo fechado e lesionou-se. Pode haver aqui, então peraí, tenho aqui uma oportunidade, não é? E ganhar, como disse o Diamantino, e para o melhor campeonato do mundo, ganhar 4 ou 5 vezes mais, isso me aleja.
3: A maior prova.
1: Isso me aleja, exatamente.
4: Final.
1: Pode acontecer, não. Esperamos que não aconteça, sinceramente.
4: Em 88 havia um pré-acordo com o Montpellier na altura, havia um pré-acordo e eu 3 dias antes da final lesionei-me e já não fui. Olha, foi um grande jogador para lá, se calhar muito melhor que eu, que era o Valderrama. Foi para o Montpellier na altura, portanto isso pode acontecer, por isso é que eu disse que é um risco jogar, se tem o acordo, se já está tudo acordado com o clube, é um risco.
1: Por isso, em termos de lesões, né?
4: Em termos de lesões, e depois há um risco, pode marcar. Sim, ou não, exatamente. Mais ainda um jogador, porque nós sabemos que no futebol é assim,
1: pode acontecer.
4: Portanto, vamos confiar todos no jogador e na boa vontade que ele também tem a jogar. Mas se o António Silva tiver o azar, o que acontece a qualquer um? Um autogol, um penalti.
1: Já não está com a cabeça aqui, já não está com isto. Não...
4: É um risco em todos os aspectos. Vamos esperar que tudo corra bem e espero que corra tudo bem.
2: Era
4: tanto
2: evitável
4: ao Benfica como ao António Silva.
2: Era evitável, João Queiroz, este tal risco. Por vezes as coisas parecem de fora.
1: Se tiver solução, sim, não tem.
2: Pretas ou brancas, é e a prevenção é um cinzento pelo meio. Sim. Mas era evitável este risco. Achas que concordas com esta solução do Benfica?
3: O risco dele jogar?
2: Sim, eu acho. O risco no sentido que, desde logo, de que estamos a falar da própria lesão, prejudicar uma eventual mudança na carreira do jogador e uma transferência do Benfica, mas também perturbar.
1: Fazer um mau jogo, fazer um mau jogo.
3: Mas quer dizer, neste momento o Benfica também não tem muito mais soluções.
1: Quer dizer,
3: o jogador tem contrato com o Benfica, tem que ir. Agora. Deixa-me aqui até falar um bocadinho do que o Diamantino disse. Aqueles puristas da formação e do Made in Seixal e do Made in Alcochete e do Made in Olival, que gostam, os clubes deviam manter 3 anos, 4 anos as suas grandes pérolas. O António Silva, quando faz aquela primeira época com o Schmidt, toda a gente dizia, valia 70, 80 milhões.
1: Sim, sim.
3: E o Benfica agora vai fazer um negócio possível. Sabem porquê? O António Silva não teve o rendimento que se esperava dele nas duas épocas a seguir. E, portanto, quando se diz, o João Neves já é só por isso, quer dizer, o João Neves, por acaso, é um bom jogador. Mas poderia acontecer-lhe o mesmo com o António Silva e agora ia sair por 20 ou por 25 também. E, portanto, eu estou de acordo que se devem manter os bons jogadores. E não é?

0: depois Benfica não mantinha os jogadores da formação. O Benfica agora vai fazer um negócio
1: que pode.
0: Claro, vai fazer um negócio que pode. O jogador está um ano de acabar o contrato e, portanto, o Benfica vai fazer um negócio que pode e o jogador vai fazer o contrato da sua vida.
2: Uma proposta de renovação ao jogador.
3: E boa.
0: Mas o jogador, eu acho que o jogador também, olhando pelos seus interesses, vai ganhar muito mais, vai para uma liga muito mais competitiva e tem todo o direito de olhar para a sua vida.
4: Obrigado.
0: Claro, agora se ilusionar.
5: Exato, e João, também houve uma entrevista pelo meio em que António Silva explicou que jogar no Benfica, e mesmo na seleção nacional, por vezes era alvo de maiores críticas, até por ser um jogador da
0: sim,
5: casa e depois dessa primeira época. Não sei se foi durante o tempo em que estavas no entregue ao Mundial, mas houve também
0: mas tive a oportunidade,
5: esse momento.
0: Tive a oportunidade até de ler e de responder a uma pergunta do CM, e todos os jogadores estão sujeitos a elogios e a críticas.
1: É normal.
0: Assim como nós estamos sujeitos aqui como comentadores a elogios e a críticas. Todos nós também temos direito à nossa opinião. E isso ninguém nos pode roubar. Agora, falavas do aspecto dele ser capitão. Tudo bem que são situações diferentes, mas o Otamendi era capitão do Benfica, já sabia, no Benfica pelo menos, já sabiam que ele ia sair. O Yulman era capitão do Sporting e já sabia que ele ia sair. O António Silva é o capitão do Benfica. Como o Diamantino diz, não há outro com estatuto neste momento. Vão ter que o encontrar. Talvez. Talvez ainda não tenha chegado, ainda esteja de férias. Suponho eu.
6: Daí meter-me muita confusão esta onda. Esta onda, Tony Silva.
1: De um momento para o outro.
6: Não o do Hermann José, mas este que joga no Benfica.
1: De um momento para o outro, não é?
6: Esta onda de... O que é que aconteceu para o António Silva sair do Benfica?
1: De um momento para o outro, dizer, não ficou...
6: Portanto, isto tu estás a dizer.
0: O quê?
6: Que acabaste de dizer.
0: Sim.
6: Quer dizer, esta onda agora que se levanta como se...
1: De indignação
6: do António Silva, de quem andou a incongruência que existe. Sim. A hipocrisia que existe.
0: A questão do capitão, falei do Benfica e do Sporting. O Futebol Clube do Porto teve um ano a capitão, o Herrera, finalizava ao contrário.
6: Não é mesmo
0: e não foi por isso que lhe tiraram. E foi um excelente capitão até o último minuto. Acho que até terminou como campeão do clube. Campeão do clube.
6: No Otamendi, toda a gente sabia que eles iam sair. Não há problema nenhum. Serem capitães até o último jogo.
1: Este.
6: O António Silva.
1: Vão deixar sair o capitão.
6: Vão deixar sair o...
5: Estás de acordo com estas comparações em relação a jogadores em final de contratos?
2: As comparações são sempre perigosas. Eu não gosto muito de as fazer, mas muitas vezes são
5: estamos a falar de um novo,
2: são inevitáveis.
5: Um novo início de
2: aqui
5: época.
2: Mais do que tudo isso é o facto de facto o Benfica ter chegado ao primeiro compromisso da época com esta debilidade, porque o Benfica já sabia que ia precisar de reforço. É verdade que na saída do Otamendi compensou com o Langley. Quem ouviu hoje o Rui Costa ficou com a ideia que o Benfica só fez contratações para colmatar saídas. O John Duran desmente isso um bocadinho, porque não saiu nenhum avançado. Mas o que disse Rui Costa foi, saiu o Otamendi, entrou o Langley, não disse por estas palavras, mas foi isso, saiu o Sidney, entrou o Kaminski. Eu também não acho que o Kaminski seja um substituto do Sidney, do clube.
0: Nem marca gols daqueles no Mundial. Não.
2: Pois, até porque a Polónia não foi lá, portanto não podia marcar.
1: Bom,
2: relativamente à questão do António Silva, mais do que ele ter que jogar, é evidente que há o risco associado. Primeiro, eu acho que há um acordo perfeitamente fechado, pode não estar escrito e assinado, entre Benfica e Bournemouth, Benfica, Bournemouth e António Silva. Senão isto não era assim, nem o Rui Costa falava como falou hoje. Ele diz que não há nada, claro que não há nada finalizado, o jogador ainda está no Benfica e se houvesse uma fatalidade já não ia para o Bournemouth, como o Diamantino não foi para o Montpellier.
6: E no futebol não é mesmo,
2: no futebol é mesmo
6: até
2: assim,
6: estar finalizado,
2: até estar assinadinho,
6: até estar
2: e às vezes até já depois de assinado já se voltou para trás. Mas pronto, o que eu acho...
5: Mas não coloca aqui no clube numa posição menor em relação ao jogador, este suposto pedido para ficar mais um jogo,
2: pedido,
5: mais dois jogos.
2: Mas vamos ver uma coisa.
5: Um clube
2: para
5: de
2: todos
5: Benfica,
2: efeitos,
5: para um jogador que terá esse acordo já com
2: para
5: outro
2: todos clube. Efeitos, o António Silva tem contrato com o Benfica.
0: É jogador
2: e
0: do
2: tem
0: Benfica.
2: Uma cláusula que não é de 20 milhões. Portanto, isto... Vamos ver uma coisa. Pode haver aqui um acordo implícito, mas há uma responsabilidade do jogador. E não é por ser capitão ou deixar de ser capitão, é porque tem um contrato assinado.
5: Claro.
2: É um contrato assinado e o clube ainda não aceitou a transferência para mais lado nenhum. Portanto, ele tem que ser profissional. Isto é, se não olharmos a mais nada. Agora, sabemos, e volto à conversa anterior, que há um acordo entre três partes para que o jogador, entretanto, possa ir para o Bournemouth. E se calhar há do lado do Bournemouth, não sei se é postal lá o Tiago.

0: Pinto, porque é que é de aceitar esperar, não é? E o Benfica ultrapasse pelo menos o primeiro jogo, mas supostamente os dois jogos. Eu acho que com a chegada ontem do Tomás Araújo pode haver a possibilidade que o António Silva ainda esteja, possa ser o Tomás Araújo a jogar daqui a 10 dias, para a semana.
1: Mas espera, eu hoje disse à tarde, uma vitória.
0: A questão do resultado. Se o Benfica vier da Suíça com uma vitória por 4-0 é uma coisa. Se vier com uma derrota de 2-1 é outra.
2: O
0: jogo da segunda mão é diferente. Portanto, há todo um conjunto de condicionantes que vão definir muito do que será isto ou não será isto. Agora, o Benfica sabendo desde maio que depois da manhã ia começar a competir a sério, e porque é sério, isto não é a brincar, não é por ser o St. Gallen e a seguir ser o Sturm Graz, supostamente, porque goleou o Arts hoje, portanto, aparentemente, deve ser o Sturm Graz. Não é dado adquirido.
1: Ao contrário, deve ser o Arts, então, a cair da Liga dos Campeões para...
0: Deve ser o Arts e não o Sturm Graz.
1: A Liga Europa para jogar com o Benfica.
0: Porque aquilo é da Champions e vai cair para a Liga Europa. Pronto, provavelmente é o Arts o adversário. Tormegasse, quando eu vi da última vez, estava 4-0, não sei se ficou assim ou não, mas não é
3: interessante.
0: Agora não é
3: isso.
0: Ficou 4-0. Ainda falta outro jogo, mas de qualquer forma, pronto. Não é tácito, ou não pode ser um dado adquirido, que o Benfica já está na Liga Europa. Não, o Benfica tem que competir 6 jogos até entrar na Liga Europa. E, portanto, não pode levar isto de ânimo leve. Por isso eu percebo que isto não é nenhuma brincadeira.
3: Pode marcar uma época.
0: Claro.
3: Um resultado mau agora.
0: Como é evidente.
3: Entrar na Liga de Grupos.
0: Como é evidente. Como é óbvio. Portanto, há todo um conjunto de condicionantes e de questões que é importante, ponderar. E sabendo de antemão que isto ia acontecer, eventualmente o Benfica poder-se ter precavido para não ter a necessidade agora de utilizar o António Silva. Não sei se é com pedido, se é sem pedido, porque volto a dizer, é jogador do Benfica, tem contrato com o Benfica e o Benfica ainda não o transferiu para lado nenhum.
1: Muito bem.
0: Portanto, independentemente de ser a pedido ou não a pedido, o jogador está no Benfica e é no Benfica que tem que cumprir isso. Podia ser evitado.
1: Certíssimo.
0: Isso, sim.
1: Meus senhores, temos muito para falar. Temos de alguns nomes que eu vou ter de dizer devagar porque não são fáceis, mas vamos falar de Palhinha, vamos falar de Zalazar, vamos falar também de Iran Kunda e do reforço do Futebol Clube do Porto, Wang In Bom. É já a seguir a uma curta pausa nesta Liga Tor. Até já.
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4: Agora 11 horas 33 minutos. Vamos olhar para outras notícias na Correio da Manhã Rádio. A edição é do jornalista Bruno Correia. Boa noite, Bruno.
7: Boa noite. Um homem de 75 anos morreu esta tarde na praia do Ourigo, no Porto, depois de ter entrado em dificuldades no mar. O alerta foi dado perto das 5:30 da tarde e quando as equipas de socorro chegaram ao local, a vítima, inconsciente, já tinha sido retirada da água por populares que se encontravam nas proximidades. Ainda foram feitas manobras de reanimação, mas não foi possível salvar a vítima. O óbito foi declarado no local. Na ocorrência estiveram mobilizados os bombeiros voluntários portuenses, a VEMER, o Comando Local da Polícia Marítima do Douro e o INEM. Ficaram em prisão preventiva os três suspeitos de assaltar e estrangular até à morte o empreiteiro Francisco Sousa, de 60 anos e natural da cidade do Porto. Os suspeitos são o pai da ex-namorada deste homem e contaram com o apoio de um cúmplice com antecedentes criminais. O casal viajou desde o Brasil até à cidade do Porto para matar o empresário de forma violenta. Os detidos terão de ficar em prisões diferentes por estarem proibidos de contactar entre si. Mais detalhes com a jornalista Aninês Batista.
2: Estiveram durante longas horas aqui no Tribunal de Instrução Criminal do Porto e não quiseram prestar qualquer esclarecimento ao juiz Pedro Miguel Vieira. E estes três suspeitos do homicídio de Francisco Sousa, um empreiteiro de 60 anos, foram detidos no dia de ontem no aeroporto de Lisboa, quando se preparavam para fugir e regressar ao Brasil. Ora, vieram aqui ao Tribunal de Instrução Criminal do Porto e o Ministério Público pediu mesmo a prisão preventiva, medida de coação que foi depois confirmada pelo juiz Pedro Miguel Vieira. Para além de ficarem em prisão preventiva, não podem também contactar entre si e, portanto, serão distribuídos por estabelecimentos prisionais distintos.
7: A reportagem da jornalista Aninês Batista a partir do Tribunal de Instrução Criminal do Porto. Mudamos agora de tema. O Ministério da Educação revelou há instantes em comunicado que a época extraordinária de exames nacionais do ensino secundário irá realizar-se entre os dias 3 e 8 de setembro e estará disponível para todos os alunos elegíveis para realizar as provas da segunda fase, independentemente de as terem realizado ou não. O Ministério de Fernando Alexandre garante que a época extraordinária vai assegurar que nenhum aluno é prejudicado pelas circunstâncias que têm afetado os prazos das classificações e as correções. Os resultados da época extraordinária serão publicados a 30 de setembro. E no ano passado, a esta altura, já se tinham candidatado quase 10.200 alunos ao ensino superior. No entanto, este ano só estão registadas 304 candidaturas. Esta diferença de números reflete as várias falhas registadas nas avaliações em formato digital dos exames nacionais. A primeira fase do concurso nacional de acesso ao ensino superior iniciou-se hoje e decorre até ao dia 6 de agosto. Há 56.790 vagas disponíveis este ano nas universidades e institutos politécnicos públicos, mais 834 face ao ano passado. E a segunda fase dos exames nacionais arrancou esta terça-feira. O jornalista Joaquim Bernardo esteve na Escola Secundária Poeta Alberto, em Sines, e ouviu os estudantes que falaram sobre os atrasos das notas da primeira fase.
8: Eu acho que foi um processo muito estressante e pronto, fiquei sem a nota de matemática por alguns dias, só recebi na segunda-feira, e para mim foi um processo que acabou por trazer muita ansiedade e muitas incertezas.
9: Sim, bastante. Principalmente porque esta semana eu ia viajar com os meus pais, tive que cancelar tudo à última hora para vir à segunda fase.
10: Tem-me deixado mais nervosa, o que tem dificultado o meu estudo de certa forma. Isto tem sido bastante complicado porque com este atraso todo tem afetado umas férias que eu marquei para dia 21, que tive que desmarcar e marcar para outra data, o que me custou dinheiro.
7: O testemunho dos alunos da Escola Secundária Poeta Alberto em Sines, que começaram hoje a segunda fase dos exames nacionais. O ministro da Administração Interna comentou esta tarde as polémicas relacionadas com as obras da sua casa em Odmira e do atrelado encontrado nas instalações da empresa do construtor que trabalhou na sua propriedade. Luís Neves diz que foi alvo de ataques à sua honra e reputação e que está a reunir documentos importantes para mais tarde esclarecer ser toda a polémica. Em Viana do Castelo, o ministro elogiou ainda a investigação em curso do Ministério Público.
11: Nos últimos dias tenho vindo a ser alvo de ataques que colocam em causa a minha honra e a minha dignidade, valores mais sagrados que qualquer pessoa tem. Estou a reunir todos os documentos, tudo aquilo que eu entendo que é relevante, para ponto por ponto vos esclarecer a todos. Quero dizer ainda, relativamente a uma investigação que foi aberta, ainda bem que o foi. Fico muito satisfeito com isso. Por isso, respeito pelo vosso trabalho, respeito pela transparência, há questões que estão a passar, serão respondidas no seu tempo próprio, não haverá perguntas. Ponto por ponto, responderei em todo o lado àquilo que for entendido.
7: Luís Neves, numa curta declaração, sem direito a perguntas à saída da cerimónia comemorativa dos 150 anos do Comando Distrital de Viana do Castelo. A Ministra do Trabalho diz que não abre nem fecha a porta a uma revisão em alta do salário mínimo para 2027. Rosário Palma Ramalho explica que qualquer alteração depende de um novo acordo.
12: O Governo, neste momento, aquilo que tem é margem para cumprir o acordo que está em vigor, e nós cumpriremos o acordo de valorização salarial e crescimento

0: Económico que estabelece o aumento do salário mínimo todos os anos, com uma meta até 2028. Esse é o nosso compromisso com os parceiros e, portanto, é isso que faremos. Não fecha a porta, nem abre a porta. Neste momento, a situação é a que conhecem.
1: As declarações da Ministra do Trabalho esta terça-feira, à margem da apresentação do relatório do emprego e formação. A fechar, os banhos estão temporariamente desaconselhados nas praias fluviais do Reconquinho, em Penacova, do Rebolim e de Palheiros e Zorro, em Coimbra, por indicação da Agência Portuguesa do Ambiente. A medida que entrou hoje em vigor foi tomada devido ao derrame de resina no IP3, estrada que continua cortada nos dois sentidos e sem previsão de reabertura.
2: Agora faltam 20 minutos para a meia-noite. Esta hora, 21 graus em Lisboa, 20 graus na cidade do Porto. 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

0: som é dos inconfundíveis Kalema, a rodar na antena da Correio da Manhã Rádio. Espero que esteja a passar bem a sua noite de terça-feira. Vamos regressar ao simultâneo com a CMTV, com o Ligador. 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
1: O jogo de preparação do Sporting com o Estrasburgo teve um momento insólito ainda no aquecimento. Nas imagens da transmissão da Sporting TV é possível ver um momento caricato de Ricardo Mangas. O jogador do Sporting não vê o pano publicitário, que estava a ser retirado do relvado, tropeça e acaba por cair. Ricardo Mangas foi depois ajudado por um elemento do staff do estádio a levantar-se depois desta queda, um momento que se tornou viral nas redes sociais. Apesar da queda, Nuno Dias, Ricardo Mangas acabou por ser o titular e tudo acabou bem. Mas isto é aqui um momento curioso aqui com o jogador do Sporting.
2: É apenas um episódio que pode acontecer, quer dizer, não deixa, torna-se viral, lá está, é a tal história. Há bocado estávamos a falar da realidade que se vive hoje em dia, tudo passa a ter uma dimensão muito maior pela forma como é propagado, como é divulgado.
1: E são momentos divertidos, aqui o próprio também. Jogador parece reagir com algum a tudo o que aconteceu.
2: Obviamente que sim, não teve depois qualquer outro tipo de influência, mas lá está, há quem aproveite estes momentos para fazer memes e para usar de forma divertida, gratuita, e também qualquer acontecimento fora do comum. Estas coisas aconteceram sempre, não tiveram nunca foi a dimensão que hoje têm pela divulgação que é feita.
1: Fernando Mendes, esta nunca te aconteceu?
3: Aconteceu.
1: Já?
3: Aconteceu. É.
2: Mas, mas na altura não havia redes sociais.
1: Deve ser uma questão de...
2: Exatamente o que eu acabei de dizer.
1: Deve ser uma tendência.
2: Não havia redes sociais.
3: Não, foi no estava no Porto, fomos a um torneio à Tailândia, a Bangkok. E aquilo antes do jogo, as equipas entravam e depois juntavam-se todas à volta do campo e tínhamos que saltar
2: uma vedação?
3: Não, isto, aqueles placares da publicidade, que eram daqueles assim, e eu ao saltar tropecei e bati com a boca, perdi o dente, não é? Este dente, onde é que este maroto é fingido.
4: É verdade. Estás sempre a falar fiquei, no croquete do dente de cima. É.
3: Não, mas é giro. E as flores canelas nesse coisa.
1: É uma coisa de laterais esquerdos, então, já percebi que é uma tendência para...
3: É, deve ser.
1: Mas foi nem ter queda para isto, é o que se costuma dizer.
3: Depois não teve aqui um...
2: O pivôzinho?
3: Não.
1: Tinha seguro na altura?
3: Partiu. Antes. É o Porto.
1: Foi o Porto, não. Muito bem. E a Matheus Miranda também...
3: Aliás, foi o primeiro pivô que eu tenho, também só tenho dois.
1: Houve algumas brincadeiras, já agora, pegando com algumas brincadeiras aqui da internet, tratando-se de Ricardo Mangas, e aqui com um lance que foi também marcante durante a temporada, que podia ter sido aqui assinalada
3: ali,
1: falta.
3: Aquelas
1: também.
3: Coisas ali.
5: Assim, isto foi mais em cautos, pode ser uma brincadeira, mas isto já é treino para cair. Isto já é treino para cair. Isto. Depois mais em cautos, pode ser uma coisa a brincar e tal. Não, isto já é um treino,
2: já faz parte da estratégia.
5: Já faz parte.
2: É a preparação, não é?
3: Eles estão bem treinados agora. Estão insistindo nisto. Desde que o Rui Costa deu aquela entrevista. Estamos estar vigilantes, eles estão vigilantes.
5: Isto todos. É o treino. Isto
3: estão bem mandados, recebidos. Estão bem mandadinhos.
5: Basta depois ver o golo do Salazar, o penalti do Salazar.
3: Também não é penalti?
5: É treino, isto já é treino.
3: Ah, também não é penalti?
5: Estou a brincar. É engraçado. O jogador vai recuar, não tem noção daquilo que está a passar por trás dele e embrulha-se ali no pano e cai.
1: É de facto uma rasteira, não é?
5: É, quase uma rasteira. Há aquelas em que ninguém toca e cai-se na mesma, mas... mas aqui não, aqui enrolou-se no pano. É uma brincadeira.
1: Muito bem, ficamos então com estas imagens de Ricardo Mangas, aqui atraiçoado por um elemento do staff do estádio, não conseguiu evitar esta queda. Ficou tudo bem com o jogador do Sporting, que ganhou ontem por 7-0 e com um golo de Rodrigo Salazar na conversão de um penalti. Salazar que chegou a dizer que o Benfica é o Real Madrid de Portugal. O agora reforço do Sporting deu uma entrevista em fevereiro deste ano, ainda enquanto jogador do Sporting de Braga, na qual deixou muitos elogios ao Benfica. Nessa entrevista ao jornal espanhol AS, Zalazar fez uma antevisão do jogo da primeira mão do play-off de acesso aos oitavos de final da Liga dos Campeões entre Benfica e Real Madrid. O internacional uruguaio disse que o motivava sempre a defrontar o Benfica por ser uma grande equipa europeia, que é uma espécie de Real Madrid de Portugal. Adivinhou que o clube espanhol iria mesmo passar dificuldades com o Benfica nas Champions, declarações que aconteceram numa altura em que Zalazar estava a ser apontado ao Benfica, acabou por ser contratado pelo Sporting. Recuperamos também estas declarações porque, entretanto, ontem João Queiroz deixou uma espécie de bicada. Ele não fala no Benfica, Rodrigo Zalazar, na verdade, mas é questionado sobre a escolha do Sporting em relação ao Benfica. Disse que praticamente nem teve de escolher, mal soube que era o Sporting que estava em causa, que aceitou de imediato. Percebe-se esta espécie de mudança de discurso do agora jogador do Sporting?
4: Não sei se é bem uma mudança. Ele pode manter a coerência, não é? Acho que a maioria das pessoas, independentemente do clube por qual nutrem simpatia, sabe? Que o clube que tem mais adeptos é o Sport Lisboa e Benfica em Portugal. E que o Real Madrid é uma das maiores potências do futebol espanhol, do futebol europeu e do futebol mundial. Foi, aliás, considerado o clube do século XXI. E, portanto, para o Zalazar dizer que o Benfica é o Real Madrid de Portugal, acho que não lhe caem os parentes da lama por causa disso. Depois, escolher o Sporting também não é incongruente, porque acaba por escolher o clube que lhe deu melhores condições. E, portanto, desse ponto de vista, pensou na sua família, pensou, se calhar, no clube que tinha o projeto ou que lhe apresentou o projeto mais positivo para que ele se pudesse afirmar enquanto futebolista. E lá está, a ideia de um jogador não é só também poder fazer um bom contrato, como também poder ser titular com regularidade. Eu acho que o Zalazar encaixa-se bem neste Sporting de Rui Borges.
1: E, mas, Miranda, há aqui uma provocação ao Benfica ou não? Nas declarações mais recentes, não naturalmente neste Real Madrid de Portugal.
5: Não me parece. É normal, os sócios gostam de ouvir isto, os adeptos gostam de ouvir isto. Depois é preciso em campo fazer aquilo que os sócios esperam que ele faça. Quanto ao Benfica, ao Real Madrid de Portugal, tem toda a razão, toda a gente sabe. A pena é que tenha mudado a opinião tão depressa, mas isso é natural. Não tenho nada a dizer. Olha, eu já o disse várias vezes aqui também em programas.
1: É um jogador que gostavas de ver no Benfica?
5: Não, ia dizer precisamente o contrário. Posso não arrepender daquilo que disse, mas é a avaliação que faço. A avaliação que faço das características deste jogador, eu fiquei aliviado de ele não ter ido para o Benfica. Fiquei muito aliviado. Portanto, que lhe corra tudo mais ou menos.
1: Fernando Mendes, incomoda-te não ser o Real Madrid de Portugal?
3: Não. Então não dizem que são alguns 10 milhões, não é? E mais de 15 lá fora. E é o maior clube do mundo.
1: Quer ser o Barcelona ou o Atlético Madrid?
3: Eu não quero ser nada. Quero é que ele seja feliz do Sporting. Não ligo minimamente a isso. São grandes, claro que são. Então não são. Já te disse, são 10. Cá em Portugal são 10 milhões, não é? E mais os imigrantes todos, são mais alguns 12, não é? Portanto, está ao nível ali do Flamengo. Também são alguns 50, não é? É um clube grande. Agora, o que ele diz ou deixa de dizer, desde que ele seja feliz no Sporting, mas pelos vistos é mentira, que o Benfica o queria, o Bá do Famalicão também é mentira, portanto é tudo mentira. Ainda bem, olha, que sejam bem-vindos ao Sporting.
1: Como adepto do Sporting, ficas contente ao ver o jogador dizer que rapidamente escolheu um clube que considera, nas palavras dele, gigante?
3: Mas qual é o problema dele ter dito, mesmo que o Benfica desse segundo, e é, segundo aí os mais entendidos, o maior clube português, não é? Qual é o problema? Pode não querer ir para o melhor clube, ou o maior clube português. Pode escolher o Sporting. Pode acontecer, qual é o problema? Ou é obrigado lá, tem que ser jogador do Benfica. Tem que ir tudo para o Benfica agora, não é? Infelizmente que o Benfica não os quer, não é? Nem houve interesse, ainda bem que não houve interesse. Eu espero que seja muito feliz do Sporting. Por exemplo, olha, o Iocas, o Benfica também não quis, e veio parar aqui, e foi feliz. Esperamos que sigam o mesmo caminho. Não escolheu o maior clube português, se calhar um dos maiores do mundo, não é que eles dizem? Estão no Guinness, os sócios, essas coisas.
1: Já agora gostaste de ver Rodrigo Salazar?
3: Gostei o tempo que ele jogou. Gostei. Não gostei de chorar.

0: A choradeira do Diamantino já, os penaltis, já está com essa choradeira, já começou já a choradeira, mas isso é normal, já estamos habituados. Tem memória curta. Seleto ou mais, memória seletiva.
1: Mano Dias, faz parte desta, não diria mudança de discurso, mas esta agora é
2: uma mudança. Eu acho que não há exatamente uma mudança de discurso, já à tarde enquadrei isto.
3: Vá lá, vá lá que o Sporting não se interessou só por ele e depois apareceu o Porto para onde ele ia. Que era para ver o que é que ele dizia.
0: Agora ia para o Porto, para o Lazar.
3: Estou eu a dizer. Vá lá, que o, vá lá que o Sporting não se interessou só e aparecesse o Porto, depois ele vão ver o que é que ele dizia. Do Sporting e do Benfica.
0: Sim,
3: e do Porto.
2: É preciso.
0: Tu tens o Sporting atravessado para alguma coisa.
2: É preciso contextualizar.
0: Percebo tudo o que tu dizes.
2: É preciso contextualizar.
0: Deves ter alguma coisa. Tu deves ser sportinguista, andas aí ali fingido. Deves estar mulher. Isto é um sporting. É um benfiquista fingido. Tem uma coisa ali, uma costela verde, cheira-me. É o Sporting, não. É o Sporting, é o Sporting, é o Sporting, é os árbitros, é o Sporting.
3: Por acaso tive sempre muita sorte com o Sporting.
2: Quanto ao Salazar, é preciso contextualizar. O elogio que ele faz ao Benfica é num contexto muito especial. É numa entrevista que dá a um jornal espanhol antes da eliminatória entre o Benfica e o Real Madrid. Portanto, ele ali não está a falar dos clubes em Portugal, está a fazer uma avaliação da eliminatória entre o Benfica e o Real Madrid. E tem aquele comentário, o Benfica é o clube com mais adeptos em Portugal, enfim, com mais títulos, e portanto eu percebo a associação que ele faz. Sim. A partir do momento em que é contratado pelo Sporting, estranho era ele dizer que eu assinei pelo Sporting, mas eu queria ir para o Benfica.
3: Claro.
2: Isso é que não faria sentido nenhum. Portanto, os discursos,
0: até que era mentira. Até que era mentira, não o quiseram.
2: Os discursos não estão enquadrados em realidades e em contextos completamente distintos e em timings também completamente distintos.
1: Um dia, eu volto a ouvir também agora em relação a outro jogador que chegou a ser apontado ao Sporting, já jogou no Sporting e foi apontado, entretanto, ao Benfica. Estamos a falar de João Palhinha. Rui Costa também falou sobre este assunto.
4: A coisa é, quem é que fala muito sobre a vinda de João Palhinha ou de outros jogadores para o Benfica? Todos os dias saem jogadores novos para o Benfica. O Benfica fez o mercado até agora que tinha a fazer. Como sabem, também não perdeu nenhum jogador, excetuando o Otamendi, que acabaria o contrato com o Benfica, e Sidney, que saiu no final da época, colmatou estas saídas com o Lenglet e com o Kaminski. Chegou agora João Duran. Até ao final do mercado vai haver com certeza mais saídas e mais entradas, mas para já todos os nomes se falam na comunicação social todos os dias. Não vou estar aqui a comentar todos os nomes, porque não temos aqui uma...
5: É um pedido expresso de Marco Silva.
4: Em vez de termos aqui uma conversa, temos aqui um dia inteiro para explicar todos os nomes que vêm no Benfica. Há uma coisa que é clara, o Benfica não irá ficar desta maneira, portanto irá haver alterações, mas neste momento não adianta estarmos aqui a falar de nomes que não são jogadores do Benfica, nem sequer, nem para entradas, nem para saídas. João Palhinha é jogador do Bayern e que vocês sabem as condições que João Palhinha tem no Bayern e que sabem as condições que o Bayern pede pelo João Palhinha, portanto neste
1: mas
4: momento...
1: É possível o Benfica...
4: Neste momento nós estamos focados e concentrados com os jogadores que temos no Benfica Campos, que estão a trabalhar para que na quinta-feira possam ter a primeira vitória da época oficial.
1: Eu prometo que vamos analisar estas declarações de Rui Costa sobre João Palhinha nesta Liga de Ouro, mas para já vamos conhecer os destaques da Noite das Estrelas com a Maia. Muito boa noite, Maia.
6: Olá, muito boa noite, gosto em ver-te. Ora bem, hoje João Palhinha não é tema da Noite das Estrelas, mas em breve será com certeza. Nuno Marcos está hoje de parabéns. O radialista celebra 55 anos numa altura marcante da sua vida e repleto de amor. Que mais, aliás, mais que nunca, Marco tem sido uma das figuras do ano, depois da lição de vida que tem demonstrado ter tirado dos AVCs que sofreu em novembro e do caminho maravilhoso que tem feito para recuperar. Houve festa, mensagens de amor e de amizade importantes hoje na Rádio Comercial e também um bolo muito especial. Nós aqui vamos dar o devido destaque, o destaque que Nuno Marco nos merece. Francisco Trincão é um dos homens de quem se tem falado nos últimos dias. O futebolista deixou o Sporting após 4 anos de destaque para rumar às Arábias. Trincão vestirá a camisola do Al Ahly na próxima época. Mas antes de retomar o trabalho, o jogador tirou uns dias para passear pela Noruega. Constança Farinha, a namorada do jogador, está com ele nesta viagem. E vamos também descobrir qual o hobby favorito de Trincão. Diogo Morgado está de volta como protagonista de um filme, Português Lover, co-produzido por Portugal e Turquia, realizado por Ismail Saim. Trata-se de uma comédia romântica. Tudo começa quando Yasmin, atriz turca,

0: Sunder descobre que foi traída e viaja para Portugal para organizar ideias. Na viagem perde a mala, fica com cartões bloqueados e sem teto, e quem a salva? Diogo Morgado, claro. Uma bela história de amor, onde também entram outros atores portugueses, Inês Herédia, Marta Feial, Rodrigo Soares. Portugal a brilhar. Jorge Jesus, o nosso selecionador nacional de futebol, é um homem de família. Noite das Estrelas já falámos da sua mulher, grande companheira de vida, Yvonne. E agora falamos de Mauro Jesus, o filho mais novo do Mister. Mauro Jesus tem 31 anos, é arquiteto de formação, mas tornou-se falado por ter lançado uma bebida, uma amêndoa amarga de fina qualidade. Amen. Bem, amen de seu nome. Na Noite das Estrelas não vamos provar, mas vamos revelar então mais segredos de Mauro Jesus. Há um assunto a tomar conta das trends de pesquisa na internet e que vem do outro lado do Atlântico. Vinícius Júnior, jogador do Real Madrid e da seleção brasileira, tem novidades. Uma harmonização facial transformou-lhe ligeiramente a cara e o regresso aos braços de Virgínia, com quem tinha terminado o namoro em maio, viraram um dos assuntos mais comentados do Brasil. Vamos ver esta harmonização facial, que são os procedimentos estéticos que melhoram a cara, em alguns casos não melhoram, mas vamos ver se em Vinícius Júnior melhoraram ou não. Certo é que está com Virgínia e nós vamos falar disso. Estes e outros temas, à meia-noite 50, com o nosso painel de hoje, Ricardo Azevedo, Rui Figueiredo, Silvia Botelho e Gisela Serrano. Então, e claro, contamos consigo. Obrigada, Sérgio.
1: Ora essa, vamos então ver essa harmonização facial de Vini Júnior, um jogador que também esteve em destaque no Mundial que acabou com a vitória da Espanha. Conhecidos os destaques da Noite das Estrelas, vamos agora atualizar toda a informação e conhecer os destaques do Jornal da Meia-Noite com a Débora Carvalho.
2: Boa noite. Começamos por revelar a manchete do Correio da Manhã. Crime brutal no Porto. Empreiteiro assassinado por pais de ex-namorada. Vieram de propósito do Brasil para roubar e matar Francisco Sousa. Trouxeram um reforço. A vítima foi agredida e asfixiada. Tema em destaque também no Jornal da Meia-Noite e todos os detalhes na edição impressa do Correio da Manhã desta quarta-feira. Quarta-feira é dia de revista Sábado. E na capa, Salazar, Dinheiro, Gastos e Benesses, um dossiê especial para ler na edição desta semana da Revista Sábado. Mas começamos pelos momentos de tensão, com protestos à porta da Assembleia Municipal de Almada. Várias pessoas foram impedidas de assistir a esta sessão. Neste vídeo que vamos ouvir, pede-se inclusivamente a demissão da Presidente Inês de Medeiros. Em causa está a limitação do acesso ao público numa reunião em que foi discutida a moção de censura apresentada pelo PSD à gestão da Câmara Municipal no que às falhas de água no concelho diz respeito. A situação gerou contestação entre os manifestantes e obrigou à intervenção musculada das autoridades. Vamos ouvir. Reportagem em direto agora a partir do local com o Gonçalo Gato. Gonçalo, boa noite. Essa assembleia ainda decorre. Os ânimos como é que estão agora? Mais calmos?
3: Boa noite, Débora. Agora tudo muito mais calmo, já que as pessoas também aperceberam-se que não conseguiriam entrar comigo. Tenho uma das pessoas que conseguiu entrar, Ana Ventura, que nos consegue descrever o que é que aconteceu exatamente. Porquê é que estas pessoas não conseguiram entrar e porquê é que houve este aparato policial?
4: É assim, o que é que aconteceu? Aconteceu que a sala é extremamente pequena, havia 40 pessoas já inscritas, só inscritas, fora as que se iriam inscrever aqui. E esta foi a sala que eles apresentaram com três filas de cadeiras para as pessoas. Automaticamente houve pessoas que ficaram cá fora. Ok, pronto, até aí tudo certo. As pessoas, claro que estão bastante indignadas, todos já sabem qual é o problema que se está a passar, não é um, são muitos problemas e a posição, as pessoas começaram realmente a manifestar-se, a gritar que demissão, não ofenderam, era demissão, era, pronto, esse tipo de vocabulário, não houve ofensas diretas, nem nada, nem insultos, nada disso. Pelo menos o tempo que eu ouvi, o que eu ouvi, não ouvi nada disso. De repente aparece o corpo de intervenção da PSD, ali encostados à porta. Ok, estão a fazer o trabalho deles. Eu respeito, mas esse é um bocado estranho, porque em Almada, infelizmente, quando nós precisamos da PSP, ela nunca está. Não há carros, não há polícia, não atendem telefones, não há, para o cidadão comum não existe.

0: existe, mas para aqui ela existe. Ok, até aí está certo. Eu fiz inscrevi-me no momento para falar por várias causas. Eu tenho um centro de estudos no Laranjeiro e moro no Feijó. Tive o meu centro de estudos fechado, eu tive na outra manifestação. É assim, as pessoas estão indignadas. Quem fecha um negócio, quem perde dinheiro, tem que ficar indignado. A vida não está fácil. Há pessoas ali a gritar com restaurantes fechados. Isto não é admissível de maneira nenhuma. Aquela presidente, Inês Medeiros, isto é um embuste autêntico, aquela senhora. Eu acho que aquela senhora é um embuste. Ela tem que se demitir, seja como for. É só isso.
1: Muito obrigado. Obrigado pelo seu testemunho. Esta a descrição de pessoas que estavam lá dentro, momentos de tensão, porque as pessoas indignadas com a situação que já é conhecida de água em Almada não conseguiram entrar nesta sessão extraordinária. A sala era pequena, como ouvimos nos vídeos, as pessoas gritavam demissão, ficam cá fora a ouvir a transmissão numa plataforma online.
2: Reportagem em direto do Gonçalo Gato em Almada. E o tema que está a dominar o dia prende-se com o assassinato de um empreiteiro no Porto. Francisco Sousa, de 60 anos, foi morto pelos pais da ex-namorada e por um outro homem que viajaram desde o Brasil até ao Porto para matá-lo. O casal tinha estado em Portugal no ano passado e aperceberam-se que o empreiteiro guardava em casa elevadas quantias de dinheiro. Planearam tudo ao pormenor, esperaram-no à porta de casa, agrediram-no e estrangularam-no até à morte. Roubaram tudo e viajaram desde o Porto até Lisboa, onde aproveitaram, depois do crime, para visitar alguns pontos turísticos, já que o voo de regresso para o Brasil estava marcado para ontem. Foi então que foram apanhados pela PJ quando se preparavam para tentar fugir para o Brasil. Quando foram presos, tinham 15 mil euros na sua posse. Foram presentes a tribunal esta terça-feira e todos ficaram em prisão preventiva. A reportagem é da Ana Inês Batista.
3: Estiveram durante longas horas aqui no Tribunal de Instrução Criminal do Porto e não quiseram prestar qualquer esclarecimento ao juiz Pedro Miguel Vieira. E estes três suspeitos do homicídio de Francisco Sousa, um empreiteiro de 60 anos, foram detidos no dia de ontem no aeroporto de Lisboa, quando se preparavam para fugir e regressar ao Brasil. Ora, vieram aqui ao Tribunal de Instrução Criminal do Porto e o Ministério Público pediu mesmo a prisão preventiva, a medida de coação que foi depois confirmada pelo juiz Pedro Miguel Vieira. Para além de ficarem em prisão preventiva, não podem também contactar entre si e, portanto, serão distribuídos por estabelecimentos prisionais distintos. Estes três suspeitos que chegaram a Portugal na manhã do dia 7 e no dia seguinte, já à noite, deslocaram-se à casa deste empreiteiro de 60 anos, surpreenderam-no, agrediram-no violentamente e depois asfixiaram a vítima até à morte. De seguida, apoderaram-se dos bens de valor que estavam no interior da habitação e seguiram até Lisboa, andaram a visitar a cidade e ontem foram então até ao aeroporto de Lisboa com o intuito de apanharem um voo para regressar ao Brasil. No momento em que foram detidos, tinham pelo menos 15 mil euros na sua posse e também 6 malas com diversos artigos, nomeadamente telemóveis, eletrodomésticos e roupa, que terão sido adquiridos com o dinheiro de Francisco Sousa. Entre estes detidos está de facto o casal que são também os pais da ex-namorada de Francisco, eles que já tinham estado em Portugal no ano passado e o empreiteiro chegou a confrontá-los com o facto de lhe ter desaparecido o dinheiro de casa, mas não chegou a apresentar qualquer queixa. Regressaram um ano depois, acompanhados por um homem que esteve já envolvido em crimes violentos e acredita-se que este homem os acompanhou já com a intenção de matar este empreiteiro. Ora, foram hoje presentes a primeiro interrogatório judicial, não quiseram prestar qualquer declaração ao juiz Pedro Miguel Vieira. Ficaram em prisão preventiva e proibidos de contactar entre si e, portanto, terão de ficar em estabelecimentos prisionais distintos.
2: menino de 11 anos esfaqueou o pai para defender a mãe. O caso de violência doméstica aconteceu em São Domingos de Benfica, em Lisboa, na manhã desta terça-feira. De forma a proteger a mãe de 42 anos, a criança pegou numa faca e esfaqueou o pai. À chegada das autoridades ao local, o menino estava sentado nas escadas do prédio com a arma do crime ainda na mão. O pai ficou com ferimentos numa perna e num braço e foi assistido no local. A criança foi depois transportada para a esquadra de Benfica e a mãe para a esquadra de Telheiras. Quanto ao pai da criança, foi levado para uma infraestrutura da PSP que acolhe vítimas de violência doméstica. O ministro da Administração Interna quebrou o silêncio esta terça-feira e diz que foi alvo de ataques à honra e reputação. Luís Neves garante ainda que está a reunir documentos importantes para mais tarde esclarecer toda esta polémica. Em Viana do Castelo, o governante garantiu ainda estar focado no trabalho do ministro e elogiou também a investigação em curso por parte do Ministério Público.
4: Estou habituado ao escrutínio e por isso respeito muito a comunicação social. Há mais de 30 anos que assim é, numa relação de total transparência. Nos últimos dias tenho vindo a ser alvo de ataques que colocam em causa a minha honra e a minha dignidade, valores mais sagrados que qualquer pessoa tem. Estou a reunir todos os documentos, tudo aquilo que eu entendo que é relevante, para ponto por ponto vos esclarecer a todos. Quero dizer ainda, relativamente a uma investigação que foi aberta, ainda bem que o foi. Fico muito satisfeito com isso. Por isso, respeito pelo vosso trabalho, respeito pela transparência. Há questões que estão a passar, serão respondidas no seu tempo próprio, não haverá perguntas. Ponto por ponto, responderei em todo o lado àquilo que for entendido. Agora, quero-vos dizer, tal qual ali se aperceberam, estou focadíssimo, muito motivado em fazer um bom trabalho, sobretudo neste momento do ano, que falamos dos incêndios rurais, dos incêndios florestais, e que, como sabem, já alguns de vós já estiveram comigo em vários cenários. Tenho estado próximo de todos aqueles que são os agentes de proteção civil, a quem deixo, sobretudo aos bombeiros, à UEPS, da GNR, ao ICNF e à área da proteção civil, uma nota de profundo agradecimento e de reconhecimento pelo trabalho que têm vindo a fazer ao nosso país. Muito obrigado a todos.
5: Tem todas as condições para continuar com...
2: A época extraordinária de exames nacionais vai decorrer entre os dias 13 e 8 de setembro e será alargada a todos os alunos que reúnam condições para seguir para a segunda fase. A decisão foi anunciada esta noite pelo Ministério da Educação na sequência dos problemas registados na correção eletrónica das provas. O objetivo é garantir que nenhum estudante seja prejudicado. Os alunos que realizarem exame na segunda fase e também nesta época extraordinária ficam com a melhor das duas classificações. As inscrições decorrem entre 27 e 31 de julho. São os destaques do Jornal da Meia-Noite, que, como sempre, começa à meia-noite e meia.
6: E comprometido, regressamos com João Palhinha, que até pode chegar ao Benfica por um preço mais acessível. Segundo avança o jornal alemão Bild, no Bayern Munique está a ponderar baixar as exigências pelo médio internacional português, que, apesar de ter regressado esta semana aos treinos no clube alemão, continua sem contar para Company. Nesse caso, se nenhum clube chegar aos 25 milhões de euros pedidos pelo Bayern, os alemães estão a considerar baixar o preço ou até mesmo aceitar um negócio que envolva um empréstimo. João Palhinha tem vários clubes interessados, nomeadamente o Benfica, o Aston Villa e a Juventus. Diamantino Miranda, gostavas de ver João Palhinha no Benfica? Tens esse desejo?
7: Eu, há vários anos, e mesmo quando sabia que não podia ser o João Palhinha, falava sempre aqui que o Benfica...
6: Isso é verdade, eu posso confirmar.
7: Devia de arranjar um Palhinha qualquer, porque eu acho que esta equipa do Benfica, o plantel é bom, mas precisa, na minha opinião, de mais física. Precisa de ser uma equipa mais, com mais fisicalidade. Não tem, é uma equipa que não é muito agressiva, e portanto precisava de um... Eu posso estar redondamente enganado, mas não estou assim tanto, porque afinal o Palhinha saiu para o Fulham, do Fulham saiu para o Bayern de Munique.
6: Sim.
7: Do Tottenham para o Bayern de Munique depois. Não me enganei muito sobre aquilo que acho do Palhinha. E, portanto, também, se calhar não me enganava muito se Palhinha viesse para o Benfica. Não me parece fácil, mas se viesse para o Benfica, que era um upgrade.
8: O que é que lês das palavras de Rui Costa? Achas que está a tentar, ainda com força, a um eventual pedido de Marco Silva?
7: Possivelmente, porque é um jogador que não se pode, se houver uma pequenina fresta da janela aberta, não se pode perder essa oportunidade. Quando se fala, não sei que dinheiro é que estará envolvido, ou se é que há possibilidade.
8: Falava-se em 25 milhões de euros.
7: Pode ser menos, já ouvi hoje, pode ser menos.
9: Já tem um carrinho vermelho, já tem um carrinho vermelho.
7: Pode ser menos, mas há uma coisa que eu diria, quer dizer, é que neste jogador, nem que fosse 40 ou 50 milhões, se o Benfica pudesse pagar. Estou a falar...
8: Fernando Mendes já está a apostar aqui na questão cromática.
7: A falar um pouco no exagero.
8: Do vermelho do carro.
7: Falar um pouco no exagero, mas é um jogador que merecia a pena todo o esforço possível para ingressar no Benfica, porque acho que é um daqueles jogadores que fazia falta ao Benfica há vários anos, e com esta equipa que o Benfica tem neste momento, acho que era o jogador que dava, repito, um grande upgrade naquela equipa, porque fazia movimentar algumas peças para outras tarefas que não têm feito até o momento. Portanto, acho que o Benfica, se tiver essa possibilidade de não perder o Palhinha, que o faça.
8: Pode ser jogador do Benfica, João Palhinha, não dias, o que é que parece?
10: Parece-me que é uma das possibilidades que o próprio deixou em aberto com aquele vamos ver no dia em que apanhou o avião para se apresentar em Munique, quer dizer, já se percebeu que neste caso há fumo e há fogo, ou seja, é verdade que há aqui um interesse.
8: Rui Costa poderia ter desmentido claramente o interesse do Benfica, aliás, diz que são conhecidas as condições do Bayern, e eu acredito que Rui Costa não as tenha conhecido através dos jornais.
10: Como é evidente, portanto há contactos de Marco Silva com o jogador, e não é preciso explicar o porquê desse entendimento entre os dois, porque Marco Silva levou a Palhinha para o Fulham, e tiveram obviamente a experiência juntos que abriu também aqui caminho para uma maior proximidade nesta conversação, e o Benfica saberá das condições do Bayern, que foram públicas, mas eu admito que tenha havido também contactos institucionais no sentido de perceber que forma é que o Benfica, salário à parte, porque aí já se sabe do próprio João Palhinha, tem consciência que ao regressar ao futebol português não vai ganhar os 9 milhões que ganha no Bayern. Agora, há momentos da vida em que os jogadores abdicam de algum dinheiro por um conjunto de razões, uma oportunidade profissional boa, por questões familiares, e aqui a questão familiar tem algum peso na decisão de Palhinha, não significa que seja determinante, ou seja, Palhinha não vai ficar sem jogar se não encontrar solução ou possibilidade de ir jogar para o Benfica, mas pode ter alguma influência na decisão final. Agora, se da Premier League houver, como se diz, interesse de um clube como o Aston Villa, que hoje é um clube que tem, digamos que é algo apetecível por aquilo que representa na atualidade, um campeonato que ele conhece. Pois tem a ver com o entendimento entre clubes. Agora, a palavra do jogador conta. O jogador não é obrigado a ir para clube nenhum. E, portanto, acho que há aqui pelo menos uma, não sei se é uma fresta, se é meia janela aberta, mas eu acho que continua a haver pelo menos uma aragem que ainda permite ao Benfica pensar que os ventos podem trazer Palhinha para aqui.
8: E ter um carro vermelho com as cores mesmo do Benfica, que ele naturalmente era do Bayern, que tem uma ligação próxima à Audi, que ofereceu os carros aos jogadores, julgo eu, que é essa campanha da oferta dos carros da Audi aos jogadores do Bayern de Munique. Ainda assim, João Queiroz, não desmentindo, poderá estar a falar para dentro o Rui Costa para deixar essa garantia a Marco Silva de que tentou ou está a tentar muito ter um jogador é do agrado?
11: Parece que há uma sina, não é? O Benfica estar em todas as janelas de mercado interessado num internacional português. Falámos durante muitos anos durante o João Félix, agora é outro João, o João Palhinha. Acho que...
8: E o que é que o João Queiroz tem a dizer sobre isso?
11: Pois, acho que é um jogador que, e aqui concordo com o Diamantino, acho que encaixava bem no Benfica. Não, o Palhinha é um jogador com aquelas características, até vou mais longe, acho que desde o Feiza que o Benfica não tem um jogador para aquela posição que seja tão eficiente, e o Palhinha acho que daria essas garantias. Daria essas garantias não só do ponto de vista futebolístico, mas também do ponto de vista psicológico, emocional. Acho que falta um jogador com personalidade, com carisma, à equipa do Benfica, até por comparação com os rivais.
9: E o Benfica ficava com uma vantagem. Sim. O Palhinha podia jogar com 5 amarelos, 6, nunca parava, jogava sempre.
11: É mais a tua safra.
12: O Sporting é que está-lhe atravessado.
9: Falar do Benfica, pô.
12: Aquilo é mesmo,
11: mas por exemplo,
12: o homem não para ganhar.
11: Não, mas por exemplo, o Sporting do ano passado.
9: Falar do Benfica.
12: Eu vou-te oferecer uma camisola do Sporting assinada por
9: jogadores.
12: Destes novos eu ofereço.
11: O Sporting do ano passado tinha Maxi Araújo, tinha Luís Soares, tinha Yulman. O próprio Pote, o Trincão, enfim, jogadores que aportavam um certo peso ao balneário. O Futebol Clube do Porto, com o Diogo Costa, no meio-campo tem o médio...
9: Nesta altura?
11: O médio, que foi, que era o capitão de campo.
9: O Alan Varela.
11: Portanto, o Futebol Clube do Porto também tem uma série de jogadores que podem
6: estás
11: fazer
6: a falar
11: essa
6: de referências
11: função.
6: Em campo.
11: Referências.
6: Tem... E Bednarek, por exemplo.
11: Bednarek, exatamente, outro bom exemplo. O Benfica perdeu, por exemplo, o Otamendi, que eu acho que era uma das grandes referências e, portanto, até desse ponto de vista, não sendo a mesma posição, acho que o Palhinha era um jogador que encaixava bem no Sport Lisboa e Benfica.
6: Fernando Mendes, estamos a ver aqui esta foto, que estamos já agora, para quem nos acompanha através da Correio da Manhã Rádio, é a foto de João Palhinha a fazer os testes físicos com a camisola do Bayern de Munique, com recurso a uma máscara respiratória, uma máscara especializada para este tipo de exames. Está aqui com a camisola do Bayern de Munique e ia custar-te, Fernando Mendes, vê-lo com a camisola do Benfica?
12: Não. Não, sinceramente, não.
6: Foste muito rápido a responder.
12: Não, acho que isso hoje em dia não é...
9: Fosteu a camisola
12: hoje em dia é normal
9: o problema.
12: Hoje em dia é normal.
6: Sim, isso também é verdade. Ele tu também vestiste a camisola do Benfica, mas ainda assim...
12: Não levo isso mal. O Sporting vestiu um jogador que era um jogador caro. Pelos vistos, o Benfica é um clube que tem dinheiro. Se estão dispostos, segundo se diz ali, fica mais barato, não sei, sigam o conselho do Diamantino, paguem os 40 ou 30 ou o que é que for, e vão buscar o João Palhinha. Se ele vier, pá, que não seja feliz. Tudo na vida particular, com os filhos, tudo feliz. Sim. Em termos esportivos, zero. Desejo-lhe tudo de mal. Que não se aleje, menos que se aleje.
6: Muito bem. Rui Costa. Mal.
9: Também... Posso fazer uma pergunta ao
12: Fernando? Podes.
6: Já agora, fiquei interessado agora também.
12: Mandaram-te aí.
9: Não.
12: Mandaram-te aí, estás-me a dizer, diz lá. Quando eu vim para o Benfica, então o que é dizer?
9: Não, quando vieste para o Benfica, tu também tinhas esse desejo.
12: Do quê?
9: Perder tudo, que não fosse feliz.
12: Diferente. Isso é diferente, fui para o Benfica para ganhar, como fui para o Porto para ganhar, como fui para o Boa Vista para ganhar, como fui para o Belenenses para ganhar. Tão simples
11: com
12: quanto
11: isso.
12: Hoje, como adepto, eu não ganho nada. Zero. Então quer dizer, sou um adepto, adoro o meu clube, quer que o Palhinha seja feliz no Benfica? Não, que perca tudo. É só o que lhe posso desejar. Era o que mais faltava.
6: Muito bem, meus senhores, já temos ainda mais declarações de Rui Costa, que considera que as críticas de Marco Silva às fugas de informação no Benfica são... uma chamada de atenção, mas para quem as pratica.
13: Isso preocupa qualquer pessoa que trabalha dentro do Benfica Campos. As palavras de Marco Silva eram como uma chamada de atenção para que, até mesmo para a quantidade de pessoas que está envolvida no Benfica Campos, ter a consciência que dentro do Benfica Campos as coisas têm que ficar ali obrigatoriamente, como é natural que assim seja.
6: João Queiroz, percebes a preocupação de Rui Costa?
11: Quer dizer, os clubes...
6: Se é que lês alguma preocupação do Rui Costa nessa
11: quer dizer, os clubes têm sempre que primar por uma, lá está, saudável, de certa forma, falta de... Há coisas que me fazem um bocadinho confusão, que é os clubes em Portugal... não comunicarem como outros clubes no estrangeiro.
6: Mas é chato ou não para um presidente de um clube que mal chega, assim que chega um treinador novo, identifica logo que há problemas dentro do próprio Seixal?
11: Mas isso são problemas que nós temos identificado aqui, pelo menos eu, há anos. Há anos. E não são só na comunicação. Portanto, o presidente do Benfica, e acho que já teve os anos suficientes de mandato para isso, já devia ter identificado alguns problemas e algumas pessoas na estrutura que estão há muitos anos no clube, e isso não significa que sejam incompetentes, significa é que, estando muitas das vezes muitos anos num clube, criam-se certos e determinados vícios que não são positivos, são nocivos para o Benfica, neste caso, como seriam nocivos para outro clube qualquer. Depois, a parte da comunicação... Acho que os jogadores comunicarem muitas das vezes com os jornalistas e darem entrevistas é mais positivo do que negativo. não lhes retira o foco, nem lhes retira a concentração, é necessário, na realidade, evitar estas fugas por tudo e por mais alguma coisa. Portanto, eu sou a favor da liberdade e da capacidade que os jornalistas têm para poder contribuir para que os jogadores se possam expressar, porque até os clubes até deviam compreender que é a forma que eles têm de chegar aos adeptos, e sou completamente contra estas fugas que prejudicam não só o Benfica, como prejudicam o Sporting, o Futebol do Porto, o Braga, o Vitória Guimarães, todas, porque muitas das vezes nós nem sabemos se são verdadeiras, são falsas, são meias verdadeiras, meias falsas.

0: uma espécie de contrabalancear desta situação. Percebes haver esta caça às fontes, entre aspas?
1: Percebo que a blindagem de um clube e de um balneário é fundamental. Isso aí eu não tenho dúvidas nenhumas, falando contra nós. Mas o conhecimento que tenho de causa destas situações, é evidente que tem de haver sempre uma preocupação. O que eu acho é que os clubes podem omitir, mas não devem mentir. E, portanto, se houver uma comunicação, eu diria, honesta, as coisas podem sempre funcionar bem. A questão da fuga de informação é muitas vezes difícil de estancar. É difícil conseguir muitas vezes chegar à origem do problema, mas eu entendo que há essa necessidade, muitas vezes institucional, muitas vezes estratégica, no ataque ao mercado, muitas vezes. Por isso é que nós, quando um clube anuncia um jogador que não foi anunciado, elogiamos esse trabalho. E, portanto, esse é o tal exemplo da forma como muitas destas instituições, organizações, devem trabalhar, no sentido de concretizar alguns objetivos que, se forem tornados públicos, podem, de facto, afetar o negócio.
0: Então, meus senhores, vamos acelerar um bocadinho, que eu ainda queria cumprir a promessa de falar aqui de possíveis reforços do Sporting e do Futebol Clube do Porto. Diamantino Miranda, gostaste da resposta de Rui Costa em relação a este caso, depois do alerta dado por Marco Silva?
2: Estas fugas de informação é sempre muito difícil de... É sempre muito difícil de acabar, porque haverá sempre alguém, às vezes, até quando são aquelas maldosas, percebe-se perfeitamente de onde saem. Mas muitas vezes uma conversa mesmo inocente com algum amigo, com um familiar, com um jornalista, as coisas saem, não deveriam sair. As maldosas, sim. As maldosas, o clube devia... Os clubes, neste caso, deveriam de tentar investigar e saber de onde vêm. E não ter perdão nenhum. Mas depois também há aquelas pessoas que há pessoas que já trabalharam no clube. Dirigentes, ex-dirigentes que não perdem alguns contactos e que também poderá vir daí desses contactos que têm ainda dentro do clube. Por oposição ou por não gostarem da direção que está, tentarem depois divulgar as informações que recebem.
0: Isto fere um clube ou não, Fernando Mendes?
2: Desculpa. Complicado.
3: O quê? Desculpa.
0: Isto fere um clube? Causa moça?
3: Causa, claramente. Isso aí não há dúvida nenhuma. Eu, por acaso, joguei num clube, não sabia nada. Em 1996, cheguei a um clube, não sabia nada. Só sabia o que eles queriam que soubesse.
0: Só para identificar, era o futebol
3: do Porto. Nada. Nada do que se passava dentro do clube sabia. As notícias que tinham era muitas vezes eram as que eles lançavam, que era mesmo de propósito para as pessoas saberem.
0: Muito Portanto, bem. Ora bem, Nuno Dias, vamos agora falar do Sporting e ver se eu compro as minhas promessas. Aqui o Watford aparentemente pede 15 milhões de euros por Irão Kunda. Parece-te que é um valor que o Sporting pode aproveitar para contratar este australiano?
1: Pois, essa avaliação de mercado eu não te consigo fazer, porque não tenho um conhecimento tão profundo quanto isso, e é obviamente que se trata de um valor a despontar, que hoje em dia não sabe o que pode dar ou não pode dar, porque o seu percurso não é assim ainda tão significativo. A informação que há é que este jogador está na lista do Sporting, numa shortlist, e será eventualmente o principal alvo que o Sporting tem para extremo. É um jogador com potencial. Agora, aqui a questão é, nesta fase, investir este dinheiro é porque há convicção de que é um jogador que vai dar rendimento desportivo suficiente para depois poder eventualmente vir a ser capitalizado. Agora, não tenho um conhecimento tão a fundo do Irão Kunda para dizer sim, acho que é uma aposta certeira. Quem o observa e quem tem o relatório é que pode ter mais convicção sobre isso, não é?
0: Muito bem. Já agora, Nuno Dias, vamos aqui divulgar agora novamente o vídeo de Wang Inbom a explicar como se diz o próprio nome. Vamos ouvir a explicação do novo jogador do Futebol Clube do Porto, o sul-coreano, e agora vamos ouvir o nome.
4: My name in Korean is Wang.
5: O meu nome em coreano é Wang Inbom.
4: So you can call me Inbom.
5: Assim podem chamar-me Inbom. É fácil.

0: Fernando Mendes, já não fazia isto há um tempinho. Achas que me saí bem de estar aqui a apresentar convosco, mas Wang In Bom, achas que me saí bem?
1: Okay. Pois já fico muito feliz de te ver aqui. Já.
0: Muito obrigado.
1: Tinha saudades tuas.
0: Muito obrigado.
1: Meu biribirizinho. Não, é o nome dele. Só houve uma coisa que eu não gostei. Isso é aquela cartilha, o Kelvin. Vem falar do Kelvin. Ele que sabe o que é o Kelvin.
0: Jogador de futebol do Porto disse que um dos golos que mais marcou foi o golo de Kelvin.
1: É uma mesquinice, é uma coisa de inferioridade que acho que inacreditável. Um rapaz que é coreano, o Kelvin. O treinador há uns tempos atrás chegou, veio falar do Calabote. É inacreditável. Mas é assim, foi Calabote, não foi o que ele falou. Mas é o que nós temos. Olha, mas é um bom jogador.
2: É um
1: bom
2: jogador. Diamantino contra o Sporting e tu aí contra o Futebol Clube do Porto.
1: Eu não estou contra o Futebol Clube do Porto, não faz sentido.
2: Mas falaste do.
1: Não,
2: do
1: eu acho que não faz sentido nenhuma apresentação de um jogador falar do Kelvin ou do que quer que seja.
0: Certíssimo.
1: Eu não tenho nada contra o Porto. Gosto muito do Porto, ponto.
0: Faz sentido aos teus elogios, à minha pessoa, que eu agradeço. Fernando Mendes, agradeço a vocês também a presença e a quem nos acompanhou lá em casa. Recordar que temos... Muito obrigado, Fernando Mendes. É recíproco, neste que temos um espaço extra de notícias do desporto. É o Mercado Extra, a partir das 2h40 da tarde. Pode voltar amanhã a acompanhar-nos aqui na CMTV. Da minha parte é tudo nesta Ligador, mas deixe-se ficar. Já a seguir à Jornal da Meia-Noite com a Débora Carvalho. Muito bom.
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3: Precisamente daqui a pouco regressa mais um simultâneo CMTV na antena da Correio da Manhã Rádio para fazer o acompanhamento da Noite das Estrelas com a Maia. A edição para esta noitada de terça-feira, já madrugada de quarta. Eu sou o Artur Jorge, comigo está o jornalista Bruno Correia. Regressa também com a atualidade já a seguir. Mais um...

0: Ora, tal qual prometido, vamos regressar à atualidade informativa. Notícias na Correio da Manhã Rádio, edição do jornalista Bruno Correia. Boa noite, Bruno.
1: Boa noite. A Assembleia Municipal de Almada ficou esta noite marcada por momentos de tensão, com protestos à porta e várias pessoas impedidas de entrar para assistir à sessão. Em causa esteve a limitação do acesso ao público numa reunião em que foi discutida a moção de censura apresentada pelo PSD à gestão da Câmara Municipal na sequência da crise no abastecimento de água no concelho. A situação gerou contestação entre os manifestantes e obrigou à intervenção das autoridades. Durante os protestos foi também pedida a demissão da Presidente da Câmara Municipal de Almada, Inês de Medeiros. O jornalista Gonçalo Gato esteve no local e falou com uma moradora de Almada que esteve presente na reunião e que mostrou o seu descontentamento.
2: É assim, as pessoas estão indignadas. Quem fecha um negócio, quem perde dinheiro, tem que ficar indignado. A vida não está fácil. Há pessoas ali a gritar com restaurantes fechados. Isto não é admissível de maneira nenhuma. Aquela Presidente, Inês de Medeiros, isto é um embuste autêntico, aquela senhora. Eu acho que aquela senhora é um embuste e ela tem que se demitir, seja como for. É só isso.
1: A reportagem a partir de Almada do jornalista Gonçalo Gato. Ficaram em prisão preventiva os três suspeitos de assaltar e estrangular até à morte o empreiteiro Francisco Sousa, de 60 anos e natural da cidade do Porto. Os suspeitos são pais da ex-namorada deste homem e contaram com o apoio de um cúmplice com antecedentes criminais. O casal viajou desde o Brasil até à cidade do Porto para matar o empresário de forma violenta. Os detidos terão de ficar em prisões diferentes por estarem proibidos de contactar entre si. Mais detalhes com a jornalista Aninas Batista.
3: Estiveram durante longas horas aqui no Tribunal de Instrução Criminal do Porto e não quiseram prestar qualquer esclarecimento ao juiz Pedro Miguel Vieira. E estes três suspeitos do homicídio de Francisco Sousa, um empreiteiro de 60 anos, foram detidos no dia de ontem no aeroporto de Lisboa, quando se preparavam para fugir e regressar ao Brasil. Ora, vieram aqui ao Tribunal de Instrução Criminal do Porto e o Ministério Público pediu mesmo a prisão preventiva, medida de coação que foi depois confirmada pelo juiz Pedro Miguel Vieira. Para além de ficarem em prisão preventiva, não podem também contactar entre si e, portanto, serão distribuídos por estabelecimentos prisionais distintos.
1: A reportagem da jornalista Ana Inês Batista, a partir do Tribunal de Instrução Criminal do Porto. Um homem de 75 anos morreu esta terça-feira na praia do Ourigo, no Porto, depois de ter entrado em dificuldades no mar. O alerta foi dado perto das 5h30 da tarde e quando as equipas de socorro chegaram ao local, a vítima, inconsciente, já tinha sido retirada da água por populares que se encontravam nas proximidades. Ainda foram feitas manobras de reanimação, mas não foi possível salvar a vítima. O óbito foi declarado no local. Na ocorrência estiveram mobilizados os bombeiros voluntários portuenses, AVMER, o comando local da Polícia Marítima do Douro e o INEM. Um rapaz de 11 anos faqueou o pai esta terça-feira na casa da família em São Domingos de Benfica, Lisboa. O menor terá agido para proteger a mãe que estava a ser agredida. À chegada das autoridades ao local, o menor estava sentado nas escadas do prédio com a arma do crime na mão.
4: Este episódio aconteceu num contexto de violência doméstica, porque o casal, o pai, os pais, aliás, desta criança, começaram a discutir, acabaram por partir para agressões mútuas e de forma

0: A criança, a proteger a mãe, decidiu pegar numa faca e esfaquear o próprio pai de 61 anos. Este homem não precisou de assistência hospitalar, recebeu tratamento médico na própria habitação por uma equipa dos bombeiros que foi até o local, mais concretamente em São Domingos de Benfica, e foi depois de lá que também decidiu trazer a criança e também a mãe para estas quadra, para a esquadra de Benfica.
1: A reportagem da jornalista Ana Inês Batista, aliás, a reportagem da jornalista Sónia Cardoso. Mudamos agora de tema. O ministro da Educação revelou esta terça-feira em comunicado que a época extraordinária de exames nacionais do ensino secundário irá realizar-se entre os dias 3 e 8 de setembro e estará disponível para todos os alunos elegíveis para realizar as provas da segunda fase, independentemente de as terem realizado ou não. O Ministério de Fernando Alexandre garante que a época extraordinária vai assegurar que nenhum aluno é prejudicado pelas circunstâncias que têm afetado os prazos das classificações e as correções. Os resultados da época extraordinária serão publicados a 30 de setembro. E no ano passado, a esta altura, já se tinham candidatado quase 10.200 alunos ao ensino superior. No entanto, este ano só estão registadas 304 candidaturas. Esta diferença de números reflete as várias falhas registadas nas avaliações em formato digital dos exames nacionais. A primeira fase do concurso nacional de acesso ao ensino superior iniciou-se esta terça-feira e decorre até ao dia 6 de agosto. Há 56.790 vagas disponíveis este ano nas universidades e institutos politécnicos públicos, mais 834 face ao ano passado. A segunda fase dos exames nacionais arrancou esta terça-feira. O jornalista Joaquim Bernardo esteve na Escola Secundária Poeta Alberto em Sines e ouviu os estudantes que falaram sobre os atrasos das notas da primeira fase.
2: Eu acho que foi um processo muito estressante e pronto, fiquei sem a nota de matemática por alguns dias, só recebi na segunda-feira, e para mim foi um processo que acabou por trazer muita ansiedade e muitas incertezas.
3: Sim, bastante. Principalmente porque esta semana eu ia viajar com os meus pais, tive que cancelar tudo à última hora para vir à segunda fase.
4: Tem-me deixado mais nervosa, o que tem dificultado o meu estudo de certa forma. Isto tem sido bastante complicado porque com este atraso todo tem afetado umas férias que eu marquei para dia 21, que tive que desmarcar e marcar para outra data, o que me custou dinheiro.
1: O testemunho dos alunos da Escola Secundária Poeta Alberto em Sines, que começaram esta terça-feira a segunda fase dos exames nacionais. O ministro da Administração Interna comentou esta terça-feira as polémicas relacionadas com as obras da sua casa em Odmira e do atrelado encontrado nas instalações da empresa do construtor que trabalhou na sua propriedade. Luís Neves diz que foi alvo de ataques à sua honra e reputação e que está a reunir documentos importantes para mais tarde esclarecer toda a polémica. Em Viana do Castelo, o ministro elogiou ainda a investigação em curso do Ministério Público.
5: Nos últimos dias tenho vindo a ser alvo de ataques que colocam em causa a minha honra e a minha dignidade, valores mais sagrados que qualquer pessoa tem. Estou a reunir todos os documentos, tudo aquilo que eu entendo que é relevante, para ponto por ponto vos esclarecer a todos. Quero dizer ainda, relativamente a uma investigação que foi aberta, ainda bem que o foi. Fico muito satisfeito com isso. Por isso, respeito pelo vosso trabalho, respeito pela transparência, há questões que estão a passar, serão respondidas no seu tempo próprio, não haverá perguntas. Ponto por ponto, responderei em todo o lado àquilo que for entendido.
1: Luís Neves, numa curta declaração, sem direito a perguntas, à saída da cerimónia comemorativa dos 150 anos do Comando Distrital de Viana do Castelo. A Ministra do Trabalho diz que não abre nem fecha a porta a uma revisão em alta do salário mínimo para 2027. Rosário Palma Ramalho explica que qualquer alteração depende de um novo acordo.
6: O Governo, neste momento, aquilo que tem é margem para cumprir o acordo que está em vigor e nós cumpriremos o acordo de valorização salarial e crescimento económico que estabelece o aumento do salário mínimo todos os anos, com uma meta até 2028. Esse é o nosso compromisso com os parceiros e, portanto, é isso que faremos. Não fecha a porta, nem abre a porta. Neste momento, a situação é a que conhecem.
1: As declarações da Ministra do Trabalho, à margem da apresentação do relatório do emprego e formação. A fechar, os banhos estão temporariamente desaconselhados nas praias fluviais do Reconquinho, em Penacova, do Rebolim e de Palheiros e Zorro, em Coimbra, por indicação da Agência Portuguesa do Ambiente. A medida, que entrou esta terça-feira em vigor, foi tomada devido ao derrame de resina no IP3, estrada que continuou cortada nos dois sentidos e sem previsão de reabertura.
7: Agora menos de um quarto de hora para a uma da manhã. Na informação a esta hora com o jornalista Bruno Correia, estão 20 graus tanto em Lisboa como no Porto. Daqui a pouco chega a Noite das Estrelas.
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sempre aquela boa música na sua companhia através da Correio da Manhã Rádio. Claro que recordamos aqui os britânicos Supertramp, The Logical Song, na passagem para mais um simultâneo com a CMTV. Já a seguir então com a Noite das Estrelas, mais uma apresentação fantástica com a Maia. Vamos então para esse simultâneo já a seguir. Aproveitar então para lhe desejar a continuação de uma ótima noite. 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

0: à volta do mundo. Vamos então para a Noite das Estrelas, já a seguir. Depois do Grande Jornal da Noite e da Liga Douro, este é mais um simultâneo CMTV na Correio da Manhã Rádio.
1: Muito boa noite, bem-vindo à Noite Ansiosa hoje com Ricardo Azevedo, Silvia Botelho, Rui Figueiredo e Gisela Serrano. Este é o quarteto que está aqui para atuar para si hoje. Nuno Markle está de parabéns. O radialista celebra 55 anos numa altura marcante da sua vida e repleta, até diríamos, que mais amor que nunca. Markle tem sido uma das figuras do ano, depois da lição de vida que tem demonstrado ter tirado dos AVCs que sofreu em novembro e do caminho maravilhoso que tem feito para recuperar. Houve festa na Rádio Comercial, mensagens de amor e de amizade importantes e um bolo também muito especial. Estamos a ver exatamente essa imagem deste bolo, é fantástico. Diz que demorou 8 horas a fazer.
2: É uma obra de arte.
1: Quem é que demora 8 horas a fazer um bolo? É preciso, de facto, muito amor envolvido. Nuno Markle, que hoje também se expressou sobre o dia que está a viver. E, portanto, vamos ouvir Nuno Markle, antes depois dos nossos comentadores se pronunciarem, naturalmente darem os parabéns a este grande homem. Vamos ouvir Nuno Markle.
3: 55 anos é uma idade do caraças. Sobretudo quando esteve quase para não chegar a ela. Daqui a 5 anos eu terei aquela idade que soa um marco irreversível, os 60. Estes 55 são possivelmente o aniversário mais importante da minha vida. Não só porque é uma idade redonda, mas porque é a minha primeira idade pós-AVCs. Malta, não sejam como eu antes. Ou então sejam só parcialmente. O Markle do antes tinha uma coisa que eu acho que toda a gente devia experimentar na vida, que é amar intensamente aquilo que fazia. Essa é a parte boa. O que o Markle do depois aprendeu é que amar intensamente o que se faz tende a resultar melhor quando damos ouvidos às pessoas que nos amam e que nós começamos a ver menos porque estamos ocupados a amar intensamente o que fazemos. Muitas dessas pessoas, ainda por cima, diziam: não devias abrandar, não devias parar um bocadinho, não devias ir ao médico, não devias fazer análises. E o Markle do antes respondia: não, estou ótimo! E aceitava mais coisas para fazer. A um ponto em que já não sabia se as aceitava porque gostava genuinamente de as fazer ou se as aceitava para assegurar que não iria ter tempo para se confrontar com a dura realidade, a de que se calhar, se fosse ao médico e fizesse análises, ia ter uma amarga surpresa.
1: Ora, não ouvimos tudo, já vamos com certeza ouvir o resto. De qualquer das formas, eu peço ao nosso realizador que depois continue onde parou, porque a parte mais importante ainda não foi dita. Ricardo, acompanhou hoje o dia
2: Acompanhei. Em primeiro, muitos parabéns ao Nuno. É uma pessoa de quem nós gostamos muito, por quem temos muito carinho. Esta fase do Nuno Markle, que nós temos aqui acompanhado mais de perto desde que ele sofreu este infortúnio, tem-nos dado muitas lições e acho que é essa a mensagem que o Markle também quer passar. São as lições que tirou desta doença e acho que há uma que é tão trivial que nós nos esquecemos de pensar nela. É que, de facto, isto pode-nos acontecer a todos, ninguém está livre.
1: É isso mesmo que vamos ouvir o Nuno Markle.
2: Então vamos ouvir o Markle e eu depois já
1: o que estava a dizer.
2: Acaba.
1: Vamos lá ouvir então estas lições de Nuno Markle.
3: Era um bocado burro, tenho de dizer. Não quer dizer que o Markle do depois seja particularmente inteligente, mas sabe mais uma ou duas coisas. Nos meus meses de internamento, eu vi várias pessoas a tentar recuperar de AVCs e eu podia ter sido todas elas. Podia ter deixado de falar, podia ter deixado de pensar, podia ter-me calhado tudo isto e podia também ter-me calhado já aqui não estar a comemorar os 55. O AVC pode sair na rifa a qualquer um. Não apenas a tipos rechonchudos e hipertensos como eu era. Mas há mais probabilidade de sair a quem não estiver a tentar saúde e a quem empurrar a vida com a barriga. É a coisa que mais mata em Portugal. E por isso, malta, e sobretudo homens da minha idade, pá, deixem-se de merdas e cuidem de vocês. No desespero por me ver saudável, eu lembro-me da minha pobre mãe me dizer

0: antes do AVC, nas suas tentativas de me convencer a fazer análises e de ir ao médico, uma coisa que eu desdramatizei à frente dela, mas que me tirava o sono à noite. Ela dizia algo como: tu deves ao teu filho não morrer e estares cá para ele. E acabou por ser ele a ligar para o 112 naquele dia e a perceber o que eu tinha caído no chão da casa de banho e que não era cansaço por excesso de trabalho, como eu ainda teimosamente lhe estava a tentar dizer. Cuidem de vocês, malta. Falecer é uma chatice. Quase falecer e ficar manco e algo maneta também é uma chatice. Mas o facto de não ser falecer é maravilhoso. Estar vivo é uma coisa que por acaso está bem feita. Desculpem ter sido chato hoje, mas como dizia a canção, it's my party and I cry if I want to.
1: E não és o único.
0: Obrigado a todos.
2: Hey. Hoje celebramos a vida, não é?
0: Sim.
3: Nuno Marco, hoje um bocadinho mais profundo ou mais, menos humorista. Sim. Do que o habitual.
4: Saiu de facto do registro dele, porque todas as abordagens que eu tenho visto no Nuno, em relação principalmente à doença que ele teve, era em questão a fazer humor, portanto a praticar humor, a dizer frases assim mais na brincadeira, para aliviar um bocadinho mais aqui a situação. Neste momento o que eu vejo é um discurso completamente diferente e eu acho que é muito necessário. Claramente que ele não foi chato, eu acho que ele até foi muito assertivo, muito incisivo, e normalmente estas experiências de vida que muita gente tem, não é só o Nuno, as pessoas que passam por AVCs, e muitas vezes não têm tanto amor como o Nuno tem, não têm tanto afeto, tanto carinho, tanta dedicação, porque eu acho que isto, parecendo que não, este todo amor e afeto que tem recebido, tem ajudado na recuperação do Nuno do ponto de vista psicológico, parecendo que não também incide nas questões físicas e da nossa recuperação. Agora, este discurso dele acho que é super importante, porque as pessoas que passam por isto normalmente é aquele embate. As pessoas começam a ver a vida normalmente de uma forma completamente diferente. As prioridades são altamente ajustadas na nossa vida. As coisas que antes fazíamos, agora passamos a fazer completamente diferente. Não damos tanto valor a uma coisa e damos a outra.
3: É pena ter que passar por isto, não é?
4: Claro.
3: E é essa mensagem, Gisela, que eu penso que o Nuno quer transmitir.
5: O Nuno aqui transmite que o susto que ele teve durante este período o fez ver a vida de outra forma. Que a vida não é só trabalho, que a vida muitas vezes tem que ser trabalho, mas não é tanto trabalho. Porque muitas vezes temos que ouvir os outros realmente e temos que ter aquela sensibilidade de alguém que está do lado de lá dizer: não me parece que estás bem, vê lá se estás doente.
3: Mas parece que se ela te disseram, a mãe disse,
5: e é isso que eu estou a dizer.
3: As pessoas que o amam disseram.
5: Mas só que desvalorizamos porque não nos sentimos. E como quando a gente não se sente, nós desvalorizamos. E como isto, outras coisas que elas não matam, mas moem, não é? Por isso, há certas atitudes que as pessoas têm que realmente têm que começar a pensar mais no próximo. E realmente o Nuno aqui tem uma mensagem muito bonita, que é darem mais atenção à nossa saúde e a quem nos rodeia.
3: Muito bem. Eu estava aqui a olhar para si, Rui, porque o menino é exatamente aquele tipo de pessoa que trabalha
6: e
3: muito,
6: que eu vejo
3: trabalha
6: depois.
3: Muito bom.
5: Para e agora não também acontece aos 55.
6: Há muito.
5: Exatamente.
3: Sim, mas o Rui mesmo assim depois vai compensando com a família, mas trabalha muito também. Já alguém lhe chamou a atenção para isso?
6: Todos os dias.
3: Ah, é?
6: Verdade. E eu estava a rever muito nas palavras.
5: Mas antes tu fazes exames.
6: Antes de mais, felicitá-lo por mais um ano de vida. Felicitá-lo também pelo exemplo de resiliência que nos tem passado, não só porque também é facto que está recheado de amor, de mensagens otimistas, mas também pela força que ele tem tido para superar, abordar e até brincar com a doença e com o problema que está a ultrapassar. Mas, acima de tudo, parabenizá-lo pela coragem e pela nostalgia com que falou, de forma sensibilizadora, de forma
5: emotiva,
6: dura e até com muita autocrítica daquilo que lhe aconteceu, porque isto, de facto, pode tocar a todos
3: e
6: nós.
3: E não tentou camuflar o problema,
6: sem
3: não
6: dúvida.
3: É? Porque
6: Sim.
3: muitas vezes o humor pode esconder um pouquinho. Há muita gente que diz que ri para não chorar,
6: Sim,
3: não é?
6: Tantas.
3: E ele aqui teve esta autenticidade, não é?
1: que é o que ele tem tido. Eu estava a falar na mensagem trivial que se tira daqui e era o que vocês estavam a dizer. De facto, nós temos que nos preocupar um bocadinho com a nossa saúde, olhar um bocadinho à nossa volta, ao nosso redor, e perceber que isto não acontece só à pessoa que está ao nosso lado.
4: Exato.
1: Acontece-nos a nós. Portanto, eu acho que é a lição que tiramos todos disto que aconteceu ao Nuno e que acontece a tantos